0: sobre a atualização da Lei Seca com o secretário nacional de trânsito, Adroaldo Catão.
1: Prevê a possibilidade de certificar os chamados drogômetros, equipamentos para aferir a presença de outras substâncias que estão no momento da abordagem atrapalhando a capacidade psicomotora e impedindo direção mais segura.
2: Setor elétrico se prepara para efeitos do El Niño.
0: A atuação quer dar mais segurança ao sistema. Luciana Colares de Holanda.
3: Para aumentar a segurança do sistema, o Comitê de Monitoramento do Setor Elétrico aprovou a antecipação de 1,8 gigawatts de capacidade.
2: E você vai saber como escolher eletrodomésticos e eletrônicos mais econômicos para a sua casa.
0: Na apresentação da Voz do Brasil, Luciana Vasconcelos e Luciano Seixas.
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0: Um supercomputador para desenvolver inteligência artificial em grande escala.
2: Além de parcerias com outros países para capacitação e desenvolvimento dessa tecnologia.
0: Ações anunciadas hoje que fazem parte do Plano Brasileiro de Inteligência Artificial.
4: Entre as ações anunciadas nesta quinta-feira, está a aquisição por meio de edital competitivo de um supercomputador para treinar modelos e desenvolver inteligência artificial em larga escala. O equipamento vai alcançar cerca de 7.200 petaflops, ou seja, será capaz de fazer cerca de 7,2 quintilhões de operações matemáticas em apenas um segundo e deve figurar entre as 10 maiores máquinas do mundo em capacidade de processamento de IA. A ministra da Ciência, Tecnologia e Inovação, Luciana Santos, detalha o impacto da inteligência artificial na vida das pessoas.
5: Para que essa supercomputação? É para desenvolver vacinas e medicamentos. É para poder garantir antecipação das chuvas e secas. É para poder melhorar a produtividade da indústria brasileira. E em tudo isso, o IA vai nos ajudar. O supercomputador não serve apenas para fazer conta mais rápido. Ele serve para transformar problemas que levariam décadas para resolver coisas do dia a dia do povo brasileiro.
4: O supercomputador será instalado no Parque Tecnológico Augusto Severo, na Universidade Federal do Rio Grande do Norte. O estado foi escolhido devido ao grande potencial energético. A presidente do Conselho de Administração do Parque, Ângela Maria Paiva Cruz, explica o que a chegada do equipamento vai representar para a região.
6: A instalação do supercomputador no Rio Grande do Norte demonstra que a ciência brasileira se fortalece quando alcança diferentes territórios, mobiliza talentos e transforma conhecimento em oportunidades para a sociedade.
4: As ações integram o Plano Brasileiro de Inteligência Artificial. Também foi anunciado o início da estruturação de uma nuvem brasileira por meio de uma parceria entre os setores público e privado. O objetivo é criar uma alternativa nacional para armazenar e processar dados e sistemas, como explica Esther Dueck, ministra da Gestão e da Inovação em Serviços Públicos.
6: O serviço na nuvem é prestado por uma empresa estrangeira. Tem uma chinesa e 5 americanas, mais ou menos. São 6 empresas no mundo que são capazes de operar um serviço de nuvem com todos os serviços que estão embutidos ali. O que a gente está fazendo aqui é que a gente quer criar uma capacidade nacional de fazer o serviço de nuvem.
4: Também foi anunciada cooperação tecnológica com empresas da China para desenvolver modelos de IA em língua portuguesa e capacitar 3 mil brasileiros em 5 anos. O Brasil fará ainda parceria com a Espanha para aumentar a capacidade brasileira de desenvolver chips. Reportagem Gabriela Noronha.
2: Atenção motoristas de táxi e aplicativos interessados em comprar um carro.
0: O valor do financiamento para quem está cadastrado no Move Brasil aumentou de 150 para 200 mil reais.
2: É o que determina a portaria publicada pelos Ministérios do Desenvolvimento, Indústria, Comércio e Serviços e do Ministério da Fazenda.
0: A nova portaria também inclui entre os veículos elegíveis os híbridos com diferentes combinações de fontes de energia, integrando motor elétrico e motor a combustão que utilize álcool, gasolina ou ambos.
2: A elevação do teto e a inclusão de outros veículos híbridos amplia a oferta, mantendo os critérios de sustentabilidade e eficiência energética, como explica Wallace Moreira, secretário de Desenvolvimento, Indústria, Inovação, Comércio e Serviços.
7: Atualizar esse valor para que os trabalhadores possam ter acesso a esses modelos de carros é fundamental. O taxista, ele consegue comprar um carro

0: Conselho Nacional de Trânsito autoriza a transferência de veículos de forma 100% eletrônica.
1: O procedimento vai reunir em uma única plataforma a assinatura do documento, a quitação de débitos e pagamentos de taxas.
0: Outra novidade é a modalidade de transferência custodiada, quando a liberação de recursos fica condicionada aos requisitos da transação.
2: A norma cria três modalidades de transferência de propriedade: convencional, eletrônica e eletrônica custodiada. Na modalidade eletrônica, as etapas do processo poderão ser realizadas digitalmente com integração ao Renavam, desde que seja feita a vistoria do veículo, entre outras exigências previstas. Quando estiver disponível, comprador e vendedor poderão realizar em um mesmo fluxo eletrônico etapas como o registro da negociação, a assinatura eletrônica da transferência, a consulta e o pagamento de débitos e taxas dos DETRANs estaduais e a conclusão da mudança de propriedade. Já na modalidade de transferência eletrônica custodiada, será possível manter em custódia o valor da negociação do bem durante a operação. Atualmente, a transferência de propriedade já conta com instrumentos digitais. Com a nova resolução, foram estabelecidas as condições para integrar essas etapas em um fluxo eletrônico vinculado ao Renavam. As operações também ficarão mais seguras com requisitos de segurança definidos pela norma, como autenticação individual e multifator, rastreabilidade, trilhas de auditoria e mecanismos de prevenção e detecção de fraudes. Daniele Popov para a Voz do Brasil.
1: A fiscalização de trânsito poderá usar agora novos equipamentos para detectar, além do consumo de álcool, também o uso de drogas pelos motoristas.
0: A mesma resolução do Conselho Nacional de Trânsito, que atualizou a Lei Seca, estabeleceu ainda algumas mudanças nos procedimentos para testar os condutores.
1: Esse teste será feito em uma triagem inicial, com equipamentos mais sensíveis, e em caso positivo, em uma segunda etapa, com o bafômetro.
0: O secretário nacional de trânsito, Adroaldo Catão, conversou comigo e Mariana Jungmann mais cedo e explicou o que muda e o que permanece igual na fiscalização sobre o consumo de álcool e drogas. Acompanhe.
3: Secretário Adroaldo Catão, seja muito bem-vindo à Voz do Brasil. Vamos falar dessa atualização sobre as regras da Lei Seca, que foram aprovadas recentemente. O que o senhor destaca como mudanças mais importantes?
4: Olha, eu destaco dois pontos importantes. Primeiro, isso que você falou bem, é uma atualização, né? A Lei Seca está completando aí 18 anos de muito sucesso e era o momento de fazer algumas modificações no âmbito da resolução do contrato. Ou seja, tudo que está na lei, no Código de Trânsito, permanece, tá? O que a gente fez foi atualizar alguns procedimentos. E aí eu destaco dois pontos. O primeiro é o seguinte: o cidadão que for abordado inicialmente, ele agora vai poder fazer uma espécie de pré-teste, uma triagem, né? Isso facilita também o trabalho dos policiais, dos agentes. Por quê? Porque o cidadão que vai fazer aquele teste inicial, ele somente se for detectado algum indício de álcool, né, nesse primeiro teste, é que ele vai ser encaminhado ao uso do etilômetro oficial, que é esse que vai gerar, de fato, uma eventual penalidade. Isso facilita o trabalho também das polícias, evita filas, né, congestionamentos. Esse é um tipo de procedimento que, inclusive, algumas polícias já utilizam, tá? Mas isso não estava previsto na norma, isso gerava alguma insegurança jurídica. Então, a gente fez essa atualização, que é justamente para dar segurança jurídica, tanto para o cidadão quanto para o agente. Isso também permite que haja um tempo, né, entre o primeiro teste e um eventual segundo teste, para aqueles casos que muitas vezes geravam, inclusive, algumas manchetes sensacionalistas na imprensa, dizer assim: olha, o cidadão usou enxaguante bucal, vai aparecer álcool na boca. E a gente sabe que não é bem assim, porque esse álcool ele não permanece na boca muito tempo. Então, o tempo entre fazer um primeiro teste e um segundo será suficiente para tirar qualquer dúvida, né? Porque o objetivo, obviamente, da Lei Seca não é pegar quem usa enxaguante bucal, mas sim quem bebeu e está dirigindo e, portanto, pode ter a sua capacidade de dirigir alterada. E o segundo ponto que eu destaco é a previsão dos equipamentos que têm sido chamados popularmente de drogômetros, né? Que são equipamentos que visam a detectar o uso de outras substâncias, que é a expressão que o Código de Trânsito utiliza. Tem o álcool e tem outras substâncias que também podem causar dependência e alteração da capacidade psicomotora. Então, a previsão desses equipamentos dá também segurança jurídica para que, a partir de agora, o Inmetro possa certificar esse tipo de equipamento, que a partir daí vai poder ser utilizado também nas operações Lei Seca para detectar não só o álcool,

0: também essas outras substâncias que também levam a um risco, né? Dirigir tendo usado drogas ou usado esse tipo de substância, obviamente, leva a um risco à sociedade.
1: Secretário, as novas normas também prevêem que o agente de fiscalização deverá registrar pelo menos 2 sinais observados que confirmem a alteração da capacidade psicomotora do condutor. Antes, só o teste de alcoolemia era usado. Qual a importância desse registro adicional se já tem o bafômetro?
0: Não, na verdade, não é um registro adicional. É um ou outro. O que é que acontece? Você pode usar já era assim, tá? Isso é importante dizer. Hoje, já está previsto na lei que o agente, ele pode detectar comportamentos que mostrem que o cidadão está com seu comportamento alterado, né? Pelo uso de drogas ou álcool, mesmo que ele se recuse ao uso do bafômetro, do etilômetro ou, no caso agora, do chamado drogômetro. O que a resolução fez foi dar mais procedimento, mais clareza, para evitar contestações posteriores na justiça. Então, isso dá mais transparência também e aumenta a capacidade do Sistema Nacional de Trânsito de aferir esses dados, né? Isso também é muito importante. Então, é obrigatório agora que se coloque pelo menos 2 comportamentos alterados para que isso seja mais explicitado, mais transparente. Mas continua como é hoje. Basta o uso do etilômetro ou, no caso agora, quando houver o equipamento, o uso do chamado drogômetro. Essa situação acontece quando o agente, mesmo diante da recusa, detecta que há um comportamento claramente indicando o uso de álcool ou de outras substâncias.
2: E houve mudanças aí, secretário, em relação aos procedimentos quando o condutor se recusa a fazer o bafômetro ou continua como era antes, mesmo se recusando, ele vai sofrer as penalidades?
0: Continua exatamente como era antes, não mudou nada nisso aí, a lei continua valendo, tá? Não houve nenhuma modificação, ou seja, se o cidadão se recusar, seja ao usar o etilômetro ou outro equipamento, ele vai responder pela recusa, que é uma infração específica, que é aquela que lhe dá multa de quase R$3.000 e lhe submete a uma suspensão da sua CNH. Então, realmente, é um procedimento que continua do jeito que está hoje e o cidadão tem que saber que ele pode, obviamente, se recusar, mas se ele se recusar, ele está sujeito a esse tipo de infração. Lembrando que mesmo que ele se recuse, e além de levar multa, se ele tiver com comportamentos que demonstrem que ele está embriagado ou sob uso de outras substâncias, também continua a responsabilidade do agente de detectando que isso aconteceu, enquadrá-lo eventualmente, se for o caso, também como crime.
1: Então, secretário, não muda nada em relação às obrigações e direitos dos condutores, né? A resolução não estabelece nenhum novo tipo de infração, certo?
0: Certo, exatamente. Não muda a infração continua a mesma, a infração está prevista no Código de Trânsito. O que a resolução faz é isso, atualizar procedimentos, dar mais segurança jurídica e prever a possibilidade de certificar os chamados equipamentos drogômetros, os chamados drogômetros, equipamentos para aferir a presença de outras substâncias que estão, no momento da abordagem, atrapalhando a capacidade psicomotora do agente e impedindo a sua direção mais segura.
2: Muito bem, nós conversamos com Adroaldo Catão, secretário nacional de trânsito. Muito obrigada, secretário, por sua entrevista aqui à Voz do Brasil.
0: Eu que agradeço.
3: O fenômeno climático El Niño pode afetar diferentes áreas do país, com reflexo nas chuvas, na agricultura e até no abastecimento de energia.
1: Por isso, o setor elétrico também reforça o planejamento para se antecipar aos possíveis impactos do fenômeno e reforçar a segurança no fornecimento de energia.
3: As estratégias foram discutidas durante um evento promovido pela Agência Nacional de Energia Elétrica, ANEEL.
4: O risco de eventos climáticos extremos coloca o planejamento como uma das prioridades para o setor elétrico. A preocupação é reduzir os impactos de um possível El Niño intenso sobre o sistema, especialmente nas regiões mais vulneráveis, como explica Sandoval Feitosa, diretor-geral da Agência Nacional de Energia Elétrica, a ANEEL.
5: Projeções internacionais da Administração Nacional Oceânica e Atmosférica dos Estados Unidos estimam elevada probabilidade, mais de 90%, de um El Niño muito forte para ocorrer entre outubro e dezembro de 2026, reforçando a necessidade de preparação antecipada.
4: Para aumentar a segurança do sistema, o Comitê de Monitoramento do Setor Elétrico aprovou a antecipação de 1,8 gigawatts de capacidade. Essa quantidade pode abastecer mais de 1,5 milhão de residências ou alimentar grandes complexos industriais e cidades de grande porte. As distribuidoras de energia planejam investir cerca de 20 bilhões de reais na modernização das redes, enquanto o Operador Nacional do Sistema Elétrico, ONS, lançou um portal para acompanhar diariamente a evolução do fenômeno. No Norte, a ANEEL também antecipou recursos para a compra e a estocagem de combustível antes da redução do nível dos rios. Para o secretário nacional de Energia Elétrica do Ministério de Minas e Energia, João Daniel Cascalho, a atuação conjunta é fundamental para enfrentar o cenário.
6: É isso que fortalece o setor, atuação coordenada, preventiva, antecipada e com ações efetivas. Por isso que, quando eu vejo aqui um painel com geração, transmissão, distribuição, Agência de Águas, Defesa Civil, Agência Nacional de Energia Elétrica, eu vejo que é assim que a gente atua de uma forma coordenada, com ações efetivas.
4: A articulação do Ministério de Minas e Energia com a ANEEL, a Agência Nacional de Águas e a Defesa Civil inclui ainda leilões de potência, monitoramento por satélite para prevenção e combate a queimadas e medidas relacionadas à vazão de Belo Monte. Reportagem Luciana Colares de Holanda.
1: Vamos continuar falando aí, Luciana, sobre energia, dessa vez dentro de casa, economia dentro de casa.
3: Pois é, Luciana, na hora de comprar eletrodomésticos, por exemplo, existe uma etiqueta em formato de lâmpada nas cores preta e amarela.
1: É o selo Procel, uma referência para quem busca economia na conta de luz e mais eficiência energética.
3: Os detalhes você vai ouvir agora na reportagem de Márcia Fernandes.
7: O selo Procel de economia de energia ajuda a identificar produtos com maior eficiência energética. Ele é concedido aos equipamentos classificados pelo Inmetro na categoria A, que é a nota máxima concedida pelo Instituto, e indica aparelhos mais econômicos, como explica o diretor do Departamento de Informações, Estudos e Eficiência Energética do Ministério de Minas e Energia, Sérgio Aire Moraes.
8: É uma espécie de medalha. Eu sei que, ao adquirir um determinado equipamento com o selo Procel, dentre todos os equipamentos classificados como A, ele é mais eficiente. Então, eu estou no topo da categoria. Então, cumpre esse papel de informar o cidadão que aquele determinado equipamento tem um reconhecimento, um mérito maior de eficiência.
7: O selo funciona como um indicativo para os consumidores que buscam economia na conta de luz. O biólogo Sinomar Fonseca foi com a família a uma loja em Brasília procurar uma geladeira e uma máquina de lavar e levou em conta o consumo de energia na hora da compra.
9: Eu sempre olho e tomo cuidado de entender, né, o que está sendo a mensagem que está sendo passada, e os selos, eles têm um indicativo, né, para mostrar esse consumo. Tento sempre escolher o melhor consumo.
7: Podem levar o selo outros produtos, como lâmpadas, ar-condicionado, ventilador, televisões e eletrodomésticos em geral. O selo Procel estende-se também às edificações, para indicar aquelas que oferecem melhor desempenho energético e economizam mais, como explica Sérgio Aire Moraes, do Ministério de Minas e Energia.
8: Ela tem que ser eficiente nos seus sistemas de iluminação, de ar-condicionado, e a própria estrutura envoltora da edificação, piso, parede, teto, elas têm que apresentar um melhor desempenho. Aí sim, passa a ter uma autorização de exibir essa placa do selo Procel na entrada da edificação.
7: Antes de receberem o selo, os produtos passam por testes e avaliações técnicas em laboratórios. Vale lembrar que, além da diferença na conta de luz, produtos e edificações que trazem o selo Procel têm menores custos de operação e manutenção e contribuem para um uso mais racional dos recursos naturais, já que consomem menos energia para realizar a mesma função. Reportagem Márcia Fernandes.
1: Produtores rurais, pesquisadores e consumidores contam agora com uma plataforma para acompanhar preços de alimentos e previsão de safras.
3: A Companhia Nacional de Abastecimento, a Conab, lançou uma nova versão do Portal das Informações, que reúne em um único endereço mais de 80 painéis e serviços agropecuários.
1: O gerente de dados e inteligência da Conab, Herbert Filgueiras, explica o impacto dessa modernização do serviço.
10: A reformulação do portal nasceu assim, com o objetivo de democratizar o acesso aos dados e informações que a Conab produz, né? E às vezes esses dados ficavam pulverizados, né? E difícil de encontrar. A gente consolidou diferentes ambientes distintos, modernizamos as interfaces de acesso, com o objetivo de fortalecer o processo de governança da informação de dados, né?
3: Acesse a plataforma em Portal de Informações. Tudo junto, sem cedilha e tio, .conab.gov.br.
1: Celular, redes sociais e inteligência artificial já fazem parte da rotina de crianças e adolescentes.
3: E com tantos desafios no ambiente digital, professores também precisam estar preparados para orientar os estudantes sobre segurança, privacidade e uso responsável da tecnologia.
1: Uma formação gratuita e online oferece ferramentas para ajudar os educadores a levar esse debate para a sala de aula.
11: O uso excessivo de celulares, redes sociais e inteligência artificial por crianças e adolescentes desafia pais e professores. Para ajudar a orientar os jovens no mundo conectado, o Ministério da Educação e a SaferNet Brasil, com apoio do Governo do Reino Unido e da Meta, oferecem a segunda edição do curso gratuito Segurança e Cidadania Digital em Sala de Aula. A formação online é voltada para educadores das redes pública e privada. Com 40 horas, o curso aborda temas como tempo de tela, cyberbullying, proteção de dados e fake news, como explica a coordenadora-geral de Educação Digital do MEC, Ana Dalfabro.
12: Ele trata de temas sobre segurança e privacidade na internet. A gente sabe, né, a crescente violência que as crianças têm sofrido dentro do ambiente digital. Então, um curso super importante para esse público. Fala também sobre a necessidade de empatia, respeito nas redes, né, nessa convivência hoje dentro do mundo digital. Então, de fato, um curso muito útil para os professores hoje, dado o dia a dia deles em sala de aula. Curso é todo online, os professores conseguem fazer no seu ritmo, né, na hora que funciona melhor para parar e conseguir se dedicar a uma formação. Então, bem mão na massa.
11: Para fazer o curso, acesse o site avamec.mec.gov.br, faça o login com sua conta gov.br e busque por Segurança e Cidadania Digital em Sala de Aula, segunda edição. Depois, basta clicar em inscrever-se e começar as aulas. Reportagem Gilberto Evangelista.
3: Profissionais que ainda não têm curso superior ou que possuem graduação em área diferente daquela que atuam podem concorrer a bolsas integrais de licenciatura pelo PRILEI, um programa de formação inicial e continuada de professores.
1: Podem concorrer também a bolsas integrais de licenciatura aqueles que tiveram bom desempenho no Enem.
3: As bolsas são oferecidas por universidades federais, estaduais e instituições privadas sem fins lucrativos que participam do programa.
1: Para aderir ao PRILEI, as instituições privadas de educação superior devem acessar o Sistema Integrado de Monitoramento, Execução e Controle em cimec.mec.gov.br.
3: E essas foram as notícias do Governo Federal.
1: Uma realização da Secretaria de Comunicação Social da Presidência da República.
3: Com produção da empresa Brasil de Comunicação.
1: Fique agora com as notícias do Poder Judiciário e do Congresso Nacional. Boa noite.
3: Boa noite, até amanhã.
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15: STF encerra amanhã julgamento da denúncia contra ex-deputados estaduais Rodrigo Bacelar e TH Joias do Rio de Janeiro.
16: STJ reafirma que envio de pornografia pela internet pode configurar importunação sexual.
17: Caixa Econômica Federal vai ter de pagar horas extras à bancária que não era obrigada a registrar ponto.
16: Boa noite, eu sou o Arthur Filho.
17: E eu sou Walter Lima.
16: A primeira turma do Supremo Tribunal Federal aceitou denúncia contra o ex-presidente da Assembleia Legislativa do Rio, Rodrigo Bacelar, e o ex-deputado estadual Tiago Raimundo dos Santos Silva, conhecido como TH Joias.
17: O julgamento acontece em sessão virtual da primeira turma, que termina amanhã, mas todos os votos já foram apresentados.
16: Eles são acusados de obstrução de investigação em um caso que envolve o vazamento de informações sigilosas da Operação Zargum, que investigava a atuação do Comando Vermelho com agentes públicos no Rio de Janeiro.
17: Bacelar e TH Joias são acusados de repassar informações sigilosas sobre a operação contra criminosos.
16: Crime de importunação sexual também pode ser praticado pela internet sem que haja contato direto.
17: Esse entendimento foi reafirmado pelo STJ. Fátima Uchoa.
18: Um homem enviou imagens íntimas a várias vítimas. Ele foi condenado por perseguição e importunação sexual a 4 anos e meio de reclusão em regime inicial semiaberto, mas o Tribunal de Justiça do Rio de Janeiro avaliou que o crime de importunação exigiria contato físico. No entanto, a 5ª turma do STJ restabeleceu a condenação do homem por entender que tal delito pode ser cometido por meio de recursos tecnológicos, sem que haja contato físico entre o criminoso e a vítima. Segundo o relator ministro Joel Ilan Paciornik, o crime de importunação sexual pode ser caracterizado pelo simples envio de fotos ou vídeos pornográficos sem o consentimento da vítima, o que foi verificado nessa ação penal.
16: A Caixa Econômica Federal vai ter de pagar horas extras a uma bancária que não era obrigada, por regra interna, a registrar o ponto.
17: A 7ª turma do TST decidiu que essa condição não afasta a obrigação da empresa de controlar a jornada. Samanta Flor.
19: A bancária afirmou que trabalhava das 8 da manhã às 8:30 da noite. A Caixa disse que ela cumpria jornada menor e que, por ser considerada funcionária que exerce um cargo de confiança, o registro de ponto era opcional. Mas o banco não apresentou os controles de jornada. Para a 7ª turma do TST, nessa situação, vale a suposição de que o horário informado pela trabalhadora é verdadeiro. A decisão foi unânime.
16: Justiça estabelece medidas para reforçar controle sobre mineração na APA do Tapajós, no Pará.
17: Decisão atende a pedidos feitos pelo Ministério Público Federal. Sabrine Menezes.
20: Com a sentença, se torna obrigatória a autorização prévia do ICMBio para iniciar o processo de lavra. Apenas o título minerário, concedido pela Agência Nacional de Mineração, não é mais suficiente. A Justiça também aprovou um acordo entre o MPF e o ICMBio que amplia a fiscalização e a proteção da unidade de conservação. A ação foi ajuizada pelo MPF em 2024, após identificar problemas na comunicação e na articulação entre os órgãos responsáveis pela regulação da mineração e pela proteção ambiental da APA.
16: Tribunal Superior Eleitoral proíbe Pablo Marçal de usar recursos oficiais para a campanha.
17: Decisão foi tomada na sessão desta quinta-feira e vale até o julgamento do mérito do registro de candidatura de Marçal. Guilherme Firmino tem mais informações.
21: O plenário do TSE deferiu tutela de urgência e proibiu Pablo Marçal de usar recursos públicos na campanha eleitoral. Marçal também foi vetado de participar da propaganda eleitoral gratuita no rádio e na televisão e de debates. No processo, o Ministério Público Eleitoral alega que Pablo está inelegível até 2032 e que não cumpriu o prazo mínimo de 6 meses de filiação ao PRTB para disputar as eleições. A decisão dessa quinta não antecipa o julgamento de registro de candidatura de Pablo Marçal, que ainda vai ser julgado pela Justiça.
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16: A você, uma boa noite.
17: E até amanhã.
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23: Eu sou Humberto Pinheiro e estes são os destaques de hoje do Jornal do Senado, que começa agora. Aumento de acidentes com motociclistas de aplicativos gera resposta do Senado. 7 organizações internacionais vão acompanhar as eleições de outubro no Brasil. Projeto torna obrigatória a orientação vocacional para jovens em medidas socioeducativas. Boa noite. O número de acidentes envolvendo motociclistas em atividade profissional cresceu 34,92% entre 2023 e 2025, segundo dados do Ministério Público do Trabalho. Diante desse cenário, projetos em análise no Senado propõem mudanças nas regras da atividade, incluindo a adoção de seguros obrigatórios e alterações nas exigências para a obtenção da Carteira Nacional de Habilitação. O repórter Douglas Castilho traz os detalhes.
0: Elvis Macedo, garçom morador do Rio de Janeiro, se dirigia da Zona Sul Carioca à cidade vizinha Niterói quando a moto que o levava se chocou com um carro, causando traumatismo craniano e a ruptura do fêmur. Elvis relatou sua experiência e chamou atenção para a observação no hospital de casos semelhantes ao seu.
2: Eu fiquei numa ala onde havia mais ou menos umas 20 pessoas que tinham o mesmo problema que o meu, se acidentaram de moto. E eu acho que esse assunto das motos por aplicativo devem ser discutidos mais nos meios políticos, que deve haver algum tipo de lei.
0: A percepção de Elvis é amparada por dados do Ministério Público do Trabalho, que demonstram que o crescimento nas notificações de acidentes de trabalho com motos aumentou 34,92% entre os anos de 2023 e 2025. Diante desse cenário, senadores apresentaram nos últimos anos projetos de lei regulamentando a profissão e garantindo mais segurança aos motoristas. Um deles obriga as empresas de tecnologia a fornecerem seguro de acidentes pessoais para os seus entregadores. Outro texto prevê a necessidade de um motociclista ter sua carteira de habilitação com a observação de que exerce atividade remunerada, o que gera novas obrigações ao piloto. Ambos os projetos aguardam votação nas comissões.
23: Democratizar o acesso aos investimentos e incentivar o pequeno investidor são objetivos de projeto de lei pronto para ser votado na Comissão de Educação. De autoria da senadora Jussara Lima, do PSD do Piauí, a proposta cria a Semana Nacional do Pequeno Investidor, na segunda semana de outubro, com ações de educação financeira, como seminários, palestras e debates. Segundo o texto, a iniciativa busca ampliar o conhecimento sobre finanças pessoais e estimular decisões baseadas em informações confiáveis. Para o senador Flávio Arnes, do PSB do Paraná, a medida também pode contribuir para reduzir golpes contra pequenos investidores. E a Comissão de Constituição e Justiça analisa o projeto de lei que torna obrigatória a orientação vocacional para adolescentes que cumprem medidas socioeducativas. A proposta já recebeu parecer favorável na Comissão de Educação. A reportagem é de Bruno Lourenço.
5: O projeto de lei inclui testes de aptidões, interesses e habilidades nos programas de atendimento socioeducativo. A regra valerá tanto para jovens que cumprem medidas em regime de semi-liberdade, quanto para aqueles que se encontram internados. A proposta já passou pela Comissão de Educação e Cultura, quando a senadora Tereza Leitão, do PT de Pernambuco, destacou que a capacitação profissional é essencial para afastar os jovens do crime.
6: A escolarização e a profissionalização do adolescente em conflito com a lei são, portanto, pilares desse sistema, pois funcionam como instrumento de ressocialização e de construção de projetos de vida que afastem o jovem da reincidência infracional.
5: Depois da CCJ, o texto vai ao plenário do Senado.
23: Nas redes sociais, a liberdade de expressão convive diariamente com a circulação de informações falsas e discursos de ódio. Encontrar um equilíbrio entre garantir o direito de se manifestar e combater conteúdos que podem causar danos foi o desafio discutido pelos senadores na Comissão de Educação. Durante a audiência, foi apresentado o programa Senado Verifica, um canal de interação do Senado com o cidadão para a checagem de informações publicadas em qualquer meio de comunicação. Repórter Rodrigo Rezende.
4: O senador Paulo Paim, do PT do Rio Grande do Sul, afirmou que discutir limites para o conteúdo publicado nas redes sociais envolve também o debate sobre liberdade de expressão e censura.
7: Defendemos a liberdade de expressão, que é um direito fundamental. O que precisamos é de um ambiente em que as pessoas possam debater, divergir, defender suas posições, sem transformar o outro no inimigo.
4: Frederico Franco Alvim, representante da Assessoria Especial de Enfrentamento à Desinformação do Tribunal Superior Eleitoral, ressaltou que as redes sociais podem prejudicar a democracia ao destacar determinados temas em relação a outros.
8: O fato é que a gente também tem dentro das redes sociais uma realidade deturpada, porque a realidade, a complexidade da realidade não cabe num feed de rede social.
4: Maria Laura Soares e Silva, jovem senadora do estado do Rio de Janeiro, afirmou que a velocidade de mudança das tecnologias exige iniciativas rápidas.
9: A inteligência artificial, em questão de 2-3 anos, avançou de forma inexplicável. E hoje é um realismo surreal, onde você nem consegue mais identificar o que é verdade e o que não é.
4: Durante a audiência, foi apresentado o programa Senado Verifica, um canal de interação do Senado com o cidadão, destinado à checagem de informações publicadas em qualquer meio de comunicação.
24: Eleições 2026.
23: O Tribunal Superior Eleitoral confirmou que pelo menos 7 organizações internacionais vão acompanhar as eleições de 2026 no Brasil. OEA, União Europeia e Parlasul estão entre as entidades convidadas para acompanhar a preparação, a votação e a apuração. Repórter Pedro Pincer.
25: Foram convidadas oficialmente a Organização dos Estados Americanos, a União Europeia, a Liga dos Estados Árabes, a Rede dos Órgãos Jurisdicionais e de Administração Eleitoral dos Países de Língua Portuguesa, a União Interamericana de Organismos Eleitorais e a Rede Mundial de Justiça Eleitoral, além do Parlasul. O presidente do TSE, ministro Nunes Marques, reafirmou a segurança e a credibilidade dos sistemas e dos processos eleitorais brasileiros.
26: O Brasil tornou-se, ao longo das últimas décadas, uma referência mundial na realização de eleições. A vanguarda entre as democracias representativas contemporâneas é resultado da contínua e paulatina construção de um processo eleitoral eficiente, ancorado em normativos modernos e em sistemas tecnológicos capazes de garantir a transparência, a segurança e a credibilidade das eleições.
25: Na prática, as missões de observação eleitoral são tidas como pilares de confiança pública. Os relatórios independentes produzidos pelas comitivas avaliam a integridade dos sistemas e o cumprimento da legislação, sugerindo melhorias contínuas.
23: E você conhece o termo afroconveniência? É quando uma pessoa branca se declara negra para obter algum tipo de vantagem, como reserva de vagas nas universidades, por exemplo. Mudanças na declaração de cor de candidatos desde a aprovação de cotas para campanhas reacenderam o debate sobre a afroconveniência no contexto eleitoral. Quem explica é a repórter Marcela Diniz.
27: Dados preliminares do Tribunal Superior Eleitoral mostram que as candidaturas negras são maioria nas eleições de 2026, representando 49,9% do total. O aumento do número de pessoas que se declaram pretas ou pardas pode estar relacionado à maior identificação racial. Mas essa autodeclaração nem sempre corresponde à experiência de sofrer racismo ou à percepção das desigualdades sociais relacionadas à raça. Nesse contexto, aparece o conceito de afroconveniência, usado para descrever casos em que uma pessoa se declara negra para obter benefícios de políticas afirmativas como as cotas raciais. O senador Paulo Paim, do PT do Rio Grande do Sul lembra que desde a emenda constitucional 133 de 2024, os partidos políticos devem destinar no mínimo 30% de recursos dos fundos eleitoral e partidário para candidaturas de pessoas pretas e pardas. É aí que a afroconveniência aparece como estratégia de campanha.
28: Muitos que nunca se identificaram como negro passam a partir desse momento a assumir uma negritude, entre aspas, para que eles tenham direito a um financiamento maior para a sua campanha e também mais espaço na televisão. Você está tirando um percentual daqueles que realmente se sofreram o preconceito nesse país.
27: De 2022 a 2026, 786 candidatos mudaram sua declaração de cor junto ao TSE. A maioria transitou de branco para pardo.
23: O Com edição de Paulo Groba e trabalhos técnicos de João Lira, o Jornal do Senado fica por aqui. Acompanhe agora as notícias da Câmara dos Deputados. Boa noite e até amanhã.
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3: Projetos de lei ampliam o alcance do benefício de prestação continuada.
10: Comissões debatem limites para reajustes anuais nas alíquotas do IOF.
3: Parlamentares defendem políticas para combater a violência de gênero.
11: Boa noite. Carol D'Artora, do PT do Paraná, defende o avanço de proposta em debate na Câmara que criminaliza a misoginia. A deputada também apresentou projetos para ampliar o enfrentamento no ambiente digital, com punição a grupos organizados que financiam conteúdos de ódio contra as mulheres.
3: Carol D'Artora destaca que suas propostas também tratam da combinação entre misoginia e racismo nas redes sociais. A parlamentar afirma que esse recorte é necessário para proteger especialmente mulheres negras, mais expostas a crimes de ódio no ambiente digital.
11: A Lei Maria da Penha completou 20 anos em 7 de agosto. Jaque Rocha, do PT do Espírito Santo, considera que a legislação mudou o enfrentamento à violência contra as mulheres, ao criar mecanismos de proteção e ao responsabilizar os agressores.
3: De acordo com Jaque Rocha, a violência contra mulheres e meninas também ganhou novas formas, inclusive no ambiente digital. Por isso, a deputada defende a aprovação do projeto que criminaliza a misoginia como forma de ampliar a proteção contra discursos de ódio e violência.
11: Daniela do Vaguinho, do Republicanos do Rio de Janeiro, enaltece os 20 anos da Lei Maria da Penha. A deputada ressalta, porém, que os números de feminicídios e de casos de violência doméstica mostram que ainda há desafios a enfrentar.
3: Daniela do Vaguinho defende o fortalecimento da rede de proteção com mais delegacias especializadas, centros de atendimento e casas de acolhimento. Ela também destaca a importância da prevenção e da educação para evitar que a violência contra a mulher aconteça.
11: Maria do Rosário, do PT do Rio Grande do Sul, alerta para os riscos de violência e abuso contra crianças e adolescentes nas plataformas digitais. Ela defende o cumprimento do ECA digital e a responsabilização das empresas diante de conteúdos que estimulem violência e automutilação.
3: Maria do Rosário também apoia a suspensão das transmissões ao vivo da plataforma Discord no Brasil e afirma que é preciso fortalecer a proteção de crianças e adolescentes nas redes. Ela defende ainda o apoio às famílias e às escolas para prevenir esses riscos.
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1: Saúde.
11: A Câmara aprovou diretrizes para o atendimento no SUS de mulheres na menopausa. A repórter Paula Bittar acompanhou a votação.
13: A Comissão de Constituição e Justiça da Câmara aprovou uma proposta que cria diretrizes no Sistema Único de Saúde para a atenção integral à saúde de mulheres no climatério e na menopausa. O climatério é a transição entre a fase reprodutiva e a não reprodutiva da vida da mulher. Já a menopausa ocorre após 12 meses sem menstruação. Estudos do Ministério da Saúde mostram que o climatério está associado a sintomas físicos e psíquicos, como ondas de calor, distúrbios do sono, alterações do humor, osteoporose e maior risco cardiovascular. A relatora da medida na comissão, deputada Tabata Amaral, do PSB de São Paulo, ressaltou que aproximadamente 29 milhões de brasileiras estão no climatério, período de transição hormonal da mulher que pode começar por volta dos 40 anos, com casos também de menopausa precoce ainda antes disso. Ela destacou que, embora não seja uma doença, a menopausa pode afetar significativamente a saúde física, mental, sexual, metabólica e cardiovascular das mulheres, além de comprometer sua qualidade de vida, permanência no mercado de trabalho e geração de renda. A proposta aprovada estabelece que o SUS deve oferecer ações educativas e de conscientização, exames e medicamentos e atendimento integral e multiprofissional. O texto também prevê incentivo a pesquisas, produção de dados e monitoramento em parceria com estados e municípios. A proposta cria ainda o Dia Nacional de Conscientização sobre a Menopausa, a ser celebrado em 18 de outubro. O projeto, que cria diretrizes no SUS para a atenção integral à saúde de mulheres no climatério e na menopausa, pode seguir diretamente para o Senado, a menos que haja recurso para votação antes pelo plenário da Câmara. Da Rádio Câmara, de Brasília, Paula Bittar.
14: Direitos Humanos.
15: Benedita da Silva, do PT do Rio de Janeiro, defende medidas para combater o etarismo e pede que o envelhecimento não seja associado à perda de autonomia. Ela acredita que o preconceito se agrava quando combinado a fatores como gênero, raça, deficiência e condição social.
16: Benedita da Silva também propõe ações para promover um envelhecimento saudável, com mais acesso à saúde, cultura, esporte, educação e lazer. Ela sustenta que é preciso garantir não apenas mais anos de vida, mas qualidade de vida, participação social e respeito aos idosos.
14: Previdência.
15: Projeto de bacelar do PV da Bahia cria um auxílio transitório para o cuidador principal de pessoa que recebeu o benefício de prestação continuada. Pela proposta, o auxílio será pago por um ano no valor de meio salário mínimo após a interrupção do benefício com a morte do dependente.
16: Segundo bacelar, a medida busca amparar mães e cuidadores que deixaram o mercado de trabalho para se dedicar aos cuidados de familiares. O projeto também prevê o reconhecimento do período dedicado ao cuidado para fins de aposentadoria.
15: Heloísa Helena, da Rede do Rio de Janeiro, propõe a criação da Renda Universal de Cidadania para pessoas com deficiência, sem exigência de comprovação de renda. A ideia, segundo ela, é superar as limitações do benefício de prestação continuada e criar um modelo que fortaleça a proteção social.
17: Hoje no Brasil, infelizmente, para que se tenha acesso ao BPC, é preciso que a família não seja pobre, ela esteja à beira da miséria humana, por causa da vinculação a um quarto de salário. Então, nós entendemos que as pessoas que têm alguma deficiência, seja caracterizada como deficiência física, transtorno psíquico, mental, transtorno do espectro autista ou qualquer um outro, ele tenha direito a esse benefício.
16: Heloísa Helena conclui que a mudança pode ampliar a dignidade, a autonomia e a segurança econômica. Ela explica que, se aprovada, a renda básica de cidadania deve ser implementada de forma gradual e sustentável, como instrumento de apoio à sobrevivência e à inclusão social.
14: Justiça.
15: Lucas Redecker, do PSD do Rio Grande do Sul, afirma que novas investigações sobre fraudes no INSS reforçam suspeitas discutidas durante a comissão parlamentar de inquérito que apurou descontos indevidos de aposentados. O legislador critica a rejeição do relatório da CPI.
16: Lucas Redecker cobra a responsabilização dos envolvidos no esquema investigado, além da recuperação dos recursos desviados. O parlamentar avalia que, apesar de os aposentados terem sido ressarcidos, é necessário avançar nas punições para evitar a impunidade.
14: Trabalho.
15: A Câmara aprovou uma regulamentação para as profissões de agentes indígenas de saúde e de saneamento. A repórter Paula Bittar acompanhou a votação.
13: A Comissão de Constituição e Justiça da Câmara aprovou uma proposta que regulamenta as profissões de agente indígena de saúde e de agente indígena de saneamento. Segundo o texto aprovado, para exercer as funções, o profissional deverá ser indígena, residir na área da comunidade de atuação, ter idade mínima de 18 anos, dominar a língua da comunidade e conhecer os costumes e sistemas tradicionais de saúde do povo indígena. Será exigida ainda a conclusão do ensino fundamental e de curso de qualificação específico definido pelo Ministério da Saúde. O agente indígena de saúde atuará na prevenção de doenças e na promoção da saúde das populações indígenas. As ações serão domiciliares ou comunitárias, individuais ou coletivas, seguindo as diretrizes do SUS. Os agentes devem atuar para prevenir doenças, monitorar a saúde dos indígenas, prestar primeiros socorros e mobilizar as comunidades. Já o agente indígena de saneamento trabalhará com a mesma finalidade, atuando especificamente em saneamento básico e ambiental. Entre as atribuições dele estão o monitoramento e a manutenção de sistemas de saneamento e ações de saneamento para prevenir doenças. A relatora na comissão, deputada Lídice da Mata, do PSB da Bahia, ressaltou a relevância dessa proposta.
0: É um projeto que já estava aqui na comissão há algum tempo, que trata do reconhecimento dos agentes de saúde indígena. Esse é um projeto que diz respeito ao acesso à saúde da população, daqueles que mais precisam, especialmente da nossa população indígena. Tem interesse do Ministério da Saúde para que fosse aprovado, mas principalmente o interesse dessa casa em aprovar projetos que são projetos de origem nos nossos deputados.
13: A proposta que regulamenta as profissões de agente indígena de saúde e de agente indígena de saneamento já pode seguir ao Senado, a menos que haja recurso para votação antes pelo plenário da Câmara. Da Rádio Câmara, de Brasília, Paula Bittar.
14: Agricultura.
16: Zé Neto, do PT da Bahia, apresentou o projeto que amplia o acesso de cooperativas de agricultura familiar a financiamentos para a instalação de sistemas de geração de energia renovável. A proposta busca reduzir custos e estimular o uso de fontes como solar e eólica no campo.
2: O que nós queremos é, já existe o projeto 1228, que prevê 10% dos recursos do BNDES com juros bem plausíveis, para que esses juros mais baixos atendam os pequenos e microempreendedores do campo da agricultura familiar. E nós estamos estendendo isso com o nosso projeto, que é o projeto 3066, que ele visa exatamente trazer também para esse foco as cooperativas de agricultura familiar. Nós precisamos fortalecer as cooperativas.
13: De acordo com Zé Neto, o financiamento com juros mais baixos pode ampliar a geração de energia limpa no campo. Ele acredita que a medida pode beneficiar especialmente produtores das regiões norte e nordeste do país, onde há grande potencial para a geração de energia solar.
14: Economia.
16: Comissão da Câmara aprova projeto que limita aumentos do IOF. Entenda na reportagem de Silvia Munhato.
5: A Comissão de Desenvolvimento Econômico da Câmara aprovou projeto que fixa novos tetos para as alíquotas do Imposto sobre Operações Financeiras, o IOF, além de criar limites para eventuais aumentos de alíquotas. O deputado Maurício Marcon, do PL do Rio Grande do Sul, relator do texto, foi favorável à medida.
6: Então o IOF, ele é o imposto regulatório, ele foi criado, né, para a gente ver o rastreio do dinheiro, mas não ser arrecadatório. E o governo hoje tem usado esse imposto para arrecadar. Então a gente coloca um limite nesses aumentos que o governo pode fazer, justamente para tentar trazer segurança jurídica para quem quer investir no Brasil.
5: Pela proposta, o aumento máximo anual do IOF sobre operações de crédito seria de 70%, para operações cambiais, de 100%. Na discussão do texto na comissão, o deputado Helder Salomão, do PT do Espírito Santo, foi contrário às mudanças, por entender que elas alterariam o cenário atual, resultando em perda de arrecadação sem uma necessária compensação. A proposta que fixa novos tetos para o IOF e cria limites para futuros aumentos será analisada agora pela Comissão de Finanças e Tributação. Da Rádio Câmara de Brasília, Silvia Munhato.
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7: Relações Exteriores.
8: Welter, do PT do Paraná, apoia o combate à disseminação de fake news, lembrando que a desinformação representa uma ameaça à democracia. O deputado também critica o que considera interferência externa do debate político e eleitoral brasileiro.
9: Ao fazer um balanço positivo da economia, Welter cita a geração de empregos, o controle da inflação, o aumento da renda e a redução das desigualdades. O parlamentar também menciona os investimentos do governo federal em saúde, educação e infraestrutura.
8: Jandira Fegali, do PCdoB do Rio de Janeiro, critica a postura do governo dos Estados Unidos em relação ao Brasil. Ela afirma que a retomada de uma política que busca subordinar a América do Sul aos interesses norte-americanos representa uma ameaça à soberania dos países da região.
9: Jandira Fegali alerta para possíveis interferências indevidas no processo eleitoral por meio das redes digitais, com questionamentos sobre as urnas eletrônicas. A parlamentar defende uma reação institucional que preserve a independência do Brasil e o funcionamento da democracia.
7: Meio ambiente.
8: Alguns métodos de alimentação de animais utilizados para produzir iguarias causam sofrimento aos bichos. Por isso, uma lei já sancionada pela Presidência da República, depois de aprovada nas comissões da Câmara, proíbe a produção e a sua comercialização no Brasil. Saiba mais na reportagem de Maria Neves.
20: Aprovado na Comissão de Constituição e Justiça da Câmara dos Deputados, o projeto que proíbe a produção e a venda de alimentos produzidos por meio de alimentação forçada de animais. Um exemplo de produto resultante da alimentação forçada de animais é o foie gras, nome dado ao fígado gordo de pato ou ganso, que é uma iguaria francesa. Como explica o deputado Áureo Ribeiro, do Solidariedade do Rio de Janeiro, que foi relator do texto em uma das comissões da Câmara, o processo pode causar doenças e levar à morte precoce do animal.
21: A alimentação forçada é uma prática extremamente cruel. Funciona com a introdução de tubos na garganta das aves para aumentar artificialmente o fígado do animal. Nós estudamos o tema e vimos que isso provoca sofrimento intenso e aumenta muito a mortalidade dessas aves.
20: Quem descumprir a nova lei pode receber como punição detenção de 3 meses a 1 ano e multa. Essa pena está prevista na Lei dos Crimes Ambientais, que também estabelece outras sanções administrativas para quem maltrata animais. Pelo texto aprovado, a proibição abrangerá tanto os produtos vendidos na forma natural quanto os enlatados. Da Rádio Câmara de Brasília, Maria Neves.
7: Comissões.
9: Chico Alencar, do PSOL do Rio de Janeiro, defende projeto que condiciona a liberação das chamadas emendas PIX à aprovação prévia de um plano de trabalho. Autor da matéria, ele explica que o objetivo é ampliar o controle sobre esses repasses diretos a estados e municípios.
8: Chico Alencar também ressalta que a proposta cria mecanismos de rastreamento dos recursos, prestação de contas e uso de conta bancária específica. O deputado argumenta que as medidas podem evitar desvios após auditorias apontadas em irregularidades na aplicação do dinheiro.
7: Esporte.
9: Luiz Lima, do Novo do Rio de Janeiro, comemora a aprovação de projeto que torna permanente a lei de incentivo ao esporte, eliminando a necessidade de renovação periódica do benefício fiscal. Com o autor da proposta, o deputado avalia que a medida dá mais estabilidade aos projetos esportivos.
22: A lei de incentivo do esporte é a oportunidade que a gente tem de empresas, pessoas jurídicas ou pessoas físicas, destinarem um percentual todo ano que pagaria em relação a tributo federal para o governo federal puder destinar para entidades que pleiteiam a lei de incentivo junto ao Ministério do Esporte. Agora é perene, é para sempre. Há 20 anos a gente já tem a lei de incentivo do esporte em atividade no nosso país, e você garantir a perenidade igualando a cultura foi muito satisfatório para a política esportiva e para o brasileiro que gosta e ama esporte.
8: Luiz Lima ressalta que a lei de incentivo ao esporte beneficia projetos nas áreas competitiva, educacional, de inclusão e de reabilitação. Ele defende equiparar o percentual destinado por empresas, atualmente em 3%, ao previsto para o setor cultural, com o objetivo de acelerar a execução das iniciativas.
16: Termina agora o Jornal Câmara dos Deputados, produzido pela Rádio Câmara, com trabalhos técnicos de Everson Urani e apresentação de Val Monteiro e Márcio Aquilissardi. Boa noite.
8: A Voz do Brasil volta amanhã. Boa noite.
3: 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Boa noite.

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do Brasil. Quem os cumprimenta é o Padre Jader Pereira. Estou chegando aqui na Rádio Capital. E daqui a pouquinho nós vamos ouvir música bonita. Daqui a pouquinho eu respondo as pessoas na Tribuna dos Aflitos. E no fim do programa tem um momento de reflexão e paz. A maior corrente de fé do rádio brasileiro. Olha, nunca se esqueça de chamar alguém para ouvir o nosso programa. A Viola e a Fé está começando aqui na Rádio Capital.

Muito bem, meus amigos, mais uma vez estamos aqui na Rádio Capital de São Paulo, falando com o senhor, com a senhora, com você, que me ouve aqui todos os dias neste horário. Eu fico feliz de saber que você está sempre aí, ouvindo o nosso programa, ouvindo a Viola e a Fé. Ah, programa este que toca música bonita e fala de Deus. Obrigado pela sua companhia, pela sua audiência de todos os dias. Tem pessoas que nos ouvem longe, né, gente? Pessoas que nos ouvem fora do Brasil. Pessoas que nos ouvem no campo, na fazenda. Você que me ouve na cidade. Você que me ouve indo trabalhar. Olha, aonde quer que você esteja me ouvindo, receba o meu abraço e o meu aperto de mão. E que nosso Senhor Jesus Cristo com seu olhar de amor abençoe você e abençoe toda a sua família.

0: Muito bem, deixa eu abrir aqui a minha caixa de promessa. Vamos ver qual mensagem vai sair hoje. Enquanto eu abro aqui, ó, não esqueça de rezar comigo todos os dias aqui na Rádio Capital a oração da Ave Maria. 6 horas da manhã, 6 horas da tarde, viu? Ligue 5 minutos antes, viu? Para rezar comigo. Bom, já saiu aqui, olha. Saiu São João, capítulo 14, versículo 6. Disse-lhe Jesus: Eu sou o caminho, a verdade e a vida. Ninguém vem ao Pai se não for por mim.
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0: Muito bem, gente, vamos ouvir uma música bonita para começar bem o programa de hoje.

0: homens, homens. Oh, pá, eu estou levantando com um coração muito triste, um peito muito triste, pá. Vontade de chorar, nada está dando certo. Eu trabalho, não consigo pagar minhas contas. Eu não sei o que está acontecendo, pai. Me ajude, ore por mim, por favor. Muito obrigado e amém.
1: Amém, filho. Vamos rezar sim por você, tá? Conte sempre com as nossas orações.

Bom, deixa eu colocar mais nomes na oração. Esses nomes chegam através do nosso WhatsApp. Aqui, Padre Jader Pereira, por favor, coloque o meu nome na oração. Andréia Mendes Lira. Amém, vamos rezar, viu, Andréia? Olha, esses nomes estão na nossa oração de hoje.

0: Muito bem, meus amigos. Eu quero chamar a atenção de todas as pessoas que estão passando por momentos difíceis. Talvez você é uma dessas pessoas que tudo tem dado errado na tua vida. Aonde você vai, as portas se fecham. Aonde você põe as suas mãos, tudo dá errado. Tem muitas pessoas que sofrem porque não conseguem arrumar emprego. Os caminhos estão trancados. Você bate numa porta, bate em outra e as portas estão fechadas. Esses dias uma pessoa veio falar comigo que tudo estava trancado na vida dela, principalmente na área da justiça. Ela tinha alguns processos, os processos não andam, não sai o resultado. E ela tem que pagar, o advogado pede o dinheiro, mas a pessoa nunca vê a causa ganha. Quantas pessoas se encontram desta maneira? E talvez o motivo para que tudo esteja amarrado na sua vida pode ser espiritual. Sim, pode ser espiritual. Pode ser o mal que encostou na sua vida e faz com que tudo dê errado. Ou talvez pode ser alguém que lhe deseja o mal e fez algo contra você. Mandou uma coisa ruim contra você. Por causa da inveja, do olho gordo. E você é uma pessoa boa, não faz mal a ninguém. Você não tem inimigos, ajuda quem precisa. E você se pergunta por que que tem gente que me deseja o mal. Porque tem muita gente ruim neste mundo. Muitas pessoas maldosas neste mundo. Que se alegram, que ficam felizes com a nossa queda. E muitas das vezes você está sendo vítima de uma perseguição espiritual pesada. E como é que faz para tirar isso? Como é que faz para desfazer isso? Olha, eu vou fazer um trabalho forte para quebrar esses males no dia 23 de agosto. Dia 23 de agosto. Dia 23 agora é um domingo. Eu vou fazer aqui no santuário o descarrego de São Miguel do Sal Grosso. O descarrego de São Miguel no Sal Grosso. No dia 23 de agosto, gente, a gente vai tirar o sapato, a meia, vai ficar descalço. Pra gente pisar no Sal Grosso, tem que pisar diante de São Miguel. Que é pra espada de São Miguel cortar todo o mal. Dia 23 de agosto tem três horários. 7 horas da manhã, ou 9 horas da manhã, ou 3 horas da tarde. quando você pisar no sal grosso diante de São Miguel, todas as forças negativas vão ser descarregadas. Vai ser tirado. Principalmente os males que encostam. A gente chama de encosto. É coisa ruim que encosta na pessoa. E essas forças ruins acompanham as pessoas onde quer que elas vão. Fechando portas. Fazendo com que pessoas se afastem de você. Por isso muita gente não tem sorte. Não tem sorte no trabalho. Não tem sorte no amor. Eu quero que você ouça agora pessoas que já vieram nas missas e que foram muito abençoadas. Vamos ouvir.
1: Seu nome?
2: Meu nome é Clarice.
1: Clarice, você mora onde?
2: Moro em Diadema.
1: Qual a graça alcançada aqui no Santuário do Bom Jesus, rezando as novenas com o padre Jader Pereira?
2: A minha graça é que eu fiz o inventário do meu filho, do meu marido, demorou 3 anos e com muito problema. Do meu filho eu pus aqui na mão do Bom Jesus. Com 1 ano, saiu e já está até registrado. E ganhei 2 coisas, 2 causas lá, que 2 coisas eu não precisei pagar. Foi isento. Do meu marido eu não consegui nada. Com meu filho doente, não me deram nada. Dessa vez me ajudaram muito, porque eu pedi aqui.
1: E você está feliz?
2: Graças a Deus.
1: Graças a Deus.
0: Graças a Deus. Então anote o endereço do santuário e vamos estar juntos no dia 23 de agosto para fazer esse trabalho forte do descarrego de São Miguel no sal grosso. Lembre-se, descalço, viu? Descalço, a gente vai tirar o sapato, a meia e diante de São Miguel. Vamos subir no sal grosso, pisar no sal grosso para descarregar todo o mal, toda a força negativa. Tá? Dia 23, 7 da manhã, 9 da manhã ou 3 da tarde. Aqui no Santuário do Bom Jesus. Rua Capitão Faustino Lima, número 101. Metrô Pedro II. Rua Capitão Faustino Lima, número 101. Metrô Pedro II. Quando você chegar no metrô Pedro II, você sai pela saída da Rua da Figueira. É atrás da Rua da Figueira. A Rua da Figueira é a rua do metrô, viu, gente? Então, dia 23. Esse trabalho forte do descarrego. Avise as pessoas que precisam. Venha com a sua família. Eu espero por você e por toda a sua família.
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0: Então vamos ouvir uma música bonita, gente. Daqui a pouquinho eu volto.

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3: Muito bem, gente, você também pode participar aqui da Tribuna dos Aflitos. E é fácil, viu? É só você mandar uma mensagem de voz aqui para o nosso WhatsApp. Você conta o seu drama, o seu problema, o padre vai ouvir, vai analisar e responder você aqui no ar, dizendo se é problema espiritual, se não é. Então mande a sua mensagem, viu? Quando você mandar a mensagem, você diga seu nome e o lugar de onde você está falando. Então atenção, hein? Para participar da Tribuna dos Aflitos, é mensagem de voz, tá? Que você manda no nosso WhatsApp. Você sabe o número do nosso WhatsApp? 94030-7365. 94030-7365. O código de São Paulo é o 11. Então mande a sua mensagem para mim. E eu vou incluir a sua mensagem na Tribuna dos Aflitos.
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3: Bom, gente, eu já tenho aqui uma mensagem de voz. E quem mandou a mensagem foi o Fábio. E ele mandou a mensagem contando o seu drama. E eu quero ouvir.
4: Padre, meu nome é Fábio, sou de Leopoldina, Minas Gerais. Padre, tem uns 10 anos que a minha saúde se esvai como água pelo ralo. Nem médico, nem nada. Só exames, exames, exames. Cada hora uma coisa. Principalmente coluna. Mas cada hora uma coisa, nada resolve. Hoje sou apenas um terço do homem que eu era antes. Tenho 37 anos. Gostaria de uma ajuda, padre.
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3: Meu amigo Fábio, ouvi com atenção a sua mensagem de voz. E enquanto eu ouvia a sua mensagem, eu senti algo muito negativo, filho. Você diz na sua mensagem que há 10 anos você vem sofrendo com problemas de saúde. E ninguém descobre o que você tem, não é? Você diz que faz exames, mais exames e não encontra nada. Que vai no médico, em vários médicos você já foi. Cada um diz uma coisa e ninguém tem a solução. E você já não sabe mais o que fazer, né? Você já não sabe mais o que está acontecendo. Você quer ajuda. Ô, meu amigo, vejo claramente que isto é um problema espiritual. E por que, padre, é um problema espiritual? Porque isso que está acontecendo com você, filho, não é uma coisa normal. Quando a pessoa está com algum problema, você vai no médico, o médico pede um exame, e no exame dá, ó, tá vendo? Isso aqui que você tem, ó. Aí a pessoa toma remédio e começa a melhorar. É esse o esperado, né? É isso que a gente espera. Agora, uma pessoa que está há 10 anos fazendo exame, faz um, faz dois, faz três, faz quatro, não dá nada. Ninguém descobre nada. Um médico fala que é uma coisa, outro médico fala que é outra coisa. E nada de melhorar. Ah, isso não está certo, não. Isso não está certo. É claro que é um mal espiritual. E vou te dizer uma coisa. Alguém fez algo muito ruim contra você. E esse mal entrou na sua vida justamente para pôr doenças, dores. Agora, se a sua dor é causada por um mal espiritual, como é que a máquina vai detectar? Como é que o médico vai detectar? Meu amigo, se o mal é espiritual, o tratamento tem que ser espiritual. Se é um problema físico, aí sim, aí você vai fazer exame, você vai tomar remédio, mas se é espiritual, aí o tratamento é espiritual. Então, a primeira coisa que precisa ser feito, meu amigo, é tirar este mal que está na tua vida. Porque tirando este mal, aí sim, aí as dores vão cessar, os problemas cessarão, as doenças cessarão, pode ter certeza. Então vamos fazer o seguinte, meu amigo. Venha domingo agora e venha falar comigo. Domingo que vem, 7 horas da manhã, ou 9 horas da manhã, ou 3 horas da tarde. Pois domingo que vem, eu vou lhe ensinar o que você deve fazer. Eu vou ensinar você a fazer o trabalho espiritual. E você vai vencer essa maldade. Você precisa de libertação, de exorcismo. E domingo que vem o padre vai fazer o exorcismo forte. Eu vou te ensinar a fazer uma novena de exorcismo, viu? Com a vela de cruz azul, porque o seu caso é espiritual. E você vai vencer este mal. Você vai vencer essa maldade. Então vem estar comigo, domingo que vem, tá? Sei que você mora aí em Minas Gerais, não é? Saiba que aí de Minas Gerais vem muitas pessoas falar com o padre. Domingo passado mesmo, eu atendi pessoas que vieram de Ouro Fino. Um abraço a todos aí de Ouro Fino, viu? Vem muita gente de Minas Gerais aqui. Mas sabe por que que as pessoas vêm? Por causa da fé. A pessoa tem fé. E a fé remove as montanhas. Então, ô meu amigo, faça de tudo e vem estar comigo. Tá? Domingo agora, 7 horas da manhã, ou 9 horas da manhã, ou 3 horas da tarde. Anote o endereço. Anote o endereço. O Santuário do Bom Jesus está aqui no centro de São Paulo, na rua Capitão Faustino Lima, número 101, ao lado da estação do metrô Pedro II. Rua Capitão Faustino Lima, número 101, ao lado da estação do metrô Pedro II. Quando você chegar na estação do metrô Pedro II, você desce para o lado da Rua da Figueira. A Rua da Figueira é a rua do metrô. E a nossa rua é na rua de trás da Rua da Figueira, em frente ao portão principal da Congás. Então, meu amigo, venha me procurar, tá? Venha neste domingo. Pode ter certeza, você vai sair da tribuna dos aflitos e vai subir a tribuna dos vitoriosos.
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3: Muito bem, gente, vamos ouvir uma música bonita. Daqui a pouquinho eu volto.

0: Muito bem, meus amigos. Domingo que vem, o padre vai realizar o descarrego de São Miguel no Sal Grosso. O descarrego forte para tirar a maldade, para tirar as forças negativas, os males que encostam no corpo. Padre, como que esses males chegam até nós? Através da inveja, olho gordo, inimigos. Domingo que vem, a gente vai tirar o sapato, né, tirar o calçado, e descalço, nós vamos pisar nesse sal grosso, mas tem que ser diante de São Miguel. Diante de São Miguel. Para que toda maldade seja tirada. Eu vou fazer esse trabalho espiritual aqui em São Paulo. Domingo que vem, em 3 horários. 7 horas da manhã. Ou 9 horas da manhã. Ou 3 horas da tarde. Aqui no Santuário do Bom Jesus. Eu celebro aqui em São Paulo, ao lado do metrô Pedro II. O padre Sérgio é o padre lá de Santo Amaro e ele vai realizar esse descarrego forte em Santo Amaro também. No mesmo dia, no mesmo horário, lá em Santo Amaro, domingo que vem. 7 da manhã, 9 da manhã ou 3 da tarde. Eu estou com o padre Sérgio aqui na linha e quero falar com ele. Alô, padre Sérgio!
1: Alô, padre Jader Pereira! Ô, padre, deixa eu cumprimentar o senhor e também a cada ouvinte aqui da rádio. Pessoas que nos ouvem por esse Brasil afora. Gente, receba o meu abraço carinhoso, fraterno e amigo. Eu gostaria, padre, de falar com as pessoas sobre esta missa que vamos realizar neste domingo, dia 23. Pois vai ser uma missa diferente de todas as outras. Pois nós vamos realizar aqui o descarrego com São Miguel. Talvez você que está nos ouvindo agora esteja passando por alguns problemas. Será que você acordou hoje com aquela sensação que o dia já começou pesado, sabe? Sentindo um peso no corpo. Preste atenção no que eu vou te perguntar agora. Você sente que a sua vida está completamente travada? Que por mais que você trabalhe, lute e se esforce, o dinheiro some das suas mãos como água? É, gente, existem pessoas que olham para o próprio casamento e só veem brigas sem motivos. Casais que se amam ou que se amavam, mas que hoje mal conseguem se olhar nos olhos. Famílias que eram unidas e hoje estão destruídas por vícios. Vícios que têm tirado a paz de dentro da casa, da família, sabe? Isso não é normal, gente. E eu falo com você também, que sofre com uma tristeza profunda no peito, sabe? Uma angústia que aperta a sua alma, principalmente quando a noite chega. Você vai ao médico, faz exames, toma remédio, mas ninguém descobre o que você tem. O corpo padece, porque a alma está sobrecarregado. É porque a alma está sobrecarregada. Mas, padre, está sobrecarregada do quê? De inveja. Tem muito invejoso no seu caminho? É por isso. Está sobrecarregada de inveja das pessoas, de feitiçarias, de pragas rogadas e de setas do inimigo que tentam derrubar você todos os dias. Então, por isso que eu convido você para estar conosco neste domingo, dia 23 de agosto. Venha com fé, venha preparado. É o dia de dar um basta nessa luta. É o dia de vencer os inimigos, pois São Miguel é o anjo que nos ajuda a vencer os inimigos. Inimigos carnais e espirituais. Olha, gente, domingo agora nós vamos receber aqui centenas de pessoas. Vão vir gente de todas as partes. Pessoas de perto e de longe. Agora, preste atenção. Venha com calçado fácil, tá? Porque aqui você vai tirar os sapatos, as meias, e juntos nós vamos passar pelo caminho de São Miguel, fazendo assim o descarrego. Quando você pisa no sal, toda energia negativa sai pelos pés. Gente, tá chegando, é domingo agora, são 3 horários, tá? A primeira missa às 7 da manhã, a segunda missa 9 da manhã e a terceira missa 3 da tarde. 7 horas da manhã, 9 da manhã e 3 da tarde. Deixa eu passar o endereço do Santuário do Bom Jesus em Santo Amaro, tá? Olha, você que é da Zona Sul, Santo Amaro fica mais fácil para você. Anote o endereço. O santuário está aqui no centro de Santo Amaro, gente. É em Santo Amaro, na Rua Barão do Rio Branco, 722, próximo à Praça Floriano Peixoto, no centro de Santo Amaro. A igreja fica entre a Praça Floriano Peixoto e a Avenida João Dias. Barão do Rio Branco, 722, em Santo Amaro.
0: Isso mesmo, Padre Sérgio. É domingo agora, 7 da manhã, 9 horas da manhã ou 3 horas da tarde em Santo Amaro, Rua Barão do Rio Branco, 722. Fica entre a Praça Floriano Peixoto e a Avenida João Dias, domingo que vem. E eu estarei celebrando esse descarrego forte aqui em São Paulo, ao lado do metrô Pedro II. A gente vai tirar o sapato, pisar no sal grosso, diante de São Miguel. E você vai sentir os males saindo do corpo. Sim, tem pessoas que sentem. Tem gente que quando pisa neste sal, sente a maldade descendo, percorrendo o corpo e descendo. Tem gente que sente, fala para... As pessoas falam pra gente. Tem gente que sente coisas estranhas, não é? É porque o mal vai se desprendendo do corpo. Então, domingo agora, venha para você participar desse descarrego forte de São Miguel no Sal Grosso, tá? 7 horas da manhã ou 9 horas da manhã ou 3 horas da tarde. Deixa eu dar o meu endereço aqui em São Paulo. É Rua Capitão Faustino Lima, número 101, metrô Pedro II. Vou repetir. Rua Capitão Faustino Lima, número 101, metrô Pedro II. Quando você chegar na estação do metrô Pedro II, você sai pela saída da Rua da Figueira, é atrás da Rua da Figueira. É bem fácil chegar aqui. A Rua da Figueira é a rua da estação do metrô Pedro II. Então, domingo agora, nós esperamos por você e por toda a sua família.
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0: Muito bem, então vamos ouvir uma música bonita, gente. Daqui a pouquinho eu tô de volta.

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0: Coloque pertinho do seu rádio um copo com água, uma peça de roupa, para receber as vibrações espirituais da nossa oração. Em uma só fé, vamos formar a maior corrente de fé do rádio brasileiro.
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0: dia, santo das causas perdidas e dos males desenganados, olhai por nós neste momento, aumentai o nosso amor e a nossa fé, abençoai a nossa casa e a nossa família, prosperai o nosso trabalho e as nossas mãos, fortificai a nossa saúde e o nosso corpo. Ó meu bom Jesus, santo protetor daqueles que em vós confiam, sei que serei atendido, pois igual ao teu nome, mais poderoso não há. Meu bom Jesus, rogai por nós. Abençoe-vos o Deus Todo-Poderoso Pai, o Filho e o Espírito Santo. Amém.
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0: É, o nosso programa vai ficando por aqui. Mas amanhã eu volto, neste mesmo horário, e espero por você. Muito obrigado pela sua companhia, pelo seu carinho. Que Deus abençoe a todos. Fiquem todos com Deus. E até amanhã.
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a caminhoneirada de todo o Brasil! Excelente dia de A a Z, de 0 a 100, que é pra de ninguém esquecer! É o Fernando Riquetti, turma, chegando por cá com toda a sua comitiva para mais um Brasil Caminhoneiro aqui na capital. E chegou a sexta-feira, o melhor dia da semana pintando no radar. O calendário marca 21 de agosto de 2026, é inverno brasileiro, termômetro na casa dos 21 graus aqui pelos lados da Avenida Paulista. Tá abafadinho, tá gostoso? Vamos chegar à máxima de 23, mas ó, depois das 18 horas, você que mora aqui na região metropolitana, segundo a SOMAR Meteorologia, a temperatura vai começar a cair, hein? O sol pinta já já pelas bandas do leste às 6 horas e 28 minutos e se esconde atrás da Serra da Cantareira, pelos lados do oeste às 17 horas e 52 minutinhos. Comigo fazendo mais uma edição do Brasil Caminhoneiro, lá do outro lado do vidro, me ajudando a levar informação, prestação de serviço, informação das estradas e, claro, tudo aquilo que faz parte da vida de quem vive sobre rodas, meu querido Luiz Jesus. Bom dia, Jesusinho, tudo bem aí? Tudo suave, com sono, né? Esse fim de semana, lamento te informar, meu filho, mas tu vai ter que fazer e serviço dobrado, já já você vai ficar sabendo o porquê. É, tem gente apagando velinhas aí e vai ter colega sonoplasta nosso de folga. Ah, meu irmão, tu te prepara aí, tá bom? Enquanto isso, vamos aí às datas importantes do dia de hoje. Vamos nós, ó, hoje é dia do... Vem aqui, Dia Nacional da Habitação. É a data que lembra aí a criação do Banco Nacional da Habitação, o famoso BNH. E faz a gente lembrar da importância, né, das políticas que garantem às famílias o direito de uma moradia digna. Você tá inscrito aí no programa aí da Minha Casa Minha Vida, os programas do governo? É? Tá na expectativa de sair? Tamo torcendo por você pra sair, poder sair teu cafofo, tua casinha, hein? Tua goma. Legal! Ó, hoje também começa a Semana Nacional da Pessoa com Deficiência Intelectual e Múltipla. Então a gente vai ter, né, entre hoje até sexta-feira que vem, um período para reforçar a importância da inclusão, do respeito às diferenças e principalmente da garantia de oportunidades e de direitos para todos aí, tá legal? Hoje também é o Dia Internacional de Recordação e Homenagem às Vítimas do Terrorismo. A data que foi criada aí pela ONU para lembrar as vítimas e reforçar a necessidade de combater o terrorismo e proteger a vida, né? Enquanto isso, essa turma do Hamas lá, tá que tá, né, dedinho nervoso, é? Tá meio quieto entre aspas, essa turminha não sossega não, filho, não dá pra fechar os dois olhos perto deles não, filho, tá louco, brinca não. Bom, gente, no nosso calendário litúrgico, né, hoje celebramos o dia de São Pio X, que foi Papa no início do século passado e que ficou conhecido, entre outras coisas, pela sua dedicação à educação religiosa e também à renovação da igreja. Então, informação é que não falta no dia de hoje, né? Então, que a gente tenha aí uma sexta-feira abençoada, que ninguém perca o seu compromisso. Vamos acelerando o carrão aí, direto e reto aí pelas estradas do Brasil, tá bom? Tem aniversário de cidade aqui, Jesus, vamos nós? Hoje no estado da Bahia, feriado no município de Wagner, em Chão Carioca, hoje feriado em Nilópolis, Porciúncula, é isso mesmo? Porciúncula, e São João de Meriti. No estado de Goiás, hoje feriado no município de Chapadão do Céu. Então, para vocês que nasceram ou moram nessas cidades, nosso parabéns e obrigado pela companhia, obrigado pela sintonia. E tem gente apagando velinhas hoje, viu? Hoje é aniversário da Cassandra, né? Ela é neta do nosso ouvinte João Cavalcante, que tá sempre nos acompanhando lá pelos lados de Barueri. E hoje, Jesus, tem também um aniversário muito especial na família de um grande parceiro nosso aqui do Brasil Caminhoneiro. Quem tá completando hoje 19 anos é a Cássia, né? Filha do nosso querido Everaldo Silva, moço da cidade de Lins. Ei, Cássia! Ô, Cássia, parabéns, viu, filho? Hoje é um dia importante, né? Dia de celebrar sua vida, celebrar seus sonhos e celebrar, né, tudo aquilo que os próximos anos ainda vão trazer para você. Tá legal? 19 anos é uma idade muito bonita, uma idade importante, né? Idade de descobertas, de escolhas, de novos caminhos, né? De muitos sonhos pela frente. E certamente existe alguém muito feliz e orgulhoso nessa data aí, viu? É o seu paizão aí, Everaldo, nosso grande companheiro, e que hoje, né, junto com a sua mãe, deve estar com o coração cheio de alegria
por poder ter essa oportunidade de comemorar mais um ano da sua filha querida, tá bom? Então, Cássia, receba aí o nosso carinho, os nossos votos, né, de felicidades de toda a equipe do Brasil Caminhoneiro e de toda a nossa audiência, né, que sempre ouve, né, quando teu pai fazia a sonoplastia aqui no programa, sempre ouvia muito teu pai falar de você, do carinho que ele tem por essa filhota, tá bom? Então, que Deus ilumine sempre os teus caminhos, te dê muita saúde, felicidade, sabedoria, e que você tenha coragem para correr atrás dos seus sonhos e construir aí uma linda história. Mas sem esquecer, viu, Cássia, de quem te ajudou até agora a estar fazendo esse caminho tão bonito, tá? Limpando o caminho, literalmente, para que você tivesse menos pedras possíveis aí na tua trajetória, tá bom? Agora a gente sabe, né? O pai e a mãe acabam perdendo um pouco mais da velocidade, é você que muitas vezes vai tomando aí as rédeas da tua vida, mas vá com calma, vá com tranquilidade, com muita responsabilidade também, tá bom, Cássia? Parabéns aí pelos seus 19 anos, feliz aniversário, e esse programa hoje vai ser dedicado para você, tá bom? É isso daí, legal, legal. Vamos lá, Jesus, vamos? É isso daí, além do meu querido Jesusinho, Reinaldinho Alves está lá na Central Tecla. O que foi, Reinaldinho? Tá chorando por quê, rapaz? Foi para tanto assim? De você chorar com as palavras que eu mandei lá para Cássia? Tá bom, quando tua filha fizer 19 anos também, eu vou fazer uma homenagem bem bonita. Mas não precisa esperar 19 anos não. Quando ela estiver fazendo aniversário, manda um papelzinho aqui pro Riquete que a gente faz uma homenagem bonita pra ela. Tá bom, meu velho? Valeu. Jeová e Batatinha estão lá nos transmissores em Diadema. E é isso daí, apresentações feitas, barriga vazia, mão lavada.

tá aí o Leandro e Leonardo com a Narrie, abrindo a seleção musical dessa sexta-feira, 21 de agosto. E você participa aqui com a gente pelo DDD 11 983345777. Anotou? DDD 11 983345777. Quero mandar um grande abraço aqui pro Yuri, que é motorista de aplicativo lá em Barueri e que tá sempre ligado com a gente também. Ah, Yuri, aquele abraço, meu velho, tamo junto. Um abraço também pro Júnior, né, que é taxista, tá sempre na sintonia com a gente também. Valeu, Juninho, aquele abraço, tamo junto. Quem tá conosco também é o Paulo Roberto lá em Fernandópolis, Isabel do Parque Bancário, o Luiz Cláudio lá na Vila Natal, na Vila Alpina o Banana Tapeceiro, lá pertinho dele tá o Joca, ele e a esposa Regina sempre ligados com a gente lá nas barrancas da Vila Alpina. Beijo pra vocês todos, gente. A dona Zumira lá no bairro da Vila Bela, né, mora coladinha lá com a capela do Sagrado Coração de Jesus, sempre sintonizada aqui com a gente. Beijo, dona Zumira. A dona Lourdes e seu filho Dito lá na Vila Bela também sempre ligados aqui com a gente. Nosso querido parceiro do Berrante lá do grupo Tropa do Alho. Aô, rapaziada, toca o Berrante. É eu. Quem tá com a gente também é o Carlos Eduardo Brevê Carreteiro, o QRA do Caçaco e o Babuíno lá no grupo Rota 101. Um abraço pra todos vocês aí, viu, gente? Já que estamos falando em estrada, vamos aí, ó, rapidinho aí com informações aí pra você que vai pegar o trecho, tá bom? Pra você que tá fazendo rastros aí pela Fernão Dias, gente, olha, a concessionária tá realizando hoje serviços de recuperação do pavimento, melhorias de sinalização, serviços de drenagem, limpeza, enfim, manutenção da pista, tanto em trecho paulista quanto em trecho mineiro. E essa

As intervenções, gente, estão acontecendo em vários pontos, viu? Entre Contagem Extrema nas Minas Gerais e no trecho entre Vargem a Guarulhos, já em trecho paulista, tá bom? E vai um lembrete, gente, que em alguns locais está tendo interdição de faixas e do acostamento, o que pode sim provocar lentidão. Bom, um dos principais serviços é a reconstrução do pavimento entre os quilômetros 631 e os 634. Ali é município de Oliveira, para você que está vindo na pista sentido São Paulo, tá bom? Também temos obras ali no quilômetro 16, no município de Vargem, né, na pista sentido Belo Horizonte. E tem informação de estradas também aqui para os lados de São Paulo, viu, gente? Aqui na Washington Luiz, né, a famosa SP-310, a concessionária que administra a pista está fazendo obras para poder adequar um retorno lá no quilômetro 425. Ali é município de Cedral, já quase chegando já em Rio Preto, né? Então, gente, vamos ficar atento aí, ó, às mudanças de acesso, dos desvios previstos durante a execução dos serviços. E quem precisar fazer o retorno, né, para no sentido capital, deve observar a sinalização, porque em determinadas etapas da obra, né, dependendo do horário, claro, né, o pessoal está jogando a turma para poder fazer o retorno lá no quilômetro 421, beleza? E para quem faz rastros aí pela rodovia Presidente Dutra, hoje está programado para acontecer entre 1 e 3 horas da tarde a interdição da pista sentido São Paulo lá no quilômetro 224 em Paracambi para a detonação de rocha lá para a turma terminar o quanto antes a construção da nova pista ali da Serra das Araras, tá bom? Então, tem programação hoje para fechamento da pista entre 1 e 3 da tarde. E amanhã, sabadão, também, viu, gente? Entre 4 e 6 horas da tarde, se o tempo ajudar, também vai ter interdição da pista lá para o pessoal acender a dinamite e sair todo mundo correndo. Tá bom? Então, fica o alerta aí para você que está na estrada. Antes de viajar, confira as condições aí do trajeto. Acessa o pessoal aí da Motiva, né? E programa teu horário e principalmente respeite a sinalização dos trechos em obras. Tá legal? E você, parceiro, tem alguma informação das estradas aí para dividir com a gente? É? Ah, tá cheio de carro de passeio, pessoal querendo curtir o fim de semana? Bom, vamos devagar, não tem por onde fugir. Mas se tiver algum trecho em obra, algum trecho aí que tá com interdição por conta de acidente, que a gente espera que não aconteça, que essa semana já aconteceu acidente por demais, manda um recado aqui pra gente. DDD 11 983 345777. Moda boa chegando, é Breno Reis e Marco Viola, Inquilina de Violeiro. É pedido lá do nosso ouvinte Cláudio Borba, lá em Franco da Rocha, tá oferecendo aí pra tia Marina, que tá sempre ligada com a gente lá na Serra da Cantareira. Ô, dona Marina, beijo grande aí pra senhora. Aí vai aí o Breno Reis com Marco e Viola. Vai, Jesuszinho, aperta o play, vamos ouvir.

0: Tá aí o Breno Reis e Marco Viola, inquilina de violeiro. Foi lá pra Dona Marina, que acompanha a gente lá na Serra da Cantareira. É, atendendo o pedido do Cláudio Borba, sempre ligado conosco também pelos Asos de Franco da Rocha. É isso daí, gente. É a programação da Rádio Capital. Música boa selecionada pra você que tá sempre ligado com a gente no FM 77.5, 1040 kHz na M e nas redes sociais.
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0: É isso aí, gente, hora do Minuto Agrojornal e hoje o assunto são o aumento, né, gente, da recuperação judicial no agronegócio, viu? Porque o número de empresas brasileiras que estão recorrendo à recuperação judicial disparou nos últimos anos e o agronegócio, infelizmente, aparece entre os setores mais afetados. Eu tenho um levantamento aqui, gente, que mostra que os pedidos cresceram 66% entre o segundo trimestre de 2023 e o mesmo período desse ano. São mais de 6.300 casos, gente. E no campo a situação chama ainda mais atenção, porque o número de empresas do agronegócio em recuperação judicial aumentou 66%, né? O mesmo percentual, só que em apenas 12 meses. São 1.263 empresas no primeiro semestre de 2026. Isso sem contar o pequeno produtor ali, viu, gente? É que a gente tá contando empresa, estamos contando CNPJ. E o pessoal que tem só o CPF? Aqui não tá contando não, viu, gente? E são muitos, hein? Oh, se não são. Bom, entre os principais motivos estão juros elevados, crédito mais caro e restrito, queda nos preços de algumas commodities, aumento dos custos de produção e os prejuízos provocados por eventos climáticos. Só no primeiro trimestre desse ano, o agronegócio registrou 517 períodos de recuperação judicial, aumento de 33% na comparação com o mesmo período do ano passado, gente. Nos três primeiros meses do ano, hein? E o passivo dessas empresas envolvidas, gente, chega a 38 bilhões de reais. E a dificuldade não está apenas dentro da porteira não, viu, gente? Transportadoras, empresas de logística também estão entre as atividades pressionadas pelo crédito caro e pela redução das margens. Bom, recuperação judicial, isso daí permite, né, a turma renegociar as dívidas, tentar dar uma reorganizada nas empresas, mas os especialistas lembram, viu, gente, entrar com um pedido não significa que o problema está resolvido não, viu, gente. Tem que reduzir custo, reorganizar contas e, principalmente, voltar a gerar caixa. Tá fácil não. Então, você que é pequeno produtor, gente, tá passando por apuro, por dificuldade, não deixa a corda apertar até o último para você pedir socorro não, viu? Dá uma chegadinha aí na cooperativa aí do teu município, na Secretaria de Agricultura aí da Prefeitura. Vai lá pedir um auxílio lá pra turma, viu, gente? Vai lá pedir um auxílio que pelo menos o pessoal consegue te passar alguma orientação de como você conseguir organizar melhor as tuas contas, organizar melhor a tua lavoura, o teu dia a dia. O importante é a gente não se fechar dentro do casulo, não. Isso é a pior coisa que você faz. Vai pedir ajuda, gente. Vai pedir ajuda, porque depois que o calo aperta de vez é que você não consegue mais sacar a botina, aí a coisa fica feia por demais. Estamos torcendo por você aqui, viu, parceiro? Estamos torcendo aqui para que você consiga achar uma saída aí para poder salvar o teu negócio. Tá legal? É o Minuto Agrojornal, pegando sempre uma beira, uma carona na boleia do Brasil Caminhoneiro, FM 77.5, 1040 kHz na M, pelas redes sociais. Olha o Rick Renner chegando, gente, com Te Amo, Pai. Ô, moda bonita isso aqui, é para arrebentar coração, hein, Jesus? Solta aí, meu velho.

Tá aí o Rick Renner com Te Amo, Pai, marcando presença aqui na programação do Brasil Caminhoneiro. E você participa aqui com a gente pelo DDD 11 98334-5777. Anotou? DDD 11 São Paulo 98334-5777. Quem tá com a gente aqui também, ó, é o Borges lá de Pirituba, a Rosinha de São Bernardo do Campo, o vovô Josuel lá na cidade de Fátima, na Bahia. Ah, vovô Josuel, aquele abraço, sua bênção, vovô. A Rosa Maria curtindo a nossa programação com seu filho Murilo. Quem tá também aqui com a gente aqui, ó, mãe e filha, é a dona Patrícia. Tá lá em Ribeirão Pires, ó, junto com o filhão Marcelo, sempre na sintonia com a gente. A Carmen Maria também aqui conosco. Beijo grande pra todos vocês aí, tá bom, turma? Olha, recado importante aí pra você caminhoneiro e você transportador que trabalha em São Paulo, ó. Tem mais uma burocracia pra você resolver aí, viu, gente? Tem uma nova exigência envolvendo documentação da carga que está merecendo atenção. Presta atenção, olha. A Secretaria da Fazenda aqui do Estado de São Paulo mandou uma nota esclarecendo a gente que quando uma pessoa ou então uma empresa não é contribuinte do ICMS e precisa enviar uma mercadoria ou então um bem que não exige nota fiscal, o remetente tem que emitir um documento chamado Declaração de Conteúdo Eletrônica. Esse documento é conhecido pela sigla DC-E, tá? É Declaração de Conteúdo Eletrônica antes do início do transporte, tá? E aqui que está um ponto importante para as transportadoras e também para você caminhoneiro, ó. A carga, gente, não deve ser coletada sem a documentação exigida, beleza? Essa regra aí, ó, ela não é nova não, tá? Essa regra está valendo desde o dia 6 de abril, tá? Mas vale a pena aí a gente repassar essa informação da Secretaria da Fazenda para que você não enfrente problema na hora de uma fiscalização, tá? Esse DC, gente, essa Declaração de Conteúdo Eletrônica, ela substitui em determinadas situações aquela antiga Declaração de Conteúdo feita em papel. Então vamos botar aqui mais um exemplo aqui para você. Imagine aí uma pessoa física, tá? Vamos pegar aqui o Jesus, pronto, pegar aqui o Jesus, ou então uma empresa que não tem inscrição estadual e que precisa mandar aí um determinado produto ou um equipamento. Então, se não houver obrigação de emitir nota fiscal, poderá ser necessária a emissão desse DC, né, dessa declaração de conteúdo, para acompanhar a carga durante o transporte. E atenção, viu, gente, porque segundo a orientação aqui da Fazenda Paulista, se o cliente disser que não sabe ou que não consegue emitir o documento, isso aí não elimina a exigência não, viu, gente? Porque tem sistemas e tem plataformas que podem ser, sim, utilizados para poder fazer a emissão eletrônica, tá bom? Já já vou passar para você esse endereço certinho aí, tá? Aproveita e vai separando lápis e papel aí, legal? Então, transportador, antes de você, caminhoneiro, colocar aí, ó, a carga no teu caminhão, confira qual documento fiscal, qual declaração precisa acompanhar aquela mercadoria, tá bom? Porque a orientação da Secretaria da Fazenda reforça que a transportadora também tem que ficar atenta à documentação da carga, justamente para evitar problemas durante a fiscalização, tá? E na dúvida, nada de sair com a carga sem documentação correta, tá bom? Procure a página aí da DC lá no portal da Secretaria da Fazenda, tá bom? Entra aí no Google, coloca lá Secretaria da Fazenda. Aí você procura lá as orientações ali antes de iniciar o teu transporte, procura aí a declaração de conteúdo eletrônica. Ela vai aparecer com uma sigla DC tracinho E minúsculo, tá bom? É declaração de conteúdo eletrônica, tá? DCE. Dá uma checada nisso daí para que você não tenha problema, principalmente se você vai fazer transporte de cargas cruzando aí a Secretaria da Fazenda, né? O posto fiscal aí do teu estado, tá bom? Fica atento, gente, fica atento para você não correr o risco aí de ficar pitimbado no meio do caminho aí. Dá tempo de mais uma moda aí, ô Jesus? Dá? Olha aí, ó, Adson e Alana, galera do rodeio, vamos ver!

0: rodeio. Tá aí o Watson e a Lana marcando presença aqui na Boleia do Brasil Caminhoneiro com galera do rodeio. Agora sim, vamos dar uma corridinha lá na Copa, tomar uma água e um cafezinho com o cavalo. Na volta tem a nossa reza aqui no programa. Não vai longe não, o intervalo é rápido, voltamos já!
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Você aproveita a vida? É muito comum a gente ouvir as pessoas, né, principalmente os jovens, dizendo que querem aproveitar a vida ao máximo, né? Isso geralmente é utilizado como desculpa para se eximir de assumir responsabilidades. Mas afinal de contas, o que é aproveitar a vida, hein? Bom, para uns é ficar aí se matando aos poucos com cumilança, com bebida alcoólica, com fumo, com um monte de tranqueirada aí que o mundo acaba oferecendo. Para outras pessoas, aproveitar a vida é se arriscar em esportes perigosos, noitadas de orgias, saciedade dos desejos físicos. E por essa razão, desperdiçamos a vida em vez de aproveitá-la. Desculpa a sinceridade, viu, gente? Certo dia, ó, teve um jovem que trabalha numa repartição pública, né? E ele trabalhava ali na companhia de outros colegas que fumavam, bebiam todos os finais de expediente. E aí ele foi convidado a acompanhá-los, né? O jovem agradeceu e disse, olha, gente, eu não bebo. E, cara, na boa, esse cheiro de fumaça aí pra mim não agrada nem um pouquinho, né? Bom, os colegas dele, né, os colegas entre aspas, riram da cara dele e perguntaram pra ele com ironia, né? Ué, você não quer ir com a gente por quê? Porque a religião não permite, né? Ele falou, não é questão de religião, não, gente. É a minha inteligência que me impede de fazer isso. Olha que resposta inteligente. E que inteligência é essa, né? Que muitas vezes as pessoas podem perguntar, né? Que não lhe permite aproveitar a vida, né? Isso aí deve ter sido alguma pergunta de algum colega dele lá também, né? E nisso o rapaz acabou respondendo, né? E vocês acham que eu gastaria o meu dinheiro, que custo tanto para poder ganhar, para poder me envenenar? Vocês estão aí se considerando muito espertos, né? Mas estão pagando para poder estragar a própria saúde e encurtar a vida, né? Que para mim é preciosa por demais. E a gente observando, né, turma, as coisas sobre esse ponto de vista, a gente pode até considerar, né, que aproveitar a vida é dar-lhe o devido valor. É, aproveitar a vida é investir os minutos preciosos que Deus nos concede em atividades úteis, né, atividades engrandecedoras. E quando a gente dedica as nossas horas na convivência saudável com os familiares, a gente está aproveitando bem a vida. Quando a gente está fazendo aí, ó, um exercício físico, né, nos distraindo do lazer, também estamos dando valor na vida. Quando estamos estudando, trabalhando, passeando, sem nos intoxicar com drogas e excessos de toda a ordem, estamos aproveitando de forma inteligente aí a nossa existência. Quando realmente gostamos de alguma coisa, né, fazemos esforços para preservá-la. E assim também é a nossa relação com a vida, né? E não fica aí se iludindo, né, de que estamos aproveitando a vida, acabando com ela. Agora, se você é partidário dessa ideia, vale a pena repensar com seriedade, viu, gente? Em que consiste o aproveitamento da vida? Agora, se você acha que os vícios lhe pouparão a existência, visita alguém que está aí, ó, se despedindo dela graças a um câncer de pulmão provocado pelo cigarro. Conversa com alguém que entrega suas forças aí a uma cirrose hepática causada aí por bebida alcoólica. Ouça aí um guloso inverterado que se encontra no cárcere da dor por conta dos exageros da mesa. Vai visitar o infeliz ali que perdeu a liberdade e a saúde para as drogas que lhe consomem lentamente. Então, gente, vislumbrando a vida por esse prisma, talvez você mude o seu conceito sobre aproveitar a vida. A vida, gente, é um poema de belezas e os versos são constituídos de propostas de luz escritas na partitura da natureza que lhe exalta a presença em toda parte. Por consequência, a oportunidade de existência física constitui um quadro à parte de encantamento, de conquistas, mediante cuja aprendizagem o espírito se embeleza e alcança os altos planos da realidade feliz. Bonito esse texto, hein? Eu não tenho quem escreveu não esse finalzinho aqui, mas eu gostei e gostaria de saber quem que é, viu? Você tá doido, legal. Bom, gente, vamos aproveitar então nesse momento e colocar aqui as nossas intenções particulares. Eu acho que essa mensagem serve pra gente também, né? Você que de repente tem um filho, uma filha, tem um jovem que tá meio perdidão aí, né? Tá meio nessa pegada aí hoje. Vamos nesse momento colocar o nome desse jovem conhecido nosso, nosso filho, nosso neto, seja lá quem for, um vizinho, um amigo. Vamos colocar esse nome no colo de Jesus e de Maria, para que o Espírito Santo interceda por ele, abra a sua cabeça, que ele saiba entender o que é de verdade aproveitar a vida, com gestos de carinho, de solidariedade, não com bebedeira, usando drogas ou fumando, sabe? Tira esse tipo de vício dele. Vamos rezar nesse momento, gente, com muita fé, com muita dedicação. Coloque o nome dessa pessoa agora no colo de Jesus e de Maria,
Pensa o nome dela agora aqui. Eu vou fazer um silencinho para você pensar. Vai lá. Vamos ter certeza, gente, de que esse nome será encaminhado ao nosso Pai Celestial. E na hora certa, no momento oportuno, você vai ver só como Deus vai abençoar o seu pedido, vai abençoar a tua família com essa graça tão importante e que vocês juntos consigam de verdade aproveitar a vida. Ave Maria, cheia de graça, o Senhor é convosco. Bendita sois vós entre as mulheres. Bendito é o fruto do vosso ventre, Jesus. Santa Maria, Mãe de Deus, rogai por nós, pecadores, agora e na hora da nossa morte. Amém. Pai nosso que estais no céu, santificado seja o vosso nome. Venha a nós o vosso reino. Seja feita a vossa vontade, assim na terra como no céu. O pão nosso de cada dia nos dai hoje. Perdoai-nos as nossas ofensas, assim como nós perdoamos a quem nos tem ofendido. E não nos deixeis cair em tentação, mas livrai-nos do mal. Amém. Que Nossa Senhora, Mãe de todas as glórias e graças, São José Operário, seu esposo, São Cristóvão, padroeiro dos viajantes e dos motoristas, e de São Pio X, que celebramos hoje nesse Papa do início do século passado, que ficou tão conhecido pela sua dedicação à educação religiosa, que todos eles nos abençoem e nos protejam por todos os dias de nossas vidas, que assim seja. Amém.

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1: 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Dado o recado, hora da gente recolher a nossa astraia. Voltar amanhã, sabadão, com aquele programa especial com um monte de moda, com um resumo qualificado das principais notícias do mundo do transporte e da logística. E mais uma vez, um grande beijo pra Cássia, completando hoje 19 anos, a filha do nosso querido Everaldo Silva. Um beijinho também, todo especial também, pra Cassandra, que é a netinha lá do nosso ouvinte João Cavalcante, completando hoje 8 anos. Beijo grande pra vocês, viu, meninas? Juízo, responsabilidade, muitas felicidades aí pra todos vocês, tá legal? Jesusinho, aquele abraço, tamo junto no Balaio do Gato. Reinaldinho, tamo junto, meu querido. Daqui a pouquinho ele vai pintar aí, fazendo a sonoplastia lá com a Ângela Matos. Legal. Um beijo nas comadres, reco-reco nas costelas dos compadres, cuidado pra quem tá na estrada e até amanhã!

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todo o Brasil. Quem os cumprimenta é o Padre Jader Pereira. Estou chegando aqui na Rádio Capital. E daqui a pouquinho nós vamos ouvir música bonita. Daqui a pouquinho eu respondo as pessoas na Tribuna dos Aflitos. E no fim do programa tem um momento de reflexão e paz. A maior corrente de fé do rádio brasileiro. Olha, nunca se esqueça de chamar alguém para ouvir o nosso programa. A Viola e a Fé está começando aqui na Rádio Capital.

Muito bem, meus amigos, mais uma vez estamos aqui na Rádio Capital de São Paulo, falando com o senhor, com a senhora, com você, que me ouve aqui todos os dias neste horário. Eu fico feliz de saber que você está sempre aí, ouvindo o nosso programa, ouvindo a Viola e a Fé. Ah, programa este que toca música bonita e fala de Deus. Obrigado pela sua companhia, pela sua audiência de todos os dias. Tem pessoas que nos ouvem longe, né, gente? Pessoas que nos ouvem fora do Brasil. Pessoas que nos ouvem no campo, na fazenda. Você que me ouve na cidade. Você que me ouve indo trabalhar. Olha, aonde quer que você esteja me ouvindo, receba o meu abraço e o meu aperto de mão. E que nosso Senhor Jesus Cristo com seu olhar de amor abençoe você e abençoe toda a sua família.

0: Muito bem, deixa eu abrir aqui a minha caixa de promessa. Vamos ver qual mensagem vai sair hoje. Enquanto eu abro aqui, ó, não esqueça de rezar comigo todos os dias aqui na Rádio Capital a oração da Ave Maria. 6 horas da manhã, 6 horas da tarde, viu? Ligue 5 minutos antes, viu? Para rezar comigo. Bom, já saiu aqui, olha. Saiu São João, capítulo 14, versículo 6. Disse-lhe Jesus: Eu sou o caminho, a verdade e a vida. Ninguém vem ao Pai se não for por mim.
1: Há momentos na vida em que é preciso parar. Parar para refletir, refletir para recomeçar, recomeçar para ser feliz.
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0: Muito bem, gente, vamos ouvir uma música bonita para começar bem o programa de hoje.

0: padre, só a missa. Oh, padre, eu estou levantando com um coração muito triste, o um peito muito triste, padre. Não vontade de chorar, nada está dando certo. Eu trabalho, não consigo pagar minhas contas. Eu não sei o que está acontecendo, padre. Me ajude, ore por mim, por favor. Muito obrigado e amém.
1: Amém, filho. Vamos rezar sim por você, tá? Conte sempre com as nossas orações.

Bom, deixa eu colocar mais nomes na oração. Esses nomes chegam através do nosso WhatsApp. Aqui, Padre Jader Pereira, por favor, coloque o meu nome na oração. Andréia Mendes Lira. Amém, vamos rezar, viu, Andréia? Olha, esses nomes estão na nossa oração de hoje.

Muito bem, meus amigos. Eu quero chamar a atenção de todas as pessoas que estão passando por momentos difíceis. Talvez você é uma dessas pessoas que tudo tem dado errado na tua vida. Aonde você vai, as portas se fecham. Aonde você põe as suas mãos, tudo dá errado. Tem muitas pessoas que sofrem porque não conseguem arrumar emprego. Os caminhos estão trancados. Você bate numa porta, bate em outra e as portas estão fechadas. Esses dias uma pessoa veio falar comigo que tudo estava trancado na vida dela, principalmente na área da justiça. Ela tinha alguns processos, os processos não andam, não sai o resultado. E ela tem que pagar, o advogado pede o dinheiro, mas a pessoa nunca vê a causa ganha. Quantas pessoas se encontram desta maneira? E talvez o motivo para que tudo esteja amarrado na sua vida pode ser espiritual. Sim, pode ser espiritual. Pode ser o mal que encostou na sua vida e faz com que tudo dê errado. Ou talvez pode ser alguém que lhe deseja o mal e fez algo contra você. Mandou uma coisa ruim contra você. Por causa da inveja, do olho gordo. E você é uma pessoa boa, não faz mal a ninguém. Você não tem inimigos, ajuda quem precisa. E você se pergunta por que que tem gente que me deseja o mal. Porque tem muita gente ruim neste mundo. Muitas pessoas maldosas neste mundo, que se alegram, que ficam felizes com a nossa

0: queda. E muitas das vezes você está sendo vítima de uma perseguição espiritual pesada. E como é que faz para tirar isso? Como é que faz para desfazer isso? Olha, eu vou fazer um trabalho forte para quebrar esses males no dia 23 de agosto. Dia 23 de agosto. Dia 23 agora é um domingo. Eu vou fazer aqui no santuário o descarrego de São Miguel do Sal Grosso. O descarrego de São Miguel no Sal Grosso. No dia 23 de agosto, gente, a gente vai tirar o sapato, a meia, vai ficar descalço. Para a gente pisar no Sal Grosso, tem que pisar diante de São Miguel. Que é para a espada de São Miguel cortar todo o mal. Dia 23 de agosto em três horários. 7 horas da manhã, ou 9 horas da manhã, ou 3 horas da tarde. Quando você pisar no Sal Grosso diante de São Miguel, todas as forças negativas vão ser descarregadas. Vai ser tirado. Principalmente os males que encostam, a gente chama de encosto. É coisa ruim que encosta na pessoa. E essas forças ruins acompanham as pessoas onde quer que elas vão, fechando portas, fazendo com que pessoas se afastem de você. Por isso muita gente não tem sorte, não tem sorte no trabalho, não tem sorte no amor. Eu quero que você ouça agora pessoas que já vieram nas missas e que foram muito abençoadas. Vamos ouvir.
1: Seu nome?
2: Meu nome é Clarice.
1: Clarice, você mora onde?
2: Moro em Diadema.
1: Qual a graça alcançada aqui no Santuário do Bom Jesus, rezando as novenas com o Padre Jader Pereira?
2: A minha graça é que eu fiz o inventário do meu filho, do meu marido, demorou 3 anos e com muito problema. Do meu filho eu pus aqui na mão do Bom Jesus, com 1 ano saiu e já está até registrado. E ganhei duas coisas, duas causas lá, que duas coisas eu não precisei pagar. Foi isento. Do meu marido eu não consegui nada, com meu filho doente... Não me deram nada. Dessa vez me ajudaram muito, porque eu pedi aqui.
1: E você está feliz?
2: Graças a Deus.
1: Graças a Deus.
0: Graças a Deus. Então anote o endereço do santuário e vamos estar juntos no dia 23 de agosto. Para fazer esse trabalho forte do descarrego de São Miguel no Sal Grosso. Lembre-se, descalço, viu? Descalço, a gente vai tirar o sapato, a meia, e diante de São Miguel. Vamos subir no Sal Grosso, pisar no Sal Grosso, para descarregar todo o mal, toda a força negativa. Tá? Dia 23, 7 da manhã, 9 da manhã ou 3 da tarde. Aqui no Santuário do Bom Jesus, Rua Capitão Faustino Lima, número 101, metrô Pedro II. Rua Capitão Faustino Lima, número 101, metrô Pedro II. Quando você chegar no metrô Pedro II, você sai pela saída da Rua da Figueira. É atrás da Rua da Figueira. A Rua da Figueira é a rua do metrô, viu, gente? Então, dia 23. Esse trabalho forte do descarrego. Avise as pessoas que precisam. Venha com a sua família. Eu espero por você e por toda a sua família.
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0: Então vamos ouvir uma música bonita, gente. Daqui a pouquinho eu volto.

0: Na Rádio Capital, são 6 horas e 24 minutos. Bom dia!
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3: Ótimo dia, os ouvintes da capital. Atenção com o trânsito nesta manhã de sexta-feira. Para falar das rodovias que cortam o estado de São Paulo, trecho final da rodovia Ayrton Senna, o motorista reduz a velocidade. Tem uma ocorrência um pouquinho antes do acesso à ponte Domingos Frantulli Neto. Trânsito intenso já na Ayrton Senna, nesse trecho final, desde o Parque Ecológico Tietê. A Dutra funciona bem melhor, tem caminho livre até o momento. Para o Rio de Janeiro, essas duas rodovias funcionam muito bem. Quem precisa acessar o aeroporto de Cumbica, atenção, tem trânsito intenso na rodovia L. Smith, logo depois da passagem pela Dutra. Então o motorista reduz a velocidade, saia mais cedo de casa quem for voar. Saia mais cedo de casa quem for viajar pelo aeroporto de Cumbica. 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
0: Muito bem, gente, você também pode participar aqui da Tribuna dos Aflitos. E é fácil, viu? É só você mandar uma mensagem de voz aqui para o nosso WhatsApp. Você conta o seu drama, o seu problema, o padre vai ouvir. Vai analisar e responder você aqui no ar, dizendo se é problema espiritual, se não é. Então mande a sua mensagem, viu? Quando você mandar a mensagem, você diga seu nome e o lugar de onde você está falando. Então atenção, hein? Para participar da Tribuna dos Aflitos, é mensagem de voz, tá? Que você manda no nosso WhatsApp. Você sabe o número do nosso WhatsApp? 94030-7365. 94030-7365. O código de São Paulo é o 11. Então mande a sua mensagem para mim. E eu vou incluir a sua mensagem na tribuna dos aflitos.
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0: Bom, gente, eu já tenho aqui uma mensagem de voz. E quem mandou a mensagem foi o Fábio. E ele mandou a mensagem contando o seu drama. E eu quero ouvir.
6: Padre, meu nome é Fábio, sou de Leopoldina, Minas Gerais. Padre, tem uns 10 anos que a minha saúde se esvai como água pelo ralo. Nem médico, nem nada. Só exames, exames, exames. Cada hora uma coisa. Principalmente coluna. Mas cada hora uma coisa. Nada resolve. Hoje sou apenas 1/3 do homem que eu era antes. Tenho 37 anos. Gostaria de uma ajuda, padre.
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0: Meu amigo Fábio. Ouvi com atenção a sua mensagem de voz. E enquanto eu ouvia a sua mensagem, eu senti algo muito negativo, filho. Você diz na sua mensagem que há 10 anos você vem sofrendo com problemas de saúde. E ninguém descobre o que você tem, não é? Você diz que faz exames, mais exames e não encontra nada. que vai no médico. Em vários médicos você já foi. Cada um diz uma coisa e ninguém tem a solução. E você já não sabe mais o que fazer, né? Você já não sabe mais o que está acontecendo. Você quer ajuda. Ô, meu amigo, vejo claramente que isto é um problema espiritual. E por que, padre, é um problema espiritual? Porque isso que está acontecendo com você, filho, não é uma coisa normal. Quando a pessoa está com algum problema, você vai no médico, o médico pede um exame, e no exame dá, ó, tá vendo? Isso aqui que você tem, ó. Aí a pessoa toma remédio e começa a melhorar. É esse o esperado, né? É isso que a gente espera. Agora, uma pessoa que está há 10 anos fazendo exame, faz um, faz dois, faz três, faz quatro, não dá nada. Ninguém descobre nada. Um médico fala que é uma coisa, outro médico fala que é outra coisa. E nada de melhorar. Isso não está certo, não. Isso não está certo. É claro que é um mal espiritual. E vou te dizer uma coisa. Alguém fez algo muito ruim contra você. E esse mal entrou na sua vida justamente para pôr doenças, dores. Agora, se a sua dor é causada por um mal espiritual, como é que a máquina vai detectar? Como é que o médico vai detectar? Meu amigo, se o mal é espiritual, o tratamento tem que ser espiritual. Se é um problema físico, aí sim, aí você vai fazer exame, você vai tomar remédio. Mas se é espiritual, aí o tratamento é espiritual. Então, a primeira coisa que precisa ser feito, meu amigo, é tirar este mal que está na tua vida. Porque tirando este mal, aí sim, aí as dores vão cessar, os problemas cessarão, as doenças cessarão, pode ter certeza. Então vamos fazer o seguinte, meu amigo. Venha domingo agora e venha falar comigo. Domingo que vem, 7 horas da manhã, ou 9 horas da manhã, ou 3 horas da tarde. Pois domingo que vem, eu vou lhe ensinar o que você deve fazer. Eu vou ensinar você a fazer o trabalho espiritual. E você vai vencer essa maldade. Você precisa de libertação, de exorcismo. E domingo que vem o padre vai fazer o exorcismo forte. Eu vou te ensinar a fazer uma novena de exorcismo, viu? Com a vela de cruz azul, porque o seu caso é espiritual. E você vai vencer este mal. Você vai vencer essa maldade. Então vem estar comigo domingo que vem, tá? Sei que você mora aí em Minas Gerais, não é? Saiba que aí de Minas Gerais vem muitas pessoas falar com o padre. Domingo passado mesmo, eu atendi pessoas que vieram de Ouro Fino. Um abraço a todos aí de Ouro Fino, viu? Vem muita gente de Minas Gerais aqui. Mas sabe por que as pessoas vêm? Por causa da fé. A pessoa tem fé. E a fé remove as montanhas. Então, ô meu amigo, faça de tudo e venha estar comigo. Tá? Domingo agora, 7 horas da manhã, ou 9 horas da manhã, ou 3 horas da tarde. Anote o endereço. Anote o endereço. O Santuário do Bom Jesus está aqui no centro de São Paulo, na rua Capitão Faustino Lima, número 101, ao lado da estação do metrô Pedro II. Rua Capitão Faustino Lima, número 101, ao lado da estação do metrô Pedro II. Quando você chegar na estação do metrô Pedro II, você desce para o lado da Rua da Figueira. A Rua da Figueira é a rua do metrô. E a nossa rua é na rua de trás da Rua da Figueira, em frente ao portão principal da Congás. Então, meu amigo, venha me procurar, tá? Venha neste domingo. Pode ter certeza, você vai sair da tribuna dos aflitos e vai subir a tribuna dos vitoriosos.
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0: Muito bem, gente, vamos ouvir uma música bonita. Daqui a pouquinho eu volto.

0: São 6:40 em São Paulo.
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2: 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Atualizando o trânsito para os ouvintes da capital, uma marginal Tietê. Já tem trânsito intenso no sentido rodovia Ayrton Senna. Tem trânsito carregado ali a partir da ponte da Casa Verde até a ponte Cruzeiro do Sul. O motorista vai reduzir a velocidade no sentido Ayrton Senna. Depois o caminho melhora para o sentido rodovia Castelo Branco. Intensidade já na saída da rodovia Ayrton Senna. Esse trânsito vai ruim até a ponte da Vila Maria. Volta a ficar intenso entre a ponte da Vila Guilherme e a ponte Cruzeiro do Sul. A partir desse trecho, o caminho é bom. 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

0: Muito bem, meus amigos, domingo que vem o padre vai realizar o descarrego de São Miguel no Sal Grosso. O descarrego forte para tirar a maldade, para tirar as forças negativas, os males que encostam no corpo. Padre, como que esses males chegam até nós? Através da inveja, olho gordo, inimigos. Domingo que vem, a gente vai tirar o sapato, né, tirar o calçado, e descalço, nós vamos pisar nesse Sal Grosso, mas tem que ser diante de São Miguel. Diante de São Miguel. Para que toda maldade seja tirada. Eu vou fazer esse trabalho espiritual aqui em São Paulo. Domingo que vem, em 3 horários. 7 horas da manhã. Ou 9 horas da manhã. Ou 3 horas da tarde. Aqui no Santuário do Bom Jesus. Eu celebro aqui em São Paulo, ao lado do metrô Pedro II. O padre Sérgio é o padre lá de Santo Amaro e ele vai realizar esse descarrego forte em Santo Amaro também. No mesmo dia, no mesmo horário, lá em Santo Amaro, domingo que vem. 7 da manhã, 9 da manhã ou 3 da tarde. Eu estou com o padre Sérgio aqui na linha e quero falar com ele. Alô, padre Sérgio!
1: Alô, padre Jader Pereira! Ô, padre, deixa eu cumprimentar o senhor e também a cada ouvinte aqui da rádio. Pessoas que nos ouvem por esse Brasil afora. Gente, recebo o meu abraço carinhoso, fraterno e amigo. Eu gostaria, padre, de falar com as pessoas sobre esta missa que vamos realizar neste domingo, dia 23. Pois vai ser uma missa diferente de todas as outras. Pois nós vamos realizar aqui o descarrego com São Miguel. Talvez você que está nos ouvindo agora esteja passando por alguns problemas. Será que você acordou hoje com aquela sensação que o dia já começou pesado? Sabe? Sentindo um peso no corpo? Preste atenção no que eu vou te perguntar agora. Você sente que a sua vida está completamente travada? Que por mais que você trabalhe, lute e se esforce, o dinheiro some das suas mãos como água. É, gente, existem pessoas que olham para o próprio casamento e só veem brigas sem motivos. Casais que se amam ou que se amavam, mas que hoje mal conseguem se olhar nos olhos. Famílias que eram unidas e hoje estão destruídas por vícios. Vícios que têm tirado a paz de dentro da casa, da família, sabe? Isso não é normal, gente. E eu falo com você também, que sofre com uma tristeza profunda no peito, sabe? Uma angústia que aperta a sua alma, principalmente quando a noite chega. Você vai ao médico, faz exames, toma remédio, mas ninguém descobre o que você tem. O corpo padece porque a alma está sobrecarregada. É porque a alma está sobrecarregada. Mas, padre, está sobrecarregada do quê? De inveja. Tem muito invejoso no seu caminho? É por isso. Está sobrecarregada de inveja das pessoas, de feitiçarias, de pragas rogadas e de setas do inimigo que tentam derrubar você todos os dias. Então, por isso que eu convido você para estar conosco neste domingo, dia 23 de agosto. Venha com fé, venha preparado. É o dia de dar um basta nessa luta. É o dia de vencer os inimigos, pois São Miguel é o anjo que nos ajuda a vencer os inimigos. Inimigos carnais e espirituais. Olha, gente, domingo agora nós vamos receber aqui centenas de pessoas. Vão vir gente de todas as partes. Pessoas de perto e de longe. Agora, preste atenção. Venha com calçado fácil, tá? Porque aqui você vai tirar os sapatos, as meias. E juntos nós vamos passar pelo caminho de São Miguel. Fazendo assim o descarrego. Quando você pisa no sal, toda energia negativa sai pelos pés. Gente, tá chegando, é domingo agora. São 3 horários, tá? A primeira missa às 7 da manhã, a segunda missa às 9 da manhã e a terceira missa às 3 da tarde. 7 horas da manhã, 9 da manhã e 3 da tarde. Deixa eu passar o endereço do Santuário do Bom Jesus em Santo Amaro, tá? Olha, você que é da Zona Sul, Santo Amaro fica mais fácil para você. Anote o endereço. O santuário está aqui no centro de Santo Amaro, gente. É em Santo Amaro, na Rua Barão do Rio Branco. 722, próximo à Praça Floriano Peixoto, no centro de Santo Amaro. A igreja fica entre a Praça Floriano Peixoto e a Avenida João Dias. Barão do Rio Branco, 722. Em Santo Amaro.
0: Isso mesmo, Padre Sérgio. É domingo agora, 7 da manhã, 9 horas da manhã ou 3 horas da tarde em Santo Amaro, Rua Barão do Rio Branco, 722. Fica entre a Praça Floriano Peixoto e a Avenida João Dias. Domingo que vem. E eu estarei celebrando esse descarrego forte aqui em São Paulo, ao lado do metrô Pedro II. A gente vai tirar o sapato, pisar no sal grosso, diante de São Miguel. E você vai sentir os males saindo do corpo. Sim, tem pessoas que sentem. Tem gente que quando pisa neste sal, sente a maldade descendo, percorrendo o corpo e descendo. Tem gente que sente, fala para as pessoas falam para a gente. Tem gente que sente coisas estranhas, não é? É porque o mal vai se desprendendo do corpo. Então, domingo agora, venha para você participar desse descarrego forte de São Miguel no Sal Grosso, tá? 7 horas da manhã ou 9 horas da manhã ou 3 horas da tarde. Deixa eu dar o meu endereço aqui em São Paulo. É Rua Capitão Faustino Lima, número 101, metrô Pedro II. Vou repetir. Rua Capitão Faustino Lima, número 101, metrô Pedro II. Quando você chegar na estação do metrô Pedro II, você sai pela saída da Rua da Figueira, é atrás da Rua da Figueira. É bem fácil chegar aqui, a Rua da Figueira é a rua da estação do metrô Pedro II. Então, domingo agora, nós esperamos por você e por toda a sua família.
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0: Muito bem, então vamos ouvir uma música bonita, gente. Daqui a pouquinho eu tô de volta.

0: Não perca a hora, gente. São 6 horas e 55 minutos na Rádio Capital.
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0: da Santíssima Virgem Maria, Santo das causas perdidas e dos males desenganados, olhai por nós neste momento, aumentai o nosso amor e a nossa fé, abençoai a nossa casa e a nossa família, prosperai o nosso trabalho e as nossas mãos, fortificai a nossa saúde e o nosso corpo. Ó meu bom Jesus, Santo protetor daqueles que em vós confiam, sei que serei atendido, pois igual ao teu nome, mais poderoso não há. Meu bom Jesus, rogai por nós. Abençoe-vos o Deus Todo-Poderoso, Pai, o Filho e o Espírito Santo. Amém.
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0: É, o nosso programa vai ficando por aqui. Mas amanhã eu volto, neste mesmo horário, e espero por você. Muito obrigado pela sua companhia, pelo seu carinho. Que Deus abençoe a todos. Fiquem todos com Deus e até amanhã.
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8: 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Atualizando o trânsito para os ouvintes da capital, a partir das 7 horas tem rodízio válido para veículos com placas sinais 9 e 0. Esses não podem circular no centro expandido de São Paulo até as 10 da manhã e depois entre as 5 da tarde até as 8 horas da noite. A Marginal Pinheiros já tem trânsito intenso no sentido Interlagos, entre o Cebolão e a Ponte do Jaguaré. O trânsito melhora um pouquinho, volta a ficar intenso ali na Raia Olímpica da USP e vai assim até a Ponte Cidade Universitária. Corredor do Professor Fonseca Rodrigues, Gastão Vidigal e Brigadeiro Faria Lima funciona como opção. No sentido contrário, lance intenso entre a Ponte João Dias até Alexandre Dumas. Depois, o caminho é bom. 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

Tá bonita, tá cheirosa, tá cheiroso. Bom dia. Uhul. Quem foi que disse? Ai, agosto tem um ano, né? Gente, já é 21 de agosto, meu filho. Rapaz, trabalha. Pra você não ver se não passa o tempo. 7 e 4, bom dia. Bora lá, gente.

0: Ai, que delícia! Sextou, minha gente, 7-7. E aí, como é que foi tua semana, hein? Me conta! O que você fez de bom? Estressou essa semana, resolveu um BO? Não conseguiu fazer o que você tinha planejado? A gente não pode entrar em pânico, né? Quem é que falava? Não criemos pânico, tá? Não criemos pânico, porque é assim, uma hora a gente consegue, outra hora não. E vida que segue, gente. Vida que segue, olha. Sextou, 21 de agosto do ano da graça de 2026. A gente já vai ter que, ó, ir no fluxo, no ritmo, porque tem muito assunto pra compartilhar com vocês. Quero muito ouvir. Eu e o Rei, a gente quer ir pro nosso final de semana ouvindo muito vocês. Gente... Eu vou repetir, né? A gente não gostaria de trazer notícias ruins desse noticiário sanguinário, mas é a nossa vida real. Agora há pouco a gente estava vendo uma cena, eu acho que é no Heliópolis, me corrijam, um incêndio que destruiu uma... O incêndio foi num galpão de recicláveis, destruiu 15 carros, Reinaldo. Tava vendo agora uma cena de um rapaz chorando, acho que o carro era uma ferramenta de trabalho. Então, assim, é muita coisa, gente, acontecendo. Por isso que a gente tem que rezar, sabe, se blindar de alguma forma, mas é triste, né? E mesmo que não é com a gente, 79, a gente fica abalado, não tem jeito, né? Quem não fica abalado, pra mim, tá morto. Mas, enfim, gente... Sextou, vem cestar com a gente, mais um dia de calor, a gente já vai começar com essa previsão do tempo, que o povo, né, já tá trazendo os especialistas para falar de El Niño, para falar daquele ciclone. Ó, eu acordei 4h40 e tal, já tava quente a minha casa, abri a janela, quando eu cheguei aqui na rádio, o relógio ali do outro lado, o termômetro, 22 graus, rei. 22 graus, gente. Então, assim, tá o quê? Tá ferro? É água. Bom dia, minha gente, ó. Já vamos falar como é que você tem que sair de casa, mas você sabe, né, amor? Você não é criança, roupinha leve, mas... E água. Roupa leve e água. Rei, bom dia.
1: Oi, Ângela, bom
0: dia. Adoro essa corzinha amarela.
1: É você também. Amarelinho, né? Bonitinho.
0: É uma guaria, assim.
1: Sabe quem me deu essa camisa?
0: Quem?
1: João Ferreira.
0: Muito lindo, Rei.
1: Obrigado, João.
0: Tá bem bonito, viu?
1: Muito obrigado mesmo.
0: 7h10, Rei.
1: Tá preocupada com o tempo?
0: Ah, eu não tô preocupada. Eu, assim, é que a gente fica mais cansada. Eu acho que isso tem a ver com essa temperatura quente. O corpo fica cansado, se dá uma moleza do meio-dia pra frente, você não consegue dormir direito.
1: É verdade.
0: Aí mexe com o nosso organismo.
1: É verdade. E a temperatura, uma hora tá calor, outra hora tá ventando, outra hora tá frio, né? E esse frio que tá chegando aí com essa frente fria, que tá vindo do sudeste, e vai mudar um pouco o cenário, principalmente no final de semana. Hoje ainda vai estar tranquilo, tá? A máxima é 24. Você acordou aí de madrugada, quantos graus você veio pra cá?
0: 22? Quando eu cheguei aqui tava 22.
1: Pois é, você vê que não sobe muito, a máxima hoje é 24, mas é por conta dessa entrada, dessa frente fria, que vem com rajadas de vento. Então hoje vocês tomem cuidado, viu, que o vento vai estar forte. Eu não vou dar a quilometragem do vento, porque cada especialista dá uma quilometragem.
0: Eu vi um que deu 75,
1: a minha
0: 75
1: fonte,
0: derruba um magrinho.
1: Pois é, a minha fonte é o CGE, que é o Centro de Gerenciamento de Emergência da Prefeitura de São Paulo, que faz uma previsão do tempo mais precisa para a cidade de São Paulo, não para
0: a
1: cidade vizinha.
0: A minha fonte é o povo da roça, Rei. Eles têm a sabedoria, você sabe, de pisar na terra, de olhar para o céu e já

0: DD São Paulo, vento de 45 a 50 km por hora. A previsão é que vente até 100 km por hora em várias cidades do interior e cidades vizinhas, inclusive, de São Paulo.
1: Cidades então, vizinhas tipo qual? Me dá duas.
0: Cidades vizinhas no interior, aqui perto de Campinas, Sumaré. Então o vento bate mais forte lá. Aqui pra cidade, a previsão é de tomar multa. Cinquentinha, acima de cinquentinha, já viu, né? Cuidado, você vai multar o senhor vento.
1: E água, senhor vento, venha leve.
0: Inclusive, tem os especialistas falando que tem muita cidade que tem previsão, que não tem previsão, mas vai ventar e não vai chover.
1: Então é só Deus, gente,
0: aqui,
1: pra nos proteger.
0: Em São Paulo pode ser que chova. E
1: boas telhas.
0: Boas telhas. Protejam as caixas d'água.
1: É.
0: Alô, postos de gasolina, manutenção em dia, hein? Porque o vento vai
1: exatamente,
0: arrebentar.
1: Né?
0: As árvores que a prefeitura cuida tão bem,
1: maravilhosas,
0: né?
1: Exatamente.
0: Os defensores da árvore que não pode podar agora, vocês aguentam,
1: quando
0: aí.
1: Quando vier o vento, gruda
0: isso,
1: na minha.
0: Isso, vocês que defendem as árvores, que a vizinha foi podar, você vai, denuncia lá na prefeitura.
1: Tá rindo, nós somos bobos.
0: Não, é verdade, o povo denuncia a vizinha.
1: Denuncia,
0: né?
1: Denuncia.
0: A árvore tá podre, isso. A vizinha quer podar, não pode, porque a outra vai se abelhar lá, né? Então agora você aguenta aí as telhas, o telhado.
1: Gente, é isso, meu povo. E roupinha leve, leva uma blusinha leve também na mochila da criança para uma troca. 7h13, a lua é crescente, tá? Tá uma lua deliciosa, linda, bonita, nessa sexta, 21 de agosto, que é celebrado, sabe quem, gente? É um cara que eu gosto, deixa eu ver, inaugura. Quem nasceu em 54 tem quantos, rei?
0: Ô, Ângelo, eu sou péssimo de
1: exatas. Você é bom em matemática.
0: Porra, Bela,
1: tem mais
0: eu
1: 70?
0: Não.
1: Quem nasceu em 54 tem quantos anos? Quem nasceu em 54, uns 70. Vamos botar 70? Hoje é aniversário de um parque que a gente bem... Eu amo. Faz tempo que eu não vou.
0: 72 anos.
1: 72 anos para o senhor Ibirapuera. Nossa, eu até pensei numa música pro Ibirapuera que tem.
0: As Minas de Sampa.
1: Não, mas ela fala de Ibirapuera?
0: Sim, Praia de Paulista é o Ibirapuera.
1: Ah, porque nem veio essa na minha cabeça. Veio uma do senhor Cláudio Fontana, que
0: Deus
1: fala
0: do céu.
1: O Ibir. É para o Ibirapuera. Ele não fala do Parque da Aclimação, nem do Parque Ticuatira. Ele fala do Ibirapuera. Então, pra mim é esse. O Ibirapuera. Lá, lá, lá, lá. Faz tempo que eu não vou ao Ibirapuera, mas era o parque da minha adolescência. Né, o pessoal reclama, tá inseguro, tem o lance do estacionamento lá, né, super caro, gourmetizaram o Ibirapuera, cheio de barraca carérrima, que você não consegue tomar um picolé,
0: enfim. E é o Cláudio Fontana mesmo?
1: É o Cláudio Fontana, mas se não tiver, não tem problema não, rei. Você vai ser linchado pelos especialistas do rádio que nos ouvem.
0: Vocês me ajudem.
1: 7h15.
0: Porque eu não tô achando o Cláudio Fontana cantando isso, gente. Você acredita?
1: Não tem problema, rei.
0: Não tem problema.
1: Eu já acabei de cantar um trechinho.
0: Canta de novo.
1: O Ibirapuera. E aí, você gosta do Ibira? Não vai, faz tempo, né? Se quiser fazer uma homenagem ao Ibirapuera, fique à vontade. Se não quiser também, não precisa mandar áudio pra falar do Ibirapuera.
0: Gourmetizar o Ibirapuera, né? Gourmetizaram.
1: Muito.
0: Era um parque mais acessível.
1: Popular.
0: Hoje em dia, você vai tomar uma água de coco, é caro.
1: Super caro. Né? Tudo é caro no Ibirapuera.
0: O açaí, eu fiquei assustado.
1: Se você vai de carro pra entrar lá, já é um absurdo de caro.
0: É verdade.
1: Tudo é tudo caro. Na minha época, não.
0: Mas é a praia do Paulista, né?

0: Dani, tem uma festa no céu hoje, 7h16, mas eu acho assim, essa festa no céu a gente pode tocar ao longo dos intervalos, tá? Pra entrada e saída, porque ele tem muita música boa.
1: Quem é o homem?
0: Depois eu vou te dar dicas do aniversariante do dia. Hoje tá completando 34 anos que ele subiu.
1: Partiu, cantou pra subir?
0: Que ele cantou pra subir e tá fazendo uma festa lá, porque tem música pra isso.
1: Imagino que sim.
0: Ó, mas antes, eu pedi aqui uma música pro rei, porque assim, eu não quero começar com essas notas que só tem bucha hoje, gente. Sexta-feira eu queria trazer, tipo, uma coisa light, uma agenda cultural.
1: Tá bem.
0: Mas assim, os assuntos do dia são notícias horrorosas. Então, pra gente já não entrar nessa vibração, Sueli, eu tava pensando o que que eu posso fazer, né, assim, pra não entrar já com essa energia pesada no Se Joga, que eu acho que a nossa proposta é ser feliz aqui, 7h17. Tem música, sei, a gente já rezou com o Padre Jader,

0: Mas tem músicas que não são oração, mas poderia ser.
1: É verdade, é verdade.
0: E aí, quando eu pensei nessa música, que eu quero que o Rei toque pra gente elevar a nossa energia nessa sexta-feira, né? Trânsito tá mais ou menos, Wanderlei Corrêa já tá dando aqui umas informações, já já ele passou volta. Já o Wanderlei volta pra falar do ônibus, do metrô, do trem, dos drones agora também, né? Dos aeroportos.
1: No Guarulhos.
0: Exatamente. Mas eu quero compartilhar com vocês. Eu tava com tempo ontem, me veio essa ideia e a primeira música que eu quero compartilhar faz parte dessa lista, Rei. E aí você me fala depois se essa música tem mesmo esse poder de oração, né? Ela não é uma oração, mas poderia ser. 7h18, gente, bora viver! Bora viver!

0: 2020, é isso, gente. Eu acho que essa a mensagem. Se essa semana não saiu do jeitinho que a gente queria, não foi tão perfeito assim, erga a cabeça
1: bela
0: e vai,
1: mensagem,
0: né, não, Rei?
1: Bela mensagem. Você me fez lembrar também de uma pessoa muito querida. Eu vou dar uma deixa aqui às 7h20, você vai lembrar. O Zamba pede passagem de Adilson Bispo e Zé Roberto.
0: Moisés da Rocha. Um beijo, Moisés. Um beijo, é
1: maravilhoso.
0: Isso que a gente deseja, né?
1: Muito gostoso começar o dia assim,
0: que
1: viu?
0: Que a gente seja feliz, independente dos nossos resultados, né? Não, nada é perfeito pra ninguém, não acredita nesse mundo perfeito de, principalmente de rede social, porque ninguém coloca suas buchas, né?
1: Ah, não coloca.
0: Até naquela coisa assim, ai, deixa eu colocar, tipo, meu corre, meu dia a dia, mas se não colou, tudo é pensado, ai, eu quero colocar a rosa desse jeito, a mulher que vem do bolo.
1: Ah, é?
0: Eu quero botar... Tudo é, Rei.
1: Sério?
0: Eu acho. E tô falando de mim e eu vou além e falo de tudo. Eu acho que tudo é muito pensado. Então, até quando a gente quer colocar, ai, o nosso dia a dia, às vezes é meio que pensado, sabe? A vida real, só quem tá dentro de casa é que sabe.
1: É verdade.
0: Tá? Então é isso, gente. O nosso conselho é pra que a gente seja, e eu quero te ver feliz.
1: Ah, maravilhoso! E os áudios já vão chegando. Quer ouvir?
0: Agora!
1: Ah, bebê!
2: Bom dia, povos e povas da Rádio Capital. Aqui, Maria Cecília de Moema. Bom dia, Rei. Bom dia,
0: Cecília.
2: Bom dia a todos.
1: Tá. Cara da riqueza.
2: Sextou? Então, bora aproveitar o quintal da minha casa, que é o Parque do Ibirapuera.
1: Aí, ó.
2: Vamos caminhar, vamos andar, vamos fazer exercícios e beber muita água, não é, Angela? Bom final de semana pra todos.
0: Um beijo.
1: Olha que beleza ter o quintal
0: com
1: Ibirapuera.
3: Bom dia, Reinaldo e Ângela.
1: Oi.
3: Aqui em São Roque, o tempo já está mudando aí, radicalmente. Professor. Tá um vento gelado.
1: Aí.
3: Tá começando a ventar.
1: Ei,
3: bom programa para todo mundo aí.
0: Beijoca.
3: Boa sexta.
0: Beijo, professor
3: boa
0: Renato,
3: sexta.
0: Né?
1: É isso aí. Olha
4: bom dia, Ângela. Bom dia, Reinaldo.
1: Ela tá chegando.
4: Bom dia, Vitória, tio e toda a equipe. Maria Quitéria. É, agora eu tô chegando aqui na Dona Rian. Não,
0: porque Dona Rian
4: tem que tomar café sozinha. Porque ela tá no hospital, ela foi operar o braço, né?
1: Ai,
4: então, Maria Quitéria, hoje tomar café sozinha. Chato demais.
1: Chato, né?
4: Nem sei se vou tomar café. Não gosto de tomar café sem ela.
1: Ô, Dona Ria.
4: Então, não sei nem se eu vou tomar um cafezinho
0: eu
4: hoje.
0: Eu acho.
4: Só se for café puro, mas sem comer.
1: Olha,
4: greve bom fome. Dia, gente. Beijão. Reze beijo. Por ela.
0: Beijo.
4: Obrigada, beijo.
0: Um beijo pra Dona Riami, melhoras pra ela também,
1: melhoras.
0: Né, pra todo mundo que tá fazendo aí um tratamento, já saiu pra fazer, sei lá, uma quimio, hemodiálise, né, uma físio, tá na terapia, boa clínica pra vocês, gente,
1: bora
0: bom tratamento.
1: Bora.
5: Bom dia, Ângela, bom dia, Rei, meu bom dia, querido. Família Capital. Sextou, hein? A produção hoje é até às 3 da tarde. Quem fez, fez.
1: Quem não fez,
5: só segunda.
0: É isso mesmo.
5: Bom fim de semana. Beijos, Gabriel do Campo Limpo.
0: Um beijo pra Campo Limpo. Um beijo pro Biel. Biel fez uma 724, fez uma postagem. Depois vou pegar uma música, chamar a música do ABBA.
1: Qual?
0: Que ele quer dançar com a gente no bailão.
1: Ah, é?
0: Na hora que a gente for falar do bailão, aí a gente vai tocar essa música
1: tocar
0: pra gente
1: falar.
0: Que é passinho.
1: É passinho?
0: Aí eu até pensei, mas na hora do bailão eu falo.
1: Tudo bem,
0: a gente
1: tudo
0: podia
1: bem.
0: Ir de ABBA. Tá, 7h24. Tá.
6: Bom dia, bom dia, Everaldo. Bom dia a todos. As duas, todos da capital do YouTube. Maravilha, bela mensagem, Ângela. Fiquei feliz. É verdade. Vamos curtir o que a gente tem, que a vida dá o de melhor. Um abraço a todos. Elisa Furtado.
1: Elisa Furtado, segura aí, ó.
7: Bom dia, Ângela. Bom dia, Reinaldo.
1: Opa!
7: Hoje o dia começou terrível, porque ontem teve um thunderstorm aqui terrível, de ventos a 90 km por hora.
1: Thunderstorm.
7: E hoje eu nem sei se eu vou conseguir trabalhar, porque as estradas estão todas inundadas. Um beijo pra vocês e bom programa, Ângela.
0: Babado,
7: Johnny,
0: hein?
7: Irmão da Paloma.
0: Johnny, um beijo. Johnny, irmão da Paloma, que mora em New Jersey.
1: Pede socorro.
0: Mas ele falou que teve o quê?
1: Thunderstorm.
0: Um Thundercat, pode ser?
1: Não, é uma tempestade. Storm é tempestade, Thunder é trovão.
0: Ai, nossa, inglês.
1: Thunder.
0: Ah, depois essa música também faz parte.
1: Thundercats?
0: Não,
1: a Thunder. A gente podia ir de Thundercats. Eu vou de Lion, você vai de Chitara. O Everaldo vai de Pontro.
0: Cara, se eu falar pra vocês... Pô, ouça aqui, ó. Não, se eu falar pra vocês... Tinha uma tia maravilhosa. Tem que ela tá na espiritualidade, brilhando e fazendo sarapatel pro povo lá que de delícia. Cima. Minha tia Vivi, cujo nome de batismo era Vivalda. Tia Vivalda, tia Vivi não botou o nome da filha de Gitara?
1: Chitara? Não é Chitara.
0: Não, mas então, Thundercats é Chitara. Chitara. Só que lá na Bahia saiu Gitara.
1: Gitara?
0: Gitária, Gitária, com J. Gitária. Gitária. Mas aí ninguém chama ela de Gitária, chama ela de Nana.
1: Mas é uma homenagem aos Thundercats?
0: Pra mim foi.
1: Nossa, assistia muito Thundercats. Thundercats e Rimero, que bombava.
0: Pra mim, eu queria ser irmã do Thunder. Ah, essa daí é muito, é lindo,
1: Espada, né? Espada justiceira, teve a visão além do alcance.
0: Você acredita que no programa do Tom, domingo, caia... Tom. Aquele caia num buraco, como chama? Toma e caia.
1: Ah, tomara que caia.
0: Tomara que caia. Tinha uma pergunta sobre o Thundercats.
1: E você acertou?
0: Qual era o poder, né, do Thundercats? O
1: olho de Tandera?
0: Que era o olho de Tandera, que era uma coisa da visão. É aí tava aí. Lá, era visão, olfato, paladar. A mulher não soube.
1: Meu Deus do céu.
0: Ela não soube.
1: O Thundercats...
0: Era tipo da nossa faixa de idade.
1: É, tinha que saber.
0: Ela não soube.
1: Thundercats era tipo o sinal do Batman,
0: né? Era quando... muito lindo. Dava uma emoção,
1: não
0: né?
1: Não é a hora que ele pegava...
0: Porque, tipo, eu tô aqui. Tu tá em São Roque. Né? O João tá em... João tá em onde? Nilópolis?
1: Nilópolis.
0: João tá em Nilópolis.
1: A hora que tocava...
0: Dava um B.O. Cada um, você que tava lá em São Roque...
1: Eu via o sinal.
0: Eu em Jussiape via, o João em Nilópolis via.
1: Vou contar um segredo pra você.
0: Ah, quando, era muito lindo esse
1: quando desenho. Eu era criança, eu comprei uma tal da espada do Thundercats. É verdade. Aí, a minha maior decepção foi qual? Foi que eu fazia, a luz acendia e o raio não ia pro céu, menino. Ai,
0: a pureza da criança.
1: Aí, quando a Bela ficou... pequena, assim, que tava na idade do Frozen,
0: da
1: Frozen. Não. Aí ela comprou... Vou contar porque é um mico, né? Mas é muito engraçado, me fez lembrar o Thundercats. A gente deu uma sapatilha da Frozen pra ela e ela ficava batendo o pezinho. Pai, mas não sai gelo.
0: Tadinha.
1: É a mesma coisa que de me esperando o Thundercats vir.
0: Bonitinho. Isso é a nossa criança brasileira, ai, gente. Belinha, Under. Que hoje é uma moça linda. Bela, um beijo pra você, boa aula, é, viu?
1: Boa aula.
0: Uma adolescente já.
1: Final de semana a gente se vê, fia, porque agora vai numa festa, eu só volto amanhã às 5 da manhã.
0: Nossa, emancipou Belinha,
1: chegou
0: hein?
1: O dia.
0: 7h28, deixa eu correr aqui na live, mandar um beijo pra Lia Cerqueira. Ângela, o seu programa é demais, você e o Rei faz nossas manhãs maravilhosas. Ah, foi o comentário da Tina. Que não é a Turner, é a Pereira. A gente já vai falar dele, Adriana. A Adriana já sabe de quem é a festa lá no céu. Samantha Thundercats. Beijo pra você. Já vamos tocar, Samantinha.
1: Aliás, deixa eu fazer aqui uma informação que você...
0: Não
1: você
0: dei.
1: Deve saber, o João sabe. Você sabe quem era o Tiger do Thundercats?
0: Não.
1: O grande comunicador carioca Francisco Barbosa.
0: Ah, é? Ele era o dublador?
1: Ele era a voz, o dublador do Tiger.
0: Ai, que luxo! É. Que
1: quando
0: legal.
1: Quando eu conheci e ouvi a voz,
0: foi uma emoção
1: tremenda.
0: Jura?
1: É, porque eu cheguei a conhecer ele na Globo quando ele veio fazer programa aqui. E a hora que ele falou, eu falei, Tiger, é você?
0: Ai, que luxo! Um beijo, gente! Um beijo! Biel, beijoquinha pra você, Biel, já mandou mensagem. O Petrolini tá aqui também, já conectado. Rodolfo Fofô gostou do samba. Mais fácil não é, né, Rodolfo? Beijão. Ai, esse samba tocou no velório do tio da Samantha.
1: Samba no
0: o
1: velório?
0: Conselho. Eu não julgo mais, porque depois se tocou bolero no velório do meu
1: é
0: tio
1: É normal Olavo. Tocar música no
0: velório? Mas velórios? Se a pessoa pediu... Eu achei essa ideia maravilhosa. Esse aqui é um clima na sua, no seu velório.
1: Porque velório é triste, né?
0: Ah, então, bota um clima lá, eu também acho. Rosa de Ouro tem um samba de 2024 sobre Ibirapuera. Ibira, 70 anos, é o Biel falando pra gente.
1: Ô, Biel, obrigado.
0: E a Rai mandou um WhatsApp, a Railda já tá no corre dela. E bom dia, amiga. Olha dia. Onde tá o celular ligado no Se Joga. Amanda tá segurando aqui o celular, ouvindo... E ela gosta, porque quando a Amanda, ela tem uma paralisia, né, cerebral. Mas ela compreende muita coisa e ela gosta de rádio, ela gosta de som. quando ela não gosta, ela se comunica de uma forma com a mãe que a mãe entende que não gosta pra tirar. Então ela gosta. Quando ela não gosta, ela dá pra trocar o celular. Então a Amanda tá gostando dessa nossa vibração.
1: Ai, que bom.
0: Tá chegando no ouvidinho dela, no coração dela, no corpo dela. Oh, que uma maravilha. Vibração positiva. E a gente fica muito feliz, viu?
1: Um beijo pra você, Amanda.
0: Amanda, um beijo pra você. A Rai tá se organizando pra sair. Já vai sair, ó, 7h30. Beijo.
1: A Uibira 70 aí que o Biel falou. Samba enredo da Águia de Ouro de 2024.

0: Como é que o John falou?
1: Que John? Thunderstorm.
0: Como?
1: Thunderstorm.
0: Thunderstorm. Ele escreveu assim, ó. Tube der Storm.
1: Não, é Thunder. Thunderstorm.
0: Aí ele falou, é tempestade. Obrigada, John, pela aula.
1: A Tube Storm?
0: É. Tube.
1: Ah, Tube, de YouTube?
0: Tube der Storm. Tube der Storm, que minha língua não gira.
1: É Storm.
0: Gente, ó, eu tenho agenda cultural. A gente vai falar da campanha amanhã, né, de vacinação no estado de São Paulo.
1: Opa, vou tomar.
0: E a gente vai falar dessas tragédias que deixam o nosso dia realmente bem azedo. É, já, no Se Joga News, 7h32 agora e a gente já volta no Flow.

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3: 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Muito bom dia, Ângela Mato.
4: Oi, Vandeco, bom dia.
3: Alves, da capital, sextou. Tudo bem com vocês? Sextou, hein?
4: Só vai, Corinthians!
3: Sextou e olha, tem trânsito em São Paulo, nas rodovias que cortam o estado de São Paulo. Rodoanel Mário Covas com problemas no sentido rodovia Castelo Branco. A partir da Raposo Tavares até o quilômetro 19, teve ocorrência mais cedo por ali. No sentido contrário, o motorista reduz a velocidade na aproximação da Raposo Tavares no quilômetro 22. Então o motorista perde um pouquinho de tempo até a passagem pela Raposo. Tudo ok com o transporte público nesta manhã e até às 10 horas tem rodízio válido para veículos com placas finais 9 e 0. 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
11: Bom dia, capital. Amo vocês. Estou aqui escutando vocês aqui. Deixa eu abaixar um pouco o som. Sou de São Paulo, mas estou aqui em Recife.
4: Ai,
11: eu acordo dos dias a esse astral. Ângela, rei, amo vocês. Oh, feliz aniversário pra mim. Beijo pro João.
4: Quem é?
0: Deixa eu ver.
4: É a Cléo?
0: Deixa eu ver quem é, quem é, quem é.
4: A Cléo é de Fortaleza.
0: É a Cristiane Martins.
4: É a Cris. Oh, Cris, amiga.
0: Vamos fazer um chuva,
4: Cris. Sinta-se abraçada e beijada por nós aqui do Se Joga, amiga. Um abraço bem apertado em você. Um cheiro.
0: Vai ser um festão lá em Fortaleza, né?
4: Ei, beijo, feliz vida.
0: Cuidado com os tubarões.
4: Parabéns, viu? Celebre bastante,
0: lá,
4: amiga.
0: Lá vocês fazem churrasco aí? Porque aqui é tudo churrasco, né, Ângela?
4: Eu acho que lá no Nordeste não.
0: Lá não. É rolar um pitu, né? Uma pituzinha.
4: Peixe. Pitu é o quê?
0: Pinga.
4: Não, tu acha que o nordestino é só a base de pinga?
0: É, quando um vai pra lá, eu sempre peço pra trazer.
4: Não, então você tá enganado. É muito peixe.
0: Que
4: nem
0: mais?
4: Todo
0: peixe,
4: mundo toma
0: peixe,
4: cachaça.
0: Peixe.
4: E peixe.
0: Ah, e peixe, só. Tá bom. Água certo. Que passarinho não bebe, ninguém gosta.
4: Nossa, mas não é assim, gente. Sabe, 7h37, ó. A gente vai abrir o nosso Se Joga News. E aí eu dei um vai Corinthians, porque parece que o Negão ontem, né?
0: Tá, nós.
4: Aí alguém falou assim, ó, paga o dobro pro Memphis Depay.
0: Isso.
4: Quem falou que Adriana Leite, paga o dobro pro cara.
0: É isso, vai que ele
4: Corinthians.
0: Merece. Vai Corinthians, acho que até merece uma
4: parabéns.
0: Homenagem maior, né?
4: Merece. Cadê os corintianos?
0: Parabéns, ele tá com a pé, ficou pequeno ontem, o povo reclamando do trânsito, do barulho, você acredita?
4: Ah, acredito.
0: Acredito.
4: Então, olha aqui, ó, nosso carinho e respeito. É uma torcida xarope?
0: É xarope, é batuca no trem.
4: É xarope. É uma torcida antipática?
0: Não.
4: Né,
0: carismática.
4: Não? É carismática? Mas é, né, bem nome. Corinthians sem nome.
0: Um chão de orelha. Tinha uns caras barulhentos ontem no metrô, viu? Batucando
4: não, né?
0: no, na parede do trem. Tinha criança, tinha mãe que levantou com a filha no colo, com o filho no colo, saiu do vagão porque tava insuportável.
4: Eles não se controlam.
0: Não se controlam.
4: Eles são incontroláveis.
0: E umas palavras, vou matar a polícia, sabe? Uns negócios assim, uns gritos.
4: Bom,
0: de guerra.
4: Gente, aí é uma homenagem, Rei. Eu queria trazer essa parte. Gente, 7h39, vou lá pra ZL.
0: Chicotear.
4: Ó, a primeira nota que eu vou trazer aqui é até de uma amiga. Deixa eu ver. Eita, nós.
0: Quem é?
4: Deixa eu ver aqui. Um problema. Alguém que me marcou falando de um pancadão. Faz tempo que a gente não fala de pancadão. E é lá no Tatuapé. Pancadão na Unicid.
0: Do lado de casa.
4: Pancadão na Unicid. Então as pessoas não conseguem dormir, é som alto, é a sujeira, é drogas. Pessoal, faz o chamado, aí você liga no 90, a resposta é: ah, já tem um chamado aberto. E aí o povo de lá reclama, viatura não chega. Não chega. Então, assim, o pancadão na Unicid no Tatuapé, eu lembrei na hora de você.
0: É, pois é. Aliás, era o pancadão de um lado, o sertanejo do outro, com direito a sanfoneiro ontem. Ontem então, tava bravo,
4: enfim,
0: o negócio.
4: Enfim, gente, tá aqui, ó, tá registrado, 7h40, no nosso Se Joga News, o problema que a ZL...
0: Arrebentar com o meu bairro logo cedo. Eu fugindo do barulho.
4: Trago notas, Raymond.
0: Não, realmente, a Cesário Galino tava insuportável.
4: Mas você viu alguma coisa?
0: Claro,
4: próximo?
0: Na rua de casa. A Cesário Galino tava insuportável. Antônio de Barros, quem precisava cruzar o viaduto pro outro lado, não dava, os alunos da Unicid. Olha, um puxão de orelha e um chicotão na bunda das meninas que desceram até o chão e elas aguentam. Que ontem são eles fecharam novas, a né? rua. Eles fecharam a rua pra dançar como se não houvesse amanhã.
4: É isso,
0: então tava insuportável, como se não bastasse os cursinhos de domingo, que tem lá bastante cursinho na Unicid, que o trânsito fica caótico. Ontem ainda teve o jogo do Corinthians e quinta-feira ali geralmente é assim. Ah, tem gente que mora lá mais tempo, eu já morei lá, é exatamente assim. Quinta e sexta, insuportável.
4: Next, gente, daquelas notícias que a gente fica... É, com o estômago muito revirado, eu tava vendo, né, mais cedo uma imagem, uma sequência de imagens de um homem, um pai, batendo na filha de 6 anos dentro do elevador, tá? E assim, batendo, chutando a barriga da menina, a menina encurralada no cantinho do elevador, o cara chutando a barriga da menina, puxando com toda a força de um homem o cabelinho da menina. E aí você vê aquilo e fala, meu pai do céu, o que, que é isso? E isso era o pai dela, que é um advogado, né? Um homem, né, que você pensa, um homem da lei.
0: Um advogado.
4: Um homem advogado. É, bom, resumo da ópera, ele tá preso, ele foi preso, isso aconteceu aqui em São Paulo. É, tá preso por maus tratos, eu espero que a gente espera, né, que continue. E aí a mãe, quando viu, a mulher não tava no elevador no momento da agressão. A mulher, quando viu, ela entrou em luta corporal com esse cara, né, com esse pai. E aí, quando a polícia chegou, ela alegou, ela disse que faz um tempo que o marido tá num período aí, num processo de depressão e alcoolismo. Mas assim, gente, tudo agora é um laudo, né? Tudo agora é uma depressão, é um CID. Pra mim, não cola mais, gente. Eu gostaria muito, não quero incitar a violência, somos da paz, 7h42, mas que essas imagens chegassem lá no pessoal que está com a sua liberdade privada, porque é inadmissível, né? São cenas, a sequência
0: não
4: é...
0: Gosto nem de ver.
4: Nossa, rei, eu fui obrigado para poder falar para vocês, porque é um dos assuntos do dia... E, enfim, gente, é uma coisa horrorosa, a menina de 6 anos, como foi horroroso também. O João trouxe ontem aqui, no Tamo Junto, e a imagem eu fui ver ontem no Jornal Nacional, aquele homem de 37 anos, o Cláudio Rafael, que foi confundido com um ladrão, tava com a bicicleta da irmã e foi espancado por seguranças, que nem são seguranças, são caras que, ai, bota qualquer Zé Ruela lá e fala, ai, você é o segurança. Os dois estão presos, parece que a polícia procura mais 2 pessoas que ajudaram a espancar esse homem, que tem um probleminha mental e ele não conseguia nem verbalizar que a bicicleta era da irmã dele. Ele simplesmente, de forma passiva, a imagem mostrava lá, apanhou, agonizou, quando o socorro chegou, já foi tarde demais. Então, assim, o cara foi linchado, isso aconteceu em Copacabana? Em Copacabana, e a indignação da família acho que é a nossa. A indignação da irmã ali, a entrevista da irmã de cortar o coração, sabe? Um cara querido por todos ali no bairro, na região, que não fazia mal nenhuma a uma mosquinha, sabe? Assim, nossa, que covardia, que maldade fizeram com esse rapaz. Gente, abriu o JN com isso.
0: Terrível, rei. Terrível.
4: Terrível, gente, é isso. É isso que a gente às vezes quer evitar de falar, mas é a nossa vida real é essa, tá? Deixa eu ir para um next... E falar para vocês também de outra, eu vou te mandar aí, Rei, de outra reportagem que me cortou o coração ontem. O Gotino trouxe aquele pai que a mulher, a ex-mulher, jogou soda na cara do pai, porque o pai tava no direito dele de ter a guarda compartilhada, e ela, por vingança, que tem mulher bandida também, né? Ela, por vingança, acabou jogando esse produto no homem, que tá cego de uma vista, atingiu a criança, essa cachorra tá presa. Tá presa, e ontem ele participou do programa do Gotino, gente. Meu Deus do céu, muito triste. Ouça ele falando.
5: Eu espero que a justiça seja feita, porque eu vou correr atrás. Eu não desisti do meu filho. Não desisti do meu filho. Tô nessa situação, tive 100% da vista esquerda perdida.
12: Você tá cego de um olho?
5: Tô cego de um olho.
12: O que que ela jogou? Qual foi o produto exato? A gente falou um material corrosivo.
5: Foi solda cáustica mesmo, já.
4: Nossa, diluída. Bandida, diluída, né?
5: Jonas,
4: gente, coisa de bandido.
5: Seu pai aqui, ó, tá em rede nacional. Não é fácil, não. Tô todo arrebentado aqui.
4: Tá mesmo.
5: Da solda cáustica.
4: Coitado.
5: E alienação parental, pra quem não sabe, é crime ainda. A gente tem que pensar muito bem antes de querer afastar um pai da criança. Um pai tem um significado muito grande. Eu falo isso porque eu lembro muito bem do meu. Meu pai foi um grande homem. Então, quero ser igual. É isso.
4: Muito triste. É o Michael dos teclados, né? Enquanto tem tanto pai que some, ausente 100%, não dá um centavo, ignora o filho, ignora a criança. Esse aqui, gente, quer estar presente na vida do filho. Quer, e por vingança, a mulher não deixava.
0: E
4: quando aconteceu o encontro, ela age dessa forma.
0: Terrível. Não sei nem o que... Aliás, me deu um
4: corpo. Você viu o rosto dele, como é que ele tá, a boca
0: falando
4: dele?
0: Falando com dificuldade, né? Eu acho que relacionamento... termina, né? É como a gente sempre fala, existem ex, ex-marido, ex-mulher, não tem ex-filho. Então, você que é pai, você que é mãe, antes de tomar uma atitude de restringir aí o acesso ao seu filho, pensa nisso, tá? Pensa nisso. E muitas vezes, o pai até deixa de procurar por conta da mãe, por uma questão de orgulho, ou sei lá por quê.
4: Que a mãe impede.
0: Impede o pai de ver os filhos. É muito triste isso. E nada justifica essa violência aplicada aqui.
4: Nada justifica, gente. Vamos pro Next 747, eleições, né, 2026 já bombando. A semana que vem já começa a nos atingir, tá? De que forma? Vai começar o horário eleitoral, como é que chama? Propaganda?
0: Propaganda eleitoral gratuita.
4: E aí vai pegar um pedaço do nosso programa, uma boa fatia, por sinal, acho que é das 7h20, o Serginho vai passar pra gente. E aí, galera, a gente vai fazer o programa pro pessoal da live. Então, mas aí a gente explica melhor. Mas a partir da semana que vem, sexta-feira, começa a...
0: Horário político.
4: Porosa? Político. Horário político. E aí, às 7h e ao meio-dia, serão os dois momentos... que a rádio vai ter que dar uma parada, porque é lei, uma paradinha. E aí a gente vai falar com vocês, né, que tá na live. Por isso, ó, estamos no YouTube, Capital com você. Você já fica sabendo dessa informação,
0: beleza,
4: tá?
0: Beleza, obrigado por me informar.
4: Ah, para, vai! 7h48, Capital. E aí, gente?
0: Eu já achei,
4: gente,
0: que ia tomar um café ali, não vai, né?
4: Não, a gente vai fazer aqui, tá maluco?
0: Muito obrigado por me informar, informações privilegiadas, que grato agora.
4: Se joga news, ó, candidato proibido em debate. Quem é o proibidão do debate?
0: Eu não sei.
4: Sabe-se.
0: Eu não sei de nada, lembra do ouvinte? Eu não sei de nada.
4: Pablo Marçal, gente, quando fala assim, ah, o Marçal tá proibido, mas o Marçal não tava inelegível?
0: Pois é.
4: Eu não entendo isso, mas enfim, ele tá proibido, o TSE ontem decidiu por unanimidade, né, o Marçal não pode participar dos debates, vai ter já na Globo, e ontem eu fiquei até surpresa com a chamada do JN e a presença do candidato Lula e do candidato Flávio Bolsonaro. Eu fiquei bem surpresa, mas ok, tá? E eu achava que o Marçal tava barrado e inelegível, mas enfim. Então, a notícia é esta. TSE barra Pablo Marçal de usar recursos dos fundos eleitoral e partidário e de participar de debates e da propaganda eleitoral no rádio e na TV. Com isso, Marçal não poderá participar do debate da Band no próximo domingo. E enquanto a decisão estiver valendo, também fica impedido de participar dos próximos debates, como os da Globo, que a gente, né, vai falar, Record e SBT. A candidatura dele segue, ainda será analisada pelo TSE, tá? 7h49, next. Olha, vamos falar aqui de novelas, um pouquinho de entretenimento. A Globo voltou atrás e o programa da Eliana, que confusão, não será, não vai ter aquela mudança de horário que a gente informava semana passada.
0: Eu vi.
4: Né? Agora vai voltar pro horário que é e cada um lute com as suas armas e seja realmente o que Deus quiser, tá? Sobre realities. Sabia que eu não sou muito daquele reality musical da Ana Clara? Como é que chama aquele das estrelas? Estrelas
0: da casa?
4: Estrelas da casa. Mas a chamada ali com o Belo, com a própria Anitta, o Juno, tá me deixando assim um pouco curiosa? É. E aí eu quero saber de vocês, se vocês gostam também de um reality musical, se vocês só gostam daquele outro tipo de confinamento, a Fazenda Vem Aí.
0: Eu assisto Canta Comigo, Tim.
4: Esse é muito bonito. Esse
0: é gostoso, quando, né, ele olha uma moça lá. Eu achei, é a primeira vez que eu tô assistindo.
4: Ai, é muito lindo, Canta Comigo, Tim e o Adulto. E aí, durante a semana, né, vários eventos pra promover o Estrelas da Casa. E aí tem uma fala da Ana Clara, que é a apresentadora. Ana Clara, que tá feliz na Globo, né? Ela foi um tanto debochada, né? A gente entendeu essa fala dela como um deboche, porque a audiência, pelo menos dos anteriores, não é tudo isso não, fiasco. Fala, Ana Clara.
13: Os números de audiência, de Ibope.
14: Claro, a gente tem que prestar atenção em tudo.
13: E na concorrência também. Que Estrelas da Casa vai concorrer diretamente com a Fazenda.
14: É verdade. Mas a gente ganha sempre.
13: E tem que fazer o melhor, né? E se estimula a fazer o melhor, né? É o melhor produto
14: pro... Lógico, super. Independente dos números de audiência, nosso intuito é sempre entregar a melhor e a maior experiência que a gente pode pro nosso telespectador. Então, é lógico que a audiência é uma coisa muito importante, mas a gente tá sempre visando entregar um programa grandioso, bem feito, para que as pessoas possam curtir.
13: Eu tava falando com o Belo, não é qualquer programa. Estrelas da Casa é um produto gigantesco.
4: Me fala, gente, 7h51, vocês estão afim de assistir o Estrelas da Casa? O Rei já fez uma careta.
0: Não,
4: claro. Mas por que você não gosta ou por conta do horário?
0: É o horário...
4: Tipo, você já tá dormindo.
0: E o formato, assim, não é puro, né? É muito editado. E aí, editado, e pra quem trabalha com isso, entenda-se que às vezes tem uma...
4: Uma manobrinha.
0: Uma manipulação, uma manobra pra favorecer esse ou aquele. Então eu não gosto desse tipo de reality por conta disso. Não tô falando que é armado. Eu tô falando que muitas vezes...
4: Você falou que é manipulado.
0: O resultado, ele tende pra um lado, aí dependendo da edição, de como é feita a montagem e tal, vai pra outro. E a gente é que conduz e vai pra cá, vai pra lá. Não é a casa. É que é feito de uma maneira que é pra gente, né? Eu passo a vez.
4: Passo. Ó, deixa eu registrar a Claudete de Jacareí, que falou que eu fui infeliz na minha fala quando eu comparei a mulher do Michael, a que jogou soda, com uma cachorra. Aí ela escreveu: bom dia, Ângela, não compare a mulher que fez isso com cachorra. Irracional é ela. Você foi infeliz na sua fala. Assinado, Claudete de Jacareí. Obrigada, Clau. Next, temos um incêndio de grandes proporções. Sabe o que eu acho? Que meu celular, ele tá querendo morrer.
0: Tá bugando?
4: E agora não dá, porque eu não tenho recursos pra comprar um celular novo. Bom, né? Um celular bom. Ó, deixa eu falar pra vocês, agora, enquanto ele tá funcionando. 7h53, esse incêndio que atingiu um galpão, destruiu cerca de 12 carros na zona sul de São Paulo. As chamas alcançaram um imóvel localizado na Coronel Francisco de Oliveira Simões, na Vila Andrade. E está rolando desde a madrugada, tá? Ao todo, 11 viaturas do Corpo de Bombeiros foram mobilizadas para atender a ocorrência em uma área de 150 metros quadrados. Além do combate às chamas, as equipes também atuaram no isolamento da área devido à presença de fiação de alta tensão caída na rua.
0: Perigoso,
4: o fogo foi extinto pela corporação. Não houve registro de vítimas. Perigoso. E assim, 12 carros foram destruídos. E aí foi quando eu vi a imagem de um homem chorando, chorando, porque o carro era tudo que ele tinha, era a ferramenta de trabalho dele.
0: Tem que triste, tomar cuidado, né? Com curto-circuito, principalmente quem usa Benjamin, T, essas coisas. É perigosíssimo. Teve um incêndio ontem também na Barra da Tijuca, num bar. Tinha um equipamento de som ligado lá e deu um curto, pegou fogo, muito perigoso.
4: Gente, 7h54? Sim, nós falamos, Val. Sobre. Vocês falaram que o Corinthians venceu? Sim, já fizemos aqui até uma homenagem ao Memphis, ao Timão e a toda a nação corintiana. Então, parabéns. Vai às quartas da Libertadores.
0: É nóis, Corinthians, é nóis.
4: Tem áudio, Rei, pra sempre. Gente ilustrar?
0: Temos aqui áudios 98334-5777.
15: Bom dia, Anjo, bom dia, Rei.
0: Bom dia.
15: Tudo bem? Aqui é a Silvio Vila Remo. Beijo, Vila bom Remo. Final de semana. Aqui também, a gente tá começando a mudar.
4: Um tá beijo. Mudando, hein?
15: Radicalmente.
0: Tá mudando o tempo aí, gente. Você que tá acordando agora, vai se preparando.
16: Angela, bom dia, Rei. Uma ótima sexta-feira para vocês. Um bom final de semana. Que Deus abençoe o dia de vocês. Vocês são maravilhosos.
0: Amém.
16: Amo o programa de vocês. Beijo no coração. Sou a Lúcia de Mauá.
0: A Lucinha,
4: um beijo, Lúcia.
17: Oi, Angela. Oi, Rei. Tudo bem?
0: Oi,
17: bom dia. Meu nome é Elisângela. Ô, Ângela, meu esposo morreu tem 1 ano e meio e ele era sambista. E os amigos dele fizeram uma homenagem no dia do velório dele, do enterro, né? Os meninos levaram instrumentos e cantaram aquela música, Um Sorriso Negro,
4: um abraço negro, traz
17: e aí foram
4: felicidade.
17: O cortejo, aí eu pedi autorização no cemitério que os meninos iam fazer uma homenagem pra ele. E foi tocado vários sambas, né, pra ele, em homenagem a ele. Tá bom? Beijo, bom dia, adoro vocês.
4: Um beijo, obrigada, viu, lindona, pela tua participação. Um beijo, um beijo.
0: Então o samba tem que pedir autorização, né? Não é
4: chegar cemitério, tocando lá, né? Não, você pede autorização lá no cemitério, é um né, show, pra né? Não atrapalhar o sono. Desculpa, gente, fui feliz.
0: Next!
4: Olha, sobre a efeméride.
0: Ah.
4: Eu vou ser cancelado.
0: Nossa.
4: Sobre a efeméride do dia 21 de agosto,
0: quem
4: tem
0: partiu?
4: Festa no céu. E olha que hoje tem um showzaço.
0: Tu vai me
4: e
0: dar
4: deve,
0: dicas?
4: E deve ter. Já vou direto ao ponto que eu tô fraca de dicas.
0: Tu tá com horário restrito.
4: 7h56. Sabe o que estão gritando lá no céu?
0: É.
4: Toca Raul!
0: Oh, meu Deus do céu! Sério que é festa no céu de Raul Seixas?
4: Sério,
0: ouvi
4: sério.
0: Raul isso. Hoje.
4: A live já sabia disso. Olha, deixa eu falar pra vocês que... Então, hoje, 37 anos sem Raul Seixas. Aquele evento já virou uma tradição. No Teatro Municipal de São Paulo, vai rolar... A partir das 2 horas é a concentração, tá bom? Rola um evento ali no Teatro Municipal. Eu descobri ano passado, por acaso, eu tava atrás de um brechó, andando lá com a minha mala. De repente, vi um monte de gente vestida de Raul Seixas. E aí eu falei, caraca, o que que é isso? Aí o pessoal, hoje é aniversário de morte do Raul Seixas. E aí faz tempo que eles fazem esse evento ali.
0: Legal, pô.
4: Então é hoje, a concentração a partir das 2 da tarde. E aí vai ter show, sim, um monte de coisa.
0: Que bacana.
4: É ali na escadaria, tá?
0: Na escadaria?
4: Viva Raul, gente!
0: Qual a música que você mais gosta do Raul?
18: Não aguenta, cuidado aí, acompanha a menina aí.
0: Demorou pra pensar.
4: Não, porque eu tô tentando lembrar o nome da... Eu não sei a letra, talvez vou ter que cantar.
0: Canta.
4: Eu vou ter que cantar...
0: Espero que eu esteja...
4: Ouro bem. De Tolo. Essa é um clássico,
0: Ouro
4: gente.
0: Ouro de Tolo.
4: Ouro de Tolo, pra mim, a letra é uma coisa assim... Vocês sabem que eu viajo, né? E pura. Eu só bebo água. Essa pra mim...
0: Essa aí...

0: você escolheu, você foi cirúrgica.
1: É, a minha eu ouvi. É deprê, ok, é deprê, mas assim, a gente tem os momentos também, gente.
0: A minha eu ouvi hoje cedo, inclusive.
1: Toca a tua, rei. Toca a tua, rei.
0: Adoro isso. Ouvi hoje cedinho, vindo pra cá.
2: Um dia, numa rua da cidade, eu vi um velhinho sentado na calçada.
1: Viva Raul, gente!
0: Viva a sociedade
2: alternativa! Não, não. O povo parou pra ouvir.
1: Não,
2: ele é grande, não. Ele cantou essa música.
0: Ô, Paulette!

0: coisa demais.
1: Você falou das músicas de mensagem, né? Tem uma música do Raul que é uma mensagem.
2: Ah, então, por
1: favor. Podia ser uma oração, inclusive.
2: Não se faça de rogado e compartilhe.
1: Aqui, ó, você conhece, todo mundo conhece. Até o Padre Juarez já regravou.
2: Vamos fazer uma lista de música que...

0: Angela Matos. Aí você me quebra, Angela Matos.
1: Bora, minha gente. É que a gente celebra.
2: Quebra tudo. É hoje que atrasa tudo.
1: 8:03, Brasil.
0: Como é que eu solto uma bomba
1: não
0: agora?
1: Não sei, agora você se lasca.
0: Não tem como, né?

0: Maria curtiu muito.
1: É?
0: Rosália Marques da Cruz. Tá chorando, chora não, nega.
1: Agora é uma boa hora pra ir, vamos?
0: Vambora, a gente já volta com mais Saúl, claro, 8-4.
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11: Angela Matos, o corredor norte-sul tem trânsito intenso no sentido Zona Sul de São Paulo, desde a Praça Campo de Bagatelle,
4: Esse trânsito piora depois da Avenida do Estado e segue assim até as proximidades do viaduto da Beneficência Portuguesa devido ao excesso de veículos. A Avenida do Estado tem um trechinho de intensidade na região central, mas com paciência funciona como uma boa opção para fugir desse trânsito, viu? Sentido Zona Norte, tem uma ocorrência na passagem pelo aeroporto de Congonhas. Bem na cabeceira do aeroporto de Congonhas, o trânsito já é intenso desde a Vicente Rau, piora depois da Rua dos Tamoios, passando ali pelo aeroporto, e vai assim até as proximidades do viaduto da República Árabe Síria. Esse trânsito volta a ficar intenso no Parque Ibirapuera, mas depois o caminho melhora. Corredor das Avenidas Jabaquara, Domingos de Moraes, Vergueira e Liberdade é uma boa opção. 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
15: Bom dia, maravilhosa. Bom dia, rei.
0: Maravilhoso com vocês.
15: Que delícia, hein? Ah, reviver o Raulzito, como era chamado. É muito bom. Eu tenho um amigo pessoal que toca até no Ira. E ele tocou com o Raulzito. Ai, que delícia, que saudade, Ângela, que delícia, Raul, um beijo pro céu. Ei, toca mais.
1: Opa, olha o trem aí, ó.
16: Bom dia, Ângela, rei, seus lindos, e viva Raul, eu amo Raul, maluco mais beleza que existiu. Patrícia, beijo, Angelita.

0: da Vila Madalena, né? Aí ela falou pra mim, aqui é o Raul Seixas. Aí foi que eles foram tomar providência de avisar a família, tudo. Ele já tava bem debilitado. Tava com problema no fígado.
1: O fim dele foi triste, né? Morreu de pancreatite,
0: né? Minha filha nunca esqueceu desse episódio. É a Rosalinde.
1: Obrigada, Rosa, por compartilhar. Que triste, né?
2: Triste.
1: Muito, o fim dele foi bem triste, assim, né?
2: Tinha musicalmente tudo. Um gênio.
1: 8 horas, 13 minutos. Vi que a live também, né? Curtiu pra caramba. O Delis pedindo pra gente tocar até as 9. É delícia, né? Vários hits, várias lembranças, várias memórias. É isso, gente. A proposta é essa, né, Rei?
2: É isso aí. As pessoas estão gostando do programa. Você acredita? Olha, ó, ó, ó, ó.
3: Bom dia, meus amores. Qual é o nome da dupla aí? Nota 10 pra dupla, viu? Um bom dia pra vocês. Até a Eurides da Vila Fins.
2: Eurides, um beijo.
1: Eurides, é Ouro e Prata.
2: Ouro e Prata é o nome da dupla aqui. Ângela Matos e Reinaldo Alves, tá?
1: 8 e 13, gente. Aí, música boa já nos remete ao que está por vir, né? E o que está por vir é o nosso baile capital no dia 13 de setembro. Meu Deus do céu, tá todo mundo já nessa expectativa. E aí, Rei, eu vou te pedir uma música do ABBA. Vou te pedir,
2: qual é
1: o cadê minha voz, meu Deus?
2: Era a concorrência.
1: Cuidado, hein? 8h14, 8h14. O Biel ontem fez uma postagem que ele postou aqui um negócio que ele quer que a gente. Ele falou que a gente vai dançar.
2: Qual música?
1: E é uma música com passinho. É. Deixa eu ver se eu acho. Mas todas do ABBA é passinho.
2: Todas,
1: né?
2: Têm passinho.
1: Então dá pra gente dançar muito bem aqui. É o
2: essa
1: clássico.
2: Aqui dá pra dançar,
1: deixa
2: aqui,
1: eu ver. Essa aqui. Então vai ser eu, você, o Rei, o Rodolfo, Biel, vamos trazer a Vicky também.
2: Vicky,
1: que a Vicky
2: também.
1: É a nova geração.
2: Ela
1: então,
2: aguenta mais.
1: Ela aguenta mais a coreografia. Aqui, ó.
2: Pra dançar, né, Vicky?
1: E aí, eu conheci da gente de ABBA.
2: Ela só foi sabe
1: uma
2: rebolar,
1: perica, uma perica, não, como é que chama? Uma
2: peruca.
1: Uma perica.
2: Peruca.
1: Uma puru.
2: Puru,
1: eu não tô conseguindo falar
2: então,
1: perica. Eu não tô conseguindo falar peruca.
2: Perereca. Pepeca.
1: Foi uma pururuca na cabeça. É. Chanelzinha, né? Eles não é a turma que usavam o cabelo Chanel? É
2: feio, né?
1: Não, ué. Da aí, época, mulherada época. Aí, homens que usam Chanel.
2: Na época, tudo bonito, tudo igualzinho, parecia os Playmobil.
1: É, então, vamos colocar uma peruca? Uma peruquinha a gente pode ir de ABBA. É só botar uma roupa de brilho e dançar.
2: Ah, acho que eu curti a história da peruca.
1: Você não gostou?
2: Curti, curti.
1: Ah, legal.
2: Porque eu vou ter cabelo.
1: Ah, ei.
2: Na minha época não tinha
1: Aaron. Eram, tem que ser, eram quatro ABBAs.
2: Aí você vai fazendo pergunta difícil.
1: Sempre livre com o outro. Quatro abas. Tem o do piano.
2: Noturno.
1: É uma a loira. Mas a gente bota cinco. Cinco abas. Não tem problema.
2: Gente. Então é eu, você, Vitória, Biel.
1: E o Rodolfo.
2: E o Rodolfo.
1: E o Rodolfo. Nesse tipo momento. Trenzinho. Nesse momento. Tá?
2: Trenzinho.
1: Tu adora fazer.
2: Eu tô lá atrás.
1: Pra virar Maria Fumaça, né? 13 de setembro, a partir das 2 horas da tarde, vai bombar esse Clube Piratininga. Ah, eu já tô imaginando aquela escadaria lotada, o povo já, sabe, endoidando pra entrar logo, pra curtir cada segundo. Ai, porque nesse dia, nesse domingo, a gente vai viver várias experiências lindas e maravilhosas. Aí essa nossa, dá uma coreografia isso. Bem...
2: Mas no começo, assim, a dancinha, no inicial.
1: Você caindo na parede. Você já fez esse clipe? Tu nunca fez isso?
2: Não fiz.
1: Ah, mentira. De ouvir uma música dessa e descer a parede?
2: Me joga na parede? Não, isso aí é coisa de menina, né?
1: Não, mas homem também. Descer? Aqui, ó.
2: Escorregando na parede? Escorrega aí pra gente ver. Cuidado, vai quebrar a rádio, Jesus. Olha lá, gente. A Angela escorregando do clipe do ABBA, hein, gente?
1: Ai, ai. Nunca fez isso em
2: belo
1: casa?
2: Belo corte, hein, Ângelo?
1: Nunca fez isso em casa?
2: Não. Beth, vai se preparando pra você fazer um clipe do ABBA pra mim
1: será
2: hoje. Aproveita.
1: Que todo mundo já fez isso.
2: Escorregar na parede?
1: Nossa, gente.
2: A única coisa que escorrega lá em casa é o sabonete. Cai.
1: 8h17, vai ser muito divertido.
2: Ah, vai.
1: Né, a gente é com a presença maravilhosa
2: do nosso DJ Tupac.
1: Eu acho que ele deve.
2: Deve, né?
1: Representar.

0: Turing tá ali, a década dele.
1: Ah, o Turing dança,
0: que
1: né?
0: Que viveu tudo aquilo.
1: É, verdade.
0: Ele precisa fazer um passe. Ele, o Rosino.
1: O Rosino é bom, hein? Rosino,
0: né?
1: É bom
0: de dança. Pega, ó, pega ele, Rosino, Jesus e Kleber.
1: E a Tule, tira a cerveja dela.
0: E a
1: só
0: Tule.
1: Dançar, só é, dançar.
0: Vários passinhos.
1: Não é querer uma coreografia até o fim, não adianta cair.
0: Mas, ó, fiquem tranquilos. Esses momentos mais lentinhos vai ser rápido, mas tem que ter. Mas vai ser só dança, ó.
1: É, só do fluxo.
0: Ó.
1: Tipo Unicise.
0: Só energia, ó. Só flashback, bom. Mas, ó, a gente tá falando dos looks. É. Se você for com look, né, você preparar aí uma roupinha especial, você pode participar do concurso que vai ter lá no Piratininga, que é o melhor look. E vai ter também um concurso de melhor sósia.
1: Ah, eu sei do que eu vou.
0: Sabe? E aí é concurso valendo dinheiro na hora lá. Rogerinho vai ser o homem do aviãozinho. Rogerinho vai estar lá entregando.
1: O Rogério vai dar dinheiro?
0: Vai estar assim, ó. Só tipo a carta do tigrinho, ó.
1: Ou as pessoas estão perguntando se pode ser...
0: Ei, Rogério.
1: Sósia é só de música? Não, né? Geral, né?
0: Não, eu acho sósia geral. Dentro do nosso tema.
1: Dentro do espectro, né?
0: É. Tá. Dentro desse dentro tema.
1: Desse...
0: E aí você vai ganhar, pode sair de lá com uma grana extra.
1: Bacana isso aí.
0: Não é bom? Eu não sei quem será o jurado.
1: A Vitória tá armando alguma coisa, eu tenho certeza.
0: É, porque ela tá muito...
1: Ela tá quietinha,
0: é?
1: Mexendo no celular, você descorregou na parede, agora aguenta.
0: Gente, e nesse domingo, 13 de setembro, nós teremos... Não é pra chorar, gente. Ai, quando toca essa música, nossa, o Vini não vai... Gente, o Vini não vai morrer, pelo amor de Deus. É somente

0: Agora é 8h20. Eu sei que tem colegas aí comprando vocês.
1: Boa,
0: tem colega aí, né, em vários horários comprando
1: a Nani,
0: você.
1: Deixa eu falar da Nani. Sabe? Eu sei que você não pode porque você tá lá, eu posso.
0: Fala, Ray.
1: A Nani tá comprando as pessoas, tá dando até picanha pras pessoas.
0: Então, assim,
1: isso não se faz.
0: O que eu e o Ray, nós temos, o que nós temos? Nada.
1: É nada.
0: Nós estamos aqui puro pra oferecer o quê, Ray?
1: Pra oferecer carinho, amor, a nossa companhia e nada.
0: Tá?
1: Nosso passinho.
0: Exatamente.
1: Né? É o que a gente tem pra te oferecer.
0: O que a gente tem é isso, nós não temos nada.
1: Cadê Leão 13, meu?
0: Calma!
1: Vem logo, pô! Vai esperar passar o baile?
0: Nós não temos nada. No momento, nós não temos nada. Então, se você quiser chegar com a gente...
1: Chega.
0: Lá na frente, a gente vai te oferecer coisas.
1: É isso aí.
0: Mas hoje, nós não temos nada pra te dar.
1: A gente tá aqui, carpinando, né? Carpinando, que fala?
0: A gente tá lutando.
1: Lutando. E você luta com a gente, não luta,
0: entendeu?
1: Então?
0: Então, se você quiser apostar... Em mim e no Rei, no
1: sou...
0: prata e ouro.
1: Isso.
0: Venha.
1: Quem é o ouro?
0: Não sei, venha, você. Venha, tá? Mas a gente tá sendo muito realista.
1: Deixa eu te falar.
0: O João quer levar o povo pra Petrópolis, pra
1: Nilópolis. O João também tá nessa?
0: Tá.
1: O João compra as pessoas
0: Pedro
1: com comida.
0: Pedro quer fazer dança, é.
1: João dançando?
0: Não, Pedro.
1: Ah, o Pedro.
0: Sabe, as pessoas estão jogando baixo. Eu e o Rei, não. A gente tá aqui puro.
1: Exatamente. Então, ó, 983345777. Eu quero que o Vini chegue nessa sexta-feira aqui feliz, falando assim: olha, o Se Joga foi o que mais vendeu ingressos pro baile.
0: É só isso que eu espero.
1: É só isso que a gente espera. Então, ó, 983345777. Que se depender de vocês, eu tô na roça. Então, ó, a Ângela também. 983345777. Você passa uma mensagem agora, a Vitória te manda um link, ainda você leva de quebra.
0: Porque dá pra descobrir, viu, gente?
1: Exato.
0: Você leva a gente descobre.
1: De você... quebra. Assim, a figurinha da Ângela escorregando, fazendo o drama. Então, se você quer, que isso aqui é exclusivo, se você quer a figurinha da Ângela escorregando, fazendo o drama, manda um WhatsApp escrito eu quero no 983345777.
0: Tá, e aí eu vou pedir pra Vic dar uma olhadinha ali, que eu também... Então tem a minha figurinha.
1: Isso.
0: E já surprise.
1: Tem mais coisas?
0: 8h22, tem mais coisa.
1: Ai, eu não acredito, hein?
0: Agora a gente vai pra um next.
1: Vamos.
0: Diferente aqui. A gente... Não, Reinaldo, para. Não pega esse celular.
1: Eu não posso ver?
0: Não. A gente vai se jogar. Quando tiver ok, você me fala, Vic. E eu aviso a live.
1: Isso é sacanagem. Você tá fazendo maldade comigo, né?
0: Se joga na oportunidade, Rei. Solta aí um se joga na oportunidade. Porque aqui a gente é assim. Ninguém larga a mão de ninguém. E hoje é um se joga na oportunidade diferente.
1: Qual?
0: Só que nem os autores da Globo, né? A gente aqui é uma obra viva. Então a gente funciona conforme vocês...
1: Orgânico, né? Orgânico.
0: De forma orgânica. O que vocês falam, a gente faz. E o Rodolfo Fofô me mandou mais cedo... Rodolfo Fofô me mandou mais cedo uma mensagem aqui que eu gostei muito dessa ideia. A gente vai fazer um Se Joga na Oportunidade invertido. Tem muitas empresas nos ouvindo agora, tá? E aí a gente quer oferecer... A gente vai oferecer uma profissional.
1: Boa.
0: Tá?
1: Uma profissional?
0: É.
1: Ah, legal.
0: A gente vai oferecer uma profissional que está em busca aí de uma nova oportunidade. É a Priscila Artoni. É Artoni ou Artori?
1: Artoni.
0: Artoni. A Pri está em busca de vagas em ADM de prédio, condomínio, tá? Ou advocacia como assistente administrativa. Ela tem um currículo maravilhoso, muita experiência, ótimas referências. Então, se você está buscando um bom profissional, pode entrar em contato com a gente aqui nesse horário, tá? Que eu te passo o contato da Pri, da Priscila. E você vai ter uma profissional maravilhosa. Então ela está em busca do quê? De vagas.
1: Para.
0: Em ADM, em condomínio ou advocacia.
1: Boa.
0: Assistente administrativo.
1: Ela fez direito.
0: Tá? E ela tem currículo, ela tem experiência e ela tem referência.
1: É isso aí. E nós conhecemos, que é o principal.
0: E nós conhecemos. A gente pode mandar uma carta de referência. tá?
1: Verdade, boa. Priscila, se depender da gente, você tá empregada e vai dar aquele alívio, aquele respiro pra Dona Ivalda.
0: Eu amei esse quadro que o Rodolfo criou, um quadro novo. Você, empresa que tá buscando um profissional, boa, Rodolfo, venha buscar aqui. Arrasou. Rodolfo,
1: e se tiver uma vaguinha no banco, agita aí, né, Rodolfo?
0: Arrasou! 8h25, 8h25, live, eu convido vocês a correrem agora para a live. Quem não tá na live, entra no YouTube, Capital com você.
1: Se você me zoar, você tá pega, você tá ligado,
0: A né? gente, o Biel deu a ideia da gente fazer aba no dia 13 no nosso baile Capital.
1: Tá.
0: Eu amei a ideia e você amou a ideia.
1: Eu gostei.
0: Então, gente, olha aqui, ó, um pouquinho do que vai ser o Reinaldo. Lá na... Oh, rei, que bonitinho! Diabos
1: é isso? Não, é isso, você, aí é sacanagem! Isso aí tem dedo do Everaldo nisso aí.
0: É você, diaba, rei! Ó, oh, que bonitinho!
1: Nossa, eu tô a cara... É
0: tudo
1: uma mistura
0: bem, tem
1: do
0: o Samuel Abba ali, né? Esquece o Samuel.
1: Não, esquece Samuel, não!
0: Não, esquece não! Oh,
1: como?
0: Não, não, não esquece! Tá o Samuel ali atrás do rei, eu amei esse teu cabelo.
1: Deixa eu dar uma olhada mais de perto.
0: Tá, nossa, diaba, que bonitinha.
1: Olha que bonitinho, rei. Eu ficaria uma menina bonita.
0: Você tá parecendo alguém famoso, rei. Eu amei esse cabelo.
1: Alguém famoso?
0: Eu amei.
1: Eu acho que tá a cara, sabe de quem? Você lembra daquele vocalista daquela banda chamada Journey? Tá a cara do vocalista do Journey.
0: Tá lembrando, tá mesmo, tá.
1: Mas pode ser diaba também, né?
0: Pronto, gente.
1: Gostei. Quem fez isso aí que agora eu vou pegar? Quem que fez isso aí, Anjo? Você já aprendeu a mexer nisso aí,
0: Anjo? Cursinho, né, amor?
1: Tu aprendeu a mexer nisso agora?
0: A gente faz um cursinho.
1: Ou é você, o Rodolfo Biel. Um de vocês eu pego.
0: Ah, mas não ficou bonitinho? Olha, mamãe mia.
1: Manda pra mim, Vicky.
0: Gostaram? O que vocês acharam?
1: Põe uma no Samuel também, vai ficar bonitinho.
0: Vocês gostaram de ver? Arrasou! Palominha! Já tá na live.
1: Morrendo de
0: Pensei esse cabelo... Como é que botou? Pensei que fosse uma moça, que gatinha. Aham. A Rosália Cândido.
1: Eu sou uma gatinha, né? Eu pareço a loira ali do Abba, ó.
0: Assim Vitória também, não vale nada, ó, também. Aí, Vitória, ó. Vitória, pelo amor de Deus, mano, na boa. A Celina adorou também.
1: O que eu fiz pra vocês?
0: Manda um beijo pra Paloma.
1: Matarazzo? Uh-huh. Paloma danada, um beijo. Pode?
0: Ele tá parecendo a Pilar da novela, kkkk, Eunice.
1: Olha, gente, você que não viu ainda o Reinaldo de Menina, corre pra live, hein? Batemos aí, quando a gente bater 500, a gente para.
0: Ó, e o Biel, arrasou, hein, Biel? O Biel falou que...
1: Tinha que ser.
0: Que aposta na gente, eu e você mesmo não tendo nada.
1: Tuaba?
0: Mesmo eu e você não tendo nada, ele vai com a gente, ele comprou e mandou aqui, ó. Boa, pedido confirmado.
1: Eu quero ver o Vini
0: Gabriel chegar. Vini! Gabriel, Marca, seus ingressos estão disponíveis. Acabou de fazer o pedido e fazer a compra.
1: Posso falar, não?
0: Às 8h25 ele fez a compra.
1: Posso mandar um negócio? É brincadeira.
0: É, pode?
1: Pode.
0: Chupa, Nani. Ah, não! Chupa, Pedro! Chupa, João! Chupa,
1: Pedro Casagrande!
0: Chupa, Rogerinho!
1: Rogerinho também compra as pessoas, que eu
0: amei,
1: sei.
0: Amei, amei, amei. Obrigada, Biel.
1: Aliás, o Rogerinho trouxe a Bia e tá comprando as pessoas com Pix.
0: Caramba, você viu em família,
1: ele
0: na
1: Globo aqui. Bia, nepotismo, como se não bastasse os Correia, agora nós temos o Rocha.
0: 8h28, segunda eu tô lá, mas segunda-feira eu falo mais sobre a minha participação no programa do Rogério, tá?
1: É isso. Ah, você tá segunda?
0: Tô segunda-feira.
1: Vou assistir aqui vocês, adoro o Rogerinho.
0: Ó, a gente, infelizmente, trouxe a notícia daquele pai agressor, né, que bateu na menina dentro do elevador. E aí, isso foi na freguesia do Ó, tá? Um condomínio da freguesia do Ó. Só pra complementar a informação, 8h29. Os moradores começaram a ouvir os gritos da menina. Niki começaram a ouvir os gritos e o choro, aí já chamaram a polícia, porque aí viram, né, o porteiro viu ali na câmera o que tava acontecendo, mais os moradores, e aí a polícia foi acionada, tá? Isso foi na freguesia do homem.
1: É, gente. Isso. Quer áudio?
0: 8h29 agora.
1: Ai, meu Deus do céu. Olha só aqui o carinho das
2: bom
1: pessoas.
2: Bom dia, Ângela. Bom dia, Reinaldo Silva. Ô, Reinaldo, agora eu vi como que é a definição, a imagem de uma loira do banheiro, hein? Pelo amor de Deus.
1: Veia, né?
2: Bom, enfim. Belisbor, de Barueri, São Paulo. Oh, bom programa. O programa tá top demais. Vamos que vamos.
1: Vamos que vamos. Graças claro que eu fiquei a cara da Nani, você acredita? Vitória danada, viu, gente? Olha a vitória.
3: Bom dia, Ângela. Bom dia, Reinaldo. Oi. Roberto Frizone do ABC.
1: Seu Frizone.
3: Esse novo quadro é excelente. Vocês têm que colocar um quadro.
1: Boa, Biel.
3: Para contratar pessoas com deficiências.
0: Boa.
3: Profissionais com deficiências no, nas empresas.
0: Vamos
3: pra ter
0: colocar
3: mais inclusão.
0: Isso.
3: Abraço.
0: Um abraço. Gostei dessa ideia, né? Vamos falar bastante de PCDs aqui.
1: Oito
0: amei. 8h30, minha gente. Linda e maravilhosa essa Radiante. 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Dani, bom dia!
4: Bom dia, Ângela!
0: Bom dia, minha amiga! Já tamo no pique, minha filha!
4: Já tamo no pique da sexta-feira e a gente quer que você entre nesse pique também. Porque, ó, gente, você às vezes não está bem um dia, dois dias, você até entende, mas vamos recuperar. Se o que tá te preocupando, tirando o sorriso do rosto, deixando você meio pra baixo, porque de repente você tá aí cheio de problemas de saúde, é o homem, a mulher, às vezes é o filho, é a filha, é a mãe, isso tira o chão e tira o brilho do rosto mesmo, tira a alegria, e é tão ruim você ficar todos os dias com a pessoa, você tá bem? Não tô. Você tá bem hoje? É. Não tô. É ruim, é estranho, né, Ângela? Porque aquilo vai te contagiando, aí você não quer mais nem perguntar. Você fica até meio sem jeito, sem graça. Aí nem vou perguntar, nunca tá bem. Ah, deixa pra lá. Então a gente quer que você fique bem. E a gente sabe que começa com a saúde física. E eu sei que quando não tem saúde física, isso parte pro emocional também, você fica borocochô. Então vamos mudar isso. 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
0: Beijo, Dani volta no Tamo Junto!
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12: Tá bombando,
13: joga
12: Bunny,
13: com
12: hein?
13: Angela Matos.
14: Bom dia!
15: Eu queria falar só pra vocês pararem com essa história de IA, tá? Só isso.
12: Deixa que o povo amou.
15: Estão me fazendo essas de menina sugestões. E fazendo de menina. Quem é essa engraçadinha aqui? Deixa eu ver quem
12: eu é. Eu quero ver qual é o final do telefone.
15: É a Evelyn também. Caragelasco. Parabéns, Evelyn. Você é um artista.
12: Oh, beijo. A Evelyn Martins deu também uma ideia. Deu outra ideia para que a gente faça Xuxa e Mara. E aí a gente pode fazer Xuxa e Mara contra o Baixo Astral.
15: Só estretam as duas, né? Então não dá.
12: Mas não. Então, cara, a gente ia arrasar.
15: É, né?
12: Amei essa ideia.
15: Xuxa e Mara?
12: Contra
15: quem
12: o
15: é
12: Baixo
15: a Xuxa?
12: Astral. Aí a gente escolhe.
15: Você tem mais cara de Xuxa.
12: E tu tem mais cara de Mara?
15: Eu tenho.
12: 8h38, minha gente. Se joga aqui que o guru tá na área. Olha lá. Mas antes, live,
13: se
12: corre
13: joga
12: aqui.
13: Joga nos astros.
12: Corre aqui. Obrigada, Vicky. Eu amei, eu me amei nessa, nessa imagem de aba, mas eu tô depois do Monjaro, né?
15: Meu, tu tá aí...
12: Olha a minha cabeça.
15: É uma mistura de aba com Alcione, né?
12: Não, olha o meu corpinho, olha o meu corpinho, olha o meu cabeção.
15: É, o cabeção é Funko Pop da GG.
12: Ai, que maravilha, eu tô amando. De março, quando a gente descobre a essas brincadeiras, de abril, né?
15: Você gosta, né?
12: Se joga no Guru 838, Ariano, ó, mensagens pra deixar e elevar a nossa energia, tá? Energia lá em cima. Ariano, hoje é dia de parar, de duvidar de você, tá? Pare de duvidar de você. Cadê? Peraí, Ariano, desculpa. Desculpa.
15: Tá chegando.
12: Já abri. É, então pare de duvidar de você, tome iniciativas, abra caminho, sabe? Não fique esperando a aprovação de ninguém. Essa semana a gente falou muito sobre isso. Quem nasceu pra brilhar, Ariano, e é o teu caso, não precisa pedir licença, sabe? Chuta a porta mesmo. Turquesa, azul turquesa, 97.
16: Touro! 21 de abril a 20 de maio.
12: Taurina, uma resposta que tu tava esperando vai aparecer. Finalmente vai aparecer. Valorize o que você construiu. Não aceite menos do que merece. Seu esforço já tá começando a fazer sentido. A gente já tá arrumando aí pro fim do ano. Laranja queimado é a cor de hoje. 94.
16: Gêmeos. 21 de maio a 20 de junho.
12: Géminis, sua comunicação está forte, poderosa. Uma conversa vai abrir uma porta que você nem imaginava. Fale, pergunte, se posicione. Sua voz tem muita força. Ametista, 83.
16: Câncer. 21 de junho a 22 de julho.
12: De novo essa mensagem pra você, canceriano. Hoje você, mais do que nunca, precisa lembrar que cuidar dos outros é maravilhoso, é bonito, mas cuidar de você é necessário, tá? Não carregue nas costas quem escolheu não caminhar, é aquela coisa. Nem todo mundo quer ser ajudado. E, tipo, a gente só fica triste, mas você precisa se escolher. Verde Menta 62.
15: Qual o signo agora?
12: Leão!
16: Leão! 23 de julho a 22 de agosto.
12: De novo, a mesma mensagem. Você precisa absorver o que o guru pede pra eu te falar e colocar em prática. Você tá entrando num momento de destaque. Não diminua seu brilho pra deixar a outra pessoa confortável. Quem se incomoda com a sua luz precisa aprender a enxergar. Vai ter que botar um óculos, porque você nasceu pra brilhar, minha filha. Dourado 84.
16: Virgem. 23 de agosto a 22 de setembro.
12: Sabe aquela frase? Confie no processo. É isso, virginiano. Tem uma coisa aí na tua vida que parecia bagunçada e agora tá entrando nos eixos, tá? Nem tudo precisa ser resolvido hoje pra dar certo amanhã. É a coisa do processo. Tem um lance aí que vai chegar pra você já, ó, nos eixos. Rosa Magenta 78.
16: Libra. 23 de setembro a 22 de outubro.
12: O universo tá pedindo de você decisão, tá? Chega de tentar agradar todo mundo, ser o diplomático. Paz não é agradar os outros, paz é não trair a si mesmo. Porque quando você fica nessa, né, nem sai de cima, você não resolve nada, você tá se enganando, você tá se machucando. Azul Royal 95.
16: Escorpião. 23 de outubro a 21 de novembro.
12: Deixa eu mandar um beijo pra um casal que tava sumido e eles voltaram! A Dani e o Zé Carlos de Santana de Parnaíba. Um beijo, estávamos com saudades.
15: Beijo pra vocês, viu?
12: Beijão. Scorpion, sua intuição está afiadíssima. Se alguma coisa não parece certa, preste atenção. Você também, você não precisa de provas para respeitar aquilo que o seu coração já percebeu, tá? Então siga a tua intuição. Vermelho Cereja 71.
16: Sagitário. 22 de novembro a 21 de dezembro.
12: Sagita, sexta-feira tá super movimentada. A gente abriu o programa hoje ouvindo aquela letra linda da música Conselho, que não é uma oração, mas poderia. E é isso, se essa semana não foi o que você realmente planejou, o que você queria, calma, bora pra frente, né? Siga em frente, o que passou, ensinou. E o que vem agora vai te surpreender, minha filha, tá? Sexta de movimento. Azul elétrico, não é a caneta não. A cor é azul elétrico e a dezena 86.
16: Capricórnio, 22 de dezembro a 19 de...
12: Ô, capricorniano!
15: Eu!
12: Continue firme, porque você, a senhora aí do outro lado, o senhor tá mais perto do que você imagina de uma baita de uma conquista.
15: Amém!
12: Tá? Recebe!
15: Recebo, entrego,
12: quem confira, aguenta Deus. O processo também merece viver o resultado e você vai viver. Uhul! Cobre 77.
15: Vou cobrar.
16: 20 de janeiro a 19 de
12: fevereiro. Ah, eu também recebo. Uma ideia pode virar oportunidade, mas a gente precisa se mexer, profetiza, tá? A gente precisa se mexer. Uma ideia, isso que tá na nossa cachola, a gente precisa colocar para a prática. Não tenha medo, minha gente, aquariana, de ser diferente.
15: Não pode.
12: Talvez, é isso que... Talvez não, é isso que faz a gente ser o destaque.
15: É isso.
12: A gente ser diferente, entendeu? É isso, talvez seja exatamente isso que vai te destacar. A tua originalidade, que aquariana é original.
15: Original é diferente.
12: Violeta 85.
16: Peixes. 20 de fevereiro.
12: Pisciano, durante essa semana ou alguns dias aí pra trás, alguma coisa tirou teu sono, tá? Alguma coisa deixou você, sabe, assim, agitado. Então solte. Solte essa preocupação. Seu coração tá pedindo leveza. É o que o guru pede pra eu te falar. Solte isso que tá tirando a tua paz. Isso que já roubou tua energia demais. Nem tudo que você perde é perda. Já dizia Dilma, né? Nem tudo que você perde é perda. É sério, às vezes é livramento. Esmeralda 61.
15: Se joga nos astros.
9: Ô, Ângela, no aba aí eu quero ser o bigodão, hein? Quero ser o bigodão, porque eu não vou tirar meu bigode, não.
12: Ah, tá bom, então.
9: Vou ser o bigodão do piano.
15: Bigodão do piano. Ah,
9: pra gente reproduzir a ABBA.
12: Ai, vamos.
9: Vai, é essa...
15: Eu não sei nem dançar.
9: Ah, mas esse gente... baile vai ficar pra história, viu? Então. E ô, Rei, eu não tenho nada a ver com essas montagens de foto aí, não.
15: Eu não viu? Sei não, viu, Biel?
12: Você que começou,
9: dessa
12: aí, Biel.
9: Isenta dessa.
15: É, eu sei.
9: Beijos, Gabriel.
15: Um abraço, um beijo, viu, Gabriel? Gabriel, seu danado, eu pego você na curva, viu? Tá sabendo de vacina pra herpes zoster? Tem uma pergunta pra você.
12: Pra herpes, não, mas eu posso procurar.
13: Eu sou Elisa de Itatiba. Ângela, tá se falando muito nessa vacina herpes zoster. Tem alguém pra vir aí conversar, esclarecer pra gente? Dá uma ajuda aí, Ângela. Eu tô com 70 anos, eu gostaria de tomar essa vacina, mas eu precisava saber alguma coisa sobre ela.
12: Olha, de campanha não tá rolando nada, tá? A gente sabe aí as pagas. De campanha não tá rolando nada. Mas eu posso muito procurar. Mas assim, ó...
15: E é uma vacina cara,
12: é
15: viu?
12: Uma é uma vacina cara.
15: Mais de 700 reais.
12: É uma... Mais de 700?
15: É caríssimo.
12: 700?
15: É uma doença rara.
12: É. Nossa. É, então assim, a campanha que vai rolar amanhã no estado de São Paulo é rubéola, caxumba e sarampo. Tá, multivacional. Não entra a vacina contra o herpes zoster. Mas eu vou buscar, de repente, até um infectologista pra gente falar mais. Inclusive, a Dedê Cristina falou alguns dias atrás, a nora dela tava com herpes zoster. E é um negócio que dói pra caramba, dói, gente. É uma coisa horrorosa. É, parece um cobreiro. Lembra que antigamente o povo falava cobreiro? Fica uma coisa quando é nas costas. Pode dar, nas costas. Eu tive uma parenta que teve nas costas e dói.
15: Dói de queimar, né?
12: É, exatamente. Mas obrigada pelo seu comentário. Mas campanha não tá rolando nada. O que tem é as pagas, tá bom? 8h47.
15: Quer mais?
13: Quero. Bom dia, Reinaldo. Bom dia, Ângela Matos. Aqui quem fala é Lúcia Coelho. Errei, até que enfim te conheci, hein? Vi sua cara, mostrou tudo. E mais um pouco.
15: Até o que não
13: beijo, tem, né? Gente. Um abraço. Ótimo programa a todos. Adoro.
12: Um beijo.
15: Um beijo. É que eu fico escondido aqui. Eu sou tipo Lombardi, né? E as pessoas não têm acesso.
12: Ó, a Marlene de Itaquá disse que ela adora a gente, que nós somos os brilhantes dela. Brilhantes, rubi, safira, olha, esmeralda e etc.
15: Ai, que bonito que for.
12: Nem a joalheria da novela das nove lá, Brandão.
15: Minha nossa. Pedra ametista.
12: Ó, pegando o auge, que tá bombando na audiência. Tá live bombando. Tá. Gente, só dá o like pra gente registrar. Obrigada pelo carinho de vocês, né? A gente fechando a semana lá em cima. 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É, e aí você escolheu fazer por videochamada, esteja num lugar da tua casa mais tranquilo, sabe, iluminado, mas assim, principalmente longe de barulho, de ruído. 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Vamos de depoimento.
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12: Obrigada, viu? 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
5: Atualizando o trânsito para os ouvintes da capital, destaque para a Avenida Rebouças, que tem trânsito ruim no sentido centro de São Paulo, entre a Marginal Pinheiros até a passagem pela Oscar Freire. O trânsito volta a ficar intenso na aproximação da Avenida Paulista. Corredor da Cidade de Jardim, Europa e Augusto é uma boa opção. A 9 de julho tem trechos de intensidade entre a Cidade de Jardim e a passagem pela Avenida Brasil, mas depois o caminho melhora. Para o bairro, a 9 de julho funciona bem. Quem está na Rebouças e vai no sentido Marginal, reduz a velocidade entre o Hospital das Clínicas até a Brigadeiro Faria Lima. 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
7: Bom dia, Rei. Bom dia.
8: Bom dia, Rei.
7: É a Maria de Arista, hoje aqui na Consolação.
8: Tá pertinho.
7: Ângela de Deus, você bebeu, menina. Você não consegue falar nem a palavra... peruca, Pepeca. Quando você falou a pelica, eu falei,
8: foi, menina, que minha pelica? Língua dobrou.
7: Preciso trabalhar, vocês vão entregar o trabalho agora às 9 pro João, né? Mas eu vou entregar o estúdio aqui até às 9h30 e tenho outro serviço até às 5 da tarde. Deixa eu trabalhar, que tá me dando crise de riso.
8: Um beijo, amiga. Tem hora que a língua enrola, minha filha. Enrolou, a minha não conseguia. Ó, 5 minutos para as 9, deixa eu falar para vocês.
0: Estamos recebendo uma visita.
8: Dessa, já vamos registrar um incêndio na Avenida Nordestina, próxima à Estrela do Lajeado, tá? É um ônibus que pegou fogo e aí tá tudo interditado, o trânsito ali já tá bem pegado, então Vandeco já tá informando. Tem uma amiga que falou que o Eli falou sobre essa vacinação da herpes zoster. Então, eu vou realmente, Claudionor, vou ver com a produção do Eli. E aí, conforme o que eles me disserem, eu entro aqui no Tamo Junto, eu passo pra Vitória. E aí a Vitória dá continuidade, tá? Porque campanha, eu não estou sabendo. Mas obrigada por falar, tá bom? É o Claudionor de Mogi das Cruzes. E quem é a nossa convidada?
0: É a Andréia. Andréia veio de onde, Andréia?
8: Oi, Andréia. Bom dia.
0: Jaraguá.
8: Do Jaraguá. Primeira vez aqui, Andréia. Primeira vez. Baixinho. João te recebeu bem? Tá apresentando os andares. Falou o quê? Doutora Andréia. Doutora Andréia, obrigada pela atenção, pelo carinho, viu? Um beijo.
0: Tem gente que quer te ver, ó.
7: Quem? Bom dia, Ângela. Bom dia, Evê. sou a Cida do Jardim Ângela, tô saindo agora de casa para ir na Rádio Capital, Ângela. Será que eu te encontro aí? Eu
8: encontra, com certeza.
7: Beijo. Vou pegar o meu prêmio do Mercadão das Pratas que eu ganhei no programa de Correia.
8: Um beijo, venha, será muito bem-vinda,
9: tá? Um abraço ao meu amigo Irineu.
8: Eu e o Rei, agora a gente entrega, né, o bastão pra Vicky e pro João, e aí a gente fica livre. Então iremos te receber, tá bom? 8h57, meu filho.
9: Passou.
8: Cadê a tua voz?
9: Passou logo.
8: Passou rápido, né, bicho?
9: Minha voz é assim, é de muito botão pra apertar aqui, filho. Às vezes.
8: Passou às vezes rápido, falha. Gente. Mais uma edição linda, maravilhosa desse Se Joga, João. Ei, João, hoje tá ornando a cara com a camisa.
9: Que bonitinho, tá rosadinha. Parece o Jigglypuff.
8: Quem?
9: Jigglypuff.
8: Quem é Jigglypuff?
9: O personagem do Pokémon, vai ver aí.
8: Ai, que bonitinho, agora já veio na minha cabeça.
9: Jigpuff.
8: O Jigpuffly. E aí, João?
2: Diela lá, que tributo lindo a Raul vocês fizeram, hein?
8: Ah, imagina, João, bom imagina.
2: Dia,
8: hey.
2: Bom dia, John. Meu amor. Olha, você sabe que eu achei tão legal que... Eu queria fazer uma homenagem ao Raul também no Tamo Junto.
8: Por favor.
2: Mas aí, se fizer exatamente o que vocês fizeram, é plágio.
9: Faz pro Raul Machado.
8: Não, e a gente é,
2: eu vou fazer do Gerry Adriani.
8: Ah, boa! Pronto.
2: Um tributo a Gerry Adriani, que foi quem descobriu Raul Seixas.
9: Exatamente.
8: É, pronto, gente. Eu acho bem justo.
2: Agora, eu quero saber o seguinte.
8: O que que tá acontecendo, João?
2: Aonde?
8: Tá garoando.
9: Tá minando, né?
2: Não, eu vim correndo.
8: Começou.
9: Tá minando.
8: Tem uma nuvem só no João. Gente, eu quero um especialista.
2: Tem um guardanapo aí?
8: O da Epizoster. Cuida disso aqui.
9: Só macumba, filho.
8: Ah, para.
2: Eu quero saber o seguinte. Vocês fizeram uma homenagem ao maior cantor brasileiro que nasceu num 21 de agosto?
8: Num 21 de agosto? Calma!
9: Com certeza não.
8: 21 de agosto.
2: Não acredito.
8: Me
2: não acredito.
9: Pera aí.
2: Que vocês não homenagearam o maior cantor brasileiro, João? Nascido num 21 de agosto.
8: Que a gente homenageia.
2: No estado de Minas Gerais.
8: A Minas gente Gerais. Homenageia quem merece.
9: Eita!
8: A gente, desculpa, aqui no Se Joga, homenageia quem merece.
2: Então será que esse não merece?
8: Quem?
2: Receba as flores, querido.
8: Oh, meu Deus do céu.
2: Em cada flor um beijo meu.
9: Oh, meu Deus do céu.
2: A Índia foi em férias passear.
8: Tem um ano.
2: Milton César faria hoje tá mais vivo? Um ano de
9: festa
2: vida.
9: Festa no céu.
8: E ele, eu tô vendo ele entrar.
9: Entrar onde? No céu?
8: Com buquê.
9: No céu? No
8: e
9: céu?
8: O Raul falando, vem, Nilton. A mesma IA que fez Glória Menezes e Laura.
9: Vamos fazer.
2: Não, imagina o Raul perguntando assim: você morreu com quantos anos? Há 10 mil anos. Alô, cara, Nilton, foi um grande amigo meu, grande, querido, amado amigo.
9: Dono lembrança. De posto de gasolina, né?
2: Não é? E hoje estamos juntos em festa, hein?
8: Porque quem? Nós temos quem?
2: Há 19 anos a essa hora, são 9 horas,
8: oh,
2: Everaldo Silva estava completamente bêbado.
9: Oh, a Cassinha,
8: do céu.
2: Cubano.
8: Isso.
2: Cassinha nasceu às 2h13 da manhã.
9: Ô, Cassinha,
2: né? Parabéns. Na maternidade de Lins, 2h13 da manhã, de um dia 21 de agosto.
8: Sabe dessa, né? Que eles não quiseram que a menina nascesse aqui em São Paulo.
9: É verdade.
8: Levou ela pra outra cidade.
9: Nossa, a Sandra não matou ele?
8: É.
2: O bar do seu tio não fechou.
8: Não.
2: E a essa hora, 9 horas, o Everaldo, o seu Sebastião, os irmãos.
8: Vamos, rei,
2: já estavam completamente bêbados. E o charuto cubano.
8: Pra Cássia nada! Tudo!
2: E atenção, olha, quem quiser localizar o EV. Ele ficará no hotel chamado Mont Blanc, em Campos do Jordão.
8: Já podiam receber o Everaldo e a família na entrada.
9: Já, né?
8: No cruzeiro ali de Campos do Jordão.
9: Aliás, precisa um busto do Everaldo.
8: Não,
9: já...
8: nem busto, não sei se dá tempo.
9: Não dá,
8: agora.
9: Não dá.
8: Mas vocês já podem correr e esperar ali no cruzeiro, que é quando acabar o programa ele já vai.
9: Isso, alô Capivari, vai ficar pequeno pra Cassinha!
2: Não, e dá pra perceber que o EV conhece bem a região.
9: Conhece.
2: Eu falei, você vai no Pastel do Maluf? Não é bom associar a minha imagem. Ele.
9: Foi!
8: Titio, gente, parabéns pra Cássia.
9: Cássia, parabéns.
8: 19 viu? Anos?
9: É, esses dias tava fazendo 15.
8: 19 anos, gente, parabéns, EV Paizão.
9: É assim mesmo, Geraldo. Terminou de pagar agora a festa de 15 e começa o BYD agora.
10: Olha, né? Eu nem trouxe nada pro Gabriel hoje, João. Porque eu tô esperando que ele faça uma graça,
8: é
10: né?
8: É o que a gente espera.
9: Trouxe
8: uma
9: bolo?
8: Surpresa.
10: Nos surpreenda.
9: Vai ter, não.
8: Beijo, tchau, rei.
9: Tchau,
8: tchau, gente. Tchau, tchau. Obrigada.
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4: Alô, Brasil. Alô, Brasil!
5: Bom dia!
4: Alô, minha família brasileira! Bom dia! Manhã gostosa! Manhã de sexta-feira, ufa! Chegamos lá, hein? Semana foi longa, ainda tem mais uma semana inteira, né, do mês de agosto. E daqui a pouco a Vicky fala da previsão do tempo, né? Lá no Rio de Janeiro, minha irmã falou que tá todo mundo preocupado, anunciar o vento para depois do meio-dia de 100 quilômetros. Muita gente. Obrigado, Dia Lala. Pode botar aqui em cima da cadeira aí. Obrigado. Né? Maravilhosa. Faz parte do aniversário? É presente do papai do aniversariante? Opa! Everaldo passou ali pelo bumbum de fora, Pereira já avisou, né? Então, a minha irmã falou que lá no Rio já anunciaram, né? Já veio o sinal da Defesa Civil, tem muita gente que vai sair do trabalho mais cedo, então daqui a pouco a gente não pode perder a presença da Vicky, nossa amada Viquinha, Vitória Almeida. Hoje tem o trânsito com vinheta, Vanderlei Correia. Tem o Evangelho de domingo. O Corinthians está classificado, assim como o Palmeiras, o Santos, o São Paulo. Corinthians pega Estudiantes da Argentina na próxima fase. E Memphis Depay, valeu a pena ter renovado o contrato com ele, hein? Renovou? É pra você, não quero não. Não, eu tenho mais 30 em casa. Gelalá me trouxe aqui um biscoitinho que eu amo aqui. Eu trouxe para eles experimentarem. Não, tem muita coisa legal, tem notícia, tem fofoca, tem a sua participação, tem a enquete. E hoje é um dia muito especial para o EV, um dia muito especial para a Sandra, 19 anos da Cassinha. E hoje, EV, hoje eu vou fazer diferente. Não vou nem ler uma frase para a abertura do nosso programa. Você vai dizer do sentimento, do orgulho e do amor que você tem de ser pai da Cássia. Bom dia, parabéns, irmão!
6: Muito bom dia, João Ferreira. Bom dia para você ligado aqui na Rádio Capital de São Paulo nesta sexta-feira, dia muito especial, 21 de agosto. Tempo muito gostoso em São Paulo hoje. Pois é, João Ferreira, agradeço a você, a Ângela Matos, o Reinaldo, a Vicky, aos ouvintes da capital que já estão se manifestando aqui, pelo aniversário da minha filhinha, né, da minha princesa, que Deus me deu de presente para mim, minha esposa, a família também, a Cassinha, 19 anos de idade. A gente é pai, a gente se emociona, rapaz, porque é uma filha, é um presente de Deus, e uma filha...
4: Ainda mais uma filha.
6: É, educada, respeitosa, respeita as pessoas.
4: Inteligente, responsável.
6: Graças a Deus, com muita saúde.
4: Temente então, a Deus.
6: Pois é, exatamente, né? É isso mesmo, João Ferreira. Então a gente só tem a agradecer a Deus por ter o privilégio de ter uma filha muito, assim, bacana e especial pra gente, família e amigos também. Então, parabéns, Cassinha, minha princesa, princesa da mamãe. Deus te abençoe com muita saúde. Papai tem muito orgulho de você, mamãe também. E hoje a gente vai dar uma passeadinha, vai dar uma voltinha e a gente volta no domingo, tá bom?
4: Ah lá, tá na live, Vicky, a Cássia.
6: Obrigado, viu, Vicky? Deus te abençoe também. Ô, João Ferreira, eu fiz...
4: Tá bonita a Cássia, hein?
6: Eu que fiz lá na internet essa homenagem aí pra Cassinha. E quem quiser ver, tá no meu
4: Instagram. Não, tá na live, não vai fazer propaganda, que aí a gente perde a audiência da live.
6: Tá na live, tá na live. Capital com você ao vivo. Tá no meu Instagram e Facebook.
4: Everaldo Silva.
6: Everaldo Silva Radialista. Desde já, meus sinceros agradecimentos a todos. Deus abençoe.
4: Ô Ever, vamos fazer o seguinte. A gente vai apresentando o nosso programa normalmente, como acontece todo dia.
6: Sim.
4: Mas hoje, em determinado momento, a gente vai tocar a música que o Rick fez para a filha dele, Mônica.
6: Sim.
4: Quando ela completou 15 anos.
6: Linda demais essa
4: música. Você sabia que eu fui o primeiro radialista a tocar essa música?
6: Ah, é?
4: O primeiro, sabe por quê? É. Porque essa música foi o seguinte, né? Era a festa de 15 anos da filha dele. A Mônica estava completando 15 anos e a festa foi na estância do Hamilton Policastro lá em Botucatu.
6: Sei, sei. Foi empresário do Daniel,
4: né? E do Rick Renner também, Rick Guilherme também. Santiago, Hugo e Thiago. Isso. Né? E aí eu fui convidado pelo Rick, né? Fui com a minha esposa para o aniversário da Mônica de 15 anos lá em Botucatu. E no momento do parabéns, ele subiu ao palco e aí disse assim, gente, hoje é um dos dias mais felizes da minha vida. Todo pai sonha, né, em ver sua filha completando 15 anos, se tornando uma moça, uma mulher. E eu fiquei pensando, que presente que eu poderia dar para minha filha? Uma viagem? Mas uma viagem eu posso dar em qualquer época do ano. Um carro? Ela não pode dirigir. Uma joia? Eu não sei se vai ser tão importante como a ideia que eu tive. Isso ele falando para as pessoas,
6: sim, sim,
4: que estavam lá. Aí ele virou e falou o seguinte, Evê, ao invés de uma coisa material, eu resolvi dar de presente a minha arte. Eu fiz uma música e eu vou cantar essa música agora para a Mônica. E no final, toda festa não tem a lembrancinha?
6: Tem.
4: No final, cada convidado levou um CDzinho com a música.
6: Olha só que presente, hein?
4: E aí, o que, que eu fiz? Na segunda-feira, já toquei a música na Rádio Globo. Fui o primeiro, que eu era o único radialista que estava lá na festa de 15 anos da Mônica. E aí, quando começou a tocar essa música, como é que é? Hoje eu sonhei com você, alguma coisa. A gente vai tocar, a gente vai tocar durante o programa.
6: Daqui a pouquinho a gente toca.
4: Hoje vai ter esse momento pra...
6: Pra Cássia, pra Cassinha, 19 anos hoje. Ei, Cassinha, sua alegria.
4: Ei, ei, ei, Cassinha! Se você estiver ouvindo o nosso programa, seu pai tá levando 5 mil reais em dinheiro, mais o cartão de crédito pra... Como é? Lá pra Campos do Jordão.
6: Ai, João Ferreira.
4: Coma, beba, faça tudo que você tiver vontade. É seu aniversário.
6: Dia muito especial hoje, hein, gente?
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6: Estamos chegando.
4: E hoje seria aniversário do Newton César. Falei agora há pouco aqui.
6: Ah, é? Do Newton César.
4: Faria mais um ano. Faleceu, acho que esse ano, ano passado, né?
6: É recente.
4: Newton César, grande amigo.
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4: Daqui a pouco a gente vai falar do baile Capital Disco. Daqui a pouco tem tanta coisa legal pra gente comentar aqui. A enquete do João. Ô, Viquinha, vou até pedir uma ajuda a você, Viquinha. A enquete de hoje tem a ver com vacinação. Se você pudesse dar a notícia da campanha de multivacinação amanhã, porque amanhã é o dia da vacinação, não é? Dia D da vacinação, amanhã.
6: Isso, em todo o estado, né?
4: Então, daqui a pouco, a enquete tem a ver com vacinação e eu vou pedir a Vicky para informar, né, de que maneira você pode se vacinar amanhã em todos os bairros, em todos os lugares Não tem desculpa. Ó, eu não posso mais tomar vacina porque é até 59 anos. Mas o EV amanhã em Campos do Jordão pode procurar um posto e tomar a vacina. Bom dia ao papai e à mamãe. Bom dia ao vovô e à vovó. Bom dia, garotada!

0: Não é suspeito, Dever?
1: Ah, não sei não, viu? Eu tô achando que armaram pra ele, viu?
0: Não, eu tô achando que ele tá envolvido na organização.
1: Será?
0: Não é, não é muita coincidência?
1: Ah, sei lá, viu? Não sei não, viu? Eu vi, ele publicou lá, eu vi.
0: Alô, rei! Reinaldo Alves, o pancadão! 914, Padre Juarez, hoje tem o Evangelho de Domingo. Bom dia, boa sexta, meu irmão.
2: Bom dia, João Ferreira. Daqui a pouco a gente tá junto, hein? Daqui a pouco aqui no Tamo Junto.
0: Tá super combinado, padre. Daqui a pouquinho, Padre Juarez. Mas agora, antes da previsão do tempo, antes da ventania, antes da enquete, antes da homenagem à Cássia na voz do Rick, essa música acabou virando um hino, e na gravação, quando essa música foi parar no disco, porque a ideia inicial era que fosse apenas um presente para a Mônica, só que a música viralizou tanto na época que foi parar no disco. E aí o Renner falou, olha, você fez para sua filha, não tem sentido eu participar dessa gravação. Então, no disco, essa música o Rick canta sozinho. Filha! Alô, Malhão! Malhão, cuidado, Malhão, tem previsão de ventania, né? Proteção para as crianças, nada de ficar debaixo de árvore, hein, Malhão?
3: É, você disse tudo, Aliás, a Ultra Vic foi elogiada ontem, assim como Ultra João Ferreira, Ultra...
0: Opa!
3: Ultra Reinaldo Alves e Ultra Ângela Matos. É que claro que esse elogio vai para todo mundo que trabalha aí, Ultra Tio, aquela coisa toda, porque o pessoal que abre o microfone, o pessoal que fica por trás do microfone também foi muito elogiado pela Tereza Cristina.
0: Opa!
3: Que é técnica de enfermagem e que chegou ontem na Ultra Farma e falou realmente muito bem de vocês todos. Muito
0: bem,
3: que a Ultra Rádio Capital é companheira dela. Ela
0: coisa
3: foi na
0: linda.
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3: Lá onde ela mora, ela iria gastar entre 100 e 150, segundo ela. Ela gastou 30 e poucos reais. E esta dedicação dela está gravada, porque eu gravei com ela, e vai para o ar, claro, no nosso programa. Você sabe que sempre é vinculado pela Rede TV.
0: Opa, vai então, aparecer então?
3: Amigo, muito elogio. Acompanha você, acompanha eu, desde os tempos da rádio, o Globo. Um negócio muito sério.
0: Tereza, então, Tereza, um beijo no fundo do seu coração, meu, do EV, da Vic, de todos nós, nossa gratidão, que bom saber que com tantas emissoras de rádio, a sua melhor companhia é a nossa Rádio Capital. Um beijo no coração e vou tentar, né, dar sorte de conseguir te ver na televisão nesse final de semana, junto com o Malhão na Ultra Farma, Malhão.
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0: 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Hoje vai ter ventania, estão falando, vai ter chuva. Daqui a pouco vou ficar ligado na previsão da Vic. Vou ficar ligado, hein?
1: Vai ter aí, ventania.
0: Não precisa. Não precisa. Precisa ir na outra forma. 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
1: Capital com você. Malhão, obrigado, irmão. 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
1: Olha, queria ler para vocês aqui uma decisão da Justiça de Santa Catarina e aplicou uma multa de R$1 milhão à recusa de um casal em vacinar os três filhos. E nesse momento, o valor que o casal deve é de R$ 936.467,64. Embora a sentença tenha sido divulgada em 26 de junho de 2024, o Ministério Público de Santa Catarina pediu agora o início da cobrança da quantia. O órgão requer que os pais sejam intimados imediatamente para quitar a dívida. Deixa eu buscar mais. A ação contra os pais foi proposta pelo Ministério Público em fevereiro de 2024 na comarca de Ituporanga, no Vale do Itajaí, após a Secretaria Municipal de Saúde e o Conselho Tutelar verificarem que as cadernetas de vacinação das três crianças estavam completamente em branco, sem qualquer registro de imunização. Que coisa, hein, Evê? Caramba! Na defesa apresentada ao processo, os pais alegaram que decidiram interromper as vacinações após um dos filhos, atualmente com 9 anos, manifestar uma reação considerada grave aos 6 meses de idade. Segundo os responsáveis, a criança teve febre alta e um quadro de extrema fraqueza, situação que, segundo eles, quase levou à morte do menino. Com receio de novos efeitos adversos, o casal afirmou ter suspendido não apenas as doses seguintes do filho mais velho, mas também para os dois irmãos mais novos. A justiça, contudo, entendeu que a obrigação de imunizar as crianças deveria ser mantida sob pena de ação e multa. Vou querer muito. O Evê, vamos tentar colocar umas 50 pessoas no ar?
5: Pelo menos.
1: Porque eu, particularmente, eu sou um grande defensor da vacina. Né? Esse ano eu já tomei a vacina da Covid e já tomei a vacina da gripe esse ano. Né? Qualquer. Só não vou tomar do sarampo porque eu não tenho idade para tomar do sarampo. Mas vacina, eu tô sempre tomando vacina quando tem para minha idade. E aí eu fiquei pensando, 1 milhão também eu acho um valor muito alto. Os pais cometeram, né, segundo a justiça lá de Santa Catarina, há uma obrigação de que você tem que imunizar seus filhos, suas crianças. Existe essa obrigação que foi descumprida. Não há nenhum registro, né, nas 3 cadernetas de vacinação. Agora, encontre uma outra maneira, dê vacina, atualize a caderneta, dê o que for possível. Né? A gente lamenta profundamente que os pais tenham pensado dessa maneira, mas 1.936.000, eu achei um valor muito alto. E queria muito ouvir o nosso quarto apresentador. O que achou da decisão da Justiça de Santa Catarina, que multou um casal que se recusou a vacinar os filhos e agora deve R$ 936 mil? Você tem aí na sua casa todo mundo com a vacinação em dia? Conhece algum pai e mãe que se recusa a vacinar os filhos também? Ó, a gente viu agora que não é um favor ao filho, é uma obrigação, né, protegida pela lei de vacinar e imunizar. Vou querer muito te ouvir. Concorda com a multa? Toma vacina? Conhece algum pai e mãe que não vacina os filhos? Vai ser muito legal ouvir o nosso quarto apresentador, né, Vê?
5: Com certeza, João Ferreira. Eu já vou dar minha opinião. É o seguinte, eu também acho. A multa é um pouco salgada, muito alta. Mas também, se cobrar bem, um valor baixo assim, o pessoal vai continuar sendo irresponsável, os pais, entendeu? Alguns pais. Então, eu sou a favor que tem que ser penalizado com multa. Eu acho que é alta também essa multa, quase R$ 1 milhão, é isso, né? Mas eu acho que tem que ser penalizado os pais, né, no caso, que não vacinar, né, não procurar levar seu filho para tomar a vacina, a não ser que seja algum problema de saúde, ele não possa tomar.
1: Eu conheço adultos que não tomam. Mas a criança tem que ser vacinada.
5: O adulto, tudo bem, se ele quer ser irresponsável, né, a decisão é dele, beleza, ele já é maior de idade. Agora, a criança não pode ser penalizada por uma irresponsabilidade dos pais.
1: Quer ver uma coisa? Não precisa nem voltar tão longe, tão longe. Todo mundo sabe que Jair Bolsonaro era contra a vacina. Ele nunca escondeu de ninguém ser contra a vacina. Mas a filha dele foi vacinada. Ele tem uma filha menor que foi vacinada na época.
5: Pois é.
1: E toma todas as vacinas. Quer dizer, ele é um cara que não acredita, ele é um cara que não toma vacina. Mas a filha dele foi vacinada e tomou todas as vacinas que precisava.
5: Agora, você falou que tomou, esses tempos atrás, esses dias atrás, a vacina da Covid, mais uma?
1: Mais uma no braço esquerdo e a gripe no braço direito.
5: Eu tomei a da gripe até, mas a da Covid, quantas foram, João? Tem ideia quantas?
1: Eu já tomei umas 7 ou 8.
5: Eu tomei 4. Será que eu tô atrasado com essa vacina também?
1: Rapaz, não, qualquer coisa dá uma passada no posto e atualiza lá, né?
5: É, porque é até bom a pessoa, o ouvinte, ter esse aplicativo do... Eu depois vou ver o nome do aplicativo, é muito legal que ali consta todas as vacinas, depois eu passo aqui. Mas o pessoal já vai mandando áudio daqui a pouquinho,
1: de áudio. Vicky, daqui a pouco eu vou pedir a Vicky que traga detalhes. Amanhã é o dia D da vacinação.
5: Isso.
1: Então a gente aproveita essa enquete de hoje, que serve como alerta para muita gente, né? Muita gente. Você conhece algum pai e mãe que não vacine? Você lembra uma época que houve uma campanha de vacinação por causa dos macaquinhos que estavam sendo assassinados?
5: Lembra
1: disso?
5: Lembro.
1: Eu tomei aquela vacina.
5: Ah, você tomou? Eu não tomei essa daí, não.
1: Não?
5: Não tomei.
1: Da febre amarela?
5: Não tomei.
1: Não?
5: Eu acho que eu não tomei, não.
1: Então convém tomar.
5: É, eu tomei a da gripe. Na verdade, eu tive até que pagar da gripe, porque no posto que tem perto de casa, 2 postos, eles estavam dando vacina de manhã. Até 1 hora da tarde eu não tava, eu não consigo chegar nesse horário lá.
1: Se você puder passar no posto antes de viajar...
5: Não, eu vou passar.
1: No hotel que você vai ficar tem 6 casos.
5: Rapaz, não fala isso não. Aqui na Vergueira, aqui, parece que tem um posto aqui, depois eu vou dar uma passadinha lá daqui a pouquinho.
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6: Alô, Viquinha amada do meu coração. Grande Viquinha. Viquinha, você sabe que eu tava conversando ontem com um chefe de cozinha e tava falando assim, ó, tem uma pessoa que é como da minha família, que ela tá fazendo praticamente tudo na airfryer. Aí ele falou, sabe o quê? Faz muito bem.
7: É, porque não tem óleo, né?
6: Ele falou que a única desvantagem óleo da airfryer em relação ao forno é que às vezes você quer fazer um bolo muito grande e não cabe na airfryer. Mas ele falou que... Porque eu comentei com ele, falei, olha, a Vitória tá fazendo tudo na airfryer. Aí ele falou, diga ela que faz muito bem, é saudável.
7: Tudo, graças ao meu paizão.
6: Bom dia, João. Bom dia, mais uma vez.
7: Ai, João, tem tanta coisa pra falar. Eu vou falar da campanha de vacinação daqui a pouco. É que tem a vacinação.
6: Quer vir pra cá?
7: Não, daqui a pouco.
6: Não, porque tem a campanha de vacinação, tempo.
7: Eu vou
6: e
7: falar
6: baile,
7: do tempo, aí a gente dá uma pincelada no baile. Daqui a pouco eu venho falar da campanha de multivacinação, né? Do dia D de vacinação que vai acontecer nesse sábado. Mas falando da previsão do tempo, João, após dias de muito calor aqui em São Paulo, uma mudança no tempo começa nessa sexta-feira com a chegada de uma frente fria que avança pelo oceano. Segundo o Centro de Gerenciamento de Emergências Climáticas da Prefeitura de São Paulo, a aproximação dessa frente fria de fraca atividade pela costa da região sudeste vai provocar queda nas temperaturas e aumento dos índices de umidade pelo menos até a próxima terça-feira. A manhã de hoje começou com sol, mas com o céu já carregado de nuvens e bastante vento. No decorrer do dia, a nebulosidade vai aumentar, o que deve dificultar a elevação significativa das temperaturas, que devem registrar a mínima no fim da noite, com 14 graus, enquanto a máxima chega a apenas 24 graus no período da tarde. Tem também previsão de pancadas de chuva para o período da tarde. À noite, o tempo deve ficar firme, mas é preciso ter atenção também com as possíveis rajadas de vento que podem chegar aos 45 km por hora entre o fim da manhã e o meio da tarde, isso aqui na capital. Mas esse vento vai se espalhar por todo o estado. No interior, por exemplo, as rajadas podem chegar a 50 km por hora. Em uma região ali entre Sorocaba e Itapé, e o Vale do Ribeira, no sul do estado, as rajadas serão maiores, podendo chegar aos 90 km por hora, João. Já no litoral, serão ventos de até 70 km por hora. Apesar dessa ventania, não há aviso de ressaca da Marinha para as praias. E voltando aqui para a capital paulista, em relação às temperaturas, no sábado a mínima será de 13 graus e a máxima de apenas 21 graus. Já no domingo, mínima de 12 e máxima de 22 graus. Segundo a Climatempo, não há previsão de chuva no final de semana, apesar desse declínio na temperatura. Em Campos do Jordão, a mínima será de 9 graus e máxima de 20 no final de semana. Então vai estar aquele clima ensolarado, porém gelado. Aquele clima de sol, de geladeira, sabe, João? Então o EV vai pegar um clima bem gostoso.
6: Ilumina, mas não esquenta.
7: Não esquenta. Então em Campos do Jordão...
6: Vai agasalhado.
7: EV, cacinha, né? Tem que ir agasalhado, principalmente se for sair
6: agasalho
7: à noite.
6: Agasalho na família.
7: Lá faz muito frio à noite. Apesar da mínima ser de 9, eu acredito que a sensação vai estar abaixo, um pouquinho abaixo disso, talvez 6, 7 graus, então precisa de casaco, hein, Vê?
6: Não, e tomar cuidado que no quarto que ele vai ficar, tem lareira. Mas é perigoso, quem não tá muito acostumado, cuidado para não botar fogo no quarto,
7: pelo
6: né?
7: Pelo amor de Deus, hein? A gente precisa de você aqui segunda-feira.
6: Acende a lareira, mas com cuidado.
7: Com cuidado, com cuidado. E aproveita, porque Campos é uma cidade muito bonita. É cara, mas vale a pena se você souber ali como aproveitar.
6: Vamos ver segunda-feira o que, que ele vai contar.
7: É, quero ver.
6: Se falar que na bagagem dele tinha miojo e todinho, né? A coisa vai ficar feia.
7: A coisa vai ficar feia.
6: Ô, Viquinha, daqui a pouco você volta, então?
7: Daqui a pouco eu volto pra falar da campanha de multivacinação e tem áudios aqui da enquete.
6: E o baile, né? Tá chegando a hora do baile.
7: Também. É isso aí.
1: Bom dia, Juanito.
6: Oi, amor.
1: Everaldo, Vicky e todos da capital. Não, João, eu não acho a multa muito salgada, não. Infelizmente, no nosso país, as pessoas só aprendem quando arde no bolso, tá? E assim, hoje em dia, essa campanha que vacina faz mal, que isso faz mal, estão voltando várias doenças. Sarando. Que foram erradicadas, estão aí e cada vez mais perigosa. Então, eu não acho errado, não. Eu não acho errado porque precisa, isso é uma proteção para a criança e para todos que estão de volta. Porque às vezes você pode estar com uma doença e ela não se manifestar em você, mas você pode ir transmitindo para várias outras pessoas. Então eu concordo. Eu acho que a multa foi mais do que justa. E deveria até ser mais para que se aprenda. Um beijo grande, uma ótima sexta-feira, sextou, uhul!
6: Aê!
1: Sol de Taboão da Serra,
6: beijo, um excelente sol, final linda. De semana. Beijo, Sol. Lembrando que o primeiro filho mais velho tomou uma única vacina na vida com 6 meses de idade, hoje tem 9 anos. E os outros 2 mais novos nunca tomaram uma vacina na vida. Quem entrou com a ação foi o Ministério Público através da Secretaria de Saúde de Ituporanga, em Santa Catarina. E em 2024 saiu a sentença, hoje, né, hoje atualizada, em R$ 936.467. Eu vou ser muito sincero, Evê. Se eu fosse multado nesse valor, eu não teria como pagar.
8: Não, então, e as pessoas, né, que não têm condições de pagar, como que vai fazer?
6: Vai a não ser devendo? Que esse casal tenha, né?
8: É diferente, né? Eles têm que rastrear aí os bens das pessoas aí, no caso, e verificar se tem condição ou não de pagar a multa e determinar a multa de acordo com o valor que tem o bem, a pessoa tem, né, patrimônio.
6: De acordo com como acontece na pensão.
8: Exatamente.
6: Quando o juiz vai estabelecer uma pensão, ele sempre vê quanto a pessoa ganha, quanto ela tem de despesa, quanto. Aí normalmente coloca 30% do valor.
8: Isso,
6: do salário,
8: em
6: né?
8: Em média. Agora, ô João, no caso, por exemplo, vou dar um exemplo. As pessoas que recebem, a família que recebe aquele Bolsa Família, deveria ter também uma lei, por exemplo.
6: Não, mas ali eu acho que é obrigado.
8: É obrigado a vacinar? Tem
6: obrigado,
8: isso também?
6: Obrigado, obrigado, é.
8: Quem souber, sinceramente, eu não sei dizer, mas teria que ser obrigado,
6: obrigado a vacinar. Obrigado a vacinar e obrigado a frequentar a escola.
8: Frequentar a escola para poder receber. Ah, então é ótimo, ótima decisão. Porque senão, o que é que adianta? Recebe Bolsa Família, não leva a criança para a escola, não leva a criança no posto de saúde para vacinar, aí não dá, né?
6: São 9h44, quero ouvir você, quero te ouvir aqui. 9h44, Justiça de Santa Catarina estabelece multa de 1 milhão para casal que não vacinou seus 3 filhos. Você acha um valor salgado? Eu vou ser muito sincero, eu não conheço nenhum pai e mãe que não tenha vacinado seus filhos. Se eu conhecesse, eu até poderia falar que conheço, mas não falaria o nome aqui no ar. Mas, sinceramente, todos que eu conheço vacinaram, vê. Né?
8: Eu também.
6: Né? Marília, Marília, Marília! Bom dia, Marília!
9: Bom dia, João!
6: Marília, a caderneta de vacinação da Gabi tá em dia?
9: Tá em dia, de sarampo também já levou para reforço. Eu também já tomei naquela campanha que aqui em Guarulhos está fazendo. Todo mundo aqui está vacinado.
6: Porque a Justiça de Santa Catarina multou um casal que nunca vacinou seus 3 filhos. Nenhuma vacina na vida. Aí aplicou uma multa para o casal de R$ 1 milhão, Marília.
9: Ah, R$ 1 milhão? Ah, mas não vacinar criança. E tem tanta vacina no posto que dá para vacinar, pelo menos a poliomielite, a tríplice, todas. Tem que vacinar, não tem jeito.
6: Não, o Brasil tinha erradicado a paralisia infantil. Quando começou a campanha contra a vacina em rede social, a gente voltou a ter caso de paralisia infantil. O Brasil tinha entrado para a história, né?
9: É uma desinformação não tomar vacina, né?
6: Então vamos ver agora se o casal tem. Eu confesso que eu não tenho 1 milhão, mas vamos ver se esse casal tem para pagar a multa aplicada pela Justiça de Santa Catarina. Como vai o nosso guerreiro?
9: Graças a Deus, tá sempre na luta, João. Ele é um... Esse é guerreiro, viu? Vou te falar. É uma fênix que toda vez que a gente fala, meu Deus, não vai dar, ele volta com força total, João.
6: Não, graças a Deus. Todo dia tá na nossa oração aqui. Tá lá.
9: Graças a Deus. Muito
6: Sendai,
9: obrigada.
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12: Muito bom dia, João Ferreira.
6: Vanderlei Correia.
12: Bom dia, Everaldo. Bom dia a todos os ouvintes da capital, mais uma vez. Everaldo em festa hoje, que a filhota dele está fazendo aniversário. Parabéns para a filha, viu, Everaldo?
8: Muito obrigado.
12: Muita festa para vocês aí. Valeu. Felicidade, que Deus abençoe. João Ferreira, João Ferreira, Botafogo.
6: Eliminado. Ei, o Santos classificado.
12: Botafogo está fora da Sul-Americana. Vamos falar de trânsito, porque a Avenida Aricanduva, na Zona Leste de São Paulo, tem trânsito ruim no sentido Marginal Tietê. Tem uma ocorrência logo na passagem pela Rua Rodeio. O trânsito é ruim desde a Avenida Dalila e vai assim até o acesso ao viaduto Engenheiro Alberto Bada. No sentido bairro, quem está na Avenida Aricanduva, reduz a velocidade já desde o trecho final da Educador Paulo Freire, que tem uma ocorrência logo depois da passagem pela Marginal Tietê, já no viaduto Engenheiro Alberto Bada. O trânsito é ruim. Depois o caminho melhora. Corredor da Conselheiro Carrão é uma boa opção. Tá tudo ok com transporte público nesta manhã. Ônibus, trens, SPTM, metrôs e Via Mobilidade. E até às 10 horas tem rodízio válido para veículos com placas sinais 90. 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
1: Ai, que delícia.
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4: João Ferreira, bom dia.
5: Bom dia.
4: Eu acho que isso daí também da vacina vai muito da pessoa. Se a pessoa quer. Porque eu tenho uma filha de 23 anos, as minhas vacinas andam todas em dias. Eu insisto para ela ir tomar as vacinas e simplesmente ela não quer ir. Como é que eu vou levar uma pessoa à força de 23 anos no posto?
5: Ela é maior de idade, né?
4: Essa semana mesmo ela pegou um dia aqui de home office e estava em casa. E eu, vamos lá, eu te levo rapidinho no posto para tomar a vacina da gripe. Não, não quero. Não tomou o ano retrasado, não tomou o ano passado, não tomou esse ano. Acho que ela tinha que tomar do sarampo também, porque ela anda muito São Paulo, metrô, onde tá tendo aí São Bernardo, vai vir para lá e para cá, mas também não quer tomar. Aí fica muito difícil, né? Não tem como eu catar ela e levar a força.
5: Uma pena, né?
4: Eu acho que isso aí também tem que ir muito do bom senso de cada um, né? Aí fazer o quê, né? Aí quando fica doente, dá trabalho pros pais, né?
5: Olha, no caso aí da sua filha, ela é maior de idade. Então, perante a lei, ela já é responsável por todos os atos que ela comete. Então, se aconteceu alguma coisa, foi ela, foi uma opção dela. Agora, de acordo com a lei, os pais são responsáveis pelas crianças. Então, como responsáveis, eles não cumpriram a lei da vacinação. 958, 958. A Railda está fazendo um pedido aqui, Rei. O EV, me lembrei agora, Biquinha. Há um mês atrás, o EV foi com a Sandra e a Cássia a Campos do Jordão. Foi fazer lá uma pesquisa para ver onde ficaria hospedado. E o EV bateu uma foto. Daqui a pouco a gente vai mostrar essa foto.
6: Vocês estão brincando, vai mostrar essa foto?
5: Não, essa foto o EV foi até Campos do Jordão, fez um bate-volta. Olha lá, quem tá na live, essa foto foi tirada há um mês, em Campos do Jordão. E o hotel que o EV vai ficar é aquele lá no fundo, né? A Sandra e a Cássia né, estão ali dentro do carro do EV, que é o mesmo carro até hoje, já tem alguns anos. E o EV está em cima de um bode. Né, tá em cima. Agora, EV, você gosta muito de paletó e gravata, né?
6: Não, eu uso. Eu, foi,
7: Essa foto aí foi tirada de uma original que eu tenho aí. Eu gosto muito do paletó. Eu uso na igreja, né? Paletó, gravata, eu gosto bastante.
5: Então, há um mês, o EV foi até Campos do Jordão, bateu essa foto e tá ali, né? Você vai postar foto mais no final de semana também?
7: Não, vou postar, mas não essa. Eu não vou postar essa, não. A única coisa que é realidade ali, que é bem parecido, não, praticamente igual, é o hotel.
5: Você em cima do bode.
7: Não, o hotel é praticamente o mesmo. O hotel é praticamente
5: Não. Aliás, em cima do... Eu não posso subir em cima de um bode, que é um crime contra... Não,
7: você não vai fazer isso com o bichinho, né?
5: Animais,
7: não,
5: né?
7: Você vai arrebentar com o bichinho.
5: Mas né? Você, ele ficou... E o bode deixou de boa?
7: Não, deixou, né? Eu tenho 70kg, né? 70kg. Agora você não consegue, não. Senão você
5: pegou na barba do bode?
7: É, não, no chifre. Senão você vai esmagar o bichinho, João.
5: Não, não dá. 10 horas em ponto. É o nosso Tamo Junto. Vai ter um show aqui no final de semana em São Paulo. Viquinha... Ainda tem ingresso, e eu confesso a você que eu tô um pouco na dúvida se eu vou ou não, mas eu tô com muita vontade de um encontro que vai ter amanhã aqui em São Paulo, no Nubank Park, tá sabendo?
8: Não tô sabendo, João.
5: Chama Histórias, shows completos, não são assim 3, 4 músicas não, shows completos, sabe de quem? Chitãozinho e Xororó.
8: Olha só!
5: Zezé de Camargo e Luciano.
8: De peso.
5: Leonardo.
8: Caramba.
5: Daniel.
8: O EV já tá se arrependendo de
5: César Menotti e Fabiano. E Mato Grosso e Matias.
8: Muito bom. Show de bola,
5: eu gosto de todos.
8: Eu gosto bastante também. Só o povo do modão.
5: Não, e vai ser assim, chama Histórias, serão acho que 4 ou 5 capitais. E a primeira apresentação é amanhã aqui na cidade de São Paulo. Então a partir acho que de meio-dia... ali no Nubank Park. E vai ter um outro show perto da minha casa. Perto da minha casa, tá animado ali no final de semana. Sabe quem é que vai se apresentar sábado e domingo?
8: Quem, João?
5: Roberto Carlos.
8: Olha, dá pra ouvir da sua casa?
5: No Roberto Carlos é no Espaço Unimed.
8: Se não, vale a pena morar ali naquela região, né? Dá pra ouvir.
5: Agora, tem dois detalhes. Semana passada, faltando uma hora pra começar o show do Roberto Carlos no Rio... Ele decidiu cancelar, falou que não ia. Faltando uma hora. Uhum. Né? Aí eu fico imaginando as pessoas de outros estados que se programam, compram passagem, reservam hotel.
8: É triste, viu?
5: Porque foi reprogramado para quinta-feira que vem. Mas quinta-feira nem todo mundo pode e quem veio de fora já foi embora. Né? É. Então meu medo é aqui em São Paulo, de repente, dar um estalo nele. Vou cancelar também.
8: Se acontecer, pelo menos você não gastou com passagem, com hospedagem, né, João?
5: E aí, o detalhe é o seguinte, esse aí é apenas uma menção honrosa, porque já não há mais um ingresso pro Roberto Carlos, esse já tá esgotado.
8: Nossa.
5: E aquele do Palmeiras que eu te falei, sabe qual é o mais barato?
8: Qual, João?
5: R$350. Você fica lá na festa de Barretos ouvindo o que está acontecendo no estádio. É o mais barato, 350.
8: Esse mais barato ainda tá caro, hein, João? Para não ouvir nada, não ver nada dentro do estádio, é triste.
5: Você me contou uma novidade com relação ao seu final de semana, que será o seu sábado. Ainda é segredo?
8: Esse final de semana?
5: Não, o que vai mudar no seu sábado.
8: Ah, ainda é. Depois a gente comenta.
5: Viquinha vai se apresentar numa casa noturna... E eu espero todo mundo lá. O que
8: João,
5: você vai contar, Biquinha?
8: Vamos falar, então, do dia D de multivacinação, né? O dia D da Campanha Nacional de Multivacinação, que acontece nesse sábado, dia 22. É importante destacar que acontece em todo o país. Então, as unidades básicas de saúde daqui de São Paulo e de todo o país vão abrir para atualizar a caderneta de crianças e adolescentes menores de 15 anos contra mais de 20 doenças. Portanto, a orientação é levar a caderneta de vacinação lá para a unidade básica de saúde. A partir dela, os profissionais da saúde vão conferir quais doses já foram tomadas e indicar as que ainda estão pendentes para as crianças e adolescentes. Então, o dia D de vacinação acontece dia 22 de agosto, que é amanhã. Sábado. O período da campanha, né, de multivacinação começou lá no dia 3 de agosto, a gente comentou aqui, e vai até o dia 1º de setembro de 2026. O público-alvo principal desse dia D são as crianças e adolescentes menores de 15 anos e aonde que você consegue levar elas para vacinar? Em todas as UBSs da capital e do país. Aqui na capital paulista, elas funcionam das 7 da manhã até as 7 da noite, geralmente. A campanha, então, começou no dia 3 de agosto e entre as vacinas que podem ser aplicadas estão as que protegem contra a poliomielite, o sarampo, caxumba e rubéola, também contra as hepatites A e B, as meningites, febre amarela, gripe, Covid-19, HPV, dengue, tuberculose, difteria, tétano e coqueluche, além também da varicela e a vacina contra o rotavírus, João. Essa lista reúne as vacinas disponíveis na campanha, mas cada pessoa vai receber apenas as doses indicadas para a idade a que estiverem ali pendentes na caderneta. Neste ano, a campanha também traz uma novidade, que é a Pneumo 20, incorporada ao calendário nacional em junho desse ano. A vacina protege contra 20 tipos da bactéria pneumococo, associada a doenças como pneumonia e meningite, e é indicada para crianças menores de 5 anos, de acordo com o esquema previsto para cada faixa etária. Lembrando que os locais e horários de vacinação variam conforme o município. Além das unidades básicas de saúde, algumas cidades também podem montar outros pontos aí para o dia D de vacinação espalhados para a cidade, mas nas UBSs aqui de São Paulo, a vacinação acontece das 7 da manhã até as 7 da noite.
5: João. Não tem desculpa, né?
8: Não tem desculpa.
5: É o dia inteiro.
8: Então, se você tem aí uma criança ou adolescente menor de 15 anos, leva pra vacinar, se ela tá aí com alguma vacina pendente. E também tem a campanha ali exclusiva para o sarampo, né, que é para pessoas de 6 meses de idade até os 59 anos. Então, se você ainda não tomou essa vacina, aproveita, porque amanhã é o dia.
5: Daqui a pouco você volta pra gente falar do Baile Capital Disco, o último beijo do Vini.
8: É isso aí, João. Né? Beijo.
5: Ô, Evê, você viu que a primeira notícia do Jornal Nacional ontem foi o rapaz que morreu espancado achando que ele tinha roubado a bicicleta.
7: Pois é, João. Repercussão, né?
5: Impressionante, né? Um segurança tá preso, falta a polícia pegar dois entregadores. Lamentável o que fizeram com aquele menino. Você quer faturar?
7: Vamos ter um áudio aqui antes.
5: Vamos ouvir.
7: Bem rapidinho.
5: Ah, então depois a gente faz a homenagem.
7: Isso, daqui a pouquinho.
9: Bom dia, João Ferreira. Bom dia,
5: ouvintes. Bom dia.
9: Estamos na Rádio Capital. Meu nome é Rodrigo Silva, da Vila Medeiros. João Ferreira, sobre a enquete dessa sexta-feira, eu queria dizer o seguinte. Para mim, achei um absurdo total essa família catarinense de não vacinar os três filhos. E a justiça alegar que em nenhuma das três carteirinhas, não tem nenhuma vacina.
5: Nada.
9: Vacina é muito importante para tomar, para se proteger. Eu, por exemplo, tomei do sarampo na semana passada. Tomo da Covid, porque como eu tenho comorbidade, eu tenho que tomar todo ano, né? Da gripe, entre outras. Mas vacina é muito importante. Agora, eu acho que a justiça está mais do que certa ter cobrado essa multa para esse casal de quase 2 milhões de reais. Tá? Vamos tomar vacina, viu, gente? E se cuidar. Obrigado, bom final de semana.
5: Abraço, irmão. Abraço. Ah, olha, eu vou fazer o seguinte, eu vou falar com a Ju e logo depois da Ju, a gente vai fazer a homenagem pra Cássia, porque a Railda falou assim, Evê, João, tem duas músicas que me emocionam, que me lembram sempre o amor que eu tenho pela Amanda. Uma é Roberto Carlos, Amor Sem Limite. A outra é Filha do Rick e Renner. E eu vou precisar sair de casa. Eu preciso ir trabalhar. Então coloque a música, porque eu queria muito ouvir antes de sair.
7: Ok, já já.
5: Então vou fazer o seguinte, eu vou falar com a Ju. Hein, Evê? Eu falo com a Ju. A gente toca a música. Quando terminar a música, eu nem vou falar nada. Você vai fazer uma declaração de amor pra Cássia pra assinar com chave de ouro. Aí depois a gente vai pro break. Combinado?
7: Combinado.
5: Vai pensando numa declaração de amor. Railda, você tá sempre com a gente. Seu pedido aqui, se você vai sair, quer ouvir sua música com a Mandinha? Vamos tocar já já. Mas antes eu falo com a Ju. Sexto, final de semana chegou. Vamos aproveitar, Ju!
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5: 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Tava contando aqui, Ju, que amanhã tô super animado. 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Chitão e Chororó, Zezé e Luciano, Daniel, César Menotti, Fabiano, Leonardo, Mato Grosso e Matias. 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

0: 10 e 14, né? E hoje, por duas, três vezes, vi meu amigo, meu irmão Everaldo aqui emocionado. Ele é completamente apaixonado pela filha, a razão faz parte do oxigênio dele. Então eu vou fazer o seguinte. Ô Viquinha, é possível transferir a imagem pro EV? Porque eu queria o seguinte, não tem como? Não tem jeito? Porque eu vou fazer o seguinte então, EV. Eu vou deixar você, eu queria que depois você recortasse esse momento. Eu vou deixar você anunciar a música Filha do Rick, anunciar pra Cássia. Quando terminar, você faz uma declaração pra ela, porque eu sei que agora ela não tá acompanhando. Não tem jeito dela acompanhar.
1: Isso.
0: Né? Tá trabalhando. Ela tá trabalhando. Mas eu queria depois que ela soubesse o quanto ela é querida por todos nós aqui que trabalhamos com você, pelas mensagens que você tá recebendo na live, quantas mensagens chegaram, né? Então, que ela é muito querida por todos nós e que guardasse esse momento. Ó, foi o Tamo Junto do dia 21 de agosto de 2026. Os 19 anos da Cássia. Então eu vou pedir a você que anuncie a música e que depois você recorte esse momento para que ela possa guardar de recordação. Combinado?
1: Combinado. Vamos lá então, agora 10h15 na capital. Vamos ouvir Rick e Renner, a música Filha, música muito linda que ele fez para a filha dele, né, o Rick. Mas a minha filha está completando hoje, né, João? E ouvintes da capital, Vicky, 19 anos. Mas essa música fala da idade de 15 anos, mas não importa, né? O que vale é a mensagem. Vamos ouvir então essa música para você, Cassinha, e para toda a mamãe que está ouvindo aí, vai se emocionar, o papai também, tem sua filha, ou até, quem sabe, um filho também, né? Tem um filho também, vale também, tá bom? Vamos lá. Agora 10h16 na capital.

0: Muito obrigado, viu, João Ferreira, Vicky, equipe da Rádio Capital, ouvintes aí, o Reinaldo também tá por aqui. A gente fica feliz, né? O carinho. O que é aquela história, João Ferreira. Não precisa fazer o bem pra gente, mas fazendo para o filho da gente, já tá pago, né? Não é verdade?
1: O Fernando Vanucci tinha uma frase: se você gostar do meu filho, não precisa nem gostar de mim.
0: Exatamente, é isso.
1: Então, assim, a gente, eu, durante a música, eu fui até ali, fiquei ao lado do EV.
0: Isso.
1: Eu, o Reinaldo, que vive essa emoção de ter uma filha também, se preparando para completar 15 anos, né?
0: Isso.
1: A Belinha. Então, olha, haja coração, hein? Foi muito bonito. E eu espero que a Cássia, né, guarde esse momento. Você vai recortar e vai entregar para ela, né?
0: Eu vou recortar, sim. Vários ouvintes se manifestando aqui na live, no chat, no YouTube. A Ângela Matos, nossa irmã aqui, nossa amiga da Rádio Capital. De quanto tempo, né? Ângela Matos, eu agradeço também.
1: Tá todo mundo muito feliz por você.
0: Muito feliz. Obrigado a cada um de vocês aí. Que Deus abençoe a cada um. Não tem palavras para agradecer. Deus abençoe mesmo de coração, João Ferreira.
1: Parabéns, Cássia. Voltamos já já. Daqui a pouco, Padre Juarez com o Evangelho de Domingo. E Cássia, se ainda estiver valendo, se seu pai não cortou ainda para te dar de presente a sua homenagem, né? Nós pedimos aqui um café da manhã e ele se recusou a dar os 10% pro rapaz que trouxe o café. Voltamos já já. Beijo.
0: Um beijo, pessoal. Valeu, hein?
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11: João Ferreira, um destaque para as rodovias que cortam o estado de São Paulo. A chegada a São Paulo pela rodovia Raposo Tavares tem trânsito ruim na Granja Viana, tem uma ocorrência na altura do 22. A lentidão começa no 24, depois esse caminho dá uma boa melhorada e volta a ficar ruim nas proximidades ali da rua Sapituba, já no trechinho final. A Avenida Eliseu de Almeida é opção para o motorista. Para o interior, quem está na Raposo Tavares vai fazer boa viagem. 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
0: E o pessoal falando aqui, João, do aniversário da Cassinha, vamos ouvir.
6: Oi, João, bom dia. Bom dia,
1: amor.
6: Bom dia. Parabéns para a sua filha, obrigado, viu? Deus abençoe grandemente. Amém. Hoje também tem uma afilhada minha que chama Tamir Yasmin. Ela mora em Alagoas, também está fazendo aniversário. Parabéns. Já mandei os parabéns para ela. Tá bom? Deus abençoe grandemente, viu, Everaldo? A sua filha com bastante saúde, muita paz, muita alegria. Continua sendo essa filha maravilhosa que você tem. Tá bom? Muito aqui obrigado. É Severina de Santo André. Muito linda essa música, viu? Parabéns.
0: Muito obrigado, hein? Povo de Santo André ligado na capital. Tem mais um aqui, mais um áudio.
13: Muitas felicidades para sua filha. Parabéns. Parabéns para a família, que parece que vocês são uma família e tanto, né?
0: Muito obrigado.
13: Que Deus abençoe muito ela. Que Deus a ilumine muito ela. Porque ela... Esse mundo não tá fácil da gente criar filho, né? Educado, filho bom e filho simples. Mas olha, que Deus abençoe muito, muito, muito os caminhos e a cabeça dela. Que ela seja muito feliz e tenha muitos anos de vida mesmo. Solange da Penha. Beijo. Amo todos vocês.
0: Obrigado.
1: Esse carinho não tem preço, né?
0: Que bacana.
1: Isso aí é impressionante.
0: Ô, João, tem um provérbios que eu, desde criança, eu guardo assim na memória. Eu acho que é 22:6, que é: ensina a criança o caminho em que ela deve andar e ainda quando envelhecer, quando for velho, não se desviará dele. Então isso daí nunca esqueci, tá na minha memória até hoje, desde quando era criança, e eu passei para minha filha esse ensinamento, e graças a Deus tá no caminho certo, graças a Deus.
1: E aí lembrando que, olha, o aniversário da Cássia é em Campos do Jordão. Dia 5 de outubro, nós vamos realizar um sonho do EV, né? O EV vai comemorar 50 anos de idade, recebendo 50 amigos na suíte de 4 andares do Motel Harmony, do nosso amado Alberto Miranda. Então, dia 5 de outubro, né, um amigo para cada ano de vida. Eu vou até fazer um pedido ao Alberto, tá combinado 50 pessoas. Mas eu queria, de repente, sortear 2 ouvintes com direito a acompanhante. Não vai acontecer nada demais, é apenas uma confraternização num lugar diferente que tem muito espaço. A suíte tem 4 andares. Vai estar tudo muito saudável, todo mundo vestido. É só dentro de um motel, que é um desejo que o EV tem há muito tempo, de saber como é um motel. Mas vai ser uma festa temática de aniversário nos 50 anos do EV, dia 5 de outubro, na suíte de 4 andares do Motel Harmony, do nosso irmão Alberto.
0: Qual o EV que você está falando?
1: O Geraldo Silva, você, ué?
0: Não. Olha, não. A torre caiu, o prédio caiu. Tô fora.
1: 50 pessoas. Olha, sabe o que tem lá? Tobogã, tem ping-pong, tem pebolim, tem 4 piscinas, tem 4 saunas.
0: Ô, João, não é melhor a gente procurar um sítio, uma chácara na região da Castelo Branco, Tatuí, aquela região ali, Boituva? Não é melhor?
1: Não, mas você já não foi no sítio?
0: Ah, mas eu queria aquela região. Você já não foi em Boituva?
1: Eu vou te levar num lugar.
0: Você conhece alguém?
1: Nunca foi.
0: Você conhece alguém que tem um sítio, uma chácara nessa região da Castelo Branco?
1: O Alberto na Raposo Tavares. Ah, tá. 10h28, a gente se diverte, a gente faz festa. Everton, meu irmão, ô Everton, aumentou a família aí pra você, Everton?
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1: Daqui a pouco, nosso amado Padre Juarez. Já vi aqui que tem uma mensagem da minha querida Cris Peixinho. Um beijo, Cris! Né? Por falar em Cris Peixinho, teve uma Cris mais cedo hoje no Se Joga, falou, hoje é meu aniversário. Eu acho que, pelo que o Rei e a Ângela falaram, ela nos ouve em Fortaleza. Parabéns a ela, então, aniversariante do dia. Deixa eu dar uma lida aqui na mensagem da Cris, mas eu quero falar do trabalho da minha querida amiga Patrícia Vidente.
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4: Bom dia, João. Bom dia.
2: Bom dia.
4: Parabéns pela sua filha. Hoje a minha netinha também.
2: Opa, parabéns.
4: Faz 19 anos, a minha Nicole. Parabéns pra sua filha.
5: Muito obrigado, viu?
6: Ô, Evê, tem três assuntos que vão repercutir muito durante o dia hoje. Um incêndio ali na Vila Andrade. Começou ali num galpão de recicláveis, queimou 15 carros.
5: Nossa, tudo isso?
6: Um incêndio
5: de grande... Onde é a Vila Andrade, João?
6: É ali pro lado de Paraisópolis.
5: Ah, sim.
6: Né?
5: Sim.
6: É, um incêndio, durante a madrugada, movimentou muito, mobilizou aí acho que 12 ou 13 carros dos bombeiros. E aí eles entrevistaram um rapaz que é motorista de aplicativo. Era o sustento dele o carro que pegou fogo.
5: Pegou fogo, né?
6: Uma outra coisa, um pai bêbado... No bairro do Limão, que agrediu a filhinha de 10 anos no elevador.
5: É, eu tô sabendo, eu vi no carro hoje.
6: Tá preso. Aí já argumentou que sofre de depressão, que toma remédio. Vai ficar preso.
5: Então, pois é.
6: Imagina se todo mundo que tem depressão sair batendo na...
5: Tudo que acontece crianças, aí, agressão, às vezes... É, fala um monte de coisa pras pessoas aí, depois vem com papel lá do médico lá falando que a pessoa tem problema, é isso, algum transtorno. Complicado, né, João?
6: E a última notícia que vai repercutir muito, uma preocupação com quem mora na Zona Leste de São Paulo, disparou o roubo de rodas.
5: Ah, de veículos?
6: É.
5: Rapaz.
6: Os carros, então assim, quem deixa carro na rua, muito cuidado, porque disparou o roubo de roda na Zona Leste. Eles têm lá, chegam alguns bandidos e rapidamente colocam ali o macaco hidráulico, já levanta o carro.
5: Já levanta rapidinho. Ô, João, eu tenho seguro do meu carro, você também tem o seguro, muita gente tem, mas eu não deixo o meu carro na rua. Não deixo. Eu vou comprar um calçado, uma roupa, eu vou no shopping, coloco o carro dentro do shopping. Não tem jeito, se eu tô de carro, eu pago, eu prefiro pagar, é caro. Ah, mas você tem seguro, se roubar, paga. Mas se roubar o pneu, não paga. Roubou a roda aí, por exemplo, a roda, não vai pagar, o seguro não paga.
6: Não paga, ainda mais
5: estando na rua. Aí risca o seu carro, como é que fica? É complicado, gente. O barato, às vezes, sai caro, viu?
6: E o pior é que hoje em dia... Tem muitos prédios que não tem garagem. Então os moradores acabam deixando na rua.
5: É lamentável, né?
6: Cuidado, porque disparou o aumento de roubos de rodas de veículos nas ruas de São Paulo, da Zona Leste.
5: Ô, João Ferreira, agora 10h42, está chegando o Padre Juarez, mas vamos lembrar que sexta-feira que vem, daqui uma semana, começa o horário político, né?
6: Isso, de 7h às 7h25.
5: Isso, e do meio-dia ao meio-dia 25. E no nosso intervalo também aqui, o pessoal vai perceber todas as rádios, emissoras de rádio e televisão, em qualquer lugar, você vai perceber um monte de inserção política, não tem jeito. É lei, a gente tem que cumprir, mas a Rádio Capital vai ficar para quem quiser ouvir a programação da Rádio Capital, no horário da Ângela Matos e no horário da Nani Venâncio. Nós vamos ficar no YouTube, canal Capital com você, nesses 25 minutos.
6: Lá dá para acompanhar.
5: Isso, então você, não sou muito chegado ao YouTube, então... Baixa aí no seu celular, atualiza o seu celular aí no YouTube, o aplicativo, na sua TV também, que você vai acompanhar aí durante o horário político a programação normal da Capital.
6: Padre Juarez está chegando para nossa alegria.

0: Juarez, meu irmão, bom dia. Boa sexta-feira, padre.
1: Bom dia, João Ferreira. Bom dia pra você. Bom dia, sexta. Olha que maravilha. Passamos a semana juntos.
0: Graças
1: e passamos
0: a
1: semana na graça. Isso mesmo.
0: Olha, a gente sabe que a abertura normalmente é com o Evangelho de Domingo, mas eu queria contar para o senhor a nossa enquete de hoje. Sabe o que, que é? A Justiça de Santa Catarina, né, lá de Ituporanga, em Santa Catarina, aplicou uma multa de R$ 936 mil, padre, a um casal que tem 3 filhos e nunca vacinou nenhum dos 3, padre.
1: Muito bem feito, porque é o seguinte, é multa mesmo, porque isso é abandono de incapaz mesmo. Nós estamos vendo aí, de repente, crescer um número enorme de pessoas que não vacinam seus filhos, expondo os filhos ao perigo da doença. Ou seja, pai, mãe são os primeiros que têm o dever de cuidar de seus filhos, evitar que seus filhos possam pegar alguma doença, evitar que serem expostos a perigo. Se os pais não fazem isso, o Estado tem que entrar e chamar atenção. E vou dizer, vou repetir para todo mundo, se você não vacina, você se expõe alguém às doenças. E se você não se vacina, você também expõe esse vírus a outras pessoas. Ou seja, a vacinação, além de ser, né, um método científico comprovado e que realmente é eficaz, a não vacinação também é pecado. Ou seja, você está fazendo outras pessoas adoecerem. Não existe nenhuma comprovação científica de que vacina possa trazer algum dano. Pelo contrário, as comprovações científicas nos dão conta de que nós só estamos aqui hoje por causa das vacinas. Antes das vacinas, a expectativa de vida de uma pessoa era de 40 anos. Hoje nós vivemos até 90, 100 anos por causa das vacinas.
0: Tomara que divulguem muito essa decisão, chegando a todo o Brasil, para criar conscientização. Esse casal terá que pagar R$ 936.467. Evangelho de domingo, padre!
1: O Evangelho de domingo é aquele famoso diálogo de Jesus com Pedro. Mateus, pode anotar aí, Mateus capítulo 16, viu gente? Versículo 21. Aquele diálogo de Jesus, Jesus começou a falar para os discípulos como ele ia morrer. Ia passar, ia sofrer, ia passar pelos momentos de ser acusado, ia morrer, ia ressuscitar. Quando Jesus fala isso, os discípulos ficam escandalizados. Mas que história é essa? O Pedro começou a falar, não, Deus não vai permitir que isso aconteça, isso nunca vai te acontecer, e não sei o quê, não sei o quê. Aí Pedro fala, Jesus fala, não, Pedro, você não está entendendo. Precisa ser assim. Aí Jesus usa uma expressão forte com Pedro, muita gente não entende. E Jesus fala assim, vai para longe, Satanás. Né? Vá de retro, Satanás. Ou seja, vai para longe, Satanás. Não vai para longe. Né? Se você agindo assim, Pedro, você se torna uma pedra de tropeço. Porque você não está pensando como Deus pensa, você está pensando como os homens. Seu pensamento é um pensamento muito humano, muito ligado às coisas. Não, Pedro, não é assim, não. E aí Jesus fala, se alguém quiser me seguir, você tem que renunciar a si mesmo, tomar a sua cruz e me seguir. Né? Isso é uma coisa muito interessante, porque é importante a gente lembrar disso. Primeiro, a palavra Satanás, na língua de Jesus, significa adversário. Né? Satanás significa adversário. Por exemplo, num jogo, você é adversário do outro. No jogo político, no jogo esporte, você é adversário. Então a palavra Satanás é adversário. Jesus usou essa expressão para Pedro porque ele estava se colocando como adversário do plano de Deus, do projeto de Deus. O projeto de Deus era que Jesus pudesse morrer por todos nós para que a gente pudesse ser salvo. E Jesus fala, não, Pedro, não vem atrapalhar o plano de Deus, não. Você está se colocando como uma pedra de tropeço. Você está se colocando como alguém que se coloca como adversário do plano de Deus. Por quê? Porque você está pensando como homem e a gente precisa pensar como Deus. E é importante lembrar disso, gente, porque a gente, às vezes, nas nossas compreensões, nas nossas orações, a gente pensa muito com o olhar humano. A gente fala, a gente usa muito o nosso jeito humano, né? O jeito humano, às vezes, não consegue alcançar o plano de Deus. Por isso que muitas vezes a gente não consegue entender qual é o propósito de Deus para nós, qual é o projeto de Deus para nós. Às vezes a gente passa por um sofrimento, a gente passa por uma provação e a gente fala, não, mas eu não estou entendendo. Sim, esse é o plano de Deus, esse é o projeto de Deus, esse é o propósito de Deus, né? Se a gente às vezes for pensar somente com a nossa cabeça humana, né, a gente vai muito querer só levar vantagem nas coisas. É, a gente às vezes não vai não vai renunciar algumas coisas que precisam ser renunciadas, né? E às vezes pensar com o pensamento de Deus é ter coragem sim de renunciar, né? Renunciar a alguns desejos, renunciar a algumas vontades, renunciar a algumas situações, né? Se deixar só o nosso jeito humano, ah, meu Deus do céu, né? Por isso que a gente precisa às vezes assumir, né, o jeito de como Deus pensa. O jeito de como Deus pensa é o seguinte: às vezes eu preciso renunciar um pouquinho aqui para que eu possa ganhar muito ali. Às vezes eu preciso dizer um não agora para o meu coração para que lá na frente eu possa, né, obter muitas e muitas graças, né? Então, às vezes a gente não entende. E eu queria dizer hoje, né, refletindo esse evangelho com vocês, João, com todos vocês, que diante daquilo que a gente não consegue explicar, somente você pare, contemple e diga, meu Deus, eu confio em você. Eu sei que o que você está fazendo é o melhor para mim. Aquilo que a gente não compreende, a gente contempla e deixa Deus agir.
0: Bonito. Evangelho de domingo agora, depois de amanhã, dia 23. Padre, antes da gente rezar, a minha amiga Cris Peixinho pergunta assim, João, pergunte ao nosso amado Padre Juarez se ele tomou conhecimento de uma situação na paróquia São Pedro, em Tianguá, no Ceará. Havia um animador da festa de Nossa Senhora do Perpétuo Socorro. O nome dele é Everton. E durante a animação da celebração, ele falou paróquia São Pedro. Não falou nossa paróquia São Pedro. Em função da omissão do pronome nossa, o padre interrompeu a festa e acabou com Everton na frente de todo mundo. Ele ficou muito mal, chorou muito na sacristia e deu um depoimento sobre a situação no Instagram. Eu gostaria de saber o que o padre acha disso.
1: Vi, achei deplorável a atitude do padre. Primeiro por quê? Primeiro que não fez nada demais. Chamou paróquia. Eu mesmo falo, eu nunca, às vezes eu falo, gente, a paróquia Assunção. Eu não, às vezes eu também não falo, nossa, paróquia Assunção. Né? Então, eu vi o rapaz falando, tinha um jeito tão carinhoso, de um jeito tão humilde. Tanto é que quando o padre fala com ele, ele pensou que o padre estava brincando. Ele pensou que o padre, aliás, foi uma coisa tão horrorosa que ele pensou que o padre estava brincando. Segunda coisa, por causa de pronomes, né, possessivos, ai, nossa, não sei o quê, me desculpa, tem coisas mais importantes para a gente se preocupar dentro de uma paróquia. Pelo menos, se ele quiser que eu mande um pouquinho de problema da minha paróquia, eu mando problema, né, do que se preocupar se fala nossa ou não fala nossa. E terceiro, que é o mais grave, Jesus ensinou a gente que quando a gente quer chamar a atenção de alguém, a gente vai chamar em silêncio. Vamos supor que o padre não tenha gostado do que ele falou. Não, né? Vamos supor que ele não tenha gostado. Olha, deixa acabar. Vem cá, deixa eu falar com você. Aí lá, sozinho, lá na sacristia, sem ninguém perto, ele chama a atenção. Mesmo que seja uma coisa boba, que o padre diga, mas chama a atenção em silêncio. Na frente dos outros, manda caridade que a gente nunca chame atenção. Nunca chame atenção. Isso é caridade. Isso é caridade. Isso significa amor. Isso aí significa respeito. Né? Um pai de família, quando vê o filho fazendo uma coisa errada, o que ele fala? Em casa você vai ver. Não fala assim? Uhum. O pai fala assim. Né? O pai não dá. Não, espera quando você chegar em casa. E quando chegar em casa, o pai corrige o filho. Né? Então, foi realmente uma atitude muito, muito, muito feia, deplorável, deplorável, a chamar a atenção de alguém publicamente. É tão triste, é tão triste. Olha, gente, eu estou falando em qualquer situação, viu? Qualquer situação. Né? Por exemplo, o padre tem o microfone, tem a assembleia, tudo isso. Então, ele não pode usar dessa prerrogativa de quem preside uma situação de humilhar alguém. Não pode. Mesmo que ele esteja vendo fazer uma coisa muito errada, muito errada. Deixa passar, vamos lá para dentro, fala, ó, eu não gostei do que você fez, eu não queria que você tivesse feito, eu não queria que você tivesse falado. Tudo bem? Pronto, sem ninguém. Mas nunca usar dessa situação privilegiada de ser o presidente de uma celebração e humilhar uma pessoa. Não, desculpe, justificativa.
0: Padre. Né, que ele tem a grandeza de pedir desculpas na frente de todo mundo também, né? Como ele fez. Ó, né?
1: Ele pediu desculpa? Não?
0: Não, eu espero que ele tenha a grandeza.
1: Ah, não. Então nós esperamos aí, ó. Nós esperamos que o padre tenha pedido desculpas.
0: E não só para o menino, na frente de todo
1: mundo. Não. Na frente de todo mundo. Pedir desculpa, falar, ó, eu não estava bem, eu levantei mal, eu tomei uns remédios controlados, porque a desculpa sempre é remédio controlado. Então, eu tomei uns remédios controlados, então fiz isso. Então, mas peça desculpa. Pelo amor de Deus.
0: Dona Carmen de São Bernardo do Campo, meu amigo, meu irmão Tiago, reparaçona, falou, João, Dona Carmen está aqui rezando com você, adora o padre. Dona Carmen, um beijo no fundo do seu coração. Rezamos juntos agora, todos nós, Dona Carmen, em São Bernardo. Minha querida Eliane, ô João, minha irmã chegou, Isabel, graças a Deus estamos aqui. Coloque o nosso nome em oração. Então, um beijo para Eliane e para Isabel. A Cássia, filha do Everaldo e da Sandra, completando hoje 19 anos. Rezamos também pela Cássia, por tanta gente que faz aniversário hoje, por milhares de pessoas que acompanham esse momento, que é o mais sagrado do nosso dia, padre.
1: Reza com a gente agora. Maria passa na frente e vai abrindo estradas, portas e portões. Maria passa na frente e leva todos os filhos sob sua proteção. Maria passa na frente e resolve aquilo que somos incapaz de resolver. Maria passa na frente e cuida de tudo que não está ao nosso alcance. Maria passa na frente e vai acalmando, serenando e amansando os corações. Maria passa na frente, acaba com ódio, com rancor e com as mágoas. Maria passa na frente, termina com as dificuldades e tristezas. Maria passa na frente, tira teus filhos da perdição. Maria passa na frente, cuida, ajuda e protege a todos os teus filhos. Maria passa na frente, conduza, leva, ajuda e cura os filhos que tanto precisam de ti. Ninguém pode dizer que foi decepcionado depois de ter te chamado ou invocado. Só tu, com o poder do teu filho, podes resolver as coisas difíceis e impossíveis. Amém. Abençoa, Deus Todo-Poderoso. Santifica-nos e nos ensina a amar com o teu coração, Senhor. Ter um coração semelhante ao do teu filho, Jesus. E abençoa agora esta água em nome do Pai, do Filho e do Espírito Santo. Amém. Pai nosso que estais no céu, santificado seja o vosso nome. Venha a nós o vosso reino, seja feita a vossa vontade, assim na terra como no céu.
0: O pão nosso de cada dia nos dai hoje. Perdoai-nos as nossas ofensas, assim como nós perdoamos a quem nos tem ofendido. E não nos deixeis cair em tentação, mas livrai-nos do mal. Amém.
1: Ave Maria, cheia de graça, o Senhor é convosco. Bendita sois vós entre as mulheres e bendito é o fruto de vosso ventre, Jesus.
0: Santa Maria, Mãe de Deus, rogai por nós, pecadores, agora e na hora da nossa morte. Amém. Padre, aproveitar a gigantesca audiência, né, que a gente tem com a sua presença aqui no programa e lembrar que amanhã é o dia D de multivacinação amanhã, padre.
1: Olha que beleza, gente, por amor, por caridade, por respeito, né? Vamos vacinar, gente, vamos vacinar. Por favor, gente, vacine. Esse é um gesto de amor, é um ato de amor.
0: É amanhã, o dia inteiro, de 7 da manhã às 7 da noite. Padre, bom final de semana, muito trabalho. E segunda-feira ainda é agosto, hein, padre?
1: Ainda é agosto, é verdade.
0: Fica com Deus, bom final de semana.
1: Deus abençoe a todos.
0: Nani amada, Venâncio está chegando, né, seus convidados, altos papos, muitas atrações. Vicky, um beijo para você, meu amor, obrigado por tudo mais uma vez, né? 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Evê, dá um beijo na Cassinha, vá com Deus, boa viagem. Na segunda, na abertura, você conta tudo pra gente, Evê.
2: Um abraço, João Ferreira, obrigado a você, a Vicky, equipe da Rádio Capital, aos ouvintes, né? Pelas mensagens de carinho aí, de carinho pelo aniversário da minha filha da Cassinha. Segunda-feira a gente tá de volta, de repente a gente comenta, sobrando um tempinho, como que foi a nosso passeio lá para Campos.
0: A igreja que você frequenta acredita em milagre?
2: Sim.
0: Acredita?
2: Lógico.
0: Então há a possibilidade de você realizar um milagre e trazer alguma coisa de lá pra gente comer aqui na segunda-feira?
2: Vamos orar.
0: Beijo no coração, obrigado por tudo, fique com Deus, amo vocês. Sem você daqui, não dá nem vontade de sair de casa. Deilson, Rodolfo Fofofo, tá todo mundo ligado. Tchau, gente, até segunda, bom final de semana.
2: Tchau.

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0: novo. Olha lá, uma sexta-feira linda para todos vocês. Então, para quem tá ligadinho, né, aqui no nosso no nosso chat aqui, um beijo, obrigado pelo carinho, obrigado pela companhia. Fica com a gente que o programa vai ser muito, muito, muito legal, tá? Para quem quer ligar, 983345777 para mandar suas perguntas. O intuito aqui é que você participe e o melhor, esclareça as suas dúvidas, tá? Vou falar dos convidados, convidados que vocês amam. Repórter Pet vai estar na área. Graças a Deus essa feira acabou, né? Meu repórter voltou, gente. A gente sente falta, né? A gente que é acostumada com esses parceiros, esses amigos de vida, a gente aquele vazio. A gente fica falando, faz um merchan, mas parece que tá faltando alguém. Parece que não tava faltando ele. Então, olha só o programa de hoje, tá? Repórter Pet, né, maravilhoso, com a Cíntia Rossolém, veterinária. Então, gente, tendo dúvidas hoje, aproveita esses dois aqui e esclareça, tá? A gente vai falar e nós vamos conhecer as novas tecnologias e acessórios que estão ajudando os tutores, tá? A proteger melhor os pets dentro e fora de casa, tá? Olha que maravilha. Câmeras, rastreadores, coleiras inteligentes e dispositivos de monitoramento podem prevenir fugas e facilitar a localização. Olha que maravilha. Graças a Deus eu achei meu gato, gente. Depois de 12 dias. Nossa, tadinha, tá o pó da rabiola. Mas achei, consegui buscar meu gato. Porque meu sempre volta pra mim. Tem que voltar. O gato é a coisa mais linda do mundo. Tô lá que nem aquelas mães. Virando... Ele tá num dengo só, tadinho. Mas também, esses filhos que não valorizam a mãe também, eu vou te falar, né? Vagabundo, tá dentro de casa, carinho, amor, comida, tudo melhor. Cats, parceira mandando tudo pra ele lá. E tá onde? Fugir pra rua, pra quê? Apanhar, ainda mais com a pata. Oh, meu Deus do céu. Então vamos ficar ligadinho nessa pauta de hoje. A gente vai mostrar as novidades, realmente funcionam. E usar, pra gente usar esse recurso no dia a dia, né? Então, tem também hoje o tarô. Com o maravilhoso tarólogo Dória Martins, gente. Pra mim, é um dos melhores tarólogos do país, tá? Ele é extremamente competente, tá? Se quiser, já depois, mandando as suas perguntas pro tarô, já pode deixando mandando, tá? Na hora que eu começar, já vai ser a primeira. E temos Roda de Fofoca com a Luana Safiri, maravilhosa, que vai estar aqui hoje contando e comentando tudo do mundo dos famosos, juntamente com Alexandre Contini, ator e diretor. E claro, pra começar... Caixa Misteriosa. Beijo, João Meira, lindo. E aí? Qual a dica?
1: Dica que é complicado, né?
0: Ixi. Deixa eu ver aqui.
2: É fácil e é difícil.
0: É fácil e é difícil, né? A dica, deixa eu ver. Todo mundo usa. Usamos em eventos, usamos na maternidade, usamos em festas, no dia a dia, né? Tem outras opções diferentes e materiais diferentes.
2: Zero de chance de ninguém usar.
0: Né? Todo mundo usa.
2: Todo
0: então,
2: mundo usa.
0: As dicas foram dadas e agora...
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2: Bom dia, Nani Venâncio.
0: Saudade
2: Bom dia
0: de você.
2: Todos. Tudo bem?
0: Eu tô.
2: Isso aí, como você disse, acabou a feira, né? A maior feira pet e vet
0: que
2: da América Latina.
0: Maravilhosa.
2: Foram três dias aí muito intensos, de muito trabalho. A gente viu muita novidade. Já é a terceira maior feira pet do mundo.
0: Que delícia.
2: Né? Aqui em São Paulo, do lado, aqui no IMB. E foi muito bacana mesmo. E aí a gente... sempre bate um papo lá, conversa com os veterinários parceiros, né? E vê quais são as novidades que estão chegando no mercado pet. Para isso eu trouxe a doutora Cíntia Rossolém, que é parceira aqui do Repórter Pet, uma das veterinárias que eu mais confio aí, muito sábia, conhece muito. E ela falou, Jorge, o que tá pegando muito hoje é a segurança dos pets. Tanto é que aconteceu com você.
0: Aconteceu comigo, meu fugiu.
2: É, coincidência aí, a gente marcou a pauta e aconteceu com você, o teu fugiu, ficou 12 dias.
0: 12 dias fora de casa, gente.
2: E pra isso hoje, graças a Deus, a gente tem a tecnologia. Tecnologia avançada, coleiras, rastreadores, e aí eu trouxe a doutora Cíntia pra perguntar pra ela o que é bom, o que não é, o que ela também viu de novidade, o que funciona. Bom dia, doutora.
0: Bom dia, sou maravilhosa.
4: Bom dia. Assim vou sair daqui metida.
2: É, isso aí, né?
0: Pode. É. Bom dia, Evê.
5: Bom dia, Nani, Jorge.
0: Bom dia, Vicky,
5: nossa
0: sua
5: convidada.
0: Linda.
5: Bom dia aos ouvintes.
2: Bom dia a todos.
0: Eu tô na felicidade só, achei meu gato. Olha, vou falar, Jorge, se eu tivesse essa tecnologia antes, eu já teria evitado esse transtorno.
2: A partir de agora você tem que ter.
0: E eu tava com aquela que você me deu, do QR Code, lembra?
2: Está aqui, ó.
0: Ele
2: tá
0: perdeu, sumiu, desaparecido. Aí, doutor, vou fazer uma primeira pergunta já aqui, sendo a primeira. Vamos gente, lá, pode mandar as perguntas de
2: vamos
0: vocês,
2: lá,
0: tanto
2: lá
0: no telefone, 98334-5777, como no nosso chat. O gato, é a sensação que eu tenho, tá? Por isso que é a pergunta amadora. O meu gato, por exemplo, parece que ele consegue ir e não consegue achar o caminho de volta. Ficou perdido, zanzetando, duas quadras lá de casa, uma quadra.
2: Na verdade, ele voltou, né? Então, ele achou o caminho de volta.
0: Mas ele não chegou.
4: O problema são os riscos no meio do caminho.
2: Os riscos no meio do caminho, né?
0: Mas ele não achou pra chegar na casa que era aberta, que dava pro fundo da minha casa. Engraçado. Então, ele tava duas quadras.
2: Talvez assim. Ele não conseguiu acesso, né?
4: Talvez o acesso ou alguma coisa mais interessante no meio do caminho.
0: Nada mais interessante que a mãe
2: às
0: dele.
2: Vezes uma gatinha
0: uma
2: no
0: gata.
2: Meio do caminho. Uma gata. Mas tem que tomar muito cuidado, né, doutora?
0: Nossa. Que agonia que a gente fica, gente. Nossa.
4: O problema dessas saídas é doença, né? Ele pode carregar alguma doença. Pegar uma FIV, uma FeLV. Então,
0: ele
4: o problema
0: é castrado.
4: Das saídinhas é além da procriação,
2: assim,
4: né?
2: Uma briga. Ele pode brigar e aí é... O recomendado agora é fazer exames nele, fazer um check-up.
4: FIV, FeLV, super importante.
2: Que é a AIDS felina, que é muito comum eles pegarem, né?
4: Muito, muito comum.
0: Isso transmite para o ser humano?
4: Para o ser humano, não. Mas entre indivíduos, sim. Uhum. Então, um gato pode passar para o outro. E é por um contato pela unha. Por isso que a gente pede para o gato ser domiciliado. Não deixar ele sair.
2: Para cachorro, não.
4: Não passa para cachorro.
2: Tá. Então, bom saber que você bom só saber, tem um gato e você tem cachorro.
0: Tem
2: né?
0: cachorro, as meninas têm.
4: Você
0: meninas,
4: pode ter um gatinho FIV FeLV positivo e ter um cãozinho, que o cãozinho não vai pegar.
2: Mas é muito importante fazer o check-up depois que isso acontece.
0: Tem aquele, eu vou lá levar lá naquele hospital maravilhoso lá em...
2: Lá no Dr. Vet.
0: Dr. Vet.
2: Vamos levar. E já disponibilizaram, fazer o check-up no seu gato lá. É importante que a doutora falou, né? Precisa ver se não teve nenhuma infecção, às vezes alguma contusão, luxação.
0: Teve, na patinha.
4: Na verdade, é isso que eu ia falar, na verdade teve, né?
0: Teve,
4: ele se machucou.
0: Tá mancando já a patinha.
2: Então é bom fazer uma radiografia, né?
4: Fazer um check-up.
2: Ultrassom
4: abdominal, uma radiografia para ver a estrutura óssea. Se o controle de vacinas não estiver em dia, pensar no controle de vacinas, mas somente após a vacina, a testagem da FIV-FeLV.
2: E ter lá essa casa inteira, né?
4: E ter lá essa casa.
2: Não dá bronca nela, né?
0: Eu telei,
2: ele
0: achou a parte
2: um espacinho.
0: Que ele passava, ele conseguiu. Eu nem sabia que ele era tão ágil. Porque você é criado em apartamento. Não, isso que eu tô falando. Não é criado em apartamento, aquela coisa. Ele pulou do telhado para um muro que tem, que dá para a piscina, que deve dar uns 5 metros de altura.
2: Se tiver
0: aí
2: uma
0: num
2: brecha...
0: canto que tem um coisa do ar-condicionado... Impressionante.
2: Se tiver uma brecha, eles passam, né?
4: A gente brinca que gato é cremoso.
0: Né?
4: Onde dá, né?
0: Ele dá um jeito, né?
2: Colocou a cabeça, passou o corpo inteiro.
0: Nossa, foi, aconteceu isso. Telei minha varanda, tirei, tive que tirar tudo de novo pra refazer com outra, porque não dá.
2: Mas pra isso, até pro pessoal que está nos escutando, né? Hoje a gente tem...

0: Qual que é a diferença? A diferença é que qualquer celular pode escanear. E aí acaba usando...
1: O problema é pegar os gatos, aplicativo. Né?
0: O problema é pegar e aquilo, né? É o que você falou. Às vezes a pessoa pode roubar a coleira, realmente. Roubar a coleira, o gato...
1: Ele voltou a ser a coleira.
0: Perder. É. É o que acontece, né? Mas temos outras opções também. O que, que você trouxe aqui, doutora? Aqui é
2: eu trouxe o microchip, que a galera não...
0: Mostra pra galera
2: direto
0: aí.
2: Me pergunta se é um rastreador, não é um rastreador, por que colocar... Então, o microchip, ele vai... Ele é um grãozinho de arroz, vai no subcutâneo do animal, na região entre as escápulas, ali no final do pescoço.
0: É o tamanho de um grãozinho de arroz,
2: ele
0: né?
2: É o tamanho de um grão de arroz, ele é isso. Muito pequenininho, ele está aqui dentro.
1: Uhum. Olha,
2: e isso daqui
1: cabeça.
2: Serve para ter os seus dados e os dados do animal. Então, digamos que o seu animal se perca e alguém encontre.
1: Só se alguém encontrar também, porque tem que levar e passar o... Não é?
2: O leitor de microchip.
0: É. O leitor.
2: Aí é passado o leitor, vem o número, e aí você com esse número consegue saber quem é o proprietário, de onde esse animal vem, e fazer a devolução. Mas eu trouxe uma solução pra vocês.
1: Pois é, legal, porque ele tem isso os, também.
0: Legal
1: ele,
0: ter, não, os dois,
1: ter os
0: né?
1: dois, né? Ele tem também essa no corpo, só que quem pegou ele? Ninguém. Então não passou no o aparelhinho.
0: Esse microchip pode colocar em humano?
2: Quem você tá querendo
0: não conta
2: pôr na
0: pra
2: sua
0: mim,
2: filha?
0: Não, não conta pra minha esposa, não.
1: Jorge, diga alô.
0: Alô!
3: Bom dia, Nani, a todos da mesa. Eu, esse rapaz aí do pet, eu vi ele na feira, eu vi a reportagem, eu vi ele na feira entrevistando o Richard. Então, sabe o que é? Meu nome é Nina, tá? É que a minha sobrinha tem uma cachorra que chama Lua. Menina do céu, pensa numa pessoa imperativa. É essa cachorra. Ela não para, ela é elétrica, ela é sabidinha demais. Se ela tá com raiva, ela faz chião de que queira. E quando as pessoas chegam, ela late, late, late, depois pula no colo. Ela quer fazer amizade. Então eu queria saber o que a gente faz com ela, hein? Beijo, amo vocês.
1: Beijo, faz amizade com ela.
0: Faz amizade, ok.
1: É essa da foto, EV?
2: Eu faria amizade com ela.
4: Eu exatamente.
1: Faria amizade, sincera ainda.
0: E assim, ela tem jeito realmente de ser arteira. Eu acho que ali é enriquecimento ambiental.
2: Pra tá? gastar essa energia.
0: Pra gastar essa energia. Porque assim, o que acontece? Pelo que eu tô vendo aqui, você não precisa me falar não. Mas deve ser uma cachorra que destrói almofada, que destrói chinelo, muito parecida com a minha. Tá, então, enriquecimento ambiental, bastante bolinha, brinquedo de corda.
2: Os tabuleiros também são legais.
0: Pegar petisquinho, às vezes, e jogar em volta quando você sair da casa. Jogar mesmo, assim, embaixo do puff, no cantinho da casa, para simular a caça e ocupar ela, né? Ela também parece ser nova, né? Não parece ser...
2: Me parece um cão jovem.
0: Né? Então, você tem que gastar a energia dela. É por isso que ela faz festa. É um cachorro mesmo... De energia, né?
2: É, e aí se vocês não quiserem que ela exacerbe o comportamento, deixar ela um pouquinho mais quietinha, chegou em casa, percebeu que tá agitando muito, deixa ela mais quietinha um pouco, não mexe com ela naquele momento, quando ela se acalmar, aí ganha carinho, pra ela entender
0: tirar
2: que...
0: Tirar a euforia, né?
2: Calma, ela ganha carinho e na euforia ela não ganha nada.
0: Você sabe
2: nada.
0: Que isso é muito difícil, né? A gente, quando faz no curso de comportamentalista, o pessoal explica pra gente, chegou em casa... Não faz festa pro pet. Gente, é muito difícil pra gente ser humano. Eu mesmo, quando chego em casa, já começo, a mesma menina, e elas começam a pular, e tem uma que faz até xixi, assim, de...
2: É. Emoção.
0: Emoção. Isso, mas isso é ruim pro pet, gente. Isso é muito ruim.
1: É chegar em silêncio.
2: Não, e é igual pra gente. A gente também não gosta da própria ansiedade. É. Por que a gente faz eles terem essa ansiedade?
0: Exatamente. Então... Imagina você chegando, né? O pessoal na sua casa já pulando no seu colo. Eita! Então você vai falar, pô, peraí.
2: Meu
0: é
2: Deus.
0: É a mesma coisa. Então
1: não, eu sou mais simpática que você, então eu gosto. Pode fazer festa. Diga alô, Jorge.
0: Alô!
5: Oi, Nani, bom dia pra você.
1: Bom dia
5: pro doutor. Bom dia pra todos da mesa. Maria de Diadema. Olha, Nani, eu gostaria de estar fazendo uma pergunta pro doutor. A minha cachorra, ela não faz xixi em casa, né? Então eu tenho que estar levando ela sempre na rua pra fazer xixi. E ela pegou carrapato, né? Eu já comprei remédio de carrapato, já comprei a coleira, já fiz tudo. E sempre eu tô olhando ela, sempre eu acho um carrapato nela. E o que é que eu faço, doutor? Tem algum remédio, alguma coisa aí que o senhor possa me falar para mim comprar? Porque a danadinha, já hoje eu sei um carrapato dela. Vou mandar a foto da minha danadinha. Doutor, o nome dela é Mel, doutora. E Nani, o nome dela é Mel, essa pestinha aí, ó. Vai me dar um trabalho, mas é o amor de nossas vidas.
0: Obrigado pelo carinho. Deixa eu só falar, eu não sou médico veterinário, tá? Eu sou comunicador, repórter. Obrigado aí pelo carinho, por você nos acompanhar. E eu vou passar a bola pra doutora.

0: aqui, porque esse lance de carrapato é muito perigoso. A gente conhece, mas tem uma especialista do meu lado aqui que vai te explicar. Vamos lá.
1: Assim, os carrapatos, eles passam doenças. Então, babesiose, erliquiose são passados por carrapatos. A ideia é que a gente faça a prevenção. Então, utilize medicações Bravecto, simpáricas, medicações que são comerciais boas, novas, para fazer o controle para esse animal não pegar o carrapato. Não utilizar só quando ele já tem. Porque um carrapato que esteja contaminado, ele já pode morder o cachorro, né? E dá passar a doença. Sim,
0: que é terrível.
1: Não precisa de uma quantidade grande de carrapatos para passar a doença. Um carrapato é suficiente.
2: Olha.
0: E dá aquela doença no coração.
2: E agora isso, que tá, né, com carrapato, o que que faz?
1: Quando no tá caso com... dela. Ele já tá é a medicação para não ter o carrapato, né?
2: Tem
1: é
2: levar
1: a mesma medicação. A ideia é não retirar o carrapato em casa, porque o ferrãozinho pode ficar. Então, levar a um profissional, um veterinário, para fazer retirada e entrar com os Bravecto, Simparic, os
0: Runners. Tem aquela pipeta que fala, né?
1: Tem a
0: que
1: pipeta
0: você coloca
1: também,
0: atrás, né?
1: No Revolution.
0: Então,
1: no Revolution.
0: Então é bem legal. Quando você passeia com o pet... Na rua, na calçada, é legal, pelo menos a cada 6 meses, você colocar, né, a pipeta, porque...
1: Na verdade, é de acordo com o fabricante.
0: Ah, depende, tem de 3, tem de 6...
1: Tem medicações de 30 dias, medicações de 4 meses...
0: Tem subcutânea também, né?
1: Não, subcutânea não.
0: Não, é coleira.
1: Na verdade, o que tem de injetável é o Bravecto 360, que dura um ano.
0: Ah, então.
1: Já é uma excelente solução.
2: É repelente?
1: Pouca carrapato.
2: Que maravilha, gostei disso.
0: Carrapato é muito perigoso. O carrapato é muito perigoso. Desculpa, amor.
2: É um puto de um carrapato.
0: Ô, Nani,
2: tem perguntas pra você.
0: Ah, tá. Depois ela vai mostrar outro produto.
2: Porque a Vicky tá lá, olhando pra você.
0: Fala, Vicky.
3: Tô aqui com perguntas. Bom dia,
0: bom
3: gente.
0: Bom dia,
3: Jorge, doutora Nani. Tem perguntas chegando por texto também aqui no nosso WhatsApp. E essa pergunta é da Cristina de Guarulhos. Ela fala o seguinte: eu tenho 2 gatos persas idosos, um de 8 e outro de 10 anos. Também tenho um siamês de 9 anos, mas eu já perdi outros gatos por falta de massa muscular. O que eu posso fazer? Porque eu estou com medo. Pergunta da Cristina de Guarulhos.
1: Oi, obrigada, Cristina. Vicky. Então, a questão da massa muscular tem muita coisa por trás da massa muscular. Provavelmente existe alguma questão, por exemplo, renal, hepática, intestinal, que está levando a essa perda de massa muscular. Então, a melhor recomendação que eu posso dar é levar a um veterinário, fazer os exames, fazer um check-up nesse animal, porque provavelmente está sendo ligado a isso.
0: Então, até pode ser parte de falta de proteína, né?
1: Pode
0: alimentação,
1: ser falta de proteína, alimentação enriquecida.
0: Alimentação. Sabe o que, que é? Eu falo para as pessoas assim, tem muita gente que compra a ração mais barata. Eu falo que se você botar a conta no papel, a ração mais barata e a mais cara, Nani, vai sair o mesmo custo no mês.
1: Nossa, eu acho que até sai mais barato você comprar uma excelente ração.
0: E por que isso? Porque o animal, quando ele come uma ração de qualidade, ele ingere muito mais proteína e ele come menos. Aquele potão que você dá, cheio de uma ração mais simples, você dá metade, um terço de uma ração com proteína bom. Então você economiza. Um saco que você gastava em 30 dias, você vai gastar em 15, 20.
1: E a gente
0: 20.
1: Tem a energia metabolizável também, né? Então... Que a ração depende do que você tem nela, tem uma energia metabolizável. Às vezes o animal precisa de muito mais da ração para gerar essa energia.
0: Exatamente. Então eu falo pra galera, estuda isso, porque assim, gente, compra pelo menos a ração, né, de
1: compra
0: qualidade.
1: Compra uma muito boa.
0: Uma muito boa.
2: Amigos, tem uma pergunta aqui. É uma pessoa que tá perguntando se tem lugares que ajuda aqui, ó. É, Gomes Maia, vem aqui com o coração aberto pelo gatinho da minha amiga que chama Juan, está precisando de ajuda, foi diagnosticado com felve, pif, precisa urgente de tratamento, mas é muito caro, acho que ela não tem condição.
0: Hospital público,
2: então,
0: né?
2: Alguns
1: tem alguns hospitais públicos veterinários.
0: Tem veterinário, no Tatuapé tem um.
1: Eu não sei se o hospital público veterinário ele faz o tratamento para pif.
2: É, mas está com doença líquido no abdômen,
1: mas os paliativos eles fazem.
0: É, tem um hospital público no Tatuapé, hospital público na Zona Norte.
1: Guarulhos, eu acredito
0: Guarulhos
1: que tem também.
0: Guarulhos também tem. Se você entrar no hospital público, realmente tem todo atendimento.
1: Além
0: eu já fui fazer matéria lá.
1: Isso,
0: hospital escola, a Embi Morumbi.
1: Embi Morumbi, USP tem. Eu acho que a FMU tem também.
0: FMU tem, então é uma boa alternativa.
3: Só cortando,
0: viu,
3: vocês aqui rapidinho, esse na live é o Juan. Da moça, Juan, que tá comentando, é que ela tinha mandado um áudio aqui, mas a Nani leu aí na live primeiro. Esse é o Juan, infelizmente, acho que ele tá com felve, né? E aí ela tá fazendo esse apelo aí, pedindo um direcionamento.
2: Um direcionamento que ela faz, porque tá falando também, Jorge, que tem... Tratamento GS441524.
0: Esse eu não conheço.
1: É, o GS é uma medicação que a gente usa, ela é injetável, é, existe a formulação oral, mas é uma medicação que alguns veterinários gostam de usar e outros não. Ela não é autorizada pela Anvisa, quer dizer, não sei se ela já foi autorizada pela Anvisa, mas ela não era autorizada pela Anvisa. Então, acredito que os hospitais não vão ter. Mas o paliativo, existe, para os casos de PIF, existe uma ONG chamada Pifentinhos, que às vezes eles conseguem dar um suporte. E uma coisa que pode ser feita também, que muitos proprietários fazem, são as vaquinhas online. Muita gente
0: ajuda. A galera ajuda.
1: A galera
0: ajuda.
1: Fazer as vaquinhas ajuda. Online. Quando é animal, ajuda
2: é incrível. É, isso, leva gente. Nesse lugar e faz uma vaquinha, né?
0: Mas vai nas faculdades também. E vai nas faculdades também, né? As faculdades têm. A Embi Morumbi, eu sei que tem. Tem muita escola na faculdade.
2: Tem uma dica aqui, ó. Tá ajudando vocês aqui, ó. A Maia Rosa falou assim: gente, fala pra moça da cachorrinha que faz xixi na rua, além dos medicamentos de prevenção, pra ela mudar a rota. Porque às vezes o local que ela tá levando tá com índice de infestação de carrapato.
0: Isso é.
1: Excelente colocação.
0: Excelente, perfeito. Ô, doutor, a gente falou desses materiais aqui, né? Mas
2: essa maravilha.
0: Você trouxe. Isso aqui é o que tem, né, de novidade no mercado. Mas o que tem mais atualizado ainda que você viu na feira lá que você quis trazer pra gente?
1: Então, eu, na verdade, eu trouxe um presente pra vocês, pra você não ter mais susto com seu gatinho. A H-Life, ela lançou uma tag. Então, eu trouxe pra vocês de presente. Uma tag.
2: Obrigada.
0: Isso aqui é chique.
1: E tem mais uns mimos aqui. Aí. Mas eu não esqueci de você.
0: Muito obrigado.
1: Invasão Pet, junto com a H-Life, mandou esse presente.
0: Legal. Vamos falar sobre isso, então. O que é, doutora?
1: É uma tag localizadora. O que a gente faz?
0: É um rastreador.
1: É um
2: rastreador, gente. Olha que maravilha.
1: Você coloca na coleirinha, você pode colocar até nessas coleiras que tem a tag já.
0: Olha que bacana.
1: E olha que bacana isso aqui, ó. A gente, como funciona em todos os aparelhos, diferente das tags que a gente já tem no mercado, que funcionou só no Apple ou só nos Androids, essa funciona em qualquer aparelho. E olha, eu consigo ver onde está a minha cachorra. Esse fantasminha é a minha cachorra.
0: Caramba, vou colocar na minha esposa.
2: Vou colocar em você.
0: Olha só.
2: Vou colocar em você, para controlar você, Repórter Pet.
0: Pô, que legal. Então é um aplicativo que você baixa, isso?
1: Usa o próprio aplicativo do celular, na verdade. Então os Androids têm o aplicativo da
2: própria
1: Android.
2: E onde eu consigo a coleirinha que adapta?
0: Aqui, ó.
2: Essas, olha.
0: Tá aqui, ó, qualquer coleirinha.
1: A tag, ela vem com uma já que é pra cachorro, que é uma borrachinha. Mas ela já vem com um furinho também pra você colocar o pingente pro gato.
0: Legal.
1: E aí você pode colocar numa coleira. Essa daqui ia ser fantástico, né? Porque você já tem tudo. Ah, já tem a identificação.
2: Tem um pedisquinho aqui, Jorge. Ganhei um pedisquinho.
0: Nossa, chique.
2: Abre sua bolsa aí. Se tiver, você passa aqui, pra mim, que você não tem gato.
0: Aqui, ó. Olha isso aqui, gente. Isso aqui é...
1: São os petiscos novos que também vieram lá da feira.
2: Gente, quanta novidade,
0: hein? Não conheci isso aqui não, hein?
1: Olha, isso daí é muito legal. Natural.
0: Isso aqui dá até vontade de comer. Bonito, hein?
2: Parece que é pra você não.
0: Sorvete, ó.
1: Isso é tão cheiroso.
2: Não é pra você não, Jorge. Para.
0: A Cintia, ela só traz novidade. Ela só traz parceria boa, cara.
2: Qual que é o nome? Onde que encontra?
1: Na Invasão Pet. 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Eles têm de tudo lá e tem cupom de desconto.
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2: E o bom que tem, então, a coleira tanto para gato como para cachorro. Pô,
0: vamos convidar um dia eles aqui para vir aqui e apresentar os produtos, né? Assim, ele trazer, botar na mesa aqui os produtos.
1: Ah, vocês vão adorar. Tem tanta coisa legal.
0: Isso é legal. Isso aí enriquece o ambiente do pet, né? Isso aqui salva vidas, né? Esse aqui eu achei...
2: É um desespero, né?
0: Sensacional.
2: Baixa o desespero,
0: achei,
2: né?
0: Muito legal. Então você junta uma coleirinha dessa com isso e você tá com o kit...
2: Completo.
0: Essa aqui é de cachorro, né? De gato, né?
1: Essa é de cachorro.
0: De cachorro.
1: Tem gente que usa pra gato, né? O peitoral. Pra gatos que gostam de sair de casa.
2: Meu, vou deixar ele amarrado.
0: O
2: safado.
0: O da Nani tem que colocar uma faixa do Rambo. Aqui, assim,
2: o meu tem que colocar tudo, porque... né? O meu... gato safado, gente.
0: Pô, que legal.
2: Toda
0: obrigado.
2: Vez desespero.
0: Obrigado pelo produto.
2: Obrigada,
0: aí,
2: viu? Agradeça.
0: Muito legal mesmo.
2: Agradeça e diga alô, Jorge.
0: Alô!
4: Bom dia, doutora. Bom dia, Dr. Pet. Meu nome é Silene, da cidade de Tiradentes. O meu gatinho, ele tem 2 anos. E faz 2 dias que ele não bebe água da fonte que a gente tem, né? Ele não tá querendo beber água. E ele é muito danadinho. E esses dias ele tá muito moadinho. Ele anda pela casa, mas não é a mesma coisa, sabe? Que ele é muito travesso. E ele tá... É igual criança que fica moadinha, parece que tá dó. E ele, levei ele no veterinário e eu fiz exame de sangue e tudo e estou esperando o resultado. Eu queria saber, doutora, o que pode estar acontecendo com ele? Ele não está querendo beber água na fonte.
1: Nossa, pode estar acontecendo tanta coisa. Existem sintomas que eles são, a gente chama de patognomônicos. São sintomas que são específicos de doenças. Então, quando a gente vê o animal com aquela doença, aquele sintoma a gente já associa a uma doença. Mas existem sintomas que são inespecíficos. Não tomar água, por exemplo, é um sintoma muito inespecífico. A gente pode associar com questões renais, que gatos têm com bastante frequência. Pode associar com questões intestinais, de absorção. Então, o ideal é esperar que o exame saia e, com esse exame em mãos, fazer uma reavaliação com o colega, com o veterinário, e chegar aí a uma conclusão diagnóstica para iniciar o tratamento.
0: Agora, forçar um pouquinho a beber água, né? Forçar, que eu diga assim, eu queria uma dica sua.
1: Sopa de
0: o gato
1: sachê.
0: Não tá. Exatamente. Eu ia falar, pode exagerar no sachê, né? Fazer a alimentação dele com o sachê nesses dias. De repente, dá só sachê, porque o sachê é 70% líquido, né? 80%.
1: Na verdade, né? Hoje a gente já pede para proprietário de gato ofertar bastante sachê.
0: Menos ração.
1: Um pouco menos de ração e mais sachê. Porque no sachê ele toma água. Então isso é muito importante.
2: Já vai hidratando, né?
1: Antes a gente tinha aquela cultura de achar que tinha muito sódio. Já mudou completamente. Os sachês, eles são de componentes naturais. Não possui esse índice alto de sódio. Pelo contrário, ele só faz bem pro gatinho.
0: Estamos precisando de um patrocinador de sachê aqui. Tá?
2: Sachê,
0: se alguém
2: quem
0: quiser,
2: precisamos.
0: Por favor, estamos precisando aqui, porque a Nani precisa dar sachê com calmante para esse gato aí.
2: Não, ele bebe água, o meu é
0: sachê
2: tranquilo.
0: Sachê com frontal.
2: O meu é tranquilo. Jorge, estão falando aqui, ó. Ah, vai. Peraí, meu povo. O povo da bronca, a gente fala também. O povo tá falando, cadê? Ai, meu Deus. Bom dia, doutor. A Dayara, dona do Simba e da tropa toda. Bom dia, o meu poodle tem 16 anos e dizem que eles vivem bastante, é verdade? Eu não quero perder o meu cãozinho. Ele está muito lentinho, anda muito devagarinho, o que fazer? Gente, a idade!
0: Poodle é Highlander, né? Você sabe que a minha primeira esposa... Minha primeira esposa, sabe com quantos anos que morreu o poodle dela? Com 22 anos.
1: Ah, a minha faleceu com 19.
0: 19. Poodle é um cachorro que vive muito.
2: Agora, você tá lenta porque também chegou a idade, né?
0: É, não tem jeito,
1: a senilidade,
0: né?
1: A gente tá acostumado com aquele cachorro agitado, correndo pela casa, ele vai ficando mais velhinho. É. Vai baixando a atividade.
0: Eu tô nessa idade já, tá?
2: O Jorge tá andando mais devagar, eu já tô entendendo por quê.
1: Eu aos 30 anos já tô também.
0: A minha filha... Então, 30 anos, né? Nossa, eu tô com quase 50. Né? Eu falei pra minha filha, eu tô ficando velha. Ela falou, não, pai, não tá. Eu falei, tô. Ela falou, não tá, pai, você tá velho já, você não tá ficando. Ela falou pra mim assim,
2: nossa, obrigado, Jorge, filha. Nossa, obrigado. Catarina, que isso, minha filha. Ó, a Sandra tá reclamando aqui, ó, falou que o hospital público é tudo enganação. Cheguei com a minha cachorra com câncer e eles disseram que não é grave e mandaram eu entrar na fila e ainda tenho que pagar pelo tratamento. Sério?
0: Não,
2: que triste.
0: Olha, eu fiz matérias no hospital público. Fiz matérias já com duas emissoras, acompanhei casos ali. Tem uma triagem, tá? Eu sei que tem uma triagem e eles vão colocar na frente as situações mais graves, tá? Mas eles não deixam de atender, não.
2: Ah, Jorge, mais um adendo aqui. Vai atender sim, gente. Insista de novo. O veterinário, a Gomes Maia falou, o veterinário não dá a receita do remédio que o Juan precisa. E na vaquinha pede a receita. Para fazer a vaquinha tem que ter a receita do remédio. O veterinário não dá.
0: Não tem sentido isso. O veterinário tem que dar a receita.
1: O veterinário tem que dar. Busca.
2: Os amigos todos aqui já vão colaborar pra vaquinha aqui, ó. Mas aí tem que. Se é só uma receita do nome do remédio, a gente pede a doutora aqui, ó.
0: Precisa analisar.
2: Ele tá todo análise, já foi, mas não tô entendendo porque que ele não tá dando. Passou toda a doença que ele tá aqui.
0: Precisa dar a receita.
2: Tem que dar. Exige sim.
0: Difícil, hein?
2: Jorge, vamos falar da Cats?
0: Vamos falar da Cats.
2: Eu olho pra você, eu lembro da Cats. Cats,
0: né? Você lembra de um gato, né?
2: Lembro.
0: Um gato velho, mas é um gato.
2: Um gato velho, 40 anos, tá reclamando.
0: 40 anos, oh, meu Deus, tá bom demais. Vamos falar de Cats.
2: Cats, natureza livre, viva. Livre porque meus passarinhos livres todos vão comer, meu Deus, a minha areia do meu gato.
0: É o seguinte, gente, é um granulado à base de farinha de mandioca e milho, 100% natural, amigo do meio ambiente, não forma lama, tem alta absorção e neutraliza os odores, tá? Por quê? Porque é 100% natural. Tem grãos pequenos, médios e grossos. Aí é o seu gatinho que vai escolher. Gatinho foi lá, fez o xixi, você tirou o torrão, o que você faz? joga como adubo. Tá aí a Nani falando que os passarinhos vão lá e comem. Isso acontece mesmo.
2: Fala com eles pra criar uma ração pros pássaros, por favor.
0: Eu já falei, o Betão falou, não me fala isso, que eu não posso, Betão.
2: Mas é que todos os pássaros livres vão lá comer.
0: É natural, realmente é um granulado. Se você pegar esse granulado, parece uma farinha de empanar.
2: Então, eles vão comer, fala pra ele.
0: Então é um produto que não tem química, né? O passarinho não vai comer alguma coisa que não presta,
2: então,
0: né?
2: Por isso eu tô te falando, que eles já estão comendo.
1: Tem até um mito que fala, né? Se
2: tiver o Betão perdido tá na tão floresta, parado,
1: como né? O passarinho come.
0: Exatamente.
2: O Betão tá tão parado, podia, né? Agora, assim, tempinho livre, criar, só um parado.
0: Fala, Betão. Manda esse corte pra ele.
2: Betão!
0: Manda esse corte pra ele, o Betão parado, é impossível. Se eu falo, eu falo que eu sou 220, aquele cara é 440.
2: Não, viu? É? Mas, beijo, Betão, sou maravilhoso.
0: Mas é um produtaço que você encontra em todos os pet shops do Brasil. Todos, todos. Inclusive o Betão falou que agora chegou na Pets, tá? Então você entra no site da Pets, eles entregam na sua casa, www.pets.com.br. Natureza Viva entrega na sua casa, tá? Então muito é um prático, produtaço. Né? Não, é um produto sensacional, amigo do meio ambiente. Os caras estavam com um stand lindo lá na feira, gigante, lotado. Ele conseguiu juntar
2: todo mundo,
0: os
2: hein?
0: maiores influenciadores do mercado pet. Né, ele conseguiu fazer uma coisa, então só uma empresa com muita credibilidade consegue fazer isso.
2: Verdade.
0: Chegou na loja, não tem cats, chama o gerente.
2: Hashtag eu quero cats.
0: É isso aí.
2: Vamos pro intervalo?
0: Bora.
2: É um minutinho só, a gente volta já já.
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7: 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Atualizando o trânsito para os ouvintes da capital, a marginal Tietê, ruim nos dois sentidos. Quem vai para a rodovia Ayrton Senna, tira o pé do acelerador desde o trecho final da rodovia Castelo Branco. A partir do quilômetro 16, tem ocorrência por ali. Esse trânsito vai ruim pelo Cebolão até o acesso à rodovia Presidente Dutra. No sentido contrário, trânsito carregado também desde Ayrton Senna até o acesso à rodovia dos Bandeirantes. 28 anos da 1,99. 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
2: Volta Brasil, 11 horas e 40 minutos. E aí, tem alguma dúvida, alguma pergunta, alguma curiosidade dentro do universo pet, do mundo pet? Ele tá aqui, quase um doutor, chamado de doutor várias vezes hoje.
0: A minha esposa acabou de mandar uma mensagem e falou que vai me chipar. Falou, é eu vou te chipar.
2: Doutor, por favor, já pode colocar.
1: Vamos lá?
0: Não.
2: Vamos chipar o Jorge Guedes e descobrir onde ele anda.
0: É isso
2: ele
0: aí.
2: Anda nesse Brasil todo, porque ele tá com um carro agora. O carro dele... Você não mandou foto pra gente mostrar esse carro? Você é a coisa mais linda do mundo?
0: Ficou legal, né? Depois eu mando pra vocês. Agora acho que não dá tempo, né?
2: Não, é muito lindo,
0: ficou
2: Jorge.
0: Legal, ficou bacana.
2: O pessoal... Qual é o intuito do carro agora, do Repórter Pet?
0: O Repórter Pet na estrada, ele foi criado porque é o seguinte. Hoje, os lojistas, os donos de loja, eles quase não conseguem sair por causa do trabalho dele pra ver as novidades. Então o cara trabalha de segunda a segunda. Você sabe o que é isso, né? Dono de pet shop, o cara trabalha de segunda a segunda. E aí os nossos patrocinadores falaram, pô, Jorge, você não quer apresentar os produtos? Virar meio que um representante nosso? Aí eu criei isso. Eu falei, pô, e se eu fizer um programa? Mostrar a loja, mostrar a história do cara.
2: Muito mais interessante.
0: Contar e tal. E no meio do... Eu apresento o produto pra ele. Então, os lojistas gostaram, os patrocinadores gostaram.
2: Amaram.
0: E virou o Repórter Pet na estrada. Então, eu tô conhecendo o Brasil inteiro. A semana que vem eu vou pra Maringá, né? Lá no Paraná. Vou ficar... Dois dias lá. Vou chegar até o Paraguai na quarta-feira visitando lojas. Depois tem o Sul, tem Brasília. E no final do ano a gente vai fazer esse projeto aí, mas aí é em Dubai. A gente vai pra... Não vou com o carro.
2: Bebê,
0: mas nós vamos uma semana ficar em Dubai.
2: Bebê, algo a declarar?
9: Olha, vai pro Paraguai?
2: Não, e depois ele vai pra Dubai.
0: Pra Dubai, em novembro
9: vai pra
0: nós
9: Dubai
0: vamos parar.
9: Também?
0: Arábia Saudita.
2: Vamos
0: tiver uma proposta... Chique. A gente vai para a Arábia Saudita e vai ser muito legal. O projeto tá voando, assim. Muito
2: olha lá, olha lá, olha lá o carro.
0: Olha lá.
1: Ai, ficou muito lindo.
0: Ficou legal, ficou legal.
2: Quem dirige esse carro?
0: Eu? Lógico que sou.
2: Você?
0: Eu sou ciumento.
2: Sabia, tá vendo?
0: Ficou legal. Então a gente tá indo pra bastante...
2: Jorge, só uma pergunta. Quem quiser contratar, por exemplo, às vezes tem alguém que tenha produtos, alguma novidade, algum lançamento e que queira anunciar e participar. Como
0: entra
2: faz?
0: No arroba Repórter Pet, manda uma mensagem, eu respondo no Instagram. Inclusive, eu sempre mostro os pacotes, como é que funcionam, né? Tem, por exemplo, pacote para o podcast, tem o pacote que eu ofereço aqui da Rádio Capital também. Se você quiser estar com a gente aqui no programa, né? Com a Nani Venâncio, comigo... Pô, vem aqui, a gente conversa, toma um café. Então, depende do público, né? Tem gente que quer público final. Ah, o meu produto é só pra internet. Nesse caso aqui, é um produto que ele quer vender na internet. Então, vamos vender. De repente, ele vira e fala, Jorge, agora eu quero vender pra loja. Então, vamos colocar ele na loja.
2: É a voz então, mesmo,
0: tem,
2: né?
0: Então, tem
2: a voz do universo pet, né?
1: Ia ser legal levar a tag pras lojas, hein?
2: Ia ser fantástico, né?
1: Aí o convite.
0: Aí a gente pode até colocar a tag no carro e mostrar o caminho.
2: Olha! Não é? Maravilhoso, redes sociais.
0: Vamos lá, arroba Repórter Pet no Instagram, no YouTube, canal Repórter Pet. E quem quiser assistir os bastidores da feira, já tá lá o primeiro capítulo, bastidores e dia 1. E hoje tá entrando dia 2 e dia 3. Tá bem legal, acompanha lá que você vê tudo o que acontece em volta da feira.
2: Adorei. A sua rede social, sua maravilhosa.
0: Entendeu?
2: Doc.
0: Ah, lá. Doc. Doutora, né? Doc.
2: Doc.
0: O que é Doc?
1: Ah, eu tinha uma aluna, a Mayara... Que me chamava de Doc.
0: Ah, é?
1: E aí, a turma dela começou a me chamar de Doc, a próxima turma de Doc, outras pessoas, meus clientes.
2: Doctora.
1: E hoje sou conhecida como Doc.
2: Doctora.
0: Doctora, é chique.
1: De Doc, adorei.
0: Faz um trabalho.
1: E olha lá o cupom da Invasão Pet, ó.
0: Ah, tem um cupom, olha lá.
2: Tem cupom.
1: Tem
2: não.
1: Cupom Doc.
0: Olha lá, legal, hein? Invasão Pet, pessoal. Que deu
2: tá todo mundo elogiando
0: aqui.
2: Invasão Pet.
0: Tá, obrigado, viu? Obrigado,
2: Invasão Pet. Obrigado, Invasão Pet. Obrigada, gratidão.
0: Vou colocar nas minhas redes sociais aí pra mostrar e botar o link de vocês, tá?
2: Obrigada. Vai no seu carro isso aí. Tem que ir pro carro Pet.
0: Colocar.
2: Adorei. Obrigada, gente. Gratidão.
0: Nani, obrigado, viu?
2: Honra ter vocês aqui sempre. Gente, eu vou para um intervalo rapidinho, mas eu vou com Padaria Viana, meu povo.
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2: De volta, Brasil!
30: Brasil!
2: Vamos lá, meu povo. Chegou aquele momento que vocês amam. O tarólogo, um dos melhores tarólogos desse país, Dória Martins, está comigo para fazer agora um atendimento para lá de especial. Quando a gente consegue ele aqui, é tão difícil, porque pra gente marcar, Muito obrigada. É, a gente tá ao vivo, é o Anjo, viu? É o Anjo falando, você viu, né?
3: E quando você anunciou no começo do programa, vi que ficou doido aqui de tantas mensagens de áudio que chegaram já.
2: Já tem um monte de perguntas de áudio, um monte de perguntas aqui. Quer ver, ó? Quero marcar uma consulta com o tarólogo Dori Martins. Quanto tempo eu tenho de espera?
4: Ó, você tem que marcar pelo menos uma semana. Principalmente agora em agosto e setembro, que a gente vai entrar.
2: Eu já tava com setembro sem agenda.
4: É, porque assim, muita gente sabe que o segundo semestre, setembro, começa o ano das empresas. Então eu atendo muita empresa, muita gente que começa nessa parte do ano. Então a minha agenda fica bem, bem cheia.
2: Então, ele vê, a gente leva 3 meses pra conseguir. Aquele, às vezes, esse aí que ele fala é um encaixe quando consegue. Vamos, então vamos aproveitar e tirar uma carta pra mim, por favor.
4: Tiro,
2: e vamos tirar uma pro José. O José mandou uma pergunta aqui.
4: Vou tirar primeiro pra você, pra abrir.
2: Não, primeiro, vamos tirar pro José primeiro.
4: Primeiro pro José?
2: É, vamos. O José quer saber sobre o trabalho e a saúde. José, de ano 77 aqui.
4: É, 14 de setembro.
2: 14 de setembro.
4: Vamos lá. Muito bem, primeira coisa que o tarô fala para você é cuidar mais da espiritualidade. A espiritualidade em equilíbrio vai deixar outras partes da sua vida equilibrada, tanto saúde quanto questões financeiras. Outra coisa, o tarô falou que algumas ações que você precisa tomar com relação à sua saúde e questões de trabalho também, precisam de dar o primeiro passo. Não adianta você só querer fazer, eu preciso ir ao médico, eu preciso ver tal coisa, e não tomar o primeiro passo. Às vezes seus compromissos podem deixar as coisas para amanhã e você ficar procrastinando. Não faça isso. E por último, o tarô fala que nos últimos meses do ano, o tarô mostra um equilíbrio, uma felicidade, coisas positivas no seu caminho. Tá bom?
2: Coisa boa, José. Agora para mim, eu quero só trabalho.
4: Trabalho.
2: Claro, se sair outra coisa, vem a mensagem.
4: 10 de setembro.
2: Tá chegando o dia de fazer 30 anos. Nossa, passa rápido.
4: Eu falei para as pessoas saberem que eu sei o nome e a data de nascimento dela.
2: Gente, manda nome, data de nascimento e a pergunta bem objetiva.
4: Isso, para seu tarô ser mais preciso. Primeira coisa é a carta de 4 de copas. Nani, essa carta é, às vezes, você ficar esperando e ter promessas e as promessas não acontecerem. Então, muitas vezes, se alguém te falou alguma coisa, se alguém te prometeu alguma coisa, às vezes é bom você ficar em cima, entre aspas, cobrar um pouco, para que as coisas possam realmente começar a acontecer. E olha que interessante, Nani, o tarô falou para você abandonar alguns fardos. Às vezes, esses fardos podem ser pessoas, às vezes, esse fardo pode ser atitudes, pensamentos, preocupações. Aí sim, o tarô mostra que o seu caminho, principalmente na parte de trabalho, começa a ter uma fluidez melhor. O segredo, às vezes, é abandonar
2: libertar
4: algumas coisas.
2: Isso. Sair de um monte de gente. Vamos lá.
4: Vamos lá.
2: Tem tanta pergunta aqui, meu Deus do céu. Peraí, gente. Vamos andando novamente.
4: Pessoal, eu comecei a falar e nem dei bom dia para as pessoas, né? Que estão mandando. E muito obrigado de novo, viu, Nani, pelo convite de estar aqui.
2: Eu que agradeço. Ó, estão falando aqui, Nani, meu marido está com um processo judicial há 6 anos. Pergunta pro Dória se ele vai conseguir receber este direito. E o nome dele é Devanil, nascido em 18/9/71.
4: 18/9, se ele vai receber esse processo trabalhista, né?
2: Uhum.
4: Tem alguma coisa, de fato, atrapalhando os seus caminhos. Dá uma olhada no advogado, dá uma olhada nos documentos, veja aonde está o problema, aonde está essa burocracia para tanta demora em relação a este processo. O tarô falou que, pelo visto, a situação ainda é demorada, ainda é enrolada e eu não vejo ainda uma clareza ou um recebimento dos direitos dele. Mas acredito que ele tenha direito, então talvez mudar alguma coisa, mexer com o advogado para que as coisas andem.
2: Vou falar aqui, tem um monte de gente na linha também, tá? Mas tá, vou falar daqui, porque ela mandou logo lá atrás, quando comecei o programa, ó. Tá. A Luciana Gonçalves falou, bom dia, Nani, sua linda. Obrigada pelo linda, amiga. Espero ser uma das primeiras em fazer a pergunta para o tarólogo convidado. Sobre minha vida profissional, estou desempregada. Já vamos mudar o desempregada para disponível no mercado de trabalho.
4: Isso.
2: Luciana G, 28/9/76.
4: 28/9, se ela vai conseguir logo um trabalho... Vai. O tarô até coloca dentro de um período de 2. que podem ser 2 dias, 2 semanas, 2 meses, espero que não seja fevereiro. Mas o tarô fala que você irá encontrar um trabalho, vai se colocar no mercado de trabalho. E uma outra coisa, para de reclamar ou ficar focada em falta, né?
2: Escassez,
4: né? Na escassez. Começa a colocar os seus objetivos já como se estivesse trabalhando. E pede muito para a sua parte espiritual também, tá? Acredita nas suas entidades, acredita em Deus, em Jesus, em quem quer que seja, na espiritualidade, para que te ajude a encontrar logo um trabalho.
2: Certo, agora nós vamos atender o telefone, mas um bom dia para Rose, que falou aqui, Rose Pessoa. Bom dia, pessoal da live, bom dia, Nani. Na caixa tem um crachá. Será? Na caixa, a Maria Isabel, na caixa tem algodão. Será? Vamos lá, bom dia, sua linda. Na Rosemary falou, tem pulseira de identificação. Será? Vamos agora atender. Alô?
5: Oi, Dani, bom dia.
2: Bom dia.
5: Eu gostaria de fazer uma pergunta. O meu marido tem um processo da empresa já há 21 anos. E até agora nada. A gente queria saber se ainda está nos planos de sair. O nome dele é Claudinei Martins dos Anjos. Ele é do dia 18/10/69.
4: Muito obrigado pela pergunta. Vamos ver se esse processo trabalhista que demora 21 anos, já fez até, completou a maioridade, né? Vamos ver se agora ele dá frutos. E não. Não dá. Por quê? 5 de ouro é escassez, falta, né? A carta de 5 de paus, existem problemas que causam essa falta ou a demora para receber o processo. Sabe qual é a saída que o tarô dá? Julgamento. O que é isso? É os esforços de vocês começando a ter recompensa. Então vocês precisam realmente ver como está o processo, ir em algum advogado, saber como está isso, porque é um processo muito demorado e não tem nem previsão de sair ou se vocês realmente receberão dinheiro. No caso, o seu marido vai receber o dinheiro. Não aparece, não tem nem claridade para isso acontecer rápido. Infelizmente.
2: Lúcia Miranda, Nani, eu quero saber da minha vida financeira e no amor. 16/2/62. É uma pergunta, viu, gente? Então, o que sair, né? É.
4: Financeira e amor?
2: O amor.
4: Vamos ver.
2: E no amor, né?
4: Saiu financeiro. Então é o seguinte. Primeira coisa, as de ouro. Essa carta é melhorar a questão financeira. Ter aumento de salário, voltar a receber salário, pagar as contas, ficar equilibrada em relação a isso. 4 de ouro é ter uma atitude mais positiva e responsável com relação a dinheiro, tá? Ele tá chamando atenção. Às vezes a gente faz dívida, as pessoas falam, tô cheio de dívida, não sei o que aconteceu. Não. Todas as dívidas somos nós mesmos que fazemos. A dívida não cai no colo da gente do nada. Então, essa carta é ter uma coerência em relação a isso, tá? E a última carta, o tarô falou que a sua atitude positiva nos próximos meses causará resultados positivos no seu campo profissional e financeiro.
2: Respirou?
4: Sim.
2: Pode colocar água aí, viu? Que tem tanta pergunta aqui. 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Esse número vocês sabem, né, gente? A gente fica falando toda hora. Não é chatice, não. É porque esse número é para todos os apresentadores, tá? É o número da rádio. Quando você quiser fazer pergunta para qualquer um dos apresentadores em qualquer programa, tá? 98334-5777. Já deixa salvo aí, porque aí você ganha tempo. Você já tendo o número, já manda a pergunta, né, Vê? Alô?
6: Oi, Nani. Bom dia, tudo bom?
2: Bom dia.
6: Adoro o seu programa. Amo você de paixão.
2: Obrigada,
6: você é linda.
2: Meu amor.
6: Aqui é a Fernanda. Persona, e eu quero saber assim, Nani, pergunta pra Tarol sobre a minha vida, pra ela tirar uma carta pra mim, ver minha vida, sabe? Fernanda Persona, 4/10/1981.
4: Tá bom, eu entendi, você quer uma mensagem do Tarô, né?
2: É, porque pra vida, né? É bom, gente, quando vocês mandarem a pergunta, focar na área. Isso. Quero saber no amor, quero saber no dinheiro, no trabalho, na saúde, isso, no meu espiritual. Sabe, foca a pergunta.
4: É, porque é importante que você use esse espaço para responder alguma dúvida, alguma pergunta que você tem. Porque essa pergunta ficou muito genérica. E olha o que o tarô fala. 5 de copas é levantar a cabeça. É ter uma atitude mais positiva em relação à vida. Aí a pessoa pode falar, mas eu já tenho. Então tem alguma parte na sua vida que não tá muito legal. Porque se ele tá pedindo para você levantar um pouco a cabeça e ter uma reação diferente, então... Segunda coisa, Dois de paus é uma preparação que vai causar resultados positivos. Muitas vezes, Nani, a gente espera que as coisas aconteçam na nossa vida, caiam no nosso colo. Se a gente não manifestar, não pedir coisas, como que o universo vai saber o que você quer?
2: E do jeito que
4: você
2: quer, né?
4: E do jeito que você quer. Eu vejo muita gente falando assim, eu quero um amor. E como você quer um amor? É. Ah, não sei, o que vier.
2: Vem traste.
4: Então vem de traste, bem isso? Então, deseje, planeje o que você quer. E o tarô fala, uma mensagem positiva no final, que a fase que você está passando vai passar, vai acabar, para uma fase melhor acontecer, porque a carta do Sol mostra isso.
2: Maravilhosa. Ó, a Ariane Santana, quero saber sobre um processo de venda de uma casa de herança, tá? Que pertence a 4 irmãs. Apenas uma, ó, os B.O., apenas uma quer vender, enquanto as outras duas, e eu e as outras duas não concordamos. Silvana Pereira Santana, 22/1/71, já vou avisar como amadora. Enquanto todas não concordarem, não tem negócio feito. Dinheiro de herança é complicado, gente. É bom vocês entrarem num acordo, conversarem, porque vai ficar uma briga aí, porque eu tenho lá a menina que era babá da minha filha, né? Que durou 30, 35 ou 37 anos a disputa judicial. O que que acaba acontecendo nesse tempo todo? Vocês perdem dinheiro, não vai alterar, porque o bem é das quatro. Então, assim, vocês entram no acordo, cada um pega a sua parte e aplica. Vocês vão gastar com o advogado e, ó, o patrimônio pode envelhecer,
4: deteriorar
2: e perder dinheiro, né?
4: O que a Nani falou é corretíssimo. O tarô sugere que vocês entrem num acordo. Porque se uma quer vender, é porque ela quer usar o dinheiro, lógico, para benefício e fazer investimento. E vocês duas talvez estão com a ideia de que use essa casa um pouco mais para frente para outro tipo de finalidade. Entrem em um acordo, porque o tarô está dizendo, com a carta de carro, que vocês irão brigar, que vocês irão gastar dinheiro com o advogado e que este processo demora anos para ser resolvido. A melhor
2: situação vou dar uma alternativa aqui. Eu estou opinando, gente, de acordo com a minha experiência de entrevistar advogados a vida inteira fazendo isso. Uma opção é vocês terem uma reunião, conversar e comprarem a parte dela. Uhum. Entendeu? Aí é uma alternativa. Por exemplo, ela quer vender a parte. Você pode saber o valor, ver o valor, quanto sairia para cada um, comprar a parte dela. Isso aí eu acho que vocês conseguem fazer. Isso. Já vê com o advogado que fica mais fácil. Se ela quer vender, ela quer o dinheiro. Compra a parte dela e passa esse 25% dela para vocês.
4: Isso. Talvez aquela parte que o editor falou, entrar num acordo.
2: Entra num acordo. É só comprar a parte de quem quer vender, né, Ivê?
7: E às vezes, por conta desse processo aí, dessa situação, deixam de se falar, sabia?
2: É.
7: Sempre. Aí acaba a família, um para um lado, outro para outro, pro outro lado. Aí é complicado, é triste, viu?
2: E que é assim, Ivê?
7: Quase toda a família já passou por isso.
2: Se o pai ou a mãe, não sei quem deixou o bem, deixou a herança, é para as quatro.
4: E o que acontece com a energia? Não vende nada.
2: Não vende nada. Ninguém... e vai ficando todo mundo numa energia ruim.
4: Muito bem.
7: Aí tem outra coisa também. 20 anos, 30 anos se passam, aí você não vende. Aí, mas depois você não tá mais aqui, os filhos vendem. Não tem jeito, os filhos acabam vendendo.
4: Na hora.
7: E pelo preço que 20% do valor, 30%,
2: que poderia pegar
7: joga
2: agora,
7: fora. Exatamente.
4: Né? E já dou uma outra dica. E a pessoa que compra a casa vai ter que fazer alguma coisa de limpeza no ambiente, porque senão a pessoa que morar dentro da casa vai ter disputas também. Porque imóvel, casa, é o único ser que não tem vida, mas que tem memória. Se você passou por problemas, se você teve dificuldades, os próximos moradores também terão.
2: Ixi, vou mudar pra uma casa próspera.
4: Sabe feliz. Por isso que existe filme de terror, Nani? Onde tem casa mal assombrada? É porque teve sempre um passado que levou aquilo. Sempre tem.
2: Tem alô? Nossa, alô.
8: Oi, Nani, bom dia.
2: Bom dia.
8: Meu nome é Valdeni Ferreira Gomes. Nasci 20/12/73. A pergunta que eu faço hoje pro tarot é se tem alguma coisa me prendendo, se tem algum trabalho feito para que eu não possa me interessar por ninguém. Eu não namoro com ninguém já faz mais quase 7 anos.
2: Eita!
8: E nem me interessa por ninguém, não, sabe? Eu vivo naquela monotonia de tristeza.
2: Eita!
8: Eu queria saber se tem algum trabalho feito, algum encosto, alguma coisa com pé. Muito obrigada.
2: Imagina.
4: Muito
2: isso
4: obrigado.
2: Acontece muito, né?
4: Acontece demais, principalmente nessa questão espiritual, as pessoas ficam se indagando, tem algum trabalho feito, porque eu não me interesso por ninguém, e quando se interessa só aparece traste, então às vezes a pessoa pensa nisso. Não é o seu caso. Primeiro eu vou te falar que você nasceu no melhor dia, que é o mesmo aniversário, meu dia de hoje. Dia 20 de dezembro. Então você não pode ficar sozinha. A primeira coisa é essa.
2: O melhor dia, o dia dele.
4: Segundo, não tem nada espiritual. Sabe o que tem? Trauma. Mas eu não tive nenhum trauma. Tem algum trauma. E sabe quem vai detectar isso? É um especialista. É um psicólogo, um psiquiatra, alguém que te ajude a entender por que que você está sozinha, por que que você começa a ter um certo critério maior com relação a pessoas que aparecem na sua vida. Ai, fulano,
2: será que não tem nenhum trauma de um ex?
4: Pode ser, provavelmente. É? E às vezes a gente tem traumas sem a gente saber daquilo. Eu tenho um caso de uma pessoa que ela ficou anos sem namorar ninguém, porque toda vez que ela namorava alguém, a pessoa traía ela. E ela falava pra mim assim, não tenho trauma. Claro que você tem. Os seus últimos relacionamentos traíram todos. Isso é um trauma, meu amor.
2: Meu amigo, isso é realidade.
4: Mas tem pessoas que passam, né?
2: Hoje em dia eu vou falar, hein? Vou falar agora. É difícil você arrumar uma pessoa bacana, decente, que tenha responsabilidade no relacionamento.
4: No relacionamento.
2: Porque pra mim, assim, é acordo. Você claro. Tem que combinar, ó. Não vamos trair, vamos ser fiéis. Até o dia que você, se você se apaixona por alguém, chega e fala.
4: Lógico.
2: Me apaixonei por outra pessoa e vai, tudo bem. Não precisa essas guerras todas, gente.
4: Muito bem.
2: Mas eu acho que seria melhor assim, né?
4: E no caso dela é trauma, não tem nada espiritual, não. Não tem. Uma sugestão que o tarô te dá é você mudar um pouco a sua rotina. Sair para outros lugares, frequentar outros lugares para que você possa encontrar pessoas interessantes.
2: A Ariane Santana falou, meu processo de execução de dívida está há um ano sem finalização. Há previsão de receber o valor? E qual será o desfecho desse processo, Dória? Ariane Pereira Santana, 16/3/89.
4: Uhum. Quer saber se ela vai receber, né?
2: É. Está em execução de dívida há um ano, sem finalização. Há previsão de receber o valor?
4: Então, há previsão de receber o valor, sim. O tarô fala que até dentro de um ano você recebe esse valor. Certeza que você vai receber. O que está acontecendo é procrastinação, burocracia, colocar o seu caso em segundo plano. O que está acontecendo é isso. Demora, todas essas questões burocráticas. O tarô até falou, se você puder, se tiver um advogado e puder mexer nisso muito, é importante. E outra coisa, hoje está falando muito a respeito de espiritualidade. De novo apareceu sacerdotisa. Pede para a espiritualidade te ajudar. Pede nas suas orações.
2: Vai na fé, gente, independente isso, de religião.
4: Isso, independente.
2: Fé não é religião.
4: Isso.
2: Religião, igreja é escolha.
4: Isso.
2: É escolha, coisa do homem. Deus é o mesmo em todos os lugares, muda de nome.
4: Muito bem.
2: É a sua fé.
4: E aí a fé que você professa, você pede muito para que as coisas possam andar.
2: Né? Certo. Amigo, tem tanta pergunta que deixa eu dar uma analisada.
4: Pode ver.
2: Tem gente na linha também? Tem, eu vou falar aqui.
7: Tem bastante.
2: Alô?
0: Oi, Nani, bom dia. Meu nome é Flaviana, sou de Santos. Eu gostaria de saber com o tarólogo, Thalita de Paula Leonês, 30/8/2000. Desculpa, é 30/6/2000. Se ela foi fazer uma entrevista de serviço, queria saber se ela vai ficar no serviço, se vão chamar ela.
4: Tá bom, muito obrigado.
2: Certo, um beijo.
4: Olha, existem outras pessoas também que estão competindo na mesma vaga. Se a sua filha se mostrou, a pessoa que você está perguntando, se mostrou muito confiante nas entrevistas, ela tem chance. Mas o tarot está dizendo que a chance da sua filha, ou da pessoa que você perguntou, é a mesma para todas. Não tem uma preferência em relação a ela. Eu te falo uma coisa, ela vai conseguir trabalho logo. Mas não sei se é exatamente esse, porque está bastante concorrido a vaga dela.
2: A Ana Carolina, quero saber se eu vou conseguir um trabalho na minha área como nutricionista. Ana Carolina Carvalho Silva, 24/9/99.
4: Vai conseguir na área de nutricionista. Tá. Vai, você vai. A carta de mago é na área que você estudou, na área que você tem talento. 2 de paus é você conseguir essa colocação, esse trabalho. E o tarô tá falando até para você falar com pessoas que já te conhecem, tá? Que isso pode ser uma ajuda. E o tarô colocou que você vai trabalhar e que vai ter um percurso grande de tempo nesse lugar onde você vai estar, tá? Pelo visto é rápido, viu?
2: A Ariane Santana falou, vida amorosa, eu vou continuar sozinha? A Silvana Pereira Santana, 27/1/71, Dória.
4: 27/1?
2: É, 27/1/71. Nossa, ela mandou umas 20 perguntas aqui, da mesma coisa. Não, vai ficar sozinha, não.
4: Não vai ficar sozinha. Sol, a Nani adora essa carta, porque adoro. Sol é caminhos abertos, Sol é felicidade, é encontrar alguém bom. Louco é surgir alguém na sua, no seu caminho, não é uma pessoa louca, não. Louco é pra dizer que o seu caminho está aberto pra isso. Agora, por que que muitas vezes a pessoa continua sozinha? É porque a pessoa tem opções pra mudar uma situação e não vai atrás daquilo. Ninguém vai bater na sua porta e falar, oi fulana, vamos namorar. Ninguém vai fazer isso. Então, esta carta de 7 de ouro diz pra você ter opções. Saia. Faça. Às vezes a pessoa fala, não gosto de sair. Faz academia. Faz caminhada. Frequenta um lugar espiritual. É. Isso é importante pra você conhecer alguém.
2: Conhecer, né? A Roseli Carmo Moimas falou aqui, 1 do 7, 65. Bom dia, Nani. Eu quero saber sobre meu casamento. Nos amamos muito, mas está tudo frio, parado. Ô, Roseli, dá uma esquentada nisso, mulher. Se o negócio tá frio, invente, viaje, tira uma lua de mel, passa um final de semana. Ai, não tô com dinheiro. Vá pra perto, entendeu? Saia da rotina. O que cansa e o desgasta no casamento é a falta de criatividade. Criatividade não é dinheiro.
4: Sim.
2: Tá? Seja criativo. Decora seu quarto com as flores, espera ele com a lingerie nova, arrume-se, fica bonita, convida pra sair, passa um final de semana, saia só os dois, isso. Entendeu? Em lugares diferentes. É isso que a gente tem que inovar. É conquistar esse mesmo homem de forma diferente.
4: Esses toques da Nani é por tantos anos de programa também.
2: Sim, também.
4: De um monte de especialista. E você ouvindo tudo isso daí, você tem essa bagagem toda.
2: E de vivência também.
4: E de vivência também,
2: claro. Você tá no casamento, inova, cria. Coloca uma roupa diferente, coloca uma lingerie diferente. Não chega todo dia a mesma coisa. Ah, chega lá pra jantar, tá pra lavar a cozinha, lavar a louça, arruma tudo. Serve jantar. Não. Fala, hoje não vai ter jantar em casa. Nós vamos jantar fora. Nós vamos comer uma pizza, fazer alguma coisinha diferente. Vamos dormir no motel. Isso. Não quero dormir em casa hoje. Quero sair. Tem que inovar, entendeu? Não é careta, não é pecado, não é nada disso. É seu marido. Pega e sai. Vamos passar um final de semana, pega um hotelzinho, né? Em qualquer lugar, sabe?
4: E o que o Tarô. Você tá certíssima, corretíssima em tudo. Eu, completando isso que a Nani falou, olha o que o Tarô colocou. A carta de justiça, sabe o que, que é? É ter uma conversa franca com... Tá acontecendo alguma coisa? A gente tá perdendo alguma coisa? A nossa parte sexual como tá? O que, que você quer do nosso relacionamento que você não tem coragem de falar pra mim? E assim por diante, ter uma conversa muito franca. Mudar a rotina é necessário, sempre necessário. E o Tarô tá dizendo... Olha que interessante, Nani. Com o passar do tempo, é normal a gente perder um pouco o interesse pelo parceiro. Porque a gente vê tanta gente nova do nosso lado que a gente fica... Essa carta diz que inovação é super importante, mas o Tarô falou que o aumento da autoestima dela, a melhora da autoestima dela, ela cuidar dela mesmo, não pra ele, pra ela também, isso pode ajudar a melhorar a parte sexual e o casamento também. Não é fácil, a Nani falou de vivência, ela tem um conhecimento muito grande. Eu vou fazer ano que vem 30 anos de casado. Não é fácil.
2: Não.
4: Uma coisa que eu sempre sugiro para os meus clientes, consulentes, tenha ritual com o seu parceiro.
2: Combina, né? Um dia da semana para sair, não é? Ir no cinema, Nani, qualquer coisa.
4: E ritual é uma coisa muito forte. Sabe por quê? Todo ano eu faço uma viagem importante com a pessoa que eu estou. Toda sexta-feira, brigado ou não, a gente toma vinho. É rituais que fazem com que a coisa realmente aconteça.
2: É isso, é o combinado, né?
4: Isso.
2: Eu vou dar pausa de um minutinho aqui e vou falar do bailão. Vou falar do baile da capital. Uma ótima opção pra você com seu marido. Vai pro bailão. Vai dançar no bailão, entendeu? Porque o bailão vai ser maravilhoso. 13 de setembro, a partir das 14 horas, do Clube Piratininga. Compra um ingresso pro seu marido, já chama ele. Vá dançar, curtir músicas dos anos 70, 80, 90, 2000, todos os anos, né? Porque o bailão é sempre um sucesso. Só que esse bailão esse ano vai ser muito diferente, viu, gente? Vai ter muita coisa diferente. Vai ter o concurso lá pra escolher a melhor fantasia, valendo prêmios, tá? Em dinheiro. O último beijo do Vini. Não vou nem de anunciar, só parar de anunciar esse último beijo, viu, EV? Me recuso a ficar falando o último beijo do Vini.
1: Não, a gente fala aqui, ainda mais quando ouve a música, hein? Sabe qual a música que é? Que é do Vini?
2: Sim.
1: Vou colocar aqui pra vocês. Muita gente gosta.
9: Último beijo do
1: é triste, né?
2: É triste, não gosto de falar do último beijo do Vini, não. mas...
4: Por que último beijo?
2: É porque é o último baile que ele tá coordenando, que ele vai estar. Então ele quer dar o último beijo nas, nos convidados, todo mundo lá no baile. 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

0: errada no casamento. Vou voltar agora para minhas perguntas aqui. Cheio de perguntas. Vamos lá. Marilene Monteiro. Nani, bom dia. Você é incrível. Seu conselho. Ah, obrigada, amor. A gente fala, né? Porque como mulher, nós somos mulheres, né? A gente passa pela mesma situação. Temos marido, temos filho. Então a gente sabe o que a gente pode, onde a gente pode mudar alguma coisinha.
1: Claro.
0: Dória, Cristina Souza Santos. Boa tarde, Nani. Sou Cristina de Souza Santos. Nasci 16/08/73. Quero um novo companheiro. Em breve, ele virá?
1: Ótimo. Boa pergunta. Direta, né?
0: É.
1: Se virar um novo... Ah, Nani, aproveitando pra falar daquele casal que nós falamos agora, sabe uma coisa que é boa pra apimentar o casamento? Ter cor vermelha sem excesso no quarto, tá bom? Então, colocar um abajur, uma decoração,
0: um lençol
1: vermelho. O vermelho atiça essa parte sexual, né? É, então é bom. É, você terá alguém...
0: Partiu pintar a parede, comprar lençol, é tudo.
1: Cuidado flor. Só com o excesso, senão você não dorme.
0: Ah, dormir pra quê? Pra ficar acordado mesmo.
1: Tá bom, então, ó. Você terá uma pessoa, o tarô fala que é uma pessoa séria, tímida, uma pessoa correta, uma pessoa equilibrada, que chegará nos seus caminhos e que você começará um relacionamento completamente novo. Então não é ninguém do passado, alguém que você conhece. Tá bom? É uma pessoa nova que você terá.
0: Certo.
1: Séria ou tímida, tá?
0: Alô?
2: Bom dia, Nani. Bom dia a todos.
0: Bom dia.
2: Eu queria fazer uma pergunta pro nosso amigo tarólogo. Sandra Maria Borges da Silva, 16/03/50.
0: Ué, caiu?
2: 39. Moro numa casa de condomínio de inventário, né? Onde tem um... Sou proprietária com mais outros primos. Gostaria de saber se um dia a vida vai me dar a oportunidade de eu comprar essa casa. Como pagar a parte deles e ficar para mim essa casa? Muito obrigada, bom dia.
0: Bom dia, tomara que sim.
1: Bom dia, e é o que a Nani falou da questão do acordo, né, Nani? Quando você falou que é bom a pessoa entrar num acordo para poder comprar a parte. Então, nesse caso, tem que ver o interesse dos seus primos, porque tem alguns que não vão querer. Vão ficar mais difícil. Então, use muito bem o seu poder de convencimento. Depois disso, comece a planejar os seus gastos para que você tenha as condições, né? Para que você consiga comprar. O tarô diz que ela consegue, vai conseguir. Só que tem que passar por uma barreira de pessoas que não vão querer, de alguma forma, vender isso.
0: É sempre assim. Né?
1: Sempre assim.
0: É sempre complicado,
1: sempre,
0: né?
1: Sempre complicado.
0: Meu Deus do céu. Ai, a Maria da Glória falou, Nani, pergunte, por favor. Maria, o que você falou? Só a senhora mandou isso, Maria. Vocês não adianta vocês escreverem e depois... Cadê a Maria? Maria, ó, já levantei, já puxei, já passei o dedo já, e só tem isso. Maria Martins, Maria do Carmo. Se eu vou vender minha casa da praia. Deve ser essa, né? 31/05/58. Gente, quando vocês escreverem a pergunta, escreva no mesmo texto, porque sobe rápido aqui outras mensagens.
1: Vai vender a casa da praia? Vai. Vai vender. O tarô até falou que um período curto, tá bom? Pra você vender. Faça bem anúncios. Nessa parte agora de fim de ano, que tem verão, é bem interessante você colocar isso. Coloque em aplicativos, tá bom? Que aplicativos bomba demais hoje em dia. E o tarô fala que você vai fazer uma boa venda e vai usar o dinheiro depois pra bons recursos, tá bom?
0: Dorian, bom dia. Eu gostaria de saber sobre minha vida financeira, pois eu tenho um dinheiro grande pra receber. Vai demorar? Rosimeire Campos Figueiredo, 16/07/72. Nossa, queria que essa pergunta vai ser minha também, viu? Um dinheiro grande pra receber ou coisa boa? Abençoado seja. É.
1: Olha, vai receber. Rainha de ouro é você com o dinheiro e esse dinheiro sendo usado em seu benefício. O tarô coloca um período de 6 pra você receber. 6 dias, 6 semanas, 6 meses. Espero que não seja junho do ano que vem. Não, não são 6 anos. E Pagem de Copas diz que ela vai ficar muito feliz quando ela receber esse dinheiro.
0: Todo mundo, né, bem? Nijoelma falou, Nani, eu quero saber do Dorian. Por que não tive sorte em trabalho aqui em São Paulo? Sou do dia 10/05/72.
1: Então ela vai mudar, será? Vai indo embora?
0: Ela falou, não, que não teve sorte o trabalho aqui.
1: Então, sabe o que acontece muitas vezes? É de nós estarmos no lugar certo, na hora errada, no momento errado... Ou falar com pessoas que não estão na mesma vibe que a gente. Sabe por quê? Porque o tarô colocou...

0: bloco Roda da Fortuna, que é para mostrar que você vai ter oportunidade, sim. Sol, que é caminhos abertos. E Pagem de Ouro, que são trabalhos acontecendo. Muitas vezes, nós estamos num... São Paulo é enorme, é muito grande. Então, tem vários bairros aqui, várias zonas aqui em São Paulo, que às vezes a gente se concentra na Zona Leste, quer ficar na Zona Leste, não consegue encontrar e não quer mudar para outro lugar. Então, o fato de você pesquisar lugares, o fato de você entrar em situações onde você pode encontrar, você teria essa facilidade. Não adianta você estar num lugar, fixa num lugar e achar que ali não tá dando certo. Muda para outro. Se você não é daqui de São Paulo, muda para outro.
1: Muda energia, né?
0: É, muda energia, tá bom?
1: Dorinha, diga alô.
0: Alô.
2: Bom dia, Nani. Por favor, faz essa pergunta para ele, para mim. Eu tenho uma casa no Ceará, eu tô tentando vender essa casa. Eu gostaria de saber se eu consigo vender essa casa. Eu sou do dia 5 de novembro de 1963. O meu nome é Francisca Vera Freitas Martins. Obrigada.
1: Um beijo, meu amor.
0: Beijo, Francisca. Olha, o Tarô falou para você fazer um bom anúncio e trabalhar bem a energia da casa também. Espero que ninguém tenha apego à casa, tá? Ninguém de família ou ela mesmo não tenha apego. O Tarô fala que você vai vender a casa e o Tarô disse que vocês vão vender essa casa e ela será usada para uma situação maior. Não sei se alguma empresa compra para fazer prédio, alguma coisa nesse sentido. Porque o Tarô fala que alguma empresa grande compra a sua casa. Ou Oi. Uma pessoa grande.
3: Maravilhoso! Dori Martins, a pergunta saideira. Thomas, trabalho, Thomas.
0: Não. 2002?
1: Quase o nosso ano. Quase.
0: Quase. Quase nascemos no mesmo dia, né?
1: Quase o meu ano. Vai ver, quase o meu ano, 2002.
0: A pergunta é trabalho?
1: É.
0: Ó, primeira coisa, diabo, não tenha medo. Não deixe que situações te limitem. Não faça com que... E outra coisa, não fale muito da sua vida para outras pessoas, tá? Outra coisa é temperança, que é bom senso. O que que você quer? Aonde você quer chegar? O que que você deseja? Se você tiver um foco, o tarô fala que você terá sucesso. As de ouro é dinheiro, oportunidades, crescimento, coisas boas. Mas o tarô pediu para que você tenha um foco para você seguir.
3: Maravilhoso. 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
3: tá ali já.
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1: Obrigada, meu amor. Obrigado. Só me esperar com um café?
0: Não posso.
1: Tá correndo hoje,
0: não,
1: né?
0: Não posso. É. Eu sempre venho aqui na sexta-feira, é o dia que eu mais trabalho.
1: É, a gente não consegue nem marcar um café.
0: Não consigo.
1: Beijo, te amo.
0: Beijo, também te amo.
1: Beijo.
0: Obrigado.
3: Nós vamos pro intervalo rapidinho e a gente volta com Roda de Fofocas.
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7: Falo do sistema Anhanguera Bandeirantes. Problemas para sair de São Paulo pela Bandeirantes. A partir do Rodoanel o caminho trava, porque lá na região de Perus, no quilômetro 24, tem uma ocorrência, tem bloqueio parcial. Anda e para desde antes do Rodoanel e quem está no Rodoanel tem dificuldades para acessar a Bandeirantes para o interior. Você que está na Tietê e você que está no Rodoanel precisa chegar a Jundiaí, a Campinas, faça isso pela rodovia Anhanguera, bem tranquila agora. Entre o Rodoanel e a Tietê, chegada a São Paulo, a Anhanguera também é a melhor opção. O trecho final da Bandeirantes congestiona a partir do Parque Cidade de Toronto, reflexo do grande movimento da Tietê para quem vai em direção a Dutra e Ayrton. Então, ó, atenção com o sistema Anhanguera Bandeirantes. 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
1: De volta, Brasil! Vou falar desses convidados maravilhosos agora, que agora a gente vai ter Roda de Fofoca.
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1: Vai contar tudo mesmo, que vocês sabem tudo. Luana Safiri, ela é diretora executiva da revista Ébano e produtora de conteúdo. Nas redes sociais ela arrasa, ela é sucesso, reagindo sempre a vídeos e comentando o universo dos famosos com um olhar inteligente, cheio de personalidade. Bem-vinda, sua maravilhosa.
24: Prazer estar aqui de novo.
1: Delícia ter você aqui, amiga. Amo a Lê Contini, gente.
0: Eu também te amo, meu amor.
1: A Lê Contini, delícia. Ator, diretor, apresentador e professor de teatro. Olha, toma, você vai fazer aula com ele. Professor de teatro. São mais de... Nossa, Lê.
0: Eu tô, passei, né?
1: Amigo, olha aí, você já... vê. Mais de 27 anos de carreira, mais de 45 trabalhos entre novelas, filmes e espetáculos.
24: Entrou bebê, né?
1: Você entrou gatiano? Era bebê Johnson?
0: Cara, eu comecei com 13 anos de idade, 1999.
1: Nossa, amigo.
0: É.
1: Passa rápido, né?
0: Passa, voa, né?
1: Voa, né?
0: Aí, olha, agora eu tô com 41 já.
1: Ah, agora tá ótimo.
0: Tá, agora eu tô na minha melhor fase.
1: A melhor fase
0: a
1: mesmo.
0: A fase que eu não tenho medo de falar a verdade.
1: Não, vou fazer assim, vocês vão me contar uma fofoca e depois eu vou falar da Patrícia maravilhosa.
0: Luana,
1: uma
0: primeiro, fofoca. Pode ir?
1: Primeiras eu vou contar damas. Um babado aí pra mim.
0: Bora.
24: Então, olha só.
1: Puxa esse mic pra perto aí, amiga.
24: Como é que tá? Tá bom agora?
0: Tá aqui, tá. Ó, bem pertinho.
24: Tudo certo.
2: Então, olha, a gente tava até conversando lá nos bastidores sobre esse bafafá do Fiuk, né?
1: Gente, que babado.
2: Tem uma frase que você falou, qual que é a frase?
3: É o Fiuk é o adolescente mais velho do Brasil, né?
2: Exato, acho que ele perdeu a noção, né? Ele quer mesada aos 37 anos, não faz sentido. E aí o que tá rolando é que ele tá sendo deserdado, né?
1: Diz que o Fábio Júnior deserdou ele.
2: É. Então, pois
1: e
2: é.
1: E pode o pai deserdar, né?
3: Pode. Se tiver como provar que... É, ofendeu a imagem dele, né?
2: É. E ele é encostadinho, né? É. Se provar que o filho também não faz por onde, né? É. Ele consegue.
1: O dinheiro é seu, né? Não sei se é pela lei. Vou trazer um advogado que falar sobre isso. E assim? Já avisa a Vicky pra avisar a Ângela.
2: Isso daí tá sendo muito repercutido, né? Nas redes sociais, ele tá fazendo sequências de vídeos vexatório, né?
3: Eu tenho uma teoria, sabia? Sempre que o Fiuk vai lançar alguma coisa nova, ele vem com uma polêmica antes.
2: Faz aí, né?
3: Tá vendendo um curso agora de drift. Sempre que ele vem fazer alguma coisa, ele traz uma polêmica com a Cléo, com o Fábio. E aí depois...
1: Mas é engraçado você viver na sombra também. Deve ser muito difícil você viver na sombra do pai e de uma irmã, né? É. Parece que falta talento pra você, né?
3: De uma madrasta, né? Porque teve também a Glória, né?
1: É, mas ele não fala muito. Ele fala mais da Cléo e do pai, né?
2: Porque,
1: né? Todo mundo é talentoso. Ele também. Podia focar nele, né? Eu acho que mudaria esse... Essa energia que ele anda.
2: Exato.
1: Ele quer mesada agora?
2: Ele quer mesadinha.
3: Ele vendeu um carro, né? Você falou que ele vendeu um carro.
2: Ele vendeu um carro. E eu tava falando, comentando. Ele mora num condomínio, que aparentemente, pelos vídeos que ele postou, de luxo. E eu imagino por que
1: ele
2: não
1: mora
2: sai
1: com a mãe?
2: Dali. Então, eu tava tentando descobrir quem é a mãe dele.
1: Eu acho que era com a mãe. A mãe tinha uma casa na época da separação, que eu lembro.
2: Mas foi agora que ele postou os vídeos aí, mas sei não. É vexatório, vergonhoso, acho que até pra mãe dele. Um filho de 37 anos na internet, fiquei chorando, me engano, pedindo.
1: Ele tava chorando porque o pai vai deserdar ele.
2: É, então por que que não vai trabalhar, gente? Não sei o que acontece com esse povo. Realmente
1: ele
2: não...
1: atua. Porque só canta, né?
2: Nunca, assim, ele
3: não,
2: já
3: ele
2: tentou.
3: Ele é ator formado, né?
2: A formação é...
3: Não, ele é. Formação chegou a fazer algumas são novelas.
1: Então, né?
2: Formação e talento são coisas diferentes, né? Pai dele
1: não... talentoso?
2: Não. Nem um pouquinho. Eu acho que ele não soube aproveitar as oportunidades nem de ser filho do Fábio Júnior, infelizmente. E ele no Big Brother também, ele passou pelo Big Brother, não soube aproveitar.
3: Mas, ó, o terceiro lugar.
2: Foi o rei dos memes.
3: Rei dos memes. Ganhou prêmios.
1: Fala. Você ganhou o prêmio, sabe que esses prêmios não guardou?
3: Eu adoro a cara dela.
2: Não, esses prêmios, às vezes é melhor você sair no começo. Não, foi muito ruim o negócio.
1: Mas então assim, ele teve oportunidade de se destacar.
2: Sim,
1: ele não tá sabendo administrar.
3: Ele ficou até o último dia.
1: Não, ele não tá sabendo administrar a carreira dele, nem o que ele tem.
2: Não, mas ele parece um menino mimado que as pessoas têm que fazer para ele.
1: Tem muito homem assim.
2: Encostado. Na verdade, encostado, a maioria, né?
1: Parado,
2: tá
1: que não sabe, não tem atitude, né?
2: É, que tem que ter uma pessoa pra estar sacudindo. Porque a Cléo, querendo ou não, ela também foi muito criticada inicialmente, assim como ele, por ser filho de alguém. Então tem esse negócio também, que tem pessoas que têm grande talento, mas às vezes ela nem consegue explorar tanto, porque a crítica...
1: A sombra, né?
2: Todo mundo fica falando. A própria Vanessa Camargo, Sandy Júnior, todo mundo tem...
3: Mas a Cléo, vou fazer uma defesa
2: só que
3: aqui. Ela já concorre a prêmio no primeiro filme que ela faz com o Paulo José. E a primeira ou segunda novela dela foi aquela com o Edson Celulari, que ela era Lurdinha, lembra?
2: Exato.
3: Que ela chamava ele de tio e o Brasil inteiro parou pra ver a Cléo chamando o Edson Celulari de tio.
2: Então, mas é isso que eu tô falando. A Cléo, ela foi uma pessoa que foi atrás, ela estudou, ela enfrentou a crítica e ela foi buscando se aprimorar e aprender. Ela criou boas relações.
1: E hoje ela tá morando numa fazenda, você viu, no interior?
2: Sim, e ela tem imóveis e tudo que é lugar. Ela tem uma estrutura, ela criou e não foi também escorada na mãe.
1: Nem
2: por conta de pai, ela foi atrás do dela. Então, o que ele tava esperando, pelo que ele passa, é que ele tava esperando que o pai dele fosse bancar ele pro resto da vida.
1: Sim. Para, né, gente? Para, né? Vamos tomar atitude, vamos enfiar a cara. Eu, com 17 anos, já morava sozinho no Rio de Janeiro, me bancando, trabalhando.
3: Na Cal, fazendo Cal?
1: Na Cal, formando pela Cal. 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
1: Pronto, de volta, só nos babados e confusões.
3: Olha,
1: vai ali, Contini.
3: Já que a gente falou do Fiuk, né? Falou da participação do Fiuk no BBB. Vamos trazer uma notícia aqui do ex-BBB Juliano Floss, que essa semana terminou o seu relacionamento com Marina Sena. Né? E terminou de maneira estranha, assim, no meio da madrugada ele entrou na rede social. Ué? E disse, estou informando que não estamos mais namorando. Fez um story, né, misterioso.
1: Na madrugada?
3: No meio da madrugada.
1: Isso é hora de terminar, gente?
3: Então, né, a juventude, né? A juventude, né,
1: Nani? Quem é
3: ele? Juliano Floss ali e a Marina.
1: Não, mas quem é? Eu não sei.
3: Ele é o Juliano, é um influenciador digital, que chegou à final do BBB 26 agora com a Tia Milena e com a Ana Paula Renault, né, fazendo o grupo dos Eternos.
2: A sinceridade da Ana.
3: Aí, né?
1: Eu não conheço, gente, eu não sou de acompanhar, vocês sabem.
3: Aí hoje, né, hoje logo pela manhã, saiu aqui uma notícia que parece...
1: Me preocupou demais agora.
2: Se preocupou?
1: Notícia, eu imagino. Nossa, ainda bem que eu não vi, porque eu ia perder o sono. Eu ia
6: Ai, logo na madrugada, né? Na madrugada.
1: Eu vou ficar sabendo que eles terminaram o namoro.
2: Exato.
1: Evê do céu. Exatamente. Que notícia, e tirar meu triste. Sono. Graças a Deus que eu tava dormindo, gente.
6: Nossa senhora. Né? Não é? Nossa. Mas vamos lá. A notícia que saiu hoje, que parece que foi por ciúmes, né? Claro, né? Ela fez um story acompanhada, vou pegar aqui o nome direitinho, né? Com o Luiz Lozano. Do grupo Santa Marta. E aí ele viu na madrugada e eles brigaram por telefone e terminaram. Essa notícia aqui é do Daily Garotinho, né?
1: Nem conversou, né?
6: Nem conversou.
1: Vendo que a pessoa tá lá no... Esse grupo é de quem? Que estilo de música?
6: Eu acredito que seja de samba.
1: É. Levanta aí, eu quero saber quem é ele.
6: Quem é ele? Vamos
1: Vicky,
6: lá.
1: Vicky, descobre aí, Vicky, qual o nome?
6: Luiz Lozano.
1: Luiz Lozano. Vicky, descobre aí, Luiz Lozano do...
6: Santa Marta com cedilha no com Santa.
2: Eu quero ver. Eu
1: fiquei curiosa.
6: É isso daí, pra saber.
1: Que levou a terminar na madrugada. Eu não sabia. Vamos aí, Thomas, quero ver. Vai, Vicky.
6: É isso.
1: Menina, eu fico tão curiosa quando acontece essas
2: eu
1: coisas.
2: Eu também, eu adoro essa fofoca de término aí.
1: Descobre aí, Vicky.
6: Achou?
1: Luiz...
6: Santa Marta com cedilha no lugar
1: Luiz
6: do S,
1: Lozano,
6: tá?
1: Vicky. Luiz Lozano
6: seria do grupo Santa Marta.
1: Santa Marta.
6: Seria o provável a fé de Marina Sena, mas assim, é tudo não, especulação,
1: para,
6: né?
1: Não é a fé. O motivo da separação.
6: Opa, peraí que eu vi uma coisa aqui que eu não vou repetir. Não posso repetir isso aí, não.
1: Quero ver, gente.
6: Aqui, ó, na galã, bicho. Galã, ó. Consegue aqui. Mostrar na câmera?
1: Daqui eu vou puxar. A Vicky vai descobrir.
2: Eu acho melhor que o Juliano. Esteticamente, não sei, né? Em termos de caráter, se é um...
6: Ah, não, ninguém
1: aqui tá
6: indo pra...
1: Isso Viegas, né?
6: Ninguém tá indo pra...
2: Um pouco.
1: Parece o Viegas aqui, ó.
6: Chega lá.
1: Ó, isso aqui, gente, ó.
2: Mas vou te falar, esse daí tem muito mais o perfil dela.
1: Ele é mais maduro, né?
2: É, sabe por quê? Eu acho que a Marina Sena...
1: estiloso, parece um cigano, olha.
2: Exato. E eu acho que o estilo dela de verdade. Eu vou dar uma opinião pessoal.
6: Claro, tá? Por favor.
1: Opinião de mulher.
2: De mulher para a mulher.
1: Marisa!
6: Nota
1: Marisa!
6: Gente! Nota a gente, Marisa.
1: Nota.
2: Mas vou falar uma coisa. Se a gente for parar para pensar, assim, quando a gente vê uma celebridade, a gente sempre tenta falar assim, cara, combina com fulano, não combina, tem a ver, não tem a ver. Eu nunca achei que o Juliano fosse aquela imagem de homem pra Marina Sena. É o que eu acho, mas é aquilo que ela escolheu. Eu acho que ela é um mulherão da porra. Ela é um mulherão.
1: Ele é novinho.
2: Sabe o que ele parecia? Um irmão mais novo dela. De verdade, eu fico pensando várias coisas no particular, sabe? Tipo, no íntimo, eu fico assim, cara, como que é no íntimo?
6: Mas ele resgata a criança interior dela.
2: Não,
6: ali.
2: Mas eu acho que ela é muito mulherão, acho que ela é muito aquela caminhada da Anitta, de mulheres independentes, que tem o seu dinheiro, que tem o seu sucesso. Eu presenciei uma situação no Rio de Janeiro, onde essa mulher lotou um lugar, sim, que acabou assim, dando quebra-pau, porque todo mundo queria...
6: Você tava lá no show, que quebraram tudo?
2: Sim, eu tava lá, porque era um evento da emissora, sim. E assim, era muito, é muita gente de todas as idades, então eu penso assim, uma mulher daquele tamanho, gigante, incrível, linda, canta, sabe, tem hits aí estourado, ela precisa ter um homem à altura, eu acho assim, sabe, homem à altura que...
1: Bom, a gente já percebe, nós como mulher, agora é pitáculos de mulher, tá, um cara terminar... Na madrugada, antes mesmo de conversar.
2: Eu acho que desaforo.
1: Muita infantilidade.
2: Então é isso que eu tô te falando.
1: Homem que é homem assim, você vai conversar, vai terminar. Terminar bacana. Não precisa ficar expondo na hora que brigou, falando que ela tava no show.
6: Vou contar aqui uma particularidade minha que eu nunca contei. Vamos lá. Okay, na minha vida. Quando eu terminei meu casamento, pra anunciar que a gente terminou, a gente anunciou uns 20 dias depois. Depois de conversar inúmeras vezes. Porque quando você faz um movimento desse, não tem volta. Uhum. Né? Ou se tem volta... Você faz um movimento, vai repercussão negativa. Adriana Biroli.
1: Qual o nome?
6: Adriana Biroli.
1: Imagina a tela, por favor.
6: Ela é minha ex.
1: Gente! Adriana Biroli.
6: Eu não consigo falar isso publicamente. Dri, beijo, te amo.
1: Mas você tá falando da situação, que é bacana que
2: ele tava 20 dias. A apresentadora de fantasia, não era?
1: Não, você vai ver quem é atriz.
2: Ah, tá.
1: Não, é uma...
6: Adriana Biroli é atriz.
1: Deixa eu ver agora, quer ver? Adriana Biroli.
6: Fez Fina Estampa, Império, Viver a Vida...
1: Vamos ver. Quer ver? Nós vamos mostrar
6: Bela Aventura,
1: a ex-esposa.
6: Minha ex, fofa.
1: Mas eu não falo de ex, não, viu?
2: Mas por isso que eu tô falando de maturidade. Quando eu vejo mulheres como ela.
6: Não tá achando a foto da minha ex?
1: Não, claro que tem.
6: Ah, tá.
1: Eu acho, não tô falando, eu não falo de ex.
2: Não.
6: Mas é que. É...
1: Eu não falo, que você sabe.
6: Sim.
1: Uns ex tão babaca que a gente tem na vida da gente, não dá nem pra falar que é ex.
6: Aí, não, é melhor não. É melhor deixar pra lá, né, gente?
2: Não, mas é isso.
1: Deixa aí, não que apareça a foto, a gente mostra.
6: A gente mostra. A gente volta a esse assunto.
2: Mas é aquilo que eu falei, eu acho que o Juliano Floss, ele não é um homem que a gente olhava e falava assim, caramba, é um homem que protege ela, é um homem que vai estar junto.
1: Qual a idade dele? Já fiquei curiosa. Ah,
2: deve ter 20 anos.
1: Olha lá, essa diva aí. Essa diva da Globo. Olha a ex dele, ó. Deve chorar até hoje com a dessa ex.
6: Chora saudade de amizade.
2: E olha o olhar.
1: Ela é linda.
2: Ela te olhando assim. Vamos casar. Peraí. Vamos
1: casou de novo. Ah, retiramos tudo.
2: Então esquece.
6: Ela casou de novo.
2: Mas só por curiosidade, quantos anos de casamento?
1: Quanto tempo de casamento?
6: Sete anos de casamento. Aí na crise do sete a gente...
1: Não segurar a crise.
6: Não segurar a crise do sete.
1: E tem mesmo essa crise. Fala porque tem. Eu não sei porquê, mas tem, né?
6: Tem sim.
2: Nunca passei, nunca casei.
1: Livre. Será que eu vou passar? Troquei, mudei. Vamos descobrir quanto tempo... E quanto tempo eles estavam juntos? E qual a idade dele, hein, Vicky? Descobre.
2: Ele é novinho.
1: Qual a idade do Juliano? Os dois são novos.
6: 21 anos.
2: Os dois são novos, mas ela é mais velha. Acho que ela deve ter uns quase 30, uma coisa
1: 21?
2: Assim. 21? Ele tem essa idade, 21, 22 anos, uma moleque, criança. Né?
1: Moleque não, expressão.
2: É um moleque.
1: Muito jovem.
6: Durante a pandemia, ele era adolescente na internet.
1: Não, por isso que eu tô falando, é muito jovem,
2: ele
1: né?
2: Ele só vive de dancinha, né?
1: Assim ainda. Ainda tem isso, gente.
6: Não, agora ele está cotado para uma novela na Globo e fez uma novela vertical também. Virou ator, mais um que virou ator.
1: 5 dias pra fazer uma novela vertical. Fui convidada pra participar de uma.
6: E aí, Nani, conta essa fofoca aí.
1: Não tô falando. Vou indicar você pra você fazer.
6: Tá.
1: É porque meu amigo, o Mosh, que faz o que é o Mosh, é o diretor. E ele tá com a produtora dessas novelas, da China.
6: Eu nunca fiz novela vertical, tá?
1: Da China, então você vai fazer.
2: Vou te indicar, tá dando bom.
6: Eu só faço novela horizontal, brincadeira.
1: Não, mas essa tá um sucesso, é da China, viu?
2: Ele tá jogando pro outro lado.
1: Ele é galã. Joguei a fofoca e o babado pra vocês.
2: Olha só, eu quero entrar numa outra fofoca, aproveitando o BBB, gente. É tudo BBB da notícia, né?
6: BBB rende o ano inteiro.
2: Rende o ano inteiro, né? Já passou não sei quantos anos, a gente sempre tem uma notícia. Não sei se você chegou a ver, Nani, mas teve a ex-BBB, a Clara Aguiar, que ela veio nas redes sociais expor o seu ex há 6 dias atrás. Ela fez um vídeo chorando, ela falou que ele tinha agredido ela, que não era um bom pai, queria tirar o filho dela. Aí aconteceu que um dia atrás, ela veio na rede se retratar. Aí ela fez um pronunciamento dizendo que ela errou e que tudo mais. E isso entrou um grande embate na rede social, que a gente pensa assim, será que realmente ela se arrependeu de ter exposto o ex, ou se também, de repente, ela está sendo ameaçada?
6: Eu ia falar isso, tem que ficar de olho, porque quando a mulher volta atrás assim, às vezes ela pode estar sofrendo alguma ameaça, alguma represália dentro de casa, ou com
1: Mas ela continua casada?
2: Não. Ela vem o desespero, você tinha que ver o vídeo, não sei se chegaram a ver, mas o vídeo dela chega a tremer, você vê que aquilo lá era emoção pura, não era teatro. E ela veio, chorou, pediu socorro para a família, explicou o que ela estava passando, a violência processual que ela estava solicitando no casamento. Então, assim, por ser uma pessoa pública, acaba criando várias vertentes, né? Porque aí os fãs dela, que também são muitos, acabam querendo acolher e tudo mais, mas também entra o embate. Será que a mulher realmente mentiu? Será que ela estava prejudicando a imagem do cara por recalque, por não aceitar um término? Então, isso também virou uma questão na rede esses dias.
1: Já estão complicados expor a vida pessoal?
2: Então, eu acho que determinadas...
6: Você está chorando? Né?
2: Então, mas eu acho que às vezes algumas pessoas expõem porque tá no limite.
1: Amiga, mas no limite você vai pra um psicólogo, você vai pra uma amiga.
6: Ou em uma delegacia, né? Vai na delegacia fazer um
2: Na delegacia não ajuda tanto.
6: Amiga. Não ajuda?
1: Não, mas assim, você chama assim, a sua amiga, ou você chama um parente, alguém que você confia. Ou um psicólogo, ou uma amiga mesmo. Eu gosto muito de amizade, assim, quando é verdade. Você tem que expor primeiro, porque assim, o problema hoje em dia é você agir no impulso. E tudo tem que expor pra todo mundo. Você tem que esperar, ter muita certeza. Tem que ser fria, tem que calcular um pouquinho, tem que respirar.
2: E tem que ver os prós e os contras.
1: E analisar. Por isso que eu falo que a gente sempre tem que estar um passo à frente. Tem que estar um passo à frente de qualquer decisão. Pra não arrepender, não pagar mico, não foi bem aquilo.
6: E na dúvida
1: evitar
6: não.
1: Evitar um processo, qualquer coisa.
6: Na dúvida não.
1: Respira, né? Respira. Deixa esfriar a situação pra você analisar o que você vai fazer.
2: Exatamente.
1: Aí pega o celular e responde, meu Deus, eu tô aqui sofrendo. Não tô falando dela.
2: Ai, vídeo chorando.
1: Meu Deus, aconteceu isso, meu Deus.
6: O Fiuk fez isso.
1: Aí depois vão tirando, meu Deus, o Fiuk tomando banho.
2: É, o Fiuk fez isso.
1: Eu vou ser de verdade. Tomando banho, bebê. Eu tô esperando. perninha fininha lá com o shortinho. Meu Deus, eu vou ser deserdada. Olha aquele... o que eles querem pra mim.
2: Ele não tava nem definido, nem tava ok, né? Tipo, nem tava atrativo.
1: Tadinho, mas ele tava chorando, triste. Ô, Fábio, ô amigo.
6: Fábio, ajuda o menino.
1: Ajuda o menino, o menino tá...
2: Um menino de 37 anos.
1: Não é fácil
2: anos.
1: Viver na sombra de um pai, Fábio Júnior também, né?
6: Que é o maior, sair... né? Eu tenho uma teoria agora que eu vou jogar, que eu nunca joguei. Hoje eu tô a falador, hein? Uma teoria que eu acho que quando o Roberto Carlos passar o bastão do especial de fim de ano da Globo, vai ser pro Fábio Júnior.
2: Vai ser, não tem outro.
1: Ele é maravilhoso.
6: O Fábio Júnior é assim, todo mundo sabe cantar todas as músicas do Fábio.
2: Querendo ou não, todas as gerações, a gente aprende automático, né?
6: Carinha. Ele é o novo rei.
1: Alma gêmea.
2: O Chitãozinho Chororó também, né? Eu gosto. É, eu canto tudo.
6: Mas é um pouco mais nichado. O Fábio é romântico, ele pega todos os públicos.
2: Sim. Né? Tem isso também, né? Mas
1: é o público, né?
7: Então, pulei, joga isso. Fofoca aí.
6: Bora lá, então, vamos falar. Vambora, que hoje eu tô, eu já acordei. Né? Vamos lá. Anitta, né, ao que tudo indica, será a rainha de bateria da Grande Rio no lugar da Virgínia. Virgínia entregou o posto, né, e foram primeiro atrás de Paola Oliveira, é o que dizem as notícias, né. Paola disse que não pretende voltar e parece que fecharam um acordo com Anitta. Olha isso, Anitta.
1: Eu acho que ela vai arrasar, hein.
6: Eu acho que ela vai arrebentar.
1: Acho que ela vai arrasar.
2: Eu acho que vai dar muito bom a Anitta como rainha dentro do viés que a escola já aborda, que é sempre colocar uma grande celebridade, uma grande estrela na frente da bateria. E o bacana da Anitta é que ela falou que ela passou bastante tempo fora do Brasil, agora ela retomou, tá com imóvel de novo no Rio de Janeiro, firme lá. E ela é cria do Rio de Janeiro, né? Ela é cria da periferia. Então, ali eu acho que vai ser diferente do que foi com a Virgínia. É. Porque não fica um lugar tanto assim, tipo, eu estou comprando de fato...
1: Pagando um milhão.
2: Um milhão só por estar ali e não respeitar uma história. A Anitta, por mais que ela não seja aquela imagem da mulher, da mulata que a gente fala, que o povo fala que é uma palavra que nem se usa mais, mas eu tô vendo muito na internet o pessoal rotulando ela como mulata. Não é mulata, não é negra, não é nada. Essa palavra nem deveria existir. Mas ela é a cara...
1: Carioca.
2: Ela é carioca, mas ela é a cara ali, sabe? Eu acho que ela, assim, dela é a imagem, a melhor imagem que eu acho que poderia estar agregando.
1: Eu achei maravilhoso.
6: Eu também gostei muito. Além de ser hoje, atualmente, a brasileira mais conhecida no mundo, né? Uhum. É a Anitta. Ela tá trazendo um álbum todo sobre orixás,
2: cara.
6: Que tem tudo a ver com escola de samba.
2: Eu acho também que isso é importante falar. A Anitta, que a gente, não era nem pauta, né? Mas eu acho importante falar sobre essa questão que você trouxe, sobre ela ter lançado esse álbum falando de entidades, de orixá, e levando isso pro palco, pro Brasil inteiro. Por quê? Existe uma discriminação muito grande, a gente vive num país de intolerância religiosa, né? Diante de tantas outras questões, mas quando uma mulher como ela, potente, que é uma mulher empoderada, que a gente fala, que é empreendedora, que é uma grande empresária, que já conquistou o mundo, trazendo isso pro público de uma maneira muito leve e botando o peito na frente. Eu sou de axé. Eu acho que isso acaba ajudando com que outras pessoas conheçam a espiritualidade, conheçam um pouco mais sobre essa questão da ancestralidade, e dessa forma a discriminação acaba quebrando um pouco. Porque no show que teve dela aqui em São Paulo, teve muita gente lá que falou que foi estudar sobre as entidades, foi estudar sobre os orixás, porque não tinha noção do que é. Então, as letras que ela está trazendo também traz todo esse recorte. E
1: o lado
2: acho que
1: cultural, né?
2: O lado cultural, o lado espiritual, o lado social, que vem através das religiões de matriz africana. Sim. Então, no momento que a gente está vendo tanto preconceito, a gente está vendo centros sendo destruídos, espaços relacionados a isso, os líderes religiosos sendo assassinados, eu acho que ela vem para uma bandeira forte. Não sei o enredo, não lembro, não sei se já falou o enredo da escola, mas por ser carnaval, eu acho que vai ser muito bom, porque se ela levar ainda esse mantinha dela, essas músicas e fazer show lá pra comunidade, vai ser muito bom também. Eu acho que
6: Não, e tem uma coisa que musicalmente é muito bom esse álbum. Me lembra a Clara Nunes,
2: exato,
6: sabia?
2: Exato.
6: Aqueles álbuns da Clara Nunes.
2: Né? É. Exato. Quem caminha muito nisso, que é o que eu falei, é a Marina Sena. Por isso que eu sempre coloco, sim, as duas muito próximas. Porque por mais que a Anitta vem pro funk, pro pop em geral, a Marina Sena, né? A ex do... É ex, não. O Juliano é ex da Marina.
6: A gente não sabe se vai voltar ainda, gente.
2: Não, tá, mas eu gosto de falar que o cara
6: é o
2: ex dela. Ah, tá. Não tem mais esse negócio da mulher ser ex de fulano porque é famosa.
1: Qualquer um, né? Terminou é ex. Hã? Ó, estão dando bronca aqui, viu? Elizabeth Souza dando bronca pra parar de falar do Fiuk, porque ele tem talento, sim, o rapaz.
6: É.
1: Vocês estão zombando. Ele tá passando por uma situação difícil. Atire a primeira pedra, como vocês são insensíveis.
3: Concordo. Não. A gente tá é muito insensível.
1: É, tá dando a notícia do que tá acontecendo, né? Eu acho que ele tem talento. A gente tá falando que ele tem que voltar a dedicar pra carreira dele mesmo.
2: Vai estudar. É,
1: exatamente. Dedicar a carreira dele.
2: Ah, tem talento, gente.
1: Então. Aí eu acho que tem tanta novela vertical também, por isso eu tô falando tanto trabalho novo, mas, né?
2: Você acha?
1: Tem trabalho.
2: Não, pra ele.
1: Ah, talento, tem.
2: Ele tem talento?
1: Tem.
2: Eles pegam esses medianos? Assim?
1: Tem, gente, tem talento, tem espaço pra todo mundo, né? Tá pegando
3: pesado com o menino.
2: Ai, não, tô no ranço.
1: Vamos lá, então vamos mudar, tem uma saideira.
3: Vamos lá, vai você ou vou eu? Vamos lá, saideira então. A volta de TV Globinho, tá sabendo dessa?
1: Não.
3: Vai voltar a TV Globinho, vai ter um especial, né, na Rede Globo do Criança Esperança, e terá um especial da TV Globinho em homenagem a todos esses anos. Então, e lá tivemos Letícia Colim apresentando, Marina Rui Barbosa. Não sabemos quem é a apresentadora que vai ser. Muita gente já tá brincando, será que vai ser a Fátima Bernardes, né? Porque ela que acabou com a TV Globinho, né? Quando entrou o encontro, né? Será que vai ter essa fanfic? E, além disso, tem uma notícia aí que tá rolando pelos bastidores que pode ser que TV Globinho entre na grade.
1: Eu acho maravilhoso.
3: Eu acho. Todos os sábados de manhã, pra trazer os desenhos de volta pra criançada.
1: Eu adoro. Vou assistir.
2: Assim, um nome pro TV Globinho que eu acho que seria super incrível seria Tia Milena. Eu gosto.
3: Tia Milena, né? Pra apresentar
1: a TV Globinho.
3: Eu acho que a Xuxa é maior que a TV Globinho, né?
1: Mas a TV Globinho é maravilhosa. Tem o programa dela e coloca o TV Globinho.
2: Mas acho que a Xuxa não quer mais, não. Ela já tá dando o último voo dela.
1: Ela vai viajar muito, assim.
2: Ela vai descansar,
1: também, né?
2: Pelo amor de Deus, essa mulher.
3: Eu tava lá, mas no último voo dela.
1: Programa, acho que ela é maravilhosa.
2: É, tinha que ter um programa, mas. Eu acho que ainda assim.
3: Tem uma aí, tem uma dela que estão cotando pra voltar ao Xuxa Park. Existe essa possibilidade pra voltar.
1: Ah, eu
3: aos
1: acho que
3: domingos.
1: Tinha que voltar esse
2: formato mais.
3: De 45 minutos no domingo à tarde. É jovem. Programa jovem.
1: Maravilhosos! O programa chegou ao fim, meio-dia 56. Uma hora tem Eli Correia com a Cíntia, viu? Obrigada pelo carinho, obrigada pela companhia. Redes sociais.
3: Ah lá!
1: A Luana.
2: Ah, tá, tô ali, ó. Tá Luana ali, ó. Safiri, tá, gente? Podem me seguir lá, vamos interagir, vamos conversar. Eu tô sempre lá postando uns vídeos super bacana. Sempre. Pra falar um pouquinho sobre o nosso cotidiano e também das pautas femininas e sociais em geral.
3: Eu adoro, sigo lá.
2: Tamo junto.
1: Ali, continue.
3: Olha ali, ó, com essa carinha de
1: executivo ali, né? Cara de executivo ali, ó.
3: É, executivo, é isso aí, ó. Tem o entretenimento, o giro do Contini, tem o meu conteúdo de nostalgia. Você quer viajar no tempo, entendeu? Chorar com os desenhos, com as novelas antigas. Vai pro DeLorean Night e também tô no B-Sports, né? Falando de futebol, que é uma coisa que eu adoro. Eu amo, né? O olho brilha quando fala?
1: Brilha, eu amo esporte. Obrigada, gente.
2: Tamo junto.
1: Vamos lá, Evê. Chegou aquele momento que todo mundo ama, todo mundo quer saber o que tem na caixa misteriosa. Aqui, coloquei.
3: O que será? Olha,
1: foi a Ângela, viu, gente?
3: A mulher que tinha falado algodão, eu achei que ela ia acertar.
1: Aí, ó, foi a Ângela, não fui eu, não. E aí, Vicky, quando a Vicky vem pro Mickey, tem ganhador.
8: Acertaram, tem ganhador. Quem acertou foi a Joelma Silva. Jo, parabéns. Vou te mandar a lista pra você escolher o seu prêmio. Beijo, Nani. Bom fim de semana.
1: Beijo, maravilhosa. O programa amanhã, que horário? Convida?
8: Ah, é? Amanhã? Tem. É bom demais aqui na Rádio Capital comigo, com o Raul Machado e o Gui Queiroz. Às 10 da manhã, das 10 ao meio-dia. Espero todo mundo aqui também pra acompanhar a gente.
1: De 10 ao meio-dia amanhã, então. Exatamente. Essa maravilhosa, junto com o Raul, viu, gente? Então,
8: beijo.
1: Mais do que convidados. Evê, um ótimo final de semana, viu? Um beijo. Gente, obrigado pelo carinho, obrigado pela companhia. Beijo no coração e três vezes pra vocês o que vocês desejam pra gente. Um ótimo final de semana. Tchau!

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2: Para você ligado na capital, a via mais movimentada, adivinha? Marginal do Tietê, nas duas direções. A boa notícia é que apenas excesso de veículos não tem registro de ocorrência. Se você vai pegar a Tietê, sentido Dutra e Ayrton, tudo já para, principalmente pela Expressa do Cebolão, chegada pela Castelo até a região da Ponte Cruzeiro do Sul. Então fuja da Expressa, pista local ou corredor Hermano Marquete Marquês de São Vicente, melhores opções. Depois da Cruzeiro do Sul, aí a Tietê boa para acessar Dutra e Ayrton. Se você vai em direção a Castelo, Tietê ruim da chegada pela Dutra, pista Expressa, hein? É a mais movimentada até o acesso a Bandeirantes. Todo esse trajeto melhor pela pista central e em alguns pontos pela pista local. A expressa é que você deve evitar. 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
5: São 13 horas e 4, a importância da mensagem positiva. Porque notícia ruim, nós estamos cheios, não é? Inclusive, gente, estava vendo uma matéria falando sobre banheiros em alguns shoppings, claro que não são todos, aonde pessoas ficam ali, sabe, se alisando, pessoas homossexuais, ficam se abraçando, ficam fazendo até amor. Até sexo dentro dos banheiros. Então notícia ruim você tem a todo momento, a toda hora. Mas vamos fazer aqui, abrir o programa com uma mensagem positiva. Uma mensagem que eu quero que faça efeito dentro de você, que mexa com você. Pense positivamente. Nossos pensamentos emitem ondas reais que se irradiam de nosso cérebro, formando uma atmosfera mental que, olha, influi cada pessoa. De acordo com o tipo de vibração do pensamento, atrairemos a nós todas as ondas semelhantes. Pensamento positivo, coisas boas, você acaba atraindo coisas boas, coisas positivas. Se você pensar negativamente, você atrairá também os pensamentos negativos, as coisas ruins, e as coisas só pioram. Então, para você começar bem essa tarde, para você ter um final de semana muito bom, pense positivamente. É muito importante você ter certeza que positivamente você acaba atraindo pensamentos bons, pensamentos de prosperidade, pensamentos de paz, pensamentos de vitória. 1h05, então vamos fazer isso, começar essa tarde agora, 1h05. Ter um final de semana positivo, pensando positivamente. Os seus pensamentos emitem ondas que irradiam pelo cérebro, formando uma atmosfera mental que, olha, é para cada pessoa. Se você formar pensamentos bons, a aura é boa. Mas se você ficar pensando só em desgraça, só em tristeza, cá entre nós, não há como você ter um bom final de semana. Então é isso aí, pra você vencer, pensamento positivo, coisas boas, é a vibração boa.

1:06, estamos chegando São Paulo, estamos chegando Brasil, alegria, alegria Vitória Almeida, alegria Daniele Scarpelli, alegria Flávio Rangel.

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1: Boa tarde pra senhora, boa tarde pro senhor, boa tarde pra você. Boa tarde!
2: Boa tarde!
1: E olha, gente, a mulher sonhou que tinha sido traída. Ela sonhou um sonho pesado. Uma mulher de 20 anos, apenas 20 anos, gente, 20 anos apenas. Ela ficou sonhando que estava sendo traída, que ela surpreendeu o marido em flagrante, né? E isso foi na madrugada desta quarta-feira. E aí, o que ela fez? Esfaqueou o marido. Esfaqueou e matou o marido. Cuidado, viu, tio Amauri? Você vê? É um negócio que aconteceu aqui, gente. O caso aconteceu no município de Sorriso, no Mato Grosso. A polícia militar foi acionada por volta das 5 horas da manhã para atender uma ocorrência de tentativa de homicídio. Quando os agentes chegaram no endereço, a vítima já havia sido socorrida por meios próprios e levada a uma unidade de pronto-socorro e atendimento. Então, ó, suspeita... Não, ela não matou, eu pensei que tivesse morto, não. Ela suspeita de tentar matar o próprio marido, pelo menos com 6 golpes de faca. Olha aí, ó, gente, olha, tem umas facadas boas aqui do lado, hein? Então, rapaz, olha a costa do cara, tudo porque ela sonhou que o marido estava traindo. Ela sonhou, gente. Segundo a polícia, o ataque aconteceu enquanto o homem dormia e teria sido motivado por um sonho no qual ela acreditava ter sido traída. Portanto, gente, é isso aí. Muito cuidado. Na unidade de saúde, o homem contou aos policiais que estava dormindo quando foi surpreendido pela companheira que teria iniciado os ataques usando uma faca de serra. A sequência de golpes foi tão intensa que a lâmina da faca acabou quebrando durante a agressão, conforme o relato registrado pela polícia. A vítima recebeu atendimento médico na UPA após ser ferido. Então, com a graça de Deus, ele não morreu. Só com a graça de Deus. Ele levou 6 facadas, 6. Umas mais fortes, está ali perto do ombro, lá no braço, outra aqui do lado de cá e algumas no centro da costa. Agora, você imagina, você sonhar que está sendo traída e acorda e vai na cozinha e pega aquela faca com serra e volta e esfaqueia 1, 2, 3, 4, 5, 6. Desgraçado, traidor. Não, mas foi apenas um sonho. Ela sonhou que estava sendo traída. Ninguém garante que ela estava realmente sendo traída. É ou não é? Então, olha, gente, como é perigoso isso, hein? A mulher sonhar com alguma coisa e esfaqueia o marido na cama enquanto ele está dormindo só porque ela sonhou que estava sendo traída.
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1: São 13 horas e 10, gente, 1 hora e 10, é a Rádio Capital e o programa Toda Tarde, Eli Correia e Cíntia. Nesse momento nós temos agora o Padre Jader Pereira, é ou não é? Padre Jader Pereira. Olha, gente, nesse domingo, hoje é sexta, domingo agora vai haver uma missa às 7 da manhã, às 9 da manhã e às 3 da tarde, no Santuário Bom Jesus, ali ao lado da estação do metrô Pedro II, na rua Capitão Faustino Lima. Então, gente, vai ser uma missa de limpeza espiritual forte. As pessoas vão tirar o sapato, as pessoas vão tirar os calçados e descalças vão pisar no sal grosso, enquanto o Padre Jader vai afastando o demônio, vai afastando o diabo diante da imagem de São Miguel Arcanjo.
3: A partir deste momento, a oração da Ave Maria com o Padre Jader Pereira.
5: Ave Maria, cheia de graça, o Senhor é convosco. Bendita sois vós entre as mulheres e bendito é o fruto do vosso ventre, Jesus. Santa Maria, Mãe de Deus, rogai por nós, pecadores, agora e na hora de nossa morte. Amém.
3: Uma palavra amiga, com o padre Jader Pereira.
5: Muito bem, meus amigos, eu quero te convidar para a missa do domingo que vem. Está chegando em domingo agora, dia 23 de agosto. É uma missa forte para as pessoas que sofrem com males espirituais. Tudo tem dado errado para você. Em que área? Amor, saúde, negócios? Pode ser um mal espiritual. E os males espirituais precisam ser tirados. Por isso que domingo agora eu vou fazer o descarrego de São Miguel. O descarrego de São Miguel no sal grosso. É quando a gente tira o sapato, tira a meia, a gente pisa no sal grosso diante de São Miguel. E todo mal é descarregado, é tirado. Males que encostam no nosso corpo, forças negativas que impregnam o nosso corpo. Sabe, a pessoa começa a sentir aquele peso de tanta coisa ruim que tem sobre ela. Os males serão tirados. Domingo agora, às 7 horas da manhã, ou 9 horas da manhã, ou 3 horas da tarde, aqui no Santuário do Bom Jesus. Você sabe o endereço? Rua Capitão Faustino Lima, número 101, estação do metrô Pedro II, tá? Rua Capitão Faustino Lima, número 101, metrô Pedro II. Quando você chegar no metrô Pedro II, sai pela saída da Rua da Figueira. A Rua da Figueira é a rua do metrô. E nossa rua é na rua de trás. Gente, domingo que vem, o descarrego forte de São Miguel no sal grosso. Vão vir pessoas de todas as partes do Brasil. E eu espero você e toda a sua família. Bom, gente, agora você continua com a Rádio Capital. Você continua com a maior audiência do rádio. Eli

0: gente, a alegria chegou!
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0: Às 14h, gente, temos a sessão Líder, que saudade de você. E no canal YouTube, Eli Correia Oficial, a sala 5 do cemitério e o

0: defendeu a manutenção da prisão preventiva e também dos familiares de Marcos William Hermans, Camacho Marcola, alvos da Operação Vênix. Outro destaque desta tarde ali: as candidaturas para o cargo de deputado federal caíram 28%, hein? De 10.600 candidatos em 2022 para 7.600 candidatos em 2026. Os dados foram divulgados hoje pelo TSE, Tribunal Regional, Tribunal Superior Eleitoral. E ainda nas eleições, o terceiro destaque é o seguinte: o TSE, que é o Tribunal Superior Eleitoral, ele divulgou quanto tempo cada candidato à presidência terá na propaganda eleitoral gratuita, que começa no rádio e na TV no dia 28 de agosto. O presidente Lula, ele vai ter 5 minutos e 31 segundos. O Flávio Bolsonaro, 4 minutos e 20 segundos. O Ronaldo Caiado, 2 minutos e 2 segundos. E o Augusto Cury do Avante, 35 segundos. Agora, o Zema e os demais candidatos não terão tempo na propaganda eleitoral gratuita na rede de Correia.
1: Poxa vida, não terão tempo, é?
0: É, não vai ter porque por causa da representatividade do partido no Congresso, né,
1: Bom,
0: Eli?
1: tá certo. Bom, então tá aí. Daqui, essas são as primeiras informações, já já ele volta. Agora, o Rogério, você que é o cara que sabe tudo, me diz uma coisa: você sabe como Silvio Santos gostava de comer bife?
0: Não, eu sei que ele comia no, como é que fala, no camarim
1: No
0: dele,
1: camarim.
0: adorava um bife.
1: Então, a camareira do SBT, a camareira, diz o seguinte: que o apresentador Silvio Santos costumava comer bife com queijo emmental em seu camarim e tinha um jeito específico de preparar o prato. Raimunda Silva, dona Raimunda, que foi camareira de Silvio Santos e também era responsável por preparar o famoso bife servido ao chefe, servido ao apresentador, revelou o segredo no The Noite, programa apresentado por Danilo Gentili. Segundo dona Raimunda, o segredo estava no ponto da manteiga. O segredo é a coloração da manteiga. Ela tinha que estar moreninha, não queimada. O prato era preparado com filé, temperado apenas com sal e passado 3 vezes na frigideira com manteiga. O queijo emmental era servido ao lado da carne, sem ser levado ao fogo para derreter. Era o tipo que Silvio Santos gostava de comer bife, Rogério Gama.
0: Filé mignon, né, Eli?
1: É lógico, filé
0: É,
1: mignon.
0: puro gosto da carne, realmente.
1: É isso aí. Você gosta, tem algum gosto particular de comer carne ou não?
0: Não, não, eu gosto de carne. Todo mundo gosta de carne macia.
1: Carne macia, né? Você,
0: É,
1: meu
0: não.
1: amigo Flávio Rangel, você tem uma carne preferida ou não?
0: Contra
1: Picanha.
0: filé é uma carne
1: E
0: boa.
1: você, Daniele, gosta de um tipo de carne?
2: Eu gosto, eu adoro fraldinha.
1: Fraldinha. E você, Vitória, gosta de que tipo de carne? Picanha, então tá aí. É, todo mundo gosta de uma carne boa, né, meu amigo Flávio Rangel?
0: É, todo mundo comendo picanha.
1: É, então tá aí. Silvio Santos gostava.
3: Oi, gente!
1: É, tem uma que ele fala Eli Correia, né? Oi, gente, Eli Correia! Ô, Silvio! Aí no céu, hein? 2 anos que o Silvio faleceu, hein? Já 2 anos que o Silvio morreu. E o SBT tá comemorando 45 anos, né? 45 anos. Então tá aí, gente. Nós dissemos, no programa do Danilo Gentili, a Raimunda falou de que maneira Silvio Santos gostava do bife. Se você quiser preparar um bife à la Silvio Santos, eu posso até repetir. Quer que eu repita? Então é o seguinte, olha. É dessa maneira, olha. O segredo, segundo a Raimunda, está no ponto da manteiga. O segredo é a coloração da manteiga. Ela tinha que estar moreninha e não queimada. O prato preparado com filé mignon, temperado apenas com sal e passado 3 vezes na frigideira e com manteiga. O queijo emmental era servido ao lado da carne, sem ser levado ao fogo para derreter. Esse era o famoso bife do Silvio Santos, servido a ele pela camareira Raimunda Silva. E ela fez essa entrevista e falou como ele gostava. Ah, olha aí, olha só, ê, Silvião, hein? Ao lado da camareira, gente. Ela que sabia fazer o bife do chefe.
3: Ai, o Eli Corrêa. Oi, gente!
1: Essa aí, o patrão, né? O patrão não era chefe, patrão, patrão. Então, tá aí a camareira Raimundo. Quem tá nos assistindo tá vendo a camareira. Simples, né? Uma senhora maravilhosa, um sorriso gostoso. E ele tirou, fez questão de tirar uma foto com ela, hein? Que beleza. Então, tá aí. O segredo do Sil. Quando você preparar um filé, um bife, põe a manteiga. Tem que ser uma vez, 2 vezes, 3 vezes. Não pode queimar, tem que ser moreninho. É assim que ele gostava. E ao lado, o queijo emmental. Que queijo é esse
0: Ele,
1: emmental? Oi.
0: Esse queijo é suíço, viu?

0: Ah, é, o queijo emmental é suíço, claro. E tem outros. É que eu não conheço muito bem esse queijo. Aliás, não conheço nenhum queijo. Só queijo. Só conheço um queijo, que eu vou sempre na feira, todo domingo, comprar, que é um queijo mineiro furadinho. É bem furadinho, cheio de furinho. Esse é o que eu gosto. É, não sei qual o nome dele, mas é um simplão, que é feito acho que na fazenda assim. Mas ele tem que ter muito furadinho, tem que ter muito furinho. É um queijo bem furadinho mesmo. Esse aí é o que eu já chego lá e já falo: cadê o furadinho? Tá aqui, então eu levo metade do queijo. Ah, o Genival Lacerda, mas que lá eu não sei qual, porque eu queria até um. Não, não sei, pode ser que seja. Um dia eu quero ir lá na Paraíba para saber se eu vejo aquele queijo que o Genival Lacerda trazia para gente. Bom, meu amigo Flávio, Flávio, não, meu amigo Rogério, alguma outra no, informação?
1: Daqui a pouco a gente volta para trazer mais detalhes aqui no seu programa. Tem um caso aqui de Itapecerica da Serra, e a gente não vai entrar muito em detalhes, mas ontem à noite um homem de 37 anos foi esfaqueado pela esposa após uma briga dentro de casa. E ela cortou o pênis dele
0: Nossa.
1: ali. E aí ela também foi atingida, também foi machucada nessa briga, e os dois estão internados no hospital em estado grave lá em Itapecerica, ele correu.
0: Aqui em Itapecerica?
1: É Itapecerica da Serra, um homem de
0: Nossa.
1: 37
0: Porque
1: anos.
0: agora há pouquinho, o Rogério, eu tô com o Flávio na cabeça. O Rogério, agora há pouquinho eu falei de uma mulher, mas lá em Sorriso, Mato Grosso, em Sorriso, município de Sorriso, que ela sonhou que o marido a traía, ela foi na cozinha, pegou a faca, desferiu
1: Meu
0: seis
1: Deus.
0: golpes de faca nele. Então não tem nada a
1: Meu
0: ver
1: Deus.
0: uma coisa com a outra?
1: Não, esse caso ocorreu ontem à noite em Itapecerica da Serra. Ele tem 37 anos, ela tem 24. Ela também foi esfaqueada nessa briga. E eles foram encontrados dentro de casa feridos, ele no quarto nu, sem o pênis e com
0: Nossa.
1: ferimento, e a mulher com lesões no rosto. E os dois agora estão internados em estado grave.
0: Agora, por que que ela capou ele?
1: A polícia não informou o motivo, mas provavelmente durante a briga, um atingiu o outro, né? E acabou que ela
0: Não, para ela atingir, o pênis dele, ela devia estar determinada a atingir essa parte do corpo dele, porque você não vai esfaquear assim, atingir justamente ele e cortar ele.
1: Exatamente,
0: E
1: daí não
0: agora?
1: foi
0: E
1: tão
0: agora, hein, rapaz? Ele sem o.
1: sem nada,
0: Sem
1: né?
0: o pênis, né?
1: E eles
0: Rapaz.
1: foram, sabe há quanto tempo juntos? Ele 3 meses.
0: Pô, há 3 meses já aconteceu uma desgraça dessa? Uma tragédia dessa? Pelo amor de Deus. Tá bom, daqui a pouco você dá mais detalhes. Portanto, gente, casal em Itapecerica. Eu pensei que fosse o mesmo assunto, lá de Sorriso, Mato Grosso. Mas lá foi a mulher que sonhou com o cara traindo, que ele estaria traindo ela. Ele não quis saber, meteu uma facada nele, seis facadas. E aqui em Itapecerica, precisa saber o que motivou essa briga do casal, que estava há 3 meses, e inclusive ela decepou o pênis dele.
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0: Muito bem, gente. Olha, é tanta notícia que a gente, né? Vamos ver o que toca no seu. Olha, só música hoje estrangeira, viu? Só música estrangeira. É, vamos lá, Bill Medley, Jennifer Warnes é o número 1. O ritmo da minha vida. Ah, essa é do filme Dirty Dancing, Ritmo Quente. É, agora número 2. Olha aí, do filme Rock 3. Alô, grande, grande, grande ator, famoso. É, o Sylvester Stallone. Às vezes eu me confundo com o Schwarzenegger, né? Bom, então tá aí. Eye of the Tiger Survivor. Vixe, nossa, olha que sucessão, hein? E vamos ao número 3. No filme Ghost, do outro lado da vida, Unchained Melody, de Righteous Brothers. E a número 4. Footloose. Kenny Loggins, olha aí, 13h25. Hoje você vai ter uma tarefa dura em escolher qual a música de filme que mais te agrada. Olha aí, do Dirty Dancing, Ritmo Quente, Bill Medley, James Warnes, Eye of the Tiger, Survivor, do filme Rock 3, Unchained Melody, Righteous Brothers, com Do Outro Lado da Vida, Ghost, e Footloose, Kenny Loggins com Footloose. É isso aí, tá no ar. É só você mandar o seu áudio para 983-345-777. 983-345-777.
5: Mande Aldo.
0: Já que estamos com a mão na massa, meu amigo Jacaré, você é convidado para fazer parte dessa festa. Boa tarde, Jacaré.
6: Boa tarde, Eli Correia. Boa tarde à sua produção, a todos os ouvintes. Sextou, Eli!
0: Sextou, meu amigo! Olha aí, já é a última... Não, é a penúltima sexta-feira de agosto. Penúltima sexta-feira. Já está terminando o mês de agosto. Mas vamos lá. Um final de semana maravilhoso. Um final de semana esplendoroso, espetacular. Onde é, Jacaré?
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0: 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É fogo! 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
6: 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Tchau, gente.
0: Oi, meu amigo Jacaré. Ah, o Jacaré.
6: Oi, oi, oi.
0: Escuta, veja, só tem a foto.
7: Boa tarde, Jacaré. Dani, tudo bem?
6: Ô, Dani, beijão.
7: Jacaré, a Maria Aparecida da Silva Lima veio aqui, ó, hoje retirar um brinde do Mercadão das Pratas. Ela mora lá no Jardim Ângela, que ela ganhou do quadro de Quem é Essa Voz. Olha aí ela com a joia, super feliz.
0: Ó, que beleza, tá toda contente, toda feliz. Qual o nome dela mesmo?
7: É Maria Aparecida da Silva Lima, ela mandou um beijo pro Jacaré.
0: Então manda um beijo pra dona Maria Aparecida, Jacaré.
6: Maria Aparecida, ó, beijo no coração. É legal, né, Eli, essa festa, os brindes sendo dado. Então, gente, obrigado por todo o carinho e beijo no coração. E olha, quem não ganhou um brinde ainda nas promoções que vai ter, calma, gente. Vai chegar a sua vez e você vai ganhar e vai ser feliz. Assim, igual a nossa querida Maria Eli.
0: 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Olha, a Ana Castela, gente, a Ana Castela chegou a Barretos com uma picape modificada. Meu Deus, que coisa, hein? Ela disse assim, ó, chegou assim, ó, cheguei, gente, cheguei. Só faltou ela falar, oi, gente, cheguei. Ela chegou mesmo numa das grandes atrações da festa do Peão de Barretos 2026. Ana Castela chegou lá em Barretos e para se apresentar lá na capital na capital sertaneja, vamos dizer, na capital do rodeio, né? Em grande estilo, pilotando sua picape modificada, avaliada simplesmente em 670 mil. Ó, uma Dodge Ram, suspensão modificada, luzes rosa. No vídeo postado em seu stories do Instagram, antes do relógio marcar o final da quinta, dia 20, Ana apareceu empolgada, olha ela.
8: Mas você tentou mudar meu jeito.
0: Olha o carro que ela chegou, gente. Quem tá nos assistindo, nos vendo, é brincadeira. Olha que Dodge Ram sensacional.
8: Ele falou que seu
0: que sucesso faz essa música, hein?
8: 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Ele
0: agora,
8: falou.
0: Ô, Dani, você que conhece, sabe se ela é rica? Ela é fazendeira? Assim, filha de fazendeiro? Porque dá a impressão que lá todo mundo é fazendeiro. Que é rico.
7: Não, eles tinham uma fazenda, ele, a avó, o avô, né, os pais, mas bem simples. Eles eram bem simples, fazenda simples.
0: Então ela agora... não é filha de fazendeirões,
7: não. Não,
0: ela
7: não.
0: Ela que tá construindo o patrimônio agora.
7: Ela.
0: É isso aí, Ana Castela. Ana Castela, olha o carrão dela, ó.
8: Olha onde eu tô.
0: Muito bem, são 13 horas e 33, meu amigo Flávio Rangel. São 13 horas e 33 e nós temos aqui, Flávio, olha, me chamo Nair Pinheiro e venho pedir ajuda para o meu esposo Milton Adnolfi, é isso mesmo? Que tem 69 anos. Ele precisa de uma cadeira de rodas, pois tem câncer no abdômen e está bem debilitado. Eli Correa, ele faz quimioterapia e fica muito ruim de conseguir, se locomover. A cadeira de rodas vai ajudar muito, muito, muito. Nair Pinheiro, Rua Curitibanos, Jardim Sidney, em Pirituba. Então, atenção, Pirituba. Atenção, Jardim Sidney. Alô, Jardim Sidney, em Pirituba. Oi, Nair Pinheiro, o marido, o esposo, não é? Novo ainda, 69 anos, está aí com câncer no abdômen e está bem debilitado e precisa muito de uma cadeira de rodas. Eu vou perguntar ao Clube da Amizade. Ah, tá na linha? Nair, você está na linha? Na linha? Ô, Nair?
9: Oi.
0: Boa tarde.
9: Boa tarde, Eli, tudo bem?
0: Eu tô com a foto do seu marido. Coitado, tá sofrendo muito, né, Nair?
9: Que saudade, meu querido.
0: Então, Nair, agora, quanto ao seu esposo, ele tá sofrendo muito, não tá?
9: Sim, ele tá com câncer, é um liposarcoma.
0: E é no, na região do estômago, na região da barriga, é?
9: É na região da barriga.
0: E há quanto tempo ele tá com essa doença, hein, Nair?
9: Olha, Eli, a primeira cirurgia dele foi em 2018.
0: Foi a primeira
9: cirurgia? Aí ele tirou 13 quilos do maldito tumor.
0: Quer dizer, ele tirou quantos quilos?
9: Aí, ele fez uma nova cirurgia.
0: Na primeira cirurgia ele tirou quantos quilos?
9: 13 quilos.
0: O tumor pesava 13 quilos?
9: 13 quilos.
0: Gente, que tamanho que era a barriga dele, então?
9: Era enorme, ele.
0: Gente, um tumor de 13 quilos.
9: Ele pesava 86 quilos, ele saiu do hospital com 40 quilos.
0: Nossa senhora, aí depois o que, que aconteceu? Aí isso foi a primeira cirurgia, ele fez outra cirurgia, é?
9: Aí no ano passado nós fizemos um exame, uma tomografia, uma bela surpresa. Tumor voltou.
0: Tumor voltou.
9: Aí já foi retirado novamente, só que ele estava pequeno.
0: Certo.
9: E agora está com 3 meses que foi feito outra tomografia, o tumor novamente. Só que esse também, ele pesava 400 gramas.
0: 400 gramas. Agora me fale uma coisa, a cadeira de rodas é muito importante mesmo, Nair?
9: É muito importante ali, porque ele faz o tratamento lá em Itaquera, no Santa Marcelina.
0: Certo.
9: E a cadeira... é muito grande, é muito longe para ele andar, para ir de um lugar para outro.
0: Então a cadeira de rodas sem trocadilho será uma mão na roda para ele.
9: Mão na roda.
0: Então, olha, eu vou perguntar para o clube se nós temos. Se nós tivermos, eu já entrego agora, tá bom, Nair?
9: Ai, eu lhe agradeço muito, muito, muito mesmo.
0: Agora, se nós não tivermos, aí eu vou fazer um pedido para os ouvintes e tenho certeza que vamos conseguir. Mas vamos ver, vamos primeiro saber se nós temos para hoje, para agora. Atenção, Daniel Scarpelli, o Clube da Amizade. Nós temos a cadeira de rodas, sim ou não?
7: Nós temos sim, Eli.
0: Nós temos, Nair, a cadeira de rodas. Nair, está entregue nesse momento a cadeira de rodas.
9: E que Deus abençoe muito essa pessoa que doou. E a você, a sua produção.
0: Ô, Nair.
9: O mais rápido possível buscar.
0: Então, olha, fala com a produção. Não desliga, não. Fala com a produção fora do ar. Já agenda aí a hora, o dia que você pode vir retirar a cadeira de rodas, tá bom?
9: Tá bom, Eli, muito obrigado, que Deus te abençoe muito mesmo, viu?
0: Olha, gente, eu quero agradecer essas bênçãos que ela nos envia, nos pede a Deus, eu quero transferir a todos os ouvintes, porque graças a você que está me ouvindo, que é possível nós ajudarmos essas pessoas, porque poderíamos não ter a cadeira, e eu iria fazer o pedido e tenho certeza que eu conseguiria até a semana que vem. Mas coincidiu que nós temos a cadeira. Então já está entregue. Já está entregue, é só ela vir buscar. Até se hoje ela quiser vir buscar. Se puder, né? Então, gente, olha, obrigado a Deus. Obrigado a você que me escuta, que me ouve e que tanto nos ajuda. Clube da Amizade. É mão estendida a quem precisa. A grande corrente do bem.
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0: Oi, gente! Sou eu, São Paulo. Sou eu, Brasil. Aqui através das ondas potentes da Rádio Capital. AM, FM, aplicativo, Facebook, Instagram. Olha, gente, quero lembrar a todos vocês que hoje, às 2 horas, Carta da Saudade. E no canal YouTube, Eli Correia Oficial, a sala número 5 do cemitério. A sala número 5 do cemitério e o chapéu.
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0: Muito bem, gente, são 13 horas e 39, nós temos nesse momento a Juliana. Alô, Juliana, preste atenção no que eu vou agora apresentar a você, por favor.
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1: Oi, gente! A alegria tá no ar, Flávio Rangel.
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1: Dia desses, o perfume do Dr. Marcelo é muito gostoso. Ele entra aqui no estúdio, deixa aqui, sabe, como é que nós, incandescente? Não. É um perfume que fica aqui no espaço. Então a gente perguntou um dia para ele qual era o perfume que ele usava, que vai que a gente amanhã ou depois, né, também quer usar um perfume desse, né, saber qual é. E ele deu o nome do perfume. E olha aqui hoje, olhando aqui uma nota, gente, do Neymar. Neymar revela perfume de luxo favorito. E o valor assusta internautas. Eu já pensei no Dr. Marcelo. Sem esconder os cuidados pessoais, Neymar tem um perfume favorito mostrado no vestiário do Santos. Na ocasião, o zagueiro Luan Pérez segurou o frasco verde ligado ao modelo Creed, não sei se é o Alt, e aqui é o doutor que vai falar aqui, criação da conceituada casa de perfumaria House of Creed. Levando em conta o padrão do perfume, o frasco de 100ml do Creed, não sei se é o Wild Vetiver, o doutor vai poder explicar melhor, possui um preço, gente, de R$ 3.800 a R$ 4.080, valor associado ao segmento de luxo importado. Doutor, o senhor falou um dia desse esse perfume, e agora quando eu fui ver o Neymar, ele usa o mesmo perfume que o senhor.
6: Pois é, coincidência, não sabia, mas é bom esse perfume.
1: E é caro assim mesmo, doutor?
6: É um pouquinho caro, hein, ele.
1: Não, puxa, um pouquinho caro, doutor, 3.800.
6: Eu quero deixar até claro que eu ganhei de presente, viu, e é maravilhoso.
1: O senhor ganhou mesmo, doutor?
6: Ganhei, e por favor, me mande mais, que já tá acabando.
1: Pois é, então, como é que é a pronúncia, doutor, o senhor sabe?
6: Se chama...
1: Creed?
6: Creed Vivert.
1: E esse Wild aqui, é o Wild ou o Al?
6: Eu não sei se esse Wild é faz... só a continuação. Bom, ali da marca, mas a pronúncia dele mesmo
1: mas
6: é...
1: A Daniela tem a pronúncia corrente do inglês, ela fala inglês fluentemente. Por favor, Daniela, é Creed o quê?
7: É Creed Vivert, né? Wild.
1: Ah, uai, ah, isso viu? É wild.
6: Que chique, hein?
1: É, o negócio é mais... É wild. É um perfume que o Neymar usa e que, coincidentemente, um dia desse o doutor falou desse perfume. Eu nem prestei atenção, né? Achei que fosse um perfume comum. Agora o Neymar falou, eu falei, puxa, é o perfume do doutor Marcelo. Muito bem, doutor.
6: Então, olha, deixar até um convite. Quem quiser saber qual é o cheiro do perfume do Neymar, vai me visitar, hein?
1: Pra visitar o senhor é fácil, né, doutor?
6: Pois é, né?
1: Como é que visita o senhor, doutor?
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1: Ah, beleza.
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1: Tadeu. Para vocês terem ideia como esse perfume é bom, que tem gente que liga lá para o IOI Santé, as clínicas, e conversando com o doutor, sente o perfume do outro lado do telefone. Doutor, olha, eu estou sentindo um perfume aqui, é o doutor com o perfume aí do Neymar. Muito bem, aliás, o Neymar com o perfume do doutor. Mas olha, doutor, o senhor sempre abre aqui o nosso programa com uma mensagem, por favor.
6: Na vida... Nunca estamos sozinhos. Quando temos Deus no coração, já temos o essencial para continuar caminhando. Mesmo nos dias mais difíceis, às vezes, você passa por uma fase tão complicada que parece que nada vai mudar. Olha para os lados e vê amigos, conhecidos, pessoas da mesma idade conquistando sonhos, crescendo, vencendo. E se pergunta... Por que a minha vida ainda não aconteceu dessa forma? Calma, o tempo certo vai chegar. Só não desista do seu sonho.
1: Que beleza, hein? O tempo certo vai chegar. Só não desista do seu sonho. Calma, o tempo certo vai chegar, né, doutor?
6: Com certeza.
1: Agora, o tempo certo de você cuidar da sua boca, cuidar dos seus dentes, já chegou. Olha, então não deixa passar esse tempo, depois, eu lamento, não sei o que de dente, isso e aquilo, o tempo passou, você não aproveitou. Eu tenho até uma carta aqui da Analice, que eu queria que vocês prestassem atenção. Eu sou a Analice e hoje eu quero contar uma história que, para mim, vai muito além de um tratamento odontológico. Há alguns anos, eu vivi um dos momentos mais difíceis da minha vida. Eu peguei Covid, precisei ser internada em uma UTI e passei por dias de muito medo, incerteza e angústia. Eu não sabia o que iria acontecer no dia seguinte comigo. Quando finalmente eu recebi alta do Covid, eu estava viva, graças a Deus, mas ainda muito fragilizada. Minha saúde estava abalada, meu emocional também, e para completar, eu enfrentava dificuldades financeiras. E foi justamente nesse momento tão delicado que eu encontrei acolhimento de pessoas em quem eu já confiava. O doutor Marcelo e a doutora Caroline. Olha só, hein, gente, eu tinha um problema que me incomodava muito, uma prótese que não tinha retenção adequada, principalmente porque eu tinha pouco osso, eu tinha dificuldade, insegurança e principalmente minha autoestima estava muito abalada, prejudicada. E eu já estava enfrentando tanta coisa e ainda tinha vergonha de sorrir. Foi quando então eles olharam para mim.
6: Eles olharam, e não apenas como uma paciente. Eles ouviram minha história, entenderam o meu momento. E dentro das minhas possibilidades, buscaram uma solução. Com muito carinho, dedicação e técnica, novas próteses foram confeccionadas e adaptadas à minha realidade. E o resultado foi mais do que eu esperava. Hoje, já são 4 anos com meu sorriso novo. Um sorriso que me devolvia segurança, alegria e principalmente a vontade de sorrir novamente. Quando eu olho para trás, percebo que naquele momento eles não cuidaram apenas dos meus dentes, eles cuidaram de mim. E talvez essa seja a parte mais importante da minha história. Quando eu mais precisava de ajuda, encontrei pessoas que olharam para mim com carinho e humanidade. Por isso, quando me perguntam o que esse tratamento significou para mim, eu sempre digo, eles não cuidaram apenas dos meus dentes, cuidaram de mim no momento que eu mais precisava.
1: Que bonito, hein, doutor? Que lindo mesmo, hein? Que coisa maravilhosa a pessoa falar isso. Eles não cuidaram só dos meus dentes, cuidaram de mim. Vocês prestaram atenção nisso? O que é um tratamento humano? O que é um tratamento feito com amor, com carinho? Eles não tratam só dos seus dentes, eles tratam de você.
6: É importante, né, Eli, a gente ter esse carinho, né, ter esse respeito com o nosso paciente. Aqui a gente sempre traz muita orientação, a gente sempre traz aqui muita novidade, a gente sempre conversa aqui no ao vivo, o pessoal manda muita dúvida, né, manda muita pergunta. Também quero deixar muito bem claro que todo tratamento ele é individualizado, né, ele tem uma organização, um carinho diferente para cada um, né. E é importante, né, até quando a gente traz esse assunto aqui da paciente Analise, uma paciente maravilhosa, paciente nossa até hoje, né? E depois que a gente começou a aceitar essas cartas, né, o pessoal vai mandando a história, é muito gostoso de vir contar essa informação aqui e dividir um pouquinho, né, essa experiência de vida, porque às vezes a pessoa que está aí em casa, ela tem medo, ela tem insegurança, e é importante a gente trazer essas orientações para vocês saber que é possível mudar de vida.
1: Eu até vou passar para vocês mais uma vez o endereço para você ver que é fácil. Porque hoje São Paulo está integrada. São Paulo está integrada, seja por trem, seja por ônibus, seja por metrô. 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A unidade São Judas fica na Avenida Jabaquara 2860, ali ao lado do Santuário de São Judas. Então, não tem erro. Não tem... E é fácil, fala a verdade. Ah, eu moro aqui na Zona Leste. Você vai vir, no máximo em 40 minutos, sei lá. Você vem, chega até a clínica, é atendido pelo Dr. Marcelo, pela Dra. Caroline. Então você vai. E outros médicos que fazem parte da equipe, porque afinal de contas é uma clínica, né, duas unidades, que recebe muita gente. Então tem que ter vários profissionais. E o doutor supervisionando tudo e ao mesmo tempo fazendo o trabalho. 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
1: 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Trabalha afinco, hein, doutor?
6: Rapaz, é puxado, trabalha
1: hein?
6: Demais.
1: É puxado, hein? E é todo dia, né? De segunda a sexta. Aos sábados é das 9 da manhã às 13 horas. Das 9 da manhã à 1 da tarde. Qualquer dúvida, gente, liguem, telefonem, tirem suas dúvidas. Tudo aquilo que você quiser saber. Doutor Marcelo, a senhora chega a atender as pessoas diretamente, doutor?
6: Consigo, muitas vezes, às vezes...
1: O senhor não atende às vezes, muitas vezes, porque está em tratamento, mas...
6: Estou em atendimento.
1: Tanto de um paciente para outro, o senhor atende.
6: Atendo, inclusive, nossa, ontem eu recebi bastante visita boa, né?
1: Por que,
6: muita,
1: doutor?
6: Muita foto, mas muita risada. Pacientes mesmo, viu, mas queridos ouvintes. Mas
1: assistindo né? aniversário do senhor, tem as pessoas visitando.
6: Pois é uma alegria imensa, né? É gostoso esse carinho, né? Esse reconhecimento. E olha ali, eu quero continuar sempre entregando esse bom trabalho. Né, eu trago até aquela sua frase, você sempre falou de servir, né? Isso é importante. A gente tem que servir na
1: aquele
6: vida.
1: Que não, aquele que nasce, como é que é? Agora até, aquele que vive para. Ih, agora esqueci de ver. Aquele que não vive para servir, não serve para viver. É isso, aquele né? que não vive para servir, não serve para viver, doutor. Então é isso aí. Temos que servir as pessoas, especialmente as pessoas que mais precisam, é ou não é?
6: Com certeza, né? E são pessoas que às vezes, não humildade financeira, mas a gente fala de uma humildade, às vezes que está por dentro, né? Precisa de um carinho, precisa de uma pessoa próxima ali.
1: Então, doutor, quero acrescentar mais alguma coisa para nós encerrarmos a sua participação maravilhosa aqui no programa?
6: Ele quer deixar um grande abraço até para dois queridos pacientes que me visitaram hoje, né? Que é o paciente seu Francisco e dona Sandra. Quero mandar um abração aí. E agradecer muito né, essa semana que foi maravilhosa e desejo a todos um bom final de semana.
1: Um bom final de semana para o senhor também, para toda a clínica IOISANTE, doutor.
6: Obrigado.
1: Tchau, eu tô tchau. 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
3: 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Motorista ligado na capital, atenção com o sistema Anguera Bandeirantes. Na saída de São Paulo, um pouco melhor. A rodovia dos Bandeirantes com lentidão do Rodoanel no quilômetro 21 até o 23. Dá para encarar. Já a Anguera, a partir do Rodoanel, trava do 21 até o 35. Um longo trajeto de anda e para. Difícil chegar à região de Cajamar. Portanto, entre a capital paulista e Jundiaí, a Bandeirantes, melhor opção na saída de São Paulo. Entre o Rodoanel e a Tietê, a Anguera e Bandeirantes com boas condições. Apenas a Bandeirantes no trechinho final a partir do Parque Cidade de Toronto. Ainda tem lentidão, reflexo do grande movimento na Tietê. 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
1: Muito bem, gente, são 2 horas em São Paulo, um instante antes da sessão líder. Que saudade de você, nós já temos a Tatá na escuta, temos? Tatá, boa tarde. Antes de você falar qualquer coisa, antes de você falar o seu boa tarde, eu quero que você ouça, que você escute.
2: Falando, é verdade, né? 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
1: Hoje, no canal YouTube Eli Correia Oficial, Sala 5 do Cemitério e o Chapéu. E agora, aqui na Rádio Capital, o momento de maior audiência do rádio. Atenção, no seu rádio, como acontece todas as tardes, a maior audiência.
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Eu sou Silvana e quero deixar aqui, no quadro de maior audiência, que saudade de você, este relato para você, Eli Correia, compartilhar com todos os ouvintes. A sua voz me acompanha há muitos anos. Eu não perco uma carta da saudade, inclusive também através do canal YouTube. Eu sempre adorei ouvir as cartas da saudade, que tocam fundo no nosso coração e nos fazem refletir sobre os mistérios da vida. Inspirada por esse momento de emoção e memória, decidi compartilhar a minha própria experiência. Uma história que começou como simples fantasia, mas que se transformou em algo muito maior. O encontro com o enigmático Garra Duende. Garra Duende. Eu sempre achei engraçadinhas, quase infantis, as lendas sobre duendes e gnomos. Para mim, essas histórias eram apenas histórias fantasiosas, cheias de imaginação, que serviam apenas para enfeitar o imaginário popular. Mas depois do que me aconteceu, tudo mudou. Passei a pesquisar, a levar a sério, a respeitar e acreditar nesses seres mágicos da natureza. Descobri que não são a mesma coisa como muitos pensam. Os duendes. Os duendes dizem que tendem a ser mais travessos e inclinados ao mal. Já os gnomos geralmente são benévolos, são guardiões da terra e da prosperidade. E foi nesse contexto que eu recebi de uma amiga um presente inesperado. Uma lembrancinha de São Tomé das Letras, cidade mineira muito conhecida pelo seu misticismo, visitada por estudiosos, curiosos, ufólogos, São Tomé das Letras. As lendas dizem que a energia do lugar vem dos blocos de quartzito, sobre os quais a cidade foi construída, irradiando vibrações. Vibrações. Entre os souvenirs vendidos aos turistas em São Tomé das Letras estão cristais, bruxinhas e o famoso Garra Duende, uma pequena imagem de um duende aprisionado dentro de uma garrafa. E foi esse Garra Duende que a minha amiga trouxe de São Tomé das Letras e me deu de presente. Minha amiga, profundamente ligada ao misticismo, me entregou aquele presente com recomendações sérias. Eu deveria cuidar do duende, oferecer frutas, leite ou vinho, deixá-lo tomar sol pela manhã e apresentá-lo à casa como seu novo lar. Então eu tinha que tomar posse deste presente, apresentar a ele a casa como seu novo lar, oferecer frutas, leite, vinho. Eu escutei isso da minha amiga e confesso, muito incrédula. Escutei isso, respeitei o que ela falou, mas dentro de mim, pensando comigo mesma, não tenho tempo nem para me mimar. Quanto mais mimar um boneco dentro de uma garrafa, um duende preso dentro da garrafa. Imagina só. Eu nem consigo mimar a mim mesmo, eu vou mimar um negócio desse. Agradeci a minha amiga, claro, agradeci. Ela lembrou de mim, me trouxe esse presente, coloquei em... Coloquei então essa garrafa com esse tal duende
dentro da garrafa, preso dentro da garrafa, sobre a escrivania do meu quarto, sem seguir as orientações da minha amiga, e simplesmente segui minha rotina. No dia seguinte, ao voltar do trabalho, percebi algo estranho. A garrafa onde estava preso o duende não estava mais na escrivaninha onde eu havia deixado, mas sim na minha cabeceira da cama, sobre o criado mudo. Eu tinha certeza de que eu não havia colocado aquela garrafinha com o duende preso ali. Ali na cabeceira da minha cama, não, eu não coloquei aqui. Eu deixei na escrivaninha. Eu tinha certeza que não tinha deixado ele ali naquele local. Mas olhei assim e tudo, não dei muita atenção. Agora, ao olhar para o duende dentro da garrafa, eu senti que ele me encarava com olhos enormes, como que estivesse me repreendendo. Esse olhar do duende, me encarando com olhos enormes, me incomodou. Confesso que me incomodou. A minha gata, Blanca, que sempre dormia comigo, nessa primeira noite já recusou-se a subir sequer na cama. Não subiu na minha cama e muito menos quis dormir. Sim, a minha gata, um animal, Blanca, que sempre dormia comigo, se recusou a subir na cama. Quando eu a coloquei ao meu lado, ela encarou o garra duende, que eu a obriguei. Não, você vai ficar aqui do meu lado. E ela olhou o garra duende. Ela chiou. Ela rosnou. Ela mostrou os dentes. E em sua agitação diante do garra duende, ela acabou derrubando a garrafa no chão. O vidro se espatifou da garrafa e o duende ficou ali solto, parecendo estar me encarando com raiva. A minha gata Blanca fugiu correndo do quarto feito louca. Eu limpei os cacos de vidro que se espatifaram no chão. Acabei inclusive cortando a minha mão e com raiva joguei o boneco dentro do meu guarda-roupa. Fique aí! Joguei. Mas naquela noite, eu não consegui dormir. Eu dormia e acordava, eu dormia e acordava, eu dormia e acordava, o tempo todo sentindo um peso no ar, um peso no ar. Eu dormia e acordava, eu não conseguia descansar, eu sentia um peso no ar. No dia seguinte, quando amanheceu o dia, o corte que eu fiz na minha mão estava inflamado e doía muito. E também comecei a sentir sintomas de resfriado, algo raro para mim. Eu dificilmente fico resfriada. Comecei a sentir sintomas de resfriado, nariz coriza. A minha gata Blanca não entrava no meu quarto, olha, de jeito nenhum. Ela não entrava. E quando olhava para a porta do quarto, ela ficava eriçada. Imagine um gato ficando eriçado e rosnando. Mesmo me sentindo com um mal-estar danado, mesmo me sentindo com a energia sugada, eu não quis ceder. Eu não quis abaixar a cabeça, eu fui trabalhar. Mas nesse dia nada dava certo no meu serviço, nada, nada dava certo. Acabou o período de trabalho, voltei para casa. Ao chegar em casa, encontrei minha mãe extremamente chateada. Ela, sabe quando a pessoa está triste? As suas flores, prestes a desabrochar, haviam sido arrancadas e espalhadas, jogadas pelo quintal. Os cães agitados, foram injustamente culpados pela bagunça no jardim. E Blanca não se aproximava de mim. Como pode tudo isso estar acontecendo?

miados que pareciam vozes. Como se ela estivesse vendo alguma coisa, como se ela estivesse querendo... Ela nem miava, ela, não sei, parece que ela falava alguma coisa. Isso, imagine a noite, no silêncio da noite, o barulho que um gato faz, que não pode, não podia nem se dizer que era miado, era uma coisa que ela, que a gata emitia pela garganta. E eu, com raiva, os cães uivando do lado de fora, os cães uivando do lado de dentro, a gata com aquela coisa, barulho de coisa caindo, e os cães lá fora uivando, uivando. Quando eu corri então até a sala, eu vi que estava tudo fora de lugar. A sala estava destruída, almofadas rasgadas, bibelôs quebrados e havia sangue no chão. Foi quando olhei no canto da sala e vi que a minha gatinha Blanca estava ferida com um corte no pescoço. Eu comecei a chorar, a me desesperar, e em desespero eu fui à procura de um veterinário de plantão para levar Blanca, minha gata. Chegando lá, o veterinário não soube explicar o motivo daquele ferimento de Blanca no pescoço. Achou apenas que ela poderia ter entrado em luta, quem sabe com um rato grande, um rato enorme. Mas como na minha casa nem rato tem, então como é que se machucou? Blanca foi medicada e voltei com ela para casa. E no caminho, voltei muito triste, refletindo como as coisas estavam mudadas. Como as coisas estavam andando de mal a pior na minha casa. Como eu estava me sentindo com energia sugada. Imagine tirarem a sua energia. Minha mãe me esperava em casa e, conversando comigo, disse que também estava se sentindo mal. Mal, de uns dias pra cá ela estava, olha, tô mal. E disse que ia chamar uma amiga dela, que era médium, para fazer uma visita em casa e quem sabe dar uma benção. No dia seguinte, essa médium umbandista veio nos visitar. E logo que ela entrou em nossa casa, sentiu um ambiente esquisito. Ela sentiu um ambiente pesado e falou: olha, a situação realmente está difícil nessa casa. Eu estou sentindo uma energia muito, muito pesada. E disse que ia fazer umas orações. Ela acendeu uma vela, colocou um copo d'água do lado e começou a orar. A sua voz começou como a voz dela. Só que de repente a voz dela mudou de repente. E ela disse: tem uma presença estranha aqui.

Essa presença tá cheia de raiva! E chegou até aqui por meio de outra pessoa! E só você, Silvia, só você pode desfazer esse vínculo. Se você não fizer alguma coisa, as coisas vão ainda piorar mais! Ela vinha falando, orando normalmente, ele mudou a voz, ficou uma voz estranha, esquisita, uma voz amedrontadora. Então, na hora em que ela disse: só você, Silvia, pode desfazer esse vínculo. Se você não fizer alguma coisa, as coisas só vão piorar ainda mais. Nesse instante, eu lembrei do Garra Doente. Eu lembrei daquele presente que a minha amiga trouxe de São Tomé das Letras. Aquele duende preso numa garrafa. Eu fui ao quarto e o encontrei debaixo da cama, sujo de sangue.

ao lado de um caco de vidro também ensanguentado. Eu chorei ao lembrar de Blanca, minha gata, e de tudo que estava acontecendo, os cães uivando, eu me sentindo sem energia, minha mãe, senti que a culpa era totalmente minha, por não ter respeitado as recomendações da minha amiga. Eu decidi agir. Preparei uma cesta com frutas, com flores, vinho, leite, doces, tudo que havia lido que agradava a um doente. Levei o boneco até uma cachoeira, que eu conhecia e sabia onde tinha uma cachoeira. Escolhi uma árvore grande e bonita, arrumei os presentes sobre uma toalha e ali, com tudo aquilo que eu levei, perto de uma cachoeira, coloquei o garra duende ao lado. Joguei o caco de vidro na água e pedi desculpas. Conversei com ele, pedi perdão pelo descaso, pelo meu descaso em relação a ele. E fiz uma oração, o sinal da cruz, e deixei o local sem olhar para trás. No caminho de volta, recebi a notícia de que Blanca estava se recuperando e bem. Ao chegar em casa, os cães me receberam com alegria. As flores do jardim estavam reagindo e tudo parecia estar voltando ao seu devido lugar. E Blanca estava quietinha se recuperando, toda mansa, em cima da minha cama. Então eu senti que o garra duende havia me perdoado. E a partir daquele dia, passei a acreditar que há forças invisíveis que merecem respeito. O garra duende não é apenas uma lembrancinha curiosa ou uma lenda para enfeitar o imaginário popular. Eu descobri que ele carrega consigo um simbolismo profundo que exige respeito e cuidado. É um amuleto que concentra energia, capaz de influenciar o ambiente e a vida de quem o possui. Por isso, não deve ser tratado como eu tratei, como um simples objeto decorativo. Precisa ser acolhido, alimentado e reconhecido como parte de um vínculo espiritual. A experiência mostra que o garra duende só deve estar com quem acredita verdadeiramente em sua força e está disposto a cuidar dele. Para os descrentes, ele pode se tornar fonte de desequilíbrio. Para os que o respeitam, pode ser guardião protetor e até um canal de prosperidade. Assim, o garra duende ensina uma lição essencial. Não se brinca com aquilo que carrega energia e tradição. Mais do que uma lenda, é um amuleto vivo que só revela a sua verdadeira natureza a quem o recebe com fé e responsabilidade. Vamos à figura do garra duende preso dentro de uma garrafa. Atenção, ela está na escuta? Não, né? Então eu vou conversar com a Silvia Restani, viu, gente? Vamos conversar com a Silvia Restani. Silvia Restani, ela que nos mandou essa carta, inclusive falando sobre o garra duende. O peso invisível do garra duende. O duende preso dentro da garrafa. Você acredita em lendas? Em São Tomé das Letras, esse simples, entre aspas, né, simples souvenir pode carregar muito mais do que a imaginação. O garra duende? O duende aprisionado dentro de uma garrafa não é apenas uma lembrança mística. É um amuleto poderoso que exige fé, respeito e cuidado. Descubra a história de quem ousou ignorar suas regras e enfrentou as consequências. O garra duende, entre a lenda e a realidade. Silvana, olha aí, o garra duende. É isso aí. Você o adquire, você pode trazer como uma lembrança de São Tomé das Letras. Em São Tomé das Letras, todos sabem
da história do Garra Doente. E quando você traz um como lembrança, eles explicam tudo o que você precisa fazer, porque do contrário, você vai pagar caro as consequências. Ela está na nossa escuta? Então, coloca no ar o toque do telefone. Vamos ver se ela atende. Silvia. Silvia Restani é o nome dela. Atenção. Vamos ver se ela nos atende. Silvia Restani. Alô, Silvia? Acho que ela não reconheceu, né? Acho que não deve ter reconhecido. Vamos tentar mais uma vez, Vitória? Tentar ver se ela atende dessa segunda vez? Garra Duende. O duende aprisionado dentro de uma garrafa. Garra Duende. O peso invisível de uma força da natureza. Vamos ver se ela agora atende. Entre a lenda e a realidade. O Garra Doente, de São Tomé das Letras. Talvez entre nossos ouvintes, nossos amigas e amigos, alguém pode ter ido em São Tomé das Letras e deve até ter trazido, de repente, o Garra Doente, porque quem vai em São Tomé das Letras, entre outras coisas místicas, obviamente vai ser quase que obrigatório trazer um Garra Doente, porém, tem que respeitar. Acho que ela não vai atender mesmo, mas tá bom. Pelo menos tentamos falar com ela, é ou não é? Silvia, então tá aí, olha. Acabei de ler a sua carta. Você que recebeu um presente de uma amiga. E como você incrédula, como você era, você escreveu aqui, pagou um preço caro. Agora, você respeita. Depois de ter levado esse Garra Doente que foi quebrado a sua garrafa, né? O gato se atrapalhou lá, derrubou, caiu, quebrou. E ela levou para uma cachoeira, à beira de um rio, numa cachoeira. Ali colocou uma toalha e tudo aquilo que o Garra Doente gosta. E a figura do Garra Doente no centro. Fez uma oração, acendeu uma vela e ali, junto à natureza, ela deixou. E a partir daí, já saindo dali para casa, as coisas começaram a mudar. Ou melhor, as coisas começaram a voltar para o normal. 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E mais uma história que a vida escreveu. A história na vida de Silvia Restani. De um presente, todas as consequências, mas de um ato de respeito, toda a paz que voltou. À beira de uma cachoeira, estendeu-se uma toalha, colocou-se tudo ali que o Garra Doente gosta, precisa e quer. Feito isso, acendeu uma vela, rezou, fez uma oração e voltou, mais leve, mais feliz e tudo voltando ao normal. Mais uma história que a vida escreveu. O Garra Doente, de São Tomé das Letras, Minas Gerais, preso em uma garrafa.

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1: São 2:31, você também pode mandar a sua carta, a história que você viveu e vivenciou. Enfim, pode mandar para este e-mail, cartasaudadeelicorreia@gmail.com. É isso aí. Eu vou atender a sua carta, vou narrar a sua história, seja na Rádio Capital, seja no nosso canal YouTube, Eli Correia Oficial. 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
1: 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Vamos lá, 2:32.
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1: 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São 2 horas e 38, já vou tocar o Amado Batista, viu gente? Porque eu vou estar lá no show do Amado. Amadão, alô Amado Batista, nós vamos estar aí no domingo, né? Aí no Terra, famoso Terra. E olha gente, vai ser showzaço, né? Show pra ficar pra história realmente. E hoje ele tá fazendo show não sei aonde, fazendo... como esse homem não para. Ele com o avião dele, vou dizer, viu? É o tempo todo no ar, o tempo todo no ar. Meu amigo Everton, você que é de uma pessoa de bom gosto, você que é dos bons tempos, eu queria que se você tivesse que escolher uma das quatro, qual que você escolheria? A número um. Love of my life, the time of love my life. Bill Medley, Jennifer Warren, é a número um. E a número dois. Eye of the Tiger, Survivor. A primeira, Bill Medley, Jennifer Warnes, é de Dirty Dancing, né? E essa é do Rock 3. E a número 3, Do Outro Lado da Vida, Ghost, Unchained Melody, de Righteous Brothers. E a número 4, Footloose, Kenny Loggins, né? Aí do filme Footloose. Ô meu amigo Everton, se tivesse que escolher uma dessas, qual que você escolheria, lembra?
14: Olha meu amigo, acho que eu vou na primeira.
1: Ah é?
14: É tudo musicão.
1: The Time of My Life.
14: Ó, oh. Isso aí.
1: É, tem gente escolhendo, mas tem gente confusa, porque é muita música boa. São quatro músicas que eu vou dizer, qualquer uma que você escolher aqui, quero ver qual vai ganhar. Mas meu amigo Everton, quem já ganhou, quem já foi escolhido, é primeiro lugar, é, atenção.
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1: Alegria chegou. Entendi.

Esse aí, gente, Amado Batista primeiro, Gustavo Lima.

0: Amado Batista, Gustavo Lima, Alucinação. Ei, Amadão.
1: Grande Gustavo Lima, meu amigo, tudo bem?
0: Aê, muito bem, grande amigo, o nosso querido Amado Batista, né? São 2h48, gente, 2h48. Rogério Gama, é você, por favor, às 2h48. Daqui a pouquinho, Rogério. Rogério, olha, nós vamos trazer aqui, é interessante você até acompanhar essa nossa entrevista que vamos fazer com Paulo César Ribeiro. Ele é um psicólogo de linha humanista existencial com orientação da psicologia analítica de Carl Jung e referência da psicologia budista. Chama-se, ele lançou um livro chamado O Silêncio dos Homens. Muito se fala das mulheres, defender as mulheres, claro, e temos que defender a mulher mesmo, e temos que defender. Mas nós não podemos esquecer que muitas vezes o homem também é vítima. Não estou dizendo vítima de mulher, mas vítima da vida, vítima dos problemas, vítima das alucinações, dos transtornos, né?
2: É verdade.
0: Então, olha, um livro muito, muito interessante. O autor Paulo César Ribeiro, que é psicólogo, como eu disse, vai estar aqui no programa e vai falar sobre o silêncio dos homens. Se você até puder participar, viu, Rogério? Porque você é um cara que tem umas perguntas boas, de repente você pode fazer uma pergunta aí pro doutor Paulo César Ribeiro, tá bom?
2: Vamos participar com o maior prazer, é muito importante isso, viu, Eli? Para as mulheres também conhecerem os homens, né?
0: Isso, para as mulheres também, porque de repente está se falando muito da mulher, e com toda a razão, mulher não é saco de pancada, mulher tem que ser amada, respeitada, tem que ser cuidada, é ou não é? Agora, tem outro lado também que não se fala muito, que é o do homem. Vamos lá então, Rogério, você.
2: Bom, Eli, final de semana está chegando, nós vamos ter aí uma mudança no tempo, há uma previsão de uma queda na temperatura nesse final de semana. Pra você ter uma ideia, amanhã a mínima é de 12, a máxima é de 22 graus, hein? Olha que queda. No domingo a mínima é de 11, a máxima será de 24 graus. Agora ainda está calor, temos 27 graus em São Paulo. O que fazer, então, no final de semana aqui em São Paulo? Tem inúmeras coisas, nós listamos duas aqui. Começa hoje, ele, no Parque Vila Lobos. Ah, falando em Parque Vila Lobos, ele, hoje faz 72 anos do Parque do Ibirapuera, viu, ele?
0: 72 do Ibirapuera, é? Puxa vida!
2: É aniversário hoje de 72 anos do Parque do Ibirapuera.
0: Nossa, que legal. Aliás, acho que é o parque mais legal de São Paulo. Não estou dizendo que os outros não sejam, mas o Ibirapuera é o centro mesmo em matéria de parques em São Paulo, né?
2: É o mais conhecido, é o cartão postal da cidade, né?
0: É.
2: Bom, mas agora falando do Parque Vila Lobos, Eli Correa, começa hoje lá o SP Gastronomia 2026, reunindo aí a alta culinária, cursos exclusivos gratuitos, os cursos gratuitos, veja bem, e grandes shows com Péricles, Ferrugem, Bento Gil, e começa hoje, vai ter aula de culinária, vários sabores nessa apresentação do SP Gastronomia, ele começa hoje e vai até a semana que vem, hoje é domingo, né, e depois na semana que vem, 21 e 23 e 28 e 30 de agosto. E sempre lembrando que começa às 6 da tarde, vai até às 11 da noite hoje, e amanhã do meio-dia até às 11 da noite, e no domingo do meio-dia até às 10 da noite, o SP Gastronomia 2026 no Parque Vila Lobos. E na Vila Madalena, ele, a 49ª Feira de Artes, da Vila Madalena, são mais de 300 expositores, também outra feira muito bacana para as pessoas conhecerem, a Vila Madalena com entrada gratuita, e o Alex Strapos tem mais informações para a gente agora, Eli Correia.
0: Acho que é melhor você esperar um pouquinho, que o Alex não está preparado para falar, viu, meu amigo Rogério?
2: Então daqui a pouco a gente volta com o Alex Drapos para falar mais informações sobre o Parque da Vila Madalena, essa festa que vai ocorrer no final de semana, Eli.
0: Então, você pode chamá-lo daqui a pouquinho quando você voltar?
2: Posso, claro, posso sim, Eli.
0: Bom, e aquele caso lá de Itapecirica da Serra ainda está repercutindo aí, quer dizer, a moça cortou mesmo o pênis dele?
2: Cortou, Eli. Agora, o motivo ainda não foi esclarecido totalmente, por quê? Que ele cortou o pênis dela. Diz que os dois.
0: Não. Que ela cortou
2: ela o pênis. Ela cortou o pênis dele, né? É. Ela cortou o pênis dele. Ela estava, os dois estavam num bar, beberam muito e foram para casa. Agora, já havia denúncias de maus tratos dele contra ela. E aí, no momento de uma discussão maior, ela talvez, que já tinha algum problema com ele, resolveu cortar o pênis do rapaz e feriram com golpes de faca. Ela também foi ferida com golpes de faca em Itapecirica da Serra, e os dois estão internados lá. Agora, Por que ela escolheu cortar o órgão dele realmente não foi divulgado.
0: Agora, que situação a dele, né, rapaz? Vai fazer xixi como, hein? Será que reimplanta? Será que coloca uma prótese? Porque nessas alturas do campeonato ele deve ter perdido mesmo, porque deve ter ficado algum tempo ali sem o pênis, né?
2: Ah, com certeza, Eli. Eu não sei se vai haver ainda a chance de reimplante, né? Mas que foi um negócio doloroso. Foi, não. É um negócio doloroso. Ah,
0: e agora precisa saber também se vai voltar a funcionar, né? Que agora é um problema que o cara arranjou para a vida dele. Agora, vamos admitir que a gente não sabe. Cortou e agora vai ter que fazer xixi sentado, sempre sentado. Porque não vai ter...
2: É dramático, né?
0: Não, eu fico aqui imaginando, rapaz, a situação de uma pessoa que tem o pênis cortado dessa maneira, né?
2: Nossa.
0: Mas vamos lá. Nós temos agora o vídeo. Nós temos o vídeo. Você pode chamar, pode chamar.
2: Recapitulando ali, é a 49ª Feira de Artes da Vila Madalena, com mais de 300 expositores, música, gastronomia e atrações para toda a família. E o Alex Trapos, que é o coordenador, organizador dessa feira, fala com a gente agora.
3: Boa tarde, Li. Boa tarde, Cíntia. Quero em primeira mão agradecer aqui essa oportunidade de poder estar amplificando esse convite para todos vocês, não é mesmo? Neste domingo eu quero convidar vocês para virem para a 49ª Feira de Artes da Vila Madalena. Vai estar acontecendo aqui na Rua Fradique Coutinho, na Rua Wizard e na Rua Fidalga, das 9 horas da manhã às 7 horas da noite. Nesse evento todo, a gente vai ter mais de 300 expositores, desde artesanato à gastronomia. E para você que quer trazer a família inteira, fique tranquilo, porque aqui a gente vai ter a Rua das Crianças. E na Rua das Crianças vai ter oficinas, músicas para criança, jardinagem. Nós vamos ter também, nos palcos espalhados pela feira inteira, 32 atrações musicais. E no palco da Fidalga, a gente vai ter a nossa querida e amada, que é tradição de todos os anos da Feira da Vila Madalena, nossa querida escola de samba Pérola Negra. Então você vai ficar dentro de casa? Não, né? Gente, venho reforçando. Domingo, dia 23 de agosto, nas ruas Fradique Coutinho, Rua Wizard e Rua Fidalga, das 9 horas da manhã às 7 horas da noite. É só vir e divertir com a gente.
0: Pô, Vila Madalena, cara, dá pra gente ir. Você viu, tem a Rua das Crianças, que lindo, rapaz. Ô, Vitória, isso aí é uma sugestão pra você amanhã, Vitória. É, você e o namorado vão lá curtir. Eita, que beleza. É, Feira da Vila.
2: Hã? Ver as barracas, as comidas.
0: Deve ter muita coisa boa lá, viu? Vila Madalena. Agora, Rogério, você pode, na próxima intervenção sua, falar sobre a briga que aconteceu ontem entre o Rosário e o Corinthians? A torcida. Segundo o Flávio Rangel, Flávio, você falou que tem 5 presos? 5 anos.
4: A briga foi generalizada, né?
0: Generalizada.
4: É. Inclusive, o Di Maria, a hora que acabou o jogo, ele provocou, mas ainda que ele mostrou uma tatuagem da Copa do Mundo que ele ganhou. Desnecessário, né? Com coisa que a gente só tem 5, né?
0: Ai, meu Deus.
4: E tem 5 argentinos presos e 4 corintianos. O jogo foi uma batalha campal, ele.
0: Nossa Senhora. Então, você dá mais alguns detalhes na sua outra intervenção, por favor, Rogério?
2: Vamos sim, ele. Vamos trazer detalhes dessa briga ontem. Ontem, inclusive, o Corinthians se classificou nessa partida.
0: É, derrubou o Rosário ganhando de 1 a 0. 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
5: Um alerta para você que vai sair de São Paulo pela Castelo Branco na passagem por Itapevi, no quilômetro 36. Tem acidente, tem bloqueio parcial, ande para desde o 32. Cuidado nesse pedacinho aí com redução de velocidade repentina depois do 36 caminho livre. Entre Itapevi e Barueri, e a partir do Rodoanel até o acesso às marginais, todo esse trecho da Castelo Branco funciona bem na chegada à capital paulista. 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
0: 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São 3 horas em São Paulo. Eu vou estar, gente, neste sábado, 22 de agosto, amanhã, portanto, né? Às 19 horas, na festa da Igreja de Santa Rita de Cássia. Sim, na festa, porque todo dia 22 se celebra o dia de Santa Rita na paróquia, na Igreja de Santa Rita, lá na Vila Matilde, na rua José Manso, 192. Alô, Padre Márcio! Grande abraço, Padre. Amanhã nós nos encontraremos aí. No domingo, dia 23 de agosto, às 10 horas da manhã, nós estaremos com a missa na paróquia São Sebastião e Maria, Mãe da Igreja, na Avenida Grande São Paulo, 358, Parque Brasil, em Grajaú. Alô, Grajaú, alô, Padre Lício, alô, Parque Brasil. Aí na paróquia São Sebastião estaremos no domingo, às 10 horas da manhã. E vamos agora a nossa oração, né? A oração de Maria passa na frente. Nós não podemos nos esquecer que temos muitas pessoas para que seus nomes sejam colocados em oração. A Silvana Pontes, da Vila Joaniza, para o neto Luan, com hiperatividade. Semana passada ele caiu, bateu a boca na quina da mesinha da sala. Puxa vida! E quebrou os dois dentes da frente. Ele está medicado, mas acho a medicação muito fraca, porque o Luan não para. Nós nem podemos sair com ele de casa. O médico disse que melhora com o tempo e a medicação. Mas que menino, hein? Você vê? A Celina Barbosa Silva, de Barueri. Oração para o filho Douglas conseguir um emprego. Ele tem 30 anos, precisa urgente de um emprego, porque não estou dando conta de sustentar a casa sozinha. A vida dele, a casa sozinha, a vida dele está muito difícil. Ele precisa me ajudar com as contas de casa. Estou devendo 2 meses já de aluguel e ele não consegue nada. Trabalhou mês passado de estoquista numa loja, mas mandaram embora. Ele é um rapaz esforçado, não me dá trabalho, mas não consegue emprego. Não sei o que está acontecendo, Eli. Lourdes Zambisky pede oração para o esposo Ademar, de 79 anos, que foi diagnosticado com câncer no intestino. Já está em tratamento, mas o tratamento o deixou muito debilitado. Oremos, portanto, para todas as pessoas que precisam de uma oração, precisam de um apoio, precisam de uma ajuda. Vocês todos. Olha, eu inclusive, gente, terça-feira, falando em ajuda e tal, eu vou fazer um pronunciamento na Câmara, que tem lá o plenário e tem o púlpito, vamos dizer assim, né? Então eu vou falar sobre o caso lá de Guaianazes, porque lembra quando uma mulher, uma nossa ouvinte, uma senhora, falou que ela chutava o balde, não chutava o balde, não soltava os cachorros, né? Para a falta de escada rolante, de elevador na estação Guaianazes, lá no terminal Guaianazes. Então eu vou fazer um pronunciamento, porque não é justo que mulheres de mais idade, mulheres doentes, homens, senhores doentes com câncer, com problemas de enfim, é mobilidade, né? Que tem aquele outro termo que a gente diz, deficiência física, né? Deficiência física. Então, sofram pela falta de uma escada rolante, pela falta de um elevador, cadeirantes, né? Cadeirantes. Isso aí não. E também vou tocar num assunto, gente, de uma outra pessoa, de uma outra ouvinte, que ela soltou, falou, não é o dia de soltar os cachorros, mas se fosse hoje eu ia soltar, porque a temperatura está muito fria na linha Diamante. Na linha Diamante, vocês lembram o que ela falou? É muito, porque as mulheres, gente, são mais sensíveis. Os homens, eles até aguentam mais o frio, mas as mulheres são mais sensíveis. Eu não sei, talvez a pele dela seja mais fina. Ela sente mais frio. E dizem que a temperatura é tão baixa, é tão frio lá na linha Diamante, que é a linha 8, né, CPTM, que só que são linhas privatizadas. Eu mesmo falei com o secretário de transporte e falou, não é aqui na secretaria, é com a empresa tal, tal, tal, a respeito lá de Guaianazes. Agora, estou procurando ver também a respeito dessa temperatura baixa na linha Diamante. As mulheres, então, diz que, olha, ficam tiritando de frio, porque é muito baixa a temperatura. Claro que tem que haver ar-condicionado, mas também não precisa ser, né, tão baixo, a ponto de nevar, a ponto de o pessoal sentir que está geando, né? Então tá aí, eu só estou dando essa satisfação a vocês, porque eu ouço o que as pessoas falam, eu escuto, e na medida do possível eu vou tomando providências, tá bom? Mas agora, Cíntia, é com você.
7: Maria, passa na frente e vai abrindo estradas e caminhos, abrindo portas e portões, abrindo casas e corações. A mãe vai na frente e os filhos protegidos seguem seus passos. Maria, passa na frente e resolve tudo aquilo que somos incapazes de resolver. Mãe, cuida de tudo que não está ao nosso alcance. Tu tens poder para isso. Mãe, vai acalmando, serenando e tranquilizando os corações. Termina com o ódio, os rancores, as mágoas e as maldições. Tira seus filhos da perdição. Maria, tu és mãe. Vai abrindo o coração das pessoas e as portas pelo caminho. Maria, eu te peço, passa na frente. Vai conduzindo, ajudando e curando os filhos que necessitam de ti. Ninguém foi decepcionado por ti depois de ter te invocado e pedido sua proteção. Só tu, com o poder do teu filho, podes resolver as coisas difíceis e impossíveis. Amém.
0: E agora vamos.

0: Deus eterno e todo-poderoso, que tendo escolhido a água, fonte de vida e pureza, para nos dar a graça batismal, fizestes também aparecer no rio Paraíba a imagem da Virgem Imaculada. Abençoai esta água e fazei que ela nos recorde nosso batismo, para que, purificados de nossas faltas, vivamos como cristãos, membros da vossa Igreja, e cheguemos um dia à vida eterna. Por Cristo nosso Senhor. Amém. Pela intercessão de Nossa Senhora Aparecida, Rainha e Padroeira do Brasil, a bênção de Deus Todo-Poderoso, Pai, Filho e Espírito Santo, desça sobre vós e convosco permaneça para sempre. Amém.
1: E assim tivemos a oração, a bênção de Nossa Senhora Aparecida, a oração Maria Passa na Frente com a Cíntia. Esse é o momento sagrado, é o momento de fé.
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0: 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Vitória, para as pessoas adquirirem hoje. Aliás, pode comprar também de sábado e de domingo?
1: Claro, Eli. Pode comprar de sábado, também no domingo, qualquer horário. Só não pode comprar no dia, porque no dia não vai ter.
0: Ah.
1: Se tiver, vai estar mais caro, mas pelo que eu fiquei sabendo, realmente está saindo tanto que provavelmente não vai ter ingresso no dia.
0: E como as pessoas podem, então, reservar agora antes? Antes, hoje ainda, amanhã, sábado, de repente até domingo, vamos lá.
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0: E as pessoas terão a oportunidade de conhecê-la também.
1: Também.
0: Vai ser uma das co-apresentadoras.
1: Olha, eu tô lá na produção, tô ajudando. Se o Vini me puxar pro palco, eu vou lá também apresentar com ele.
0: Então vai na pista.
1: Vou na pista. Eli, eu sempre recebo os ouvintes, né? Eu acho que eu sou a pessoa que mais conversa ali com todo mundo mesmo. Porque eu tô desde os bastidores até o palco. Eu recebo o pessoal, então é bem legal. Eu adoro esse contato com todo mundo. E é o último baile do ano, né? Então tem que aproveitar e garantir agora.
0: Último baile do ano. Último beijo do Vini. Ok, ok, Vitória. Então até dia 13, né?
1: Até dia 13.
0: Que sensacional. Baile Disco Capital.
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4: Eli Correa.
5: Boa tarde.
4: Sua tarde muito mais alegre.
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2: São 3 horas e 18.
3: Eli, infelizmente essas coisas existem sim. Eu tava passando óleo no cabelo da minha filha e coloquei a tampa na cama. E uma voz falou assim pra mim: o doente vai trocar a sua tampa. E quando eu fui procurar a tampa, não tinha nada na cama. Eu senti que alguém me deu aquela tampa. Quando eu fui tampar o óleo, simplesmente não tampava mais o óleo. A tampa era a mesma, mas ela não fechava mais o óleo. E aquele óleo é um óleo caro, custou R$100. Eu até relatei para num canal do YouTube, porque eu não sei até hoje o que aconteceu com aquela tampa. O duende trocou minha tampa. E eu nem acredito nisso, porque eu sou evangélica, mas a tampa tá aqui até hoje. E ninguém consegue me explicar por que a tampa não fecha mais. E não tinha mais nada em cima da cama. Só a minha bebê. Sim. É a Milena aqui de Itaquera.
2: Ó, a Milena é evangélica. Então, para você ver como a coisa é séria. Nós estamos falando da Carta da Saudade, sobre o Garra Duende de São Tomé das Letras e todas aquelas consequências que a Silvana, né? Silvana mesmo, né? Acabou sofrendo por não ter dado a devida atenção.
4: Fala, Eli Correa. Boa tarde, tudo bem? É o Marcel, montador de imóveis do Item Paulista. Cara, é assim, o meu irmão mais velho, isso em 94, 95, né? Nessa década aí, ele trouxe um bonequinho desse pra casa, eu vi na internet aqui, e é esse bonequinho, ele trouxe pra nossa casa, a gente morava com nossos pais ainda, nossos pais eram vivos, e meu pai trouxe um sobrinho do Ceará pra cá, pra São Paulo, e meu irmão trouxe esse bonequinho aí, esse duende, e meu irmão falou pra mim, pro meu irmão mais, o outro irmão que era as crianças na época, né, falou: ó, não é pra tocar nesse duende. Se alguém tocar nesse duende, vai vir maldição. Aí nós éramos criança, tal, e mesmo assim a gente achava que era brincadeira do meu irmão. Só que esse meu primo que veio do Ceará pegou nesse bonequinho aí. E zoou, brincou. E esse meu sobrinho era um sobrinho de boa. Meu sobrinho não, meu primo. Era uma pessoa de boa. Cara, ele começou a usar droga. Ele virou nóia de prato cheio. Cara, sabe? Virou nóia, sumiu no mundo. Até hoje... Desde aquela época a gente não o conhece, não sabe onde ele anda. Você vê que o negócio é espiritual mesmo, entendeu?
2: Você vê como, olha, você coloca uma coisa no ar, ela era incrédula, hoje ela não é mais a ouvinte que nos mandou a carta. E outras pessoas aí simplesmente estão comprovando o fato dos mistérios que existem.
5: Oi, Eli, boa tarde. Ouvindo essa história, lembrei que a minha mãe, ela tinha 2 gnomos na estante. Aí, à noite, minha mãe ficava ouvindo umas risadas de criança, gargalhadas de criança. Minha mãe ficou preocupada com aquilo, né? Aí ela era mais próxima e via que as gargalhadas saíam do gnomo. Minha mãe ficou com tanto medo que ela pegou os 2 bonequinhos, foi no fundo do quintal e pôs fogo. Depois, nunca mais ela ouviu mais nada, Beijo, André de Itaquera.
2: Olha, André de Itaquera, você vê, Andréia, né, de Itaquera, você vê como as coisas são muito mais, mais verdadeiras do que se possa imaginar.
6: Estou toda arrepiada, nunca tinha ouvido falar nesse duende. Nossa, mas eu estou toda arrepiada, Eli do céu. Beijo, Bia de Atibaia.
2: Ô Bia, um dia que você puder, porque Atibaia está indo em direção a Minas, né? Vai, pega aí a... Tal, pode chegar até a mina. Então, um dia em São Tomé das Letras, aonde realmente o garra duende é muito forte. Quem traz o garra duende para casa já tem que saber.

0: das obrigações.
1: Boa tarde, Lito Osário, capital Vera do Campo Limpo. Eu tenho uma prima que já me convidou para ir conhecer essa cidade, eu jamais iria. Falei, para qualquer lugar eu vou menos aí. E eu não aceitaria um presente de lá. Posso ser qualquer coisa de lá, eu não aceitaria. Beijo para todos da Rádio Capital.
0: Daí, gente, você vê? É, são pessoas que manifestaram as suas opiniões a respeito da Carta da Saudade e agora nós estamos colocando no ar. E daqui a pouquinho já vou mostrar para vocês o que toca no seu fone. O doutor, será que já chegou? Ainda não chegou? Está chegando, né?
2: Creio em Deus, Padre Ave Maria, e correr, estou sozinha aqui em casa. Estou arrepiada, meu Deus do céu. Misericórdia, que medo, Eli! Eu tô sozinha aqui em casa, Eli Correia. Beijo, Eli. Beijo, Cíntia. A Maria Aparecida de Biritiba Mirim.
0: Maria Aparecida, aí de Biritiba Mirim. Eu vou estar esta noite. Eu vou estar. Não, não vou te assustar. Só vou só chegar a dizer: Oi, Maria, tudo bem?
3: Eli Correia. Eli Correia. Hashtag Eli Correia. Oi, gente.
0: Rogério Gama, é você.
4: Bom, com detalhes da briga de ontem, né, entre os torcedores do Rosário Central e do Corinthians. A polícia militar levou quatro torcedores, inclusive a Vitória tem as imagens aí da pancadaria, dentro do Rosário Central da Argentina, ao G-CRIM, que é o Juizado Especial Criminal, dentro da Neoquímica Arena, na zona leste de São Paulo, após esta confusão. Os argentinos, ali, se envolveram num confronto com os policiais militares, depois da classificação do Timão para as quartas de final da Conmebol Libertadores. Os corintianos, por sua vez, foram levados para provocarem os torcedores adversários e por conta dos ânimos exaltados. E após o término da partida, a torcida do Timão estava sendo evacuada. E por questões de segurança, você sabe, primeiro sai um torcedor, um grupo de torcedores, depois o outro. Só que o do Rosário Central permaneceu dentro do estádio. E o que que aconteceu? Alguns torcedores do Corinthians que ficaram lá começaram a provocar os torcedores do Rosário e aí foi um confronto violento, só que eles começaram a atacar os policiais militares. Não podiam deixar o confronto barato. Houve então uma pancadaria e todo mundo foi parar na delegacia de Correia.
0: Não, é um absurdo, né, gente? Um jogo de futebol provocar, olha, tem cinco argentinos presos, tem quatro corintianos presos. Precisa disso. Ô, Rogério, vamos lá, vai, continua.
4: Bom, com o gol do Breno, né, logo no começo da partida, o Corinthians venceu o Rosário por 1-0 ontem à noite e agora vai enfrentar outro time argentino, que é o Estudiantes, nas quartas de final. E a equipe do Fernando Diniz volta a entrar em campo, então, neste domingo, às 7h30 da noite, no Couto Pereira, pela 24ª rodada agora do Campeonato Brasileiro. Mas o que aconteceu ontem foi lamentável e tomara que isso aí não se repita, né, Eli Correia?
0: Tá certo. Bom, meu amigo, você vai voltar ainda mais uma vezinha hoje ou não?
4: Volto, sim. Como eu falo para o paciente, é só acionar o botão verde que a gente retorna ao
0: Então
4: programa.
0: tá bom, meu amigo. Então já já você volta
4: Disposição.
0: com mais informações. São 3h25. Daqui a pouquinho, o que toca no seu fone?
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9: 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Se você pretende seguir em direção à Baixada Santista, carros de passeio, caminho tranquilo pela Rodovia dos Imigrantes, já a Rodovia Anchieta congestionada, do 38 ao 45, excesso de veículos pesados em direção a Cubatão. Do litoral para a capital paulista, sistema Anchieta Imigrantes está livre. Rodoanel, boa opção também nas duas direções, tudo tranquilo na passagem pelo sistema Anchieta Imigrantes. 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
0: Atenção, vou agora acionar a Vitória Almeida para nos dizer quais as músicas, a classificação das quatro músicas. Então, o que vai tocar no seu fone? Uma delas vai. Quero saber o seguinte, a quarta música, qual é a que ficou com o quarto lugar, Vitória?
12: O quarto lugar ficou com Eye of the Tiger, Survivor.
0: Nossa, como fala bem, hein?
12: Não, meu inglês é péssimo.
0: Nossa, você viu aí? Eye of the Tiger, Survivor. Olha, Vitória Almeida, enrolou a língua aí. Então, essa aí, ó, quarta. Atenção, vamos agora à terceira música, vamos lá.
12: Unchained Melody, terceiro lugar.
0: Unchained Melody, com como que é? Rides Brothers, eita vida, hein?
12: Não sei falar o nome dessa banda, ele...
0: Então tá aí, essa aí ficou em terceiro lugar, eu pensei terceiro que essa fosse lugar. Ganhar. Tinha quase... É o Bill Medley, né? Você sabe que o Flávio, eu tinha certeza que essa... Eu até não falei... Eu achei que essa aqui, que é do outro lado da vida, né? Da Ghost. Bom, agora nós temos duas. É, Time of The Time of My Life, com Bill Medley e James Warners, e tem Footloose com Kenny Loggins. Então eu quero saber, uma das duas vai ser a ganhadora. Vocês que estão me ouvindo, o que vocês acham? Qual vai ser a primeira? Qual vai ser a segunda? Sobraram duas. Bill Medley, James Warners e The Time of My Life, e Footloose e Kenny Loggins. Então eu quero saber, o que vocês acham? É Footloose? É The Time of My Life? Atenção, Vitória! Qual é a música número 2?
12: Depois de uma disputa acirrada, a música número 2 ficou com The Time of My Life, Bill Medley.
0: Yeah. E aí eu achei que essa ideia ia ganhar, e não ganhou. Então, primeiro lugar!
12: Footloose.
0: Footloose, do filme Footloose, com Kenny Loggins. Primeiro lugar. Você acha que essa música vai tocar lá no bailão da capital, o Vitória? Você acha que essa música toca lá?
12: Ah, com certeza, Eli. Essa música é de passinho, hein?
0: Oh, essa conhece, hein? Vamos lá!

Eu tô vendo o bailão da capital. Nossa, ó o pessoal, ó, só no Footloose, hein, ó. É, como disse a Vitória, é a música do passinho, né? Eita, vai ser bom demais esse baile capital.

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1: Esse filme é sucesso, hein? Nossa! Footloose, que sucesso foi esse filme! Nós tocava essa música então?

o que toca no seu fone. É essa aí, ó. Pô, derrubou o Ghost. Derrubou aí um monte de música boa, cara. Footloose!

0: Bom, são 3 horas e 32 e daqui a pouquinho nós teremos aqui o Dr. Paulo César Ribeiro, psicólogo de linha humanista existencial, para falar sobre o silêncio dos homens. O silêncio dos homens. Olha que o homem finalmente foi lembrado. Não estou dizendo que a mulher... Não. A mulher tem que ser lembrada, a mulher tem que ser defendida, tem que ser amada, tem que ser cuidada, é ou não é? Mas havia um esquecimento do homem. Agora foi lançado um livro, e o Dr. Paulo César Ribeiro vai estar aqui conosco conversando, o livro que é O Silêncio dos Homens.
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0: Bom, são 3 horas e 35, nós temos hoje uma matéria especial aqui, né? Você tem aí um prefixo para abrir ou não tem? Tem? Às 3 horas e 35, gente, nós acabamos de receber aqui o Dr. Paulo César Ribeiro. Paulo César Ribeiro, boa tarde, Paulo.
8: Boa tarde, Eli, muito obrigado pelo convite.
0: Já chegou, já vai sendo chamado já, né?
8: Uma bom, satisfação enorme estar com você.
0: Olha, eu estou recebendo aqui, gente... Na verdade, dois livros. A Mulher que Não Pode Ser Fraca, O Valor de Ser Quem É. Então dá até para... E aqui tem esse o narcisismo entre o espelho e a ferida. Então são dois livros do Paulo César Ribeiro. Mas eu queria primeiro, Paulo César, que eu falei, fiz muita chamada, sobre O Silêncio dos Homens.
8: Sim, esse espero Sim. você ler.
0: É, acrescentar mais conhecimento, né? Inclusive sobre as mulheres.
8: Isso.
0: Agora, eu queria primeiramente perguntar a você, Paulo, por que razão você já tem ao todo quantos livros?
8: São 16 livros.
0: 16 livros, 16 livros. E o seu último é esse, O Silêncio dos Homens, não é isso? Ou não,
8: não, o último é um livro...
0: Deixa para... só colocar o microfone aí pertinho.
8: Tá, é um livro mais... dedicado à maçonaria.
0: Ah, sim. Então é uma outra...
8: É uma outra área. Sim. Livros de psicologia são 6 em português, sim, sim. 2 em inglês.
0: Poxa.
8: Né? E os outros são...
0: E por que você fez um livro, O Silêncio dos Homens? O que o levou a escrever um livro falando sobre o silêncio dos homens?
8: Ora, o motivo principal é aquilo que eu escuto em consultório.
0: Sim.
8: Tá? O que que eu ouço lá? É pessoas, homens que não sabem nem por que existem, homens que não têm um sentido de vida e que praticamente funcionam exclusivamente nas ditas tarefas masculinas. Quer dizer, quando investigados, essas pessoas não mostram prazer de viver, não mostram o encontro com a felicidade e muitas vezes as questões mais graves, como problemas cardíacos, problemas emocionais muito sérios. Então isso é que me levou a pesquisar e trabalhar em cima desse tema.
0: Agora, então eu queria, o Paulo, primeiramente perguntar a você o seguinte. Você fala muito, aliás, primeiro um pouquinho sobre a sua vida, a sua história. Como é que nasceu o psicólogo Paulo Ribeiro?
8: O psicólogo Paulo Ribeiro nasceu... eu não sou de São Paulo, então quando eu cheguei aqui, trabalhei um ano ainda sem estudar,
0: sim,
8: enfim, estava com curso médico.
0: Você veio de onde, na verdade?
8: Salvador.
0: Ah, você é baiano? Opa, é da Bahia, então é gente boa.
8: Sou de Salvador. Então comecei a fazer filosofia e vi que isso poderia não dar o sustento que eu queria. Então eu migrei para psicologia e ali fiz todo o curso, já com a pretensão de trabalhar na área clínica.
0: E há quantos anos você é psicólogo?
8: 40.
0: 40 anos. hoje o teu seria o quê? O teu consultório, onde é que fica?
8: Fica na Rua Vergueiro, 3152.
0: Então não é longe daqui, não?
8: Pertinho, é bem pertinho.
0: A Rua Vergueiro. É que estavam te levando você para uma outra Bernardinho de Campos.
8: Mas eu estava em casa. Eu estava em casa, peguei lá o... porque dia de sexta eu trabalho em casa, no trânsito e
0: sim,
8: tudo,
0: sim,
8: né? Então eu me preparei para vir. E aí quando eu marquei no Uber e o motorista me pegou, eu tive a surpresa de estar na Pedro Bueno. O que eu estou fazendo aqui?
0: Bom, mas chegou em tempo, isso que é o mais importante.
8: Obrigado.
0: Então, o que eu queria é o seguinte. Você quando focalizou, você já até tocou em alguns pontos que os homens podem estar enfrentando e às vezes não sabem bem nem o que é.
8: Sim.
0: Então aqui, olha, por que tantos homens têm dificuldade de falar sobre o que sentem? Aliás, começa até de homem no médico, né? Mulher, qualquer coisa, tá no médico, tá no médico. O homem é meio resistente, vai só quando já a coisa tiver. O que existe por trás desse silêncio? Então, por favor, por que tantos homens têm dificuldade de falar sobre o que sentem? Por que tantos homens têm medos, inseguranças, dores e conflitos e não falam? E o que existe atrás desse silêncio?
8: É o medo de parecer fraco.
0: Esse
8: basicamente é esse. Nós homens, especialmente a geração mais antiga que eu falo, antes da atual, aquelas pessoas que hoje estão em torno dos seus 60 anos, 40, 60, essas pessoas não aprenderam, não foram educados para dizer: mãe, eu estou me sentindo mal, pai, me leva no médico, pai, eu não consigo fazer aquilo. Então, esses homens, eles encontram realmente uma dificuldade de realização nas coisas da vida, tá? E acabam manifestando através de sintomas bem psicológicos. Acaba indo para o psicólogo, né?
0: Agora, me fale uma coisa. O que é a linha humanista existencial, que é a qual você segue, sim, né? Com orientação da psicologia analítica de Carl Jung. O que é, inclusive com referência da psicologia budista. O que isso o torna diferente de outras linhas?
8: Bom, eu diria que é uma composição que junta, digamos assim, o respeito que o humanismo existencialista considera a outra pessoa, né? O Carl Jung, com a sua psicologia analítica, permite uma profundidade simbólica na investigação da psique humana, e o budismo dá a presença, que é uma coisa muito importante, sabe, Eli? Porque as pessoas não vivem o aqui e agora, tá? E a gente tem que trazer essas pessoas para esse momento, porque é a única realidade que existe. E o budismo, ele favorece esse tipo de abordagem e esse tipo de convite para habitar o momento presente.
0: Aliás, você fala muito isso no silêncio dos homens, que às vezes está a figura ali, física, mas ele não está presente. Tá. E você fala da fundamental importância de você estar presente.
8: Exatamente.
0: Então eu queria que você mostrasse para nós como é estar presente, quer dizer, fisicamente, e não estar presente, sei lá, espiritualmente. Não.
8: Não só, mas eu diria que menos espiritualmente, que às vezes eles nem se dedicam tanto a isso, né? Mas vamos considerar em termos de função. Tá? O homem aprende logo cedo a ter função, né? Ele é digamos, aquele responsável por executar as coisas no ambiente externo à casa, tradicionalmente Sim. falando. Então ele paga as contas, ele reporta à mulher aquilo que aconteceu, ele orienta o filho sobre como executar bem determinadas coisas, mas ele não traz a presença mesmo. E aí eu vou pegar uma carona na sua sugestão de presença até espiritual, né? À medida em que o espiritual ele também traz o afeto, né? E o sentido humano mesmo, tá? Então a diferença é essa. A gente vive, nós homens, muito mais pelas funcionalidades que temos, tá? Do que pela presença em casa. A mulher não quer presença, não quer funcionalidade só, né? Ela pode até reclamar, tá? Mas ela quer o homem presente, inteiro ao lado dela.
0: Quer dizer, ali do lado, conversando, Exatamente. Se interessando, dialogando, e não Isso. aquele cara que está ali, mas está lá isolado. Está lá.
8: Você
0: está
8: reclamando do quê?
0: Mas, tá falta alguma coisa? Eu não pago as contas. Isso.
8: Exatamente.
0: O Rogério Gama, o repórter Rogério Gama, o doutor Paulo está aqui conosco, o doutor Paulo César Ribeiro. Vamos lá.
9: Ô, doutor Paulo, boa tarde, prazer estar com a gente aqui com Eli Correa. Uhum. A gente sempre ouve falar assim, homem, o senhor falou do modo como o menino é criado, homem não chora, né, você é um saco de batata ou é o quê? Uhum. Isso ainda existe hoje, o que as mães e as mulheres, as avós que estão nos ouvindo, que de repente tem um menino dentro de casa, como é que deve ser a criação dessas crianças hoje?
8: Com certeza não do jeito que algumas famílias fazem, que é mimando excessivamente. Não é? Todo esse cuidado, essa superproteção também só prejudica. Tá? Então não é para ser uma educação que afasta a criança de uma realidade e principalmente da convivência real, mas também não pode ser algo que se torna o centro de tudo, porque ele não ganha nem em liberdade, nem em responsabilidade, né? E muito menos com a convivência. Então, procurar uma condição onde orienta amorosamente, né? Observa várias coisas de que a criança ou o adolescente precisa melhorar, mas sem usar expressões como essa que nosso querido amigo usou, né?
0: Saco de batata. Se é homem ou saco de batata?
8: Deixa de frescura, né? Essas coisas.
0: Tem que parar com isso, né, doutor?
8: Eu, inclusive, aproveitando ele, eu estou passando um livro que é chamado Por Favor, Ouçam.
0: Por favor, ouçam.
8: É um livro sobre adolescentes dedicado aos pais.
0: Ah, né? Sim.
8: E o que eu estou fazendo agora, para entrar um pouco nessa tendência de audiolivros, é convertendo o livro escrito, o livro impresso, para audiolivro. Eu vou lhe presentear com isso quando tiver.
0: Poxa vida. Né? Bom, Rogério, mais alguma pergunta para o doutor?
9: O senhor fala mimando usando essas frases que eu falei, de você é um homem, é um saco de batata, ou tem outras formas de mimo que as mães usam que de repente faz com que a criança fique mais fechada quando adulto?
8: Não, uma forma de mimo e que é tão ruim quanto chamar a criança de saco de batata, é dizer, vem cá, meu benzinho, você é o príncipe da mamãe, pode fazer o que quiser, pode fazer tudo. Né? Então é um tipo de permissividade que realmente acaba com o desenvolvimento da personalidade desta criança, de modo a ele não conseguir tornar-se um adulto adequado quando crescer, tá? Porque vai querer ser servido também. Né?
0: Então, eu quero até deixar o telefone, viu, Rogério? Até para se alguma mãe, se algum pai, se alguém, se algum homem, né? Porque o livro que hoje faz um grande sucesso é O Silêncio dos Homens. Porque o doutor, né Paulo? Você, por um momento, você inverte um pouco a situação, porque se fala tanto da mulher, fala, e com toda a razão. Não tô tirando a razão de falar tanto da mulher e respeitar a mulher, proteger a mulher, cuidar da mulher. Mas o homem ficou meio esquecido. E você traz esse assunto, o silêncio dos homens, que eu acho que é de fundamental importância nós analisarmos esse silêncio, né? É. Então, eu queria que se alguém tivesse alguma pergunta a fazer ao Paulo, ao psicólogo Paulo César Ribeiro, por favor, 983345777, 983345777. Pode fazer mais uma pergunta se você tiver aí, o Rogério.
9: Tenho sim, Eli. Ô, doutor, e tem algumas profissões que você acha que o homem acaba se escondendo atrás delas em relação ao silêncio, ou até explodindo por causa da profissão, como, por exemplo, a gente vê alguns policiais militares que sofrem de depressão, sofrem problemas psicológicos, claro, pela pressão da profissão, mas será que talvez por esse lado aí que o senhor falou de não se expressar, não dizer o que sente?
0: É Rogério Gama.
8: Rogério, é excelente você perguntar isso, mas eu não vou responder denominando profissão, tá? Mas sim, existem algumas profissões ali que a pressão é tão grande e ele também se sente tão cobrado, muitas vezes por si próprio, que a pessoa, esse indivíduo vai fechando portas para descobrir a si mesmo e acaba se escondendo, né, jogando tudo para uma área que na psicologia a gente costuma chamar de sombra, né? Tudo que eu não gosto em mim eu jogo para a sombra e fica inconsciente, eu não tenho noção disso. Então uma pessoa nessas características que o Rogério falou, vai sim, porque está trancado, né? As suas coisas não são externalizadas, ele vai se sentindo cada vez mais estressado, cada vez mais confuso, né? Ao ponto de acabar tendo um estresse, acabar tendo uma depressão, acabar tendo problemas cardíacos, como eu já citei, que são muito comuns.
0: E acaba tendo também problema de cabeça, doutor?
8: Sim.
0: Acaba tendo problema de cabeça? Esquecimento, coisa assim ou não?
8: Com certeza. Além do Alzheimer, né?
0: Além do Alzheimer, demência, sei lá.
8: O Flávio tem, porque é pressão, viu, ele? É pressão. Então, muda a pressão arterial, muda os batimentos cardíacos, tudo por conta das emoções que estão retidas. Tá? Então, ele tem um chefe que ele gostaria de, digamos, não é nem xingar, mas queria reclamar algo e não consegue, isso fica dentro dele e vira uma bomba.
0: Não é? Ô Flávio, você que é uma pessoa muito inteligente, tem alguma pergunta a fazer sobre homem? Você é um cara que vive em silêncio quanto aos seus sentimentos, vive meio trancado,
10: meio fechado? Não, totalmente.
0: Nunca, não é de
10: não, se externar? Não, eu sou bem...
0: Fechado.
10: Fechado, sempre está tudo bem, mesmo que não esteja. Então, assim, e o doutor tocou num ponto fundamental. A gente, quando criança, a gente tinha uma admiração pelo pai, a figura masculina do pai, que ele não precisava falar nem duas palavras, era só no olhar você já... Então, isso, eu falo por mim, e isso me retraía. Então, assim, eu sou uma pessoa... Eu posso estar nada bem, mas se me perguntarem, está tudo bem. Tudo bem.
0: Então, mas isso não é o certo, né, doutor?
8: Não é o certo, porque você está guardando um monte de informações, está dizendo, não quero ajuda, tá? Quer dizer, eu não sou fraco, né? Eu não sou fraco, eu nasci para ser um sucesso.
0: Mesmo, o senhor está falando dele, viu, doutor?
8: Então, isso fica dentro de si, porque não é a verdade, não existe esse homem ideal. No livro eu considero o melhor homem aquilo que eu passei a chamar de masculinidade suficiente. Quer dizer, o suficiente para você viver bem, resolver as coisas, e está bom. Né? Agora, ser o ideal que nunca apresenta um tipo de erro, né? Isso é um convite para não ficar bem.
0: Eu sei que é um assunto que muda um pouquinho, mas, por exemplo, a parte sexual, o homem... como é? Ele tem que ser o bambambam bam, bam na parte sexual, ele tem que ser um cara que chega junto, porque se acontecer de uns fracassos, aí ele já começa a se tornar, para ele mesmo, já um inútil, ou a mulher começa a cobrar. Como é que o homem pode se colocar nessa parte sexual? Ele é o cara mesmo, ou ele tem o direito de falhar, tem o direito de... Porque o homem que está ouvindo a gente pode estar passando por uma fase dessa.
8: Total direito de falhar. Pelo amor de Deus.
0: Só não pode falhar muito, né, doutor?
8: Não pode falhar todo dia, né? Se falhar recorrentemente, é porque está com algum problema, merece procurar um urologista, alguém. Agora, veja, a gente... os homens vivem com o avanço
0: tecnologia,
8: não das mulheres,
0: medicina,
8: né?
0: O
8: avanço do conceito de feminismo, né? Elas se sentem mais à vontade para fazer algumas cobranças que podem pressionar o homem, né? Eu quero transar todos os dias, 3 vezes ao dia, né? E ele não se sente capaz disso. É, porque é normal, cada um tem o seu ritmo sexual.
0: O senhor que tanto trabalha com homens quanto mulheres, nós estamos tratando do assunto homem, porque é um livro que se chama O Silêncio dos Homens.
11: Eli, pergunta pro doutor aí, que as pessoas que trabalham à noite, assim como meu marido trabalhava à noite, e essas pessoas que é mais calado, diz que é mais fácil de pegar Alzheimer. Pergunta para ele se isso é verdade, Eli, por favor, que o meu marido teve um mal de Alzheimer, durou 8 meses, ele tinha diabético, por favor, faz essa pergunta para ele, se essas pessoas bem calado, fechado, que não fala, que olha, é bem caladão, que não fala, que é mais fácil de pegar essas doenças assim como Alzheimer. Obrigada, doutor. Ana Pereira do Jardim Domitila, obrigada, tchau.
0: Ok, Ana Pereira.
8: Bom, eu não sou especialista em Alzheimer, não sou neurologista, mas sabemos sim que esse estresse que o ser humano, que o homem passa, né, muitas vezes somado ao estresse do trabalho, mas o estresse em casa, pode afetar, né, o sistema de memória mesmo, de volição, de uma série de coisas que dependem do sistema nervoso. Tá? Então, uma vida sob estresse, uma vida que é contida, como inclusive nós estamos tratando disso no livro, né? Representa uma grande chance de ter um quadro de demência. O que eu não posso dizer, por falta de especialização nisso, é se ele seria um causador do Alzheimer.
0: Ele ficar calado, ficar preso, segurando tudo aquilo, se isso seria um, né, um gatilho para o...
8: O que me preocupa, até a gente pode falar, é o feminicídio, né? Porque
0: feminicídio.
8: Não falam muito, contém a raiva, a irritação, as insatisfações vão se acumulando e de repente aquilo explode, sai de uma vez e acabam cometendo um ato que eu chamo de um ato psicopata.
0: Que nem hoje, doutor, hoje aconteceu em Sorriso, município de Mato Grosso, de uma mulher ter sonhado que o marido a traía. E ela esfaqueou 6 vezes o marido dormindo, e ela sonhou que ele traía, pô, ela pegou a faca e crau, 6 vezes, doutor. Não matou, por sorte.
8: Isso faz parte, inclusive, do folclore, viu? Tem fatos reais, como esse que você nos contou, mas há situações em que a mulher acorda e os homens depois contam para os amigos. Imagina, minha mulher acordou, né, com raiva de mim porque sonhou que eu estava com outra mulher.
0: Mas nesse caso foi quase uma tragédia. E aconteceu em Itapecerica da Serra, ontem aconteceu um fato que não se sabe ainda a razão, o porquê. O Rogério Gama tá na escuta, não, né? Né, Rogério? A mulher, os dois brigam e ela decepa o pênis dele.
8: Eu li.
0: Quer dizer, um homem desse aí tá condenado, né, doutor? Por mais que faça implante e tal, tudo, mas...
8: Mas ereção vai ser difícil.
0: Nossa senhora, já imaginou? Aos 37 anos, você agora já morreu, praticamente, se for olhar o lado sexual.
8: O aspecto sexual, ele já está prejudicado.
0: Rogério, é uma pena que nós, por exemplo, se o doutor tivesse ido um pouquinho mais cedo, a gente ia ficar uma hora aqui. Mas tudo bem. Pode fazer a pergunta, por favor.
9: Bom, doutor, então agora o senhor falou das mães, né? Como é que elas devem cuidar dos filhos para evitar esse tipo de situação? E como é que deve ser a educação dos pais com os filhos? Porque o pai, como o Flávio falou aí, é um exemplo para a criança, né, doutor? Como é que o pai deve cuidar? Porque o pai normalmente fala para o filho ser durão. Será que ele tem que falar para o filho se abrir mais, contar o que sente? Como deve ser feito isso também?
8: Em primeiro lugar, ser durão não significa agressividade, né? Nós podemos manter a firmeza do que falamos sem um menor gesto de agressão. Né? Basta ser firme mesmo. Tá? Agora, é uma firmeza, Rogério, com palavras doces. Tá? Quer dizer, não excessivamente, mas ao invés de dizer ao garoto que pô, você está com frescura porque você não quer fazer isso, né? Dizer, olha, filho, pensa, por que você não é capaz ou está resistindo a fazer qualquer coisa? A comunicação pai e filho, ela deve ser perguntas e respostas de ambos os lados, né? Não é para ficar somente o pai manda e o filho obedece. Isso é ruim, porque cria confusão na cabeça do jovem. Então, se ele acostumasse, desde cedo, o pai e o filho a conversarem normalmente, fazendo uma prosa, né? Quer dizer, eu pergunto, você fala, você responde, eu falo, pergunto. Quer dizer, essa dinâmica normal de uma prosa, não vai haver problema, porque o garoto vai sentir com liberdade para tirar suas dúvidas, sem sentir a pressão tanto da mãe, porque a mãe também pressiona, como o pai também.
0: Ô, Rogério, quero agradecer você e até segunda-feira, tá?
9: Ah, Eli, eu que agradeço a participação com você e com o doutor. Obrigado ao doutor pelas palavras, pelas orientações e um bom final de semana a todos.
0: Doutor Paulo, se o senhor tivesse que deixar uma mensagem para as mulheres, na medida em que o assunto hoje é o homem, mas vamos dizer, para as mulheres, como é que elas deveriam agir com os homens para eles se tornarem menos calados, menos silenciosos?
8: É a mesma coisa, perguntar a eles qual são, digamos, as motivações que eles estão tendo, né? o que eles gostariam realmente de fazer, exigir menos em termos de funções dele, quer dizer, como você falou, né? A gente não está ali só para pagar conta, pagar a escola, ir no supermercado, nada disso. Quer dizer, ter uma vida, sugerir a ele uma vida mais, digamos, participativa, né? Convidá-lo a entender as motivações dela. Isso implica, então, em compreensão.
0: E, doutor, e qual o recado que o senhor deixaria para os homens, agora diretamente? Atenção, homens, vocês que vivem calados, como disse a ouvinte, vocês que vivem no silêncio, qual o recado que o doutor Paulo Ribeiro deixa para os homens?
8: Eu deixo um convite ali, um convite para fazer a mudança já que ele quer a partir de hoje. Então, na próxima irritação que ele sentir, ao invés dele, me deixa em paz, me larga, vai embora.
0: Você me enche o saco, pô!
8: Ele, então, parar e dizer para si próprio, eu estou cansado por dentro, né? O que é que eu posso fazer? Ao invés dele dizer, tanto faz para as pessoas, mas, ó, eu não sei mais o que eu quero nem o que posso. E isso me assusta. Quando ele tem essas dúvidas e convida alguém, seja um psicólogo, se quiser, o ambiente profissional, ou a própria esposa, eu dou muito valor aos irmãos, né? Convidar um irmão para conversar, né? Crescemos juntos, então um conhece bem o outro. Eu acho que isso é o primeiro passo. O segundo é tentar nomear aquilo que está sentindo. Porque quando a gente nomeia as coisas que a gente não sabe o que são, né, a gente já começa a quebrar o muro, né, dessa dificuldade.
0: Exatamente. Digamos.
8: Então, doutor, o convite é esse.
0: Quero agradecer muito a sua presença aqui, doutor Paulo Ribeiro, e dizer, tem algum lugar onde as pessoas possam obter informações? De repente alguma dúvida que alguém tenha, vou pesquisar. Tem algum lugar assim, alguma rede social?
8: Sobre mim ou sobre o livro?
0: Sobre o livro, sobre o senhor, sei lá, uma maneira que as pessoas possam obter alguma informação?
8: Tá, tem sim. Eu tenho um site, né, que é chamado, o link dele, né, www.bibliotecadapsique.com.
0: Certo.
8: Ali tem todos os meus livros, tem muitos artigos, palestras, tem uma série de coisas interessantes. Pelas redes sociais, sim, vai me encontrar no Instagram, Facebook, LinkedIn. E ali é só escrever Paulo C. T. Ribeiro, tudo
0: Paulo
8: junto.
0: Paulo C. T. Ribeiro.
8: É. Bom. E quem quiser comprar o livro lá na Biblioteca da Psique, nesse site, ele está disponível, todo o mecanismo é feito por...
0: Na Amazon, não?
8: Eu tenho na Amazon, mas eu confesso melhor... que o preço está melhor na Biblioteca da Psique.
0: Então, gente, eu quero agradecer muito ao Dr. Paulo, muito obrigado, Dr. Paulo. Olha, um abraço para todos e a gente tem que ir embora agora e agradecer a sua gentileza de ter se deslocado do seu consultório até a nós aqui. Muito obrigado.
8: Muito obrigado,
0: viu,
8: pelo convite. Desde a primeira vez que você me convidou, fiquei muito admirado com você e estou à sua disposição para quantas vezes quiser que eu venha.
0: E vem aí, chega para cá com Vini de la Carte, Pedro Casagrande. Tchau, gente. Bom final de semana.

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Ai, vamos mesmo, hein? Estamos chegando em AM 1040 no nosso FM 77,5 no Capital com você. Come on, everybody. Let's go!

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1: Capital. 16 horas e 9 minutos, boa tarde, suas lindas, boa tarde, seus lindos. Ah, vem, vem, não deixa pra depois, é agora, chega pra cá. É no rádio, na internet, em qualquer lugar, meu povo.
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1: Então vem, vem com a gente, FM 77.5, AM 1040, e pelo YouTube Capital com você. É isso mesmo, boa tarde. Boa tarde pra você que está chegando agora do trabalho. Boa tarde pra você que está se arrumando pra ir trabalhar. Boa tarde pra você que está no trânsito, no metrô, no trem, onde você estiver. Aquele boa tarde sextou! Aquele boa tarde de sexta gostosa. E você, da onde que vem seu boa tarde, hein? 983-345-777. Boa tarde, Brasil!
3: Brasil!
1: Boa tarde, São Paulo! Boa tarde, Zona Leste, Zona Oeste. Boa tarde, Zona Sul, Zona Norte. Boa tarde, Centro-Oeste. Boa tarde, Diadema, Osasco. Boa tarde a todos, a todos, a todos que estão nos assistindo e nos ouvindo agora nessa sexta-feira. Aqui uma tarde gostosa. Então já vamos aquecer mais ainda com esse boa tarde. Da onde você tá falando, hein? Da onde vai chegar esse boa tarde? Manda aqui pra gente no 983-345-777. Boa tarde, Pedro Casagrande.
0: Muito boa tarde, Vini. Boa tarde a você, boa tarde, bonitinha, bonitinho. Você que tá em casa, tá no trabalho, tá onde? Qualquer lugar, a gente não sabe onde você tá, né? A grande realidade é essa. Mas onde você estiver, muito obrigado por estar ouvindo o nosso Chega Pra Cá das 4 às 6. Nós vamos juntos com vocês aqui na nossa capital, no AM que caminha e atravessa o nosso país, no FM que fica muito próximo, São Paulo, região até alguns lugares mais afastados, e pela internet. Nós vamos por todo o planeta, porque a capital é a sua rádio multiplataforma. Sextou, Indinha. Vai sair forró? Vai ouvir Barões da Pisadinha? Bacana, vai tomar caipirinha? Mas aquela caipirinha feita no copo direto. Sabe como é essa,
1: Opa,
0: Vini? Sabe como é essa caipirinha
1: essa
0: feita?
1: Essa que é boa.
0: Não, não. Não, essa aí é que derruba. É? Caipirinha no copo?
1: É.
0: Ô, Rosino, como que é a caipirinha no copo? É ping-limão.
1: Ping-limão?
0: Essa é a caipirinha, é. Ótima tarde, aliás, pro nosso Carlos Rosino na nossa mesa de som. A produção da nossa Tuli Simões, central técnica do nosso Luiz Jesus. Direção operacional do nosso tio Amauri. Direção comercial do nosso Fábio Farias. E direção artística dele. Tá com o microfone, tá na mesa. É o dono do Chega Pra Cá, Vini Della Carte. E vambora, porque essa sexta-feira o Vini falou, tá quente, tá mesmo, tá abafado. 24 graus pra toda a nossa São Paulo, tivemos a máxima de 25 por volta de uma horinha atrás. Atingimos o auge, o cume, o pico, o topo da nossa temperatura, porque hoje máxima para 25, a mínima já passamos por 14. E agora, o final de semana, ele vai dar uma mudadinha. Uma mudadinha! Ah, o frio vai chegando porque o veranico acabou. E lembrando a você que estamos no inverno. É, foi quente. Deu pra usar uma regata, chinelo. Aquele, seu marido usou o quê? Samba, aquela ciroula. Ciroula.
1: Ainda existe isso,
0: Opa! Será? Usou aquela badala ao vento, né? Como diria o mais experiente.
4: Que
0: sabe?
4: Bafo.
0: Tranquilidade. Levanta, leva pra um lado, leva pro outro,
1: ah,
0: em casa. Samba canção? É diferente. Samba canção é cueca, samba canção, mas é diferente da cueca, né? A cueca ela vai, ela junta tudo, né? A cueca ela organiza em casa. Sabe? A cueca ela organiza. Samba canção faz respirar. Samba canção é igual 6 horas da tarde na igreja. O bagualo toca. Samba canção é quando os ponteiros vão ao alto e chega o momento, ali é a samba canção.
1: É, você sabia
0: Tem
1: disso?
0: Cansa?
1: Vocês assim? Estão bem inteirados, hein? Isso, hein? Eu nem sabia.
0: Samba canção?
1: Você
0: usa samba canção?
1: Nunca usei samba canção.
0: Você tá louco? Melhor coisa que tem no calor. Tem uma que tem um risco no meio? Cueca? Não, aí é tanga. Não, não é pra ter buraco na cueca, não é? Não é pra ter buraco na cueca, não. Não é, não.
1: Não, essa daí é antiga, Rosina.
0: Não é. Você tem aquelas cuecas que abrem, né? Que é tipo o mágico tirar o coelho da cartola. Você vai só caçando, né? Mas tem gente que usa. Mas samba canção, nesse calor, maravilhoso. Ai, dormir de samba canção, você se sente livre, leve e solto, Vini.
1: É isso, boa tarde pra você. Quem chega?
2: Fala aí, Vini, beleza? É o Marcel, montador de imóveis do Item Paulista.
0: E aí, velho?
2: Um abraço pra você aí, pro Casa Grande.
0: Um abraço, tá, mano.
1: Um abraço, queridão. Um abraço.
0: Tamo junto, hein, velho?
1: Quem chega?
3: Boa tarde, Vini, Pedro, vocês todas da Rádio Capital, Maria.
0: Fala,
3: de
0: amor.
3: Diadema.
0: Lindo.
3: Uma boa sexta, obrigado. Um bom fim de semana.
0: Maravilhoso.
3: Que Deus nos abençoe nesse
0: Amém.
3: Fim de semana, Amém. Hoje e sempre.
0: Beijo, linda! Beijo, boa sexta pra nós, bom final de semana.
3: O meu boa tarde vai pra vocês e todos os ouvintes.
0: Fala.
3: Márcia Bueno, de Rancharia.
1: Oi, Márcia.
0: Beijo, Márcia.
1: Boa tarde.
4: Boa tarde, Vini, pela tarde. Sextou.
0: Sextou, bebê.
4: Dia de eu tomar aquele vinho, Vini.
0: Bom demais.
4: Comecei ontem, mas ontem eu tomei 3 copos, Vini.
0: Ah, só 3?
4: Agora hoje
0: só.
4: Eu detono, eu e meu esposo.
0: Que beleza.
4: Sextou, né?
1: Sextou.
4: É, porque aqui na nossa cidade, Vini, falar a verdade pra você, rapaz, no, antigamente aqui tinha baile, os terceira idade dançar, hoje não tem mais nada, Vini.
1: Por isso você tem que
4: Se
1: ir no baile da
4: quiser,
1: capital.
4: Tem que ir longe, longe a gente não vai, porque a gente já tem uma idade já. Vini do céu, muito difícil, a gente não tem nenhum divertimento aqui, Vini, em Biritiba Mirim.
1: Ô, meu amor.
4: Misericórdia. Beijo, Vini.
1: Beijo.
4: Casa Grande.
0: Beijo, linda.
4: Adoro vocês.
1: Ô, meu amor, tu vai no baile, né? Ah, mas você vai no baile, né? Espero que eu te vejo no baile. É domingão. Começa 2 horas da tarde, dá tempo suficiente, um horário maravilhoso pra vocês virem, pra gente se divertir muito. Eu espero de verdade poder te encontrar no baile da capital que vai ser em setembro, hein? Boa tarde, Brasil! Boa tarde, São Paulo!
5: Oi, Vini, oi, Pedro!
1: Oi!
5: Boa tarde, a Juscelina do Limão, delícia ouvir vocês, que delícia! Não vejo a hora que chega 4 horas pra ouvir vocês.
1: Ai, que delícia!
5: Amo vocês! Estou aqui na loja trabalhando.
0: Beijo.
5: Com todo esse vapor de vocês aí. Delícia. Beijo para vocês, Juscelina.
0: Beijo.

0: Pedro, amo vocês. Vocês fazem parte da minha sexta-feira. Um
1: obrigado,
0: beijo.
1: Obrigado,
0: bom final de semana pra vocês.
2: Um beijo.
1: Um beijo.
3: Boa tarde.
1: Boa tarde.
3: Vini, Pedro, Luiz, Rosino, Tule e toda a equipe. Maria Quitéria. Estou aqui em Moema, na Rian, trabalhando. Ela está indo no hospital. Ela foi fazer uma cirurgia hoje. Então ela está lá ainda. O susto está com ela. Eu tô aqui, né, fazendo a faxina, limpando tudo. Aí eu vou terminar a cozinha. Quero passar ainda um pouco de roupa, pra ficar menos pra semana que vem não ter tanto serviço. É isso, gente. Mas o pior é que sempre tem, né? Dois médicos. Um médico já casou, mas o outro ainda tá em casa. Aí um moleque que faz uma bagunça.
2: Olha!
3: Ele foi pra escola, mas quando ele chega, Jesus, só Deus na causa.
2: Ô, catarrento!
3: Esse ainda precisa puxar as orelhas dele bastante.
2: É isso aí!
3: Dia.
1: Um
3: beijo. Boa tarde pra vocês, um beijo, fiquem com Deus. Ótima tarde, ótima sexta.
2: Um beijo. Sabe o que a gente faz? Quando chega da escola, deve ser por volta de 5 horas, a gente muda aqui. O que a gente vai fazer? A gente começa a falar de criança que dá trabalho. A gente fala, criança que dá trabalho em casa? Tinha que levar um abraço. Tinha que levar, ser amável, né, Quiterinha? Quando começa a dar trabalho, tem que dar um abracinho nele. Dar aquele lanchinho da tarde.
1: Quando você for pai, você vai fazer isso?
2: Vou. Vou. Vou, com certeza.
1: Falando nisso, na Quiteria falou que tá passando roupa, que tá isso.
2: Achou?
1: Achei! Já tá enterrada as vagas, tá? Não vou revelar ainda, mas é uma ouvinte.
2: Não é?
1: Achei tudo maravilhosa. Tudo
2: dia,
1: certo.
2: Data.
1: Já vai começar. Ela provavelmente está nos ouvindo. Está nos ouvindo. Sabe? Estou bem contente com essa maravilhosa, né? Que já me acompanha já há bastante tempo aqui.
2: Qual que é o
1: que
2: primeiro
1: agora,
2: nome?
1: E que agora vai me acompanhar na minha vida particular, vai cuidar das minhas coisinhas, né? Então, já, ó, a vaga já está fechada, tá, gente? Já está, ela já foi preenchida, uma pessoa muito especial, né? A gente combinou que nós não vamos revelar ainda.
2: Ainda?
1: É, mas, mas foi, já foi preenchido. Boa tarde, quem chega?
4: Boa tarde, Vini, Pedro, sextou. Bom final de semana para vocês. E até segunda, Francisca do Horto. Beijo.
2: Um beijo. Beijo, Chica.
1: Beijo, meu amor.
5: Boa tarde, Vini, Pedro Casagrande.
2: Boa tarde.
5: Tudo bem?
1: Tudo ótimo.
5: Quem tá falando aqui é o amigo de vocês, Leonardo do Tremembé. Estou passando para dar uma boa tarde para vocês. Bom fim de semana e que Deus abençoe a todos nós também, viu? Mando um alô para minhas amigas do grupo Danazete também, para Raída Ribeiro, Marlene Dias, Fátima Araújo do Guarapiranga, para Marlene Marques de São Miguel e para Fran Reis Arthur Alvim, Sueli Soares da Sanã e para Ana Pereira do Jardim do Mentira também. E para todo mundo também. Eu tô com saudade, sabe de quem?
1: De quem?
5: Da Lívia Almeida. Fala para que eu mandei lembrança também, próxima vez, tá bom? Uma boa tarde, bom fim de semana. Até logo.
1: Um beijo. Beijo. Nós vamos falar para ela. Um beijo maravilhoso. Boa tarde, quem chega?
6: Boa tarde a todos da capital. Uma boa tarde e um bom final de semana. Dirma da Vila Prudente.
1: Ô, Vila Prudente, em peso aqui conosco. Um beijo maravilhosa. Muita gente nos acompanhando aqui no FM, no AM, no aplicativo. No nosso YouTube Capital com você. Hoje, gente, às 18 horas. É dia do quê? De sagrado, falando de axé com Pai Anderson de Logoindé. Então não saiam daí, porque hoje Pai Anderson vai trazer uma palavra amiga para todos vocês, uma palavra de fé. E é claro, no segundo bloco, atender a todos os pedidos dos nossos ouvintes. Mas tem mais boa tarde chegando. Quem chega?
7: Boa tarde, Vini. Boa tarde, Pedro.
2: Boa tarde.
7: Estou aqui trabalhando, passando roupa. Bom fim de semana para nós. Seja um final de semana abençoado por Deus.
2: Amém.
7: E até segunda, vou ficar com saudade de vocês.
2: Até, Lívia.
7: É Marizete, estou trabalhando aqui na Vila Olímpia.
2: Beijo.
1: Ô, Marizete, maravilhosa. Um beijo.
8: Boa tarde, Vini, seu lindo. Boa tarde, Pedro.
2: Boa tarde.
8: É a Rosa de Pilar do Sul. Escuto vocês todas as tardes, eu e meu esposo. Amamos o Cala a Boca.

0: Magda, beijo pra vocês, seus lindos.
1: Um beijo. Sorocaba, né? Um beijo. Ei. Pertinho de Sorocaba. Um beijo pra ela, querida.
2: Um beijo, maravilhoso. Boa tarde.
0: Boa tarde, Pedro. Boa tarde, Tule. Ai, Pedro. É você mesmo. Qualquer dia eu vou presa. Vou me prender numa camisa de força. Eu dirigindo aqui.
1: Ai, ó.
0: E morrendo de rir. Leve, livre e solto. Ah, é. Um menino terrível. Pedro, as cuecas que tinham abertura é cueca antiga.
1: É, Rosinha.
0: A cueca mais broxante.
1: Que isso?
0: É uma cueca daquela.
1: Aí tá? Não.
0: Pelo amor de Deus. Samba canção é bonzinho pro homem.
1: É, mas bom demais.
0: Não é nada atraente, não, Pedro.
1: Depende.
0: Ai, que horror. Beijo, bom final de semana, Vivian e Renata.
1: Um beijo, Vivian. Ah, aquelas beijo. Personalizadas. Imagina uma cueca do Homem de Ferro. Que sexy, não é? Não é?
2: Ah, fala aí. Não sei, né?
1: Uma cueca do Chaves.
2: Eu quase lancei a cueca que tinha o último beijo do Vini. O último não, beijo do Vini, né? Que era só um beijinho. Vocês lembram disso, gente?
1: Vini.
2: Eu quase lancei aqui. As mulheradas queriam, viu? O marido atrás, assim, ó, beijo do Vini.
1: É, e onde que ia ficar o último beijo do Vini?
2: Não,
1: na frente
2: não
1: ou atrás?
2: Não, o último não, era beijo do Vini.
1: Tá na bom, época, mas ter. Aí o beijo do Vini ia ficar na frente ou atrás?
2: Assim, beijo na frente... Do Vini atrás, sei lá, ainda não pensei.
1: É, você tem. Não pensei. Você tem que pensar pra escolher onde vai ser o beijo do Vini. Tá bom, entendi.
3: Boa Beleza. Boa tarde, Vini. Boa tarde, Pedro.
1: Beijo, boa tarde.
3: É, eu sou a Vânia, tô escutando vocês aqui do Itaim Bebida, Itacema. Eu sou diarista. Cada dia eu tô num lugar. Beijo pra vocês, eu me divirto, viu? Com vocês. Obrigado, viu, por tudo. Obrigado por me fazer alegria. Beijo.
1: Beijo.
3: Bom final de semana pra vocês.
2: Obrigado, sua linda. Obrigado a você que está sempre nos dando audiência aqui a todas as tardes da Rádio Capital. E tem mais boa tarde chegando. Da onde chega esse boa tarde?
4: Boa tarde, Vini. Boa tarde, Pedro. Eu sou de Presidente Prudente.
1: É um lugar quente.
4: Presidente Prudente, tá?
1: É quente, hein?
4: Uma aragem bem gostosa, nem
1: não
4: frio
1: tá, não.
4: Nem calor.
1: Tá quente.
4: Um grande abraço e bom final de semana pra vocês.
2: Obrigado,
1: um maravilhosa. Beijo. Presidente Prudente tem duas estações: quente e o inferno. É muito quente, cara. Presidente Prudente, aqui, vai, vamos supor, hoje a gente tem 24 graus, supondo que em São Paulo estivéssemos com 30. Presidente Prudente, tranquilamente, teríamos 33, 36, com sensação térmica, muito próximo ao Lulu. Sabe quem é o Lulu?
2: Quem?
1: Lúcifer. O demônio, porque, pelo amor de Deus, o lugar quente é Presidente Prudente, mas... Um beijo, Presidente Prudente, pra vocês,
2: quente,
1: tá bom?
2: Já fui Presidente Prudente.
1: Nossa, quente e longe da capital. E você vê que a bonitinha tá ouvindo nós estourando a nossa capital.
2: Um beijo, maravilhosa, boa tarde.
5: Boa tarde, Vini, boa tarde, Pedro, boa tarde, tudo da Rádio Capital, que tá falando aqui, é Celi. Tô falando aqui de Carapicuíba, Pedro, tô me arrumando pra ir embora, Pedro.
1: Beijo, linda.
5: Pena que eu não vou escutar vocês até o fim. Mas, enquanto eu tô aqui ainda, aqui em casa, eu tô escutando vocês. Agora, um abraço. Manda um alô pra mim aí, que eu tô da escuta, hein? Eu tô desde meio-dia.
1: Opa!
2: Tá com nós? Um beijo. Olha só, são 16 horas e 26 minutos. E eu quero saber, nessa sexta-feira, né, quais são as efemérides do dia?
1: Vamos lá, sextou dia 21 de agosto, essa sexta-feira abafada em São Paulo, já com 4 horas e 27 minutos. As celebrações de hoje são sucintas. São sucintas. Celebramos três coisas hoje. Hoje é Dia Nacional da Habitação. Hoje também é o dia do início da Semana Nacional, apesar que estamos fechando, mas vai até a próxima semana. A próxima semana, porque estamos celebrando a Semana Nacional da Criança Excepcional. Que a criança excepcional nada mais é do que aquela criança que é superdotada. Quando a gente fala de superdotado, é porque ela tem uma inteligência que é fora do comum. É uma inteligência acima da média, ou seja, ela é fora da média, né? Ela é acima. Ou também daquelas crianças, para quem tá no nosso YouTube, você tá vendo aí uma imagem, tá escrito dia do início da Semana Nacional da Criança Excepcional, e aí tem uma menininha atrás, e ela tem síndrome de Down. Então a gente também celebra tanto as pessoas que têm esse caso ou da síndrome de Down ou do TEA, né, do autismo de modo geral, e a gente celebra essa Semana Nacional da Criança Excepcional. E hoje não é um dia de celebrar o que vamos dizer agora, mas é um dia de relembrar, é um dia de lembrança ao tributo também às vítimas do terrorismo, isso por todo o nosso país. A gente tem um tal do 11 de setembro, que aconteceu, e acho que é o maior caso que temos nos Estados Unidos. Quem estava vivo, no meu caso, não estava. Mas quem estava vivo sabe onde estava naquele exato momento. Foi um dia marcante para toda a humanidade. E não só esses casos, mas outros que acontecem por todo o nosso planeta Terra. Infelizmente, porque quando isso acontece, é porque está faltando acordo, está faltando conversa, está faltando diálogo entre países. Simplesmente, a grande maioria deles é por questões econômicas, ou seja, colocando o próprio povo em risco por conta de desacordos financeiros ou até mesmo desacordos religiosos. E aí, simplesmente, o cara ele chega e fala: não, você não é da mesma religião que eu? Então eu vou tacar uma bomba onde você tá. É isso. É isso. Vai chegar, vai explodir, vai tentar dizimar simplesmente porque há um desacordo, há uma desavença, há uma diferença. Nem todos somos iguais. Eu sou de um jeito. A gente tem o branco, tem o preto, tem o rico, tem o pobre, tem o mais baixinho, tem o mais altinho, tem o que é mais gordinho, o que é mais magrinho. E nem sempre a gente concorda. Cada um tem uma visão política. Cada um tem o seu político favorito, que é triste isso, mas tudo bem, cada um tem. É a grande realidade. Eu gosto de fulano, eu gosto de ciclano. Cada um tem a sua religião. Se você é católico, evangélico, é presbiteriano, se você é da Umbanda, se você, sei lá, espírita, qualquer coisa, a gente tem que conviver em sociedade, porque sociedade é isso. Sociedade é isso. Somos diferentes, de crenças diferentes, lugares diferentes, histórias diferentes. E é isso que é espetacular. É assim que nós temos história, é assim que conhecemos pessoas. E claro, esse fato do 11 de setembro é só um de tantos casos que muitas vezes não são nem noticiados por todo o nosso planeta. Então hoje é dia dessa lembrança e esse tributo às vítimas do terrorismo por todo o planeta. 4 horas e 31 minutos aqui no nosso Chega Pra Cá, São Paulo, sexta-feira. Movimentada, quente, e o trânsito também já começa, já tem o nosso Giba para passar a informação pra gente aqui no Chega Pra Cá.
2: Olha só, são 16 horas e 31, como o Pedro disse, nós vamos rapidinho pro intervalo e a gente já volta, porque tem mais Boa Tarde chegando aqui pra nós. A gente já volta.
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8: Para você ligado na capital, a marginal do Tietê tá bem ruim, viu? Mas apenas excesso de veículos, não tem nenhum por enquanto registro de ocorrência. Se você vai pegar Tietê para Castelo, evite a expressa da chegada pela Dutra até próximo do acesso a Bandeirantes. Central é a que tá melhor. A local tem pontos bons também, mas ainda assim a central é que mais vale a pena. Para Dutra e Ayrton, a Express e a Vilã em todo o trajeto, da Ponte dos Remédios até a Ponte Cruzeiro do Sul, pela pista local, ou entre Água Branca e o Bom Retiro, corredor Hermano Marquete, Marquês de São Vicente, boas opções até a Dutra e Ayrton. 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
2: 16 horas e 34 minutos. Boa tarde, meu povo!
15: Boa tarde, Vini. Boa tarde, Pedro e todos da Rádio Capital, Vera do Campo Limpo.
2: Oi,
15: uma
2: Verinha.
15: Boa tarde para vocês. Estou aqui na minha diária e vou ficar hoje escutando rádio até as 8.
2: Ei, beijo. Que maravilha. Um beijo maravilhoso. Olha só, antes de mais, boa tarde. Vou passar um vídeo aqui e eu quero a opinião de vocês. Você sabe que hoje, né, tudo, o povo está inovando em tudo, né? Tudo se inova. Então, por exemplo, antigamente, para você comprar... você vai fazer uma feijoada, aí você vai comprar o couve, né? Você tinha que chegar, todo mundo gosta do couve fininho, né? Você vai lá, compra o couve, corta fininho, fininho, fininho, fininho pra comer com a feijoada.
16: Tem que comprar as facas no metrô.
2: Aí você tem que comprar a faca.
16: Metrô, só né? Ela
2: tem
16: corta.
2: Tem que comprar o afiador pra afiar as facas. Só que agora não precisa mais, porque você já compra o couve fatiado.
16: Exato. Ó, por exemplo, outra coisa. Essas atualizações. Antes... quem limpava a casa era nós. Hoje, já tem o José.
2: Já tem o José, pois é.
16: Hoje já tem o Zé.
2: Pois é, antigamente era a casa, você comprar tudo e ainda gastar o seu tempo. Hoje você tem o José que te ajuda.
16: E o Zé tá bem?
2: O José tá bem.
16: Mas...
2: hoje, por exemplo, ele me levou mesmo.
16: Zé.
2: Lembrei.
16: O Zé.
2: O controle remoto.
16: O Zé, como diria... o gigante da década de 70, popular, o homem de Lins, Fiore Gigliotti. O tempo passa, a torcida brasileira. Mas, porém, contudo, todavia, Zé não parece?
2: Cadê Zé? Ele vai aparecer, é na hora certa.
16: O Zé, ele chega pra dar uma horde aqui no estúdio.
2: Tá precisando, dá
16: um...
2: né?
16: Aqui no sala do tio... eu nunca vi, desculpa falar isso de todo o coração, mas quando a gente é amigo, a gente fala as coisas no ar. Então a sala do tio tá tão bagunçada,
2: eita.
16: A sala do tio tá tão bagunçada que assim, não dá pra entrar, é cabo XLR, ele tem uma picape de 64, o ano é de 1964, que tá espalhada, sabe, entendeu, qual que é, sweaters lá estão jogados no chão. Caixas de som de todas as marcas, tipos, estilos, estouradas que não funcionam. Microfones, então. Canoplas da Capitão.
2: Vou ver com o José.
16: Tá podre a sala de tio Amauri.
2: Vou ver quanto que ele cobra de área.
16: O José?
2: É, você tá achando de graça? Basta eu já.
16: E aí, não, mas o Pix vai cair na conta de quem? Ele tem conta?
2: É um Pix digital.
16: Ah, entendi.
2: Uma conta digital que eu controlo
16: lá,
2: pra ele.
16: É QR Code na cara do robô, aí aparece, o Pix vai para a Vini de la Carte.
2: É o dono,
16: entendi.
2: Do José.
16: Entendeu? Entendi.
2: Por exemplo.
16: Tudo mudou, né?
2: Tudo mudou. Por exemplo, você... não precisa mandar mais uma carta pra pessoa. Se você quiser mandar mensagem pra ela, você manda um zap.
16: Pode mandar um e-mail?
2: Um e-mail,
16: né? Chega mais rápido.
2: As coisas estão mudando. Sim. Mudando muito. Outra coisa, antigamente, se você quisesse comer uma mandioquinha molinha, você comprava mandioca e fazia o quê? Descascava a mandioca.
16: Sim.
2: Cozinhava. Hoje, você já encontra mandioca descascada, prontinho só pra cozinhar. É, é ou não é?
16: É.
2: Pois é.
16: Milho?
2: Milho é outra coisa.
16: Que isso? Fruta. Você vai no mercado, tem já
2: picadinha.
16: Fruta. É, ou picadinho, ou você vai comprar meio mamão.
2: Pois é. Pô. Agora, eu vou mostrar algo inusitado pra vocês, que é a nova tendência, Pedro Casagrande. Eu quero saber
16: tendência
2: de você.
16: Tendência onde?
2: Se você compraria, porque você é um grande consumidor do que nós vamos mostrar aqui.
16: Tá.
2: E pra você que está em casa, eu quero saber se você vai começar agora a consumir essa nova tendência que vocês vão começar a encontrar em supermercados, em feira, em qualquer lugar que vende esse produto.
16: É alimentício.
2: Então vamos acompanhar agora na tela do Chega Pra Cá. Esta é a nova tendência, ovo fora da casca.
16: Isso aí vai dar...
2: Você não compra mais o ovo na casca, já vai vender, ó, cada ovo separadinho no saquinho, já fora da casca, tá vendo? Ó, você só corta a ponta do saquinho, já tá lá o ovo, você não vai precisar mais, não precisa descascar o ovo, Pedro. Você cozinha ele, você bota o saquinho na água,
16: entendi,
2: ele já cozinha, bota o vídeo de novo, produção, ele já cozinha, você entendeu?
16: Entendi.
2: E ali você abriu o saquinho, o ovo já tá pronto, a casca já era. Não precisa mais descascar. O ovo já vem sem a casca dentro de um saquinho. É a nova tendência em que você vai começar a encontrar nas feiras, no mercado, em todos os lugares que vende ovo. Para quem está acompanhando no YouTube, está vendo as imagens aí de como é que está sendo vendido agora o ovo fora da casca. Para quem está só nos ouvindo, preste atenção, a pessoa está vendendo o ovo, né? A gema com a clara dentro de um saquinho fechadinho e separado. Então, cada saquinho tem lá uma gema e a clara dele. A casca já foi. Então as pessoas já estão descascando o ovo, quebrando o ovo ali no saquinho, dá uma amarradinha e vende o ovo assim. Você que está em casa, que está nos ouvindo, nos assistindo, você é a favor, né, desta nova tendência do ovo fora da casca? Você compraria o ovo assim, fora da casca, Pedro Casagrande?
16: Sim, sim, compraria, claro. E aí você compra isso e se você tem convênio, é bom que você vai usar. Se não tem, você vai na UPA, na UBS, que isso aí vai dar, e desculpe o termo, uma caganeira.
2: Você acha?
16: Como você acha? Isso aí pode dar salmonela. Isso aí pode dar contaminação cruzada. O ovo tá... Pô...
2: Se a galinha
16: ela bota o ovo, é porque tem um motivo. Se a galinha ela bota o ovo com casca, é porque tem motivo. Entendeu? Deus!
2: Porque senão, Deus! Imagina a galinha botando ovo sem casca. Ia ser uma mistura, né?
16: E o que que é esse troço? E o que que ia ser esse troço?
2: Ai, Pedro, eu acho que eu gostei. Eu acho que eu gostei.
16: Não, você não vai fazer isso, senão você vai ficar um mês sem vir aqui.
2: Mas aí você bota pra cozinhar, que você cozinhar? Frita, as bactérias mata.
16: Que mata bactéria no ovo?
2: Não, mata.
16: Isso aí vai dar salmonela, isso aí você vai matar a pessoa.
2: Mas tem salmonela até na casca do ovo já.
16: Que isso?
2: Na casca não, com a casca.
16: Então, pra você ver como fica pior.
2: Então, você acha?
16: Isso aí vai ficar no sol o dia inteiro dentro do mercado.
2: Não, eu trouxe pra você, Pedro.
16: Então, eu vou jogar fora.
2: Não, você não vai consumir o ovo que eu trouxe pra você.
16: Deus me livre.
2: Paguei caro.
16: Então, você pagou mais caro no ovo sem a casca do que no ovo com casca?
2: É, mas é óbvio, porque sem casca, você... a pessoa teve que descascar,
16: embalar, que trabalho tem você chegar e fazer assim, ó, embalar, quebrou o ovo. Você bateu na meia e quebrou o ovo.
2: Mas os seus ovos já vêm tudo descascado, né?
16: Não. Eu que descasco?
2: Você descasca o ovo?
16: Opa!
2: Não acredito que o Pedro descasca o ovo. Ué?
16: Descasco o ovo, frito o ovo. Ai, pra fazer o ovo, você tem que tirar a casca de algum jeito.
2: Não.
16: Isso aí é um absurdo. Isso aí, sinceramente, a Anvisa tinha que ir nesse lugar.
2: E aí,
16: não, gente? Não é brincadeira, isso aí pode dar contaminação.
2: O que vocês acham? Vocês concordam com o Pedro? Vocês comprariam um ovo assim? Chegando lá, tá? Já tá fora da casca. você adquiriria este ovo? Manda pra gente aqui no 983-34-5777. Tem gente que vai ficar sem adubar a planta, né? Porque diz que pega a casca do ovo, usa, pra adubar a planta, né?
16: Sim, você quebra ele, você bate até no liquidificador e com já... um pozinho e põe na planta.
2: Ah, você tá entendendo, hein? É... De ovo você entende, hein?
16: Não, é... São culturas gerais. Aqui, né? É, mas eu não uso da casca pra plantar. Eu não vou botar numa samambaia. Ajuda!
2: 983-34-5777. Quando eu vi isso, eu achei um absurdo, gente. Eu falei, olha, será que o povo tá enlouquecido ou o povo está preguiçoso?
16: Provavelmente isso aí é mais caro, não faz nem sentido
2: é mais o cara vender isso. Mas assim, mas é certo, estão vendendo.
16: Não,
2: e assim, será que o ser humano tá ficando preguiçoso? O ser humano quer tudo na mão, sabe? Porque assim, agora vamos e venhando, né, gente? Descascar ovo é chato, né? Mas também não precisa chegar nessa barbaridade, né? E tem técnicas pra descascar ovo, sabia?
16: Mas qual... Tudo bem. O cara, ele teve um dia, ele levantou na casa dele, falou, eu acho que hoje eu vou vender ovo separado da casca. Tá bom. É aquele negócio. Você vai vender? Pode ser que alguém compre. Como pode ser que não compre?
2: Ah,
16: e até aí, tá tudo bem. Isso a gente já tá mexendo com outro caso. Mas eu vou tirar que esse ovo assim o dia inteiro no sol não vai dar salmonela e não vai matar quase a pessoa que vai consumir. Tudo bem, tá bom. Agora, qual é a dificuldade de você pegar o ovo e dar 3 batidinhas na pia? Tá. Quebrou. E só... na frigideira. Por quê? Você pode chegar e falar, não, mas quando você quebra e divide o ovo, quando vai cair, espirra, suja o fogão. Isso aí também, você tem que abrir o saco igual.
2: Pois é, a Rosana Coppola acabou de falar aqui, ó. É mais fácil quebrar o ovo do que cortar o saco. Você prefere quebrar o ovo?
16: É, ué. Quebra o ovo na pia e põe na frigideira.
2: Eu também. E você?
16: Não faz nesse jeito, você tem que desamarrar o negócio. E pra você pegar, você vai fazer como? Esticar em cima da mão e na mão joga dentro da frigideira?
2: É, dá um... Eu acho que é ali, né? Eu não sei, mas eu acho que você dá um pique assim na tesoura, assim, ó. Pá, e o ovo já cai ali,
16: vai ser,
2: né?
16: Pior do que com a casca. A casca você consegue ainda manuseá-lo.
2: 983-34-5777. E o que você acha? Bota aqui, que eu quero... Bota aqui não, né?
16: Nossa! O que você acha? Bota o ovo aqui.
2: Bota o áudio.
16: Bota o ovo aí.
17: Oi, meus amores. Boa tarde pra vocês, meus lindos. Vocês alegram nossa tarde. Amo vocês, garotos. Olha, meninos, eu vou pro baile da capital. Eu quero lá.
16: Mas ouvir
17: Ghost. Se não tocar, eu vou cobrar, hein? Beijo, meus lindos! Maria das Neves da Curuçá!
16: Beijo, beijo, linda!
17: Oi, meus amores! Jamais eu compraria um ovo desse. Eu já sou cismada com ovo. Imagina um ovo comprado já pronto. Deus me livre, não compro não, menino.
16: Não. Beijo, meu amor.
17: Meus amores.
16: Um beijo, meu bem. Compra
2: beijo,
16: um ovo.
2: Não, maravilhosa.
16: Não, tudo tem limite.
2: Você acha que o povo tá sem limite?
16: Não, assim, o cara quer vender. É a mesma coisa de eu vender pra você, ó, eu tô vendendo essa caneta aqui. Aí essa caneta aqui que eu tenho na minha mão, ela é da cor preta, mas ela não tem tinta. Pra que você vai comprar caneta sem tinta? Não é? Cada um vende o que quer. É que todo dia levanta o malandro e o otário. E o malandro, ele sempre acha que ele vai ser o malandro. E o otário, às vezes, ele acha que ele vai ser o malandro. Aí, aquele dia, ele não acordou tão bem. Aí, quando eles se encontraram, dá negócio. Porque se o cara tá fazendo isso, eu aposto, eu ponho a minha mão no fogo que algum ser humano comprou essa palhaçada.
2: Ah, lógico que comprou.
16: E esse cara não jogou esses ovos fora. Gente, isso aí é um caso muito sério. Isso aí pode dar uma contaminação, assim, estratosférica. Igual de peixe. Sabe quando a gente fala salmonela? Sabe quando o peixe não tá bom? pode dar a mesma coisa. Produto vencido, gente, isso aí tem um motivo pro ovo tá dentro da casca.
2: A matéria é assim, olha. A correria do dia a dia tem feito feirantes em São Paulo apostarem uma opção inusitada. Ovos vendidos já sem a casca. É bem isso, gente. A ideia é facilitar a vida dos clientes e agilizar o preparo nas refeições. Pasmem, pasmem. É bem isso. Pra quem viu o vídeo, né? 983345777.
16: É, então você
2: já sabe, hein?
16: Já!
2: Tá, chegou na feira aí. Viu o ovo fora da casca?
18: Alô, você dona de casa.
16: Alô,
18: minha amiga. Está passando aqui na sua rua
16: o carro do ovo.
18: É isso mesmo.
16: Olha que beleza.
18: Está passando aqui na sua rua o carro do ovo.
16: O carro do ovo.
18: Ovo de qualidade.
16: De tudo quanto é jeito.
18: Ovo selecionado. É. Ovo fresco. É o carro do ovo passando aqui na sua rua, no seu bairro.
16: Em todo lugar tem um carro do ovo diferente, né?
2: Você sabe que eu não vejo mais, né?
16: O quê? Tem? Carro do... Eu não falei que tem gente andando.
2: Tem carro
16: subiu? Do ovo? Mas então, mas tem. Ali perto de casa.
2: Nunca passou na minha rua.
16: Tem uma mulher que ela tá passando com o carro do ovo. Só que a gente tá acostumado com aquele furgãozinho, a gente tá acostumado com uma doblô, aí aquele negócio tudo velho, aquele áudio ruim demais. A mulher perto de casa tá passando com um Creta.
2: Nossa!
16: Você sabe quanto custa um Creta?
2: Não, eu quero saber quanto custa o ovo dela, né? Que se ela tá de
16: 983345777. Não, não. Eu não quero saber do ovo dela. Eu não quero saber.
2: Tem áudio.
19: Oi, Vini. Oi, Pedro. Oi, eu de novo. Selma do Campo Limpo. Eu esqueci de falar. Estou trabalhando aqui na República. Tá bom? Jamais, de jeito nenhum. Absurdo, gente. Não, não. O ovo é quebrado na hora. Você vai consumir. Na hora você quebra o ovo e faz. Não existe isso de você comprar hoje o ovo. É, já dentro do saquinho, eu não compro jamais, isso é um absurdo, é moda que esse povo inventa, esse povo inventa moda, eu jamais, eu sou do tradicional, né, eu continuo do tradicional, o ovo tem que, se você tem que consumir o ovo e quebrar o ovo na hora, tá bom, Vini, Pedro, beijo!
2: Um beijo, maravilhosa!
20: Boa tarde, Vini, boa tarde, Pedro, boa tarde, Túlio, Rosino, a todos da capital, manda um beijo pra mamãe, Vino, um beijo pra mamãe Pedro, pra
16: tá correndo, Ana Pereira?
20: E
16: tá correndo?
20: Na família também, ô Vino, é Vino, sacanagem, né, Vino? Eu vou comprar ovo, Vino, descascado.
16: Não.
20: Um aqui, quando eu chego no mercado, se o ovo tiver alguma coisinha na casca,
2: já nem
20: na
2: compra,
20: minha bandeja, né? Eu ainda tenho que trocar ainda, Vino, pelo amor de Deus. Vino, eu olho a data dos ovos, se os ovos vão vencer dentro de uma semana, eu não compro, Vini. Pelo amor de Deus, eu compro ovo, às vezes minha bandeja de ovo fica uma semana sem eu usar a bandeja de ovo. Não, Vini, isso é sacanagem, Vini. Esses ovos aí nojento, Vini, que você tá mostrando aí, Vini, que coisa mais nojenta do mundo. Um beijo, Ana Pereira do Jardim da Mitila, manda um beijo aqui pra nós.
2: Um tchau. Beijo, Ana. Eu adoro a criatividade dos nossos ouvintes, né? O Márcio Lessa colocou aqui, ó, sacolé de salmonela.
16: É isso aí, põe no congelador, que é isso. Põe no congelador, vocês que é isso. Vocês são
2: incríveis, tem áudio chegando, boa tarde.
21: Boa tarde, Vini de la Carte, boa tarde, Pedro Casagrande.
16: Boa tarde, olha, para o senhor.
21: Eu sou contra esse negócio de ovo de saquinho, tá bom? Pra mim não dá.
16: É.
21: Eu prefiro ir comprar a cartelinha com ovo normal, tá bom? Agora, pra quem é preguiçoso, é uma mão na roda.
16: É
21: o Edson aqui de Santo André, que está sempre ligado no Chega Pra Cá.
16: Fala, Edson!
2: Um beijo, valeu, queridão!
16: É assim, né? É preguiçoso. Aí eu quero ver se o preguiçoso, na hora de fritar o ovo, vai ter a mesma preguiça de quando der aquele revertério na barriga e ele tiver que correr pro banheiro. Aí eu quero ver, ô preguiçoso. Aí eu quero ver. Ah, pelo amor de Deus.
17: Oi, meus amores. Amor. Jamais eu comprei um ovo desse. Eu já sou cismada já. Com ovo. Imagina um ovo comprado já pronto. Deus me livre, não compro não, meninos. Beijo, meus amores.
2: Um beijo, maravilhosa.
17: Oi, Vini.
2: Oi, amor.
22: Olha, Vini, eu acho nojento isso aí, porque a proteção do ovo é a casca, né? Senão a galinha não ia botar o ovo, gente. Que imundícia é essa? Desculpa, mas eu não compraria mais nem morta. Isso aí é perigoso, pegar até uma bactéria. Gente, é cada coisa, é o fim do mundo mesmo, por não ter o que inventar mais. Nós nunca compraria, não aceito esse tipo de coisa, muita modernidade, tem coisa que não tem cabimento, é fora da caixinha, tá? Gente, para que sair, alguém que quer se aparecer. Eu não compro nem a pau.
2: Beijo
22: pra vocês, Pedro, Juscelino e Limão.
2: Olha, a Selma aqui no YouTube, a Selma falou, Vini, aqui na minha rua passa toda semana o carro do ovo. Eu juro, eu tô há 3 anos morando ali em Santana.
16: Sim.
2: Não passo até hoje o carro do ovo lá na minha rua.
16: Você compra em cartela? Você cartela. Consome muito ovo ou não?
2: Cartela.
16: Quantas mais ou menos, vai?
2: Ah, acho que uma por mês, vai.
16: Dá não quanto? Muito. Lá.
2: Ixi, então não sou
16: eu. Pago 20 e pouco, acho, hein?
2: Que compro.
16: No seu também?
2: Mas lá eu acho que Zascão? É isso mesmo, acho que é 20 reais.
16: É uns 20 e pouco, acho, né?
2: 20 e pouquinhos, tá?
16: É. Mas você pega aquele o branquinho ou você pega mais o caipira mesmo? Porque não. Tem o caipira jumbo, né?
2: É o vermelho,
16: agora,
2: né?
16: É o vermelho, vermelho, é o caipira, né? Aquele grandão. Aí você fala, caraca, velho! Ô, você coloca o negócio na frigideira, aí quando fala aquele zoião, é um puta zoio, tá louco? Ô, beleza!
2: Mas eu gosto de um ovo frito, gosto de ovo cozido com pimentinha.
16: Melete.
2: Com queijo branco.
16: Bom. Faz um melete com esses ovos aí, tudo
2: Deus
16: estranho.
2: Deus que me livre.
16: Faz, pega, mas você chega no mercado...
2: Eu não tenho 3 metros de intestino que você tem.
16: É, isso é verdade.
2: Então, imagina...
16: Você morre, velho.
2: Então, você acha...
16: Você morre. Não, assim...
2: Eu tenho tempo suficiente pra te tirar a casca.
16: Mas faz assim. Você vai nesse mercado que tem aí, só que você deixa... É, o cara, vamos supor que eles, pelo menos... Façam isso no dia, né? Não deixa virar.
2: Ah, né? O brasileiro?
16: Não sei. Aí você pega aquilo lá, mas deixa vir outro veranico. Deixa vir outro veranico. Aí você chega às 6 horas da tarde nesse mercado. Aí você vê aqueles ovos tudo, aquela pilha de ovo, pilha de cartela. Aí você pega aquele bem que... sabe a luz? A luz tá iluminando a gema e a clara. Aí você pega esse. Aí eu quero ver. Nossa senhora, isso aí, mas vai dar um... Você vai parar na UPA. Eu não sei nem como você vai chegar na UPA. Eu não sei como você vai ligar pro 193. Você vai ter que ligar pra polícia militar, porque falar, isso aí tá me matando. Esse ovo vai me matar.
2: Pois
16: tá
2: é,
16: louco.
2: Então você já se prepara aí, viu? Viu a barraquinha do ovo na...
16: Viu a barraquinha? Vai
2: saquinho,
16: com um alfinete, fura.
2: Corre.
16: Fura.
2: Gente, são 16 horas e 54 minutos. A gente vai rapidinho pro intervalo e a gente já volta.
16: Ah, não é. Não vai botar do ovo. Ovinho? Caipira? Ah, de codorna. Ovinho de...

0: quero ver.
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3: Para você ligado na capital, falo do Rodoanel com problemas na pista externa em vários pontos. Tem lentidão do 20 ao 24, passagem pela Raposo, caminho dá uma melhorada no acesso a Regis, mas do 33 ao 36 tem ande para, bloqueio parcial para obras. O pior trecho está no ABC, no 86 tem um acidente. Bloqueio parcial, pertinho do acesso a Jacupêssego. O caminho está parado desde o 76, passagem pela rodovia Anchieta, cuidado e paciência nesse pedaço para quem vai acessar Jacu ou seguir na direção da Fernão Dias. Já a pista interna da Fernão Dias até o sistema Anchieta Imigrantes, aliás, todo o trajeto até Perus, pista interna do Rodoanel, caminho bom. E no centro expandido da capital, não esquece, até às 8, das 5 às 8, hoje vale rodízio para carros com placas finais 9 e 0. 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
4: 17 horas e 2 minutos e já tem rodízio de valendo, né, Pedro Casagrande?
5: Exatamente, há 2 minutos começou o rodízio dessa sexta-feira para placas finais 9 e 0. Você não pode circular no centro expandido de São Paulo. Há pouco nosso Giba falou por aqui. Aliás, valeu, Giba! Ótimo final de semana a você, nos encontramos na segunda-feira, mas já ele volta, né? Já ele volta, a gente fala com ele. Porque se você circular nesta sexta, onde já está valendo esse rodízio até as 8 horas desta noite, você vai levar uma multa de R$130,16 e, além disso, um prêmio, 4 pontos na sua carteira. Então, não circule pelo centro expandido de São Paulo, por toda a nossa região metropolitana. Então, ou seja, você que está aí passando pelas marginais, tanto Tietê quanto a Marginal Pinheiros, você aí na Avenida dos Bandeirantes, ali em Malu, vai em Anhangabaú, vai entrar por ali, enfim, onde você estiver, tome muito cuidado se a sua placa final for 9 e 0, é só no bairro. E aliás, se não tiver nenhum radar, né, você não tem que passar, aí você pode circular. Se você vai pegar aí até mesmo, quem sabe, a Rádio ao Leste, você vai tomar uma multa. 5 horas e 3 minutos até as 8, não podem circular placas finais 9 e 0.
4: É isso, gente. E a previsão do tempo, né? A gente sabe aí que tá mudando já, vai mudar. A gente já falou aqui ao longo da semana. Mas chegou sexta-feira. Chegou sexta-feira, amanhã é sábado.
5: Já sabe o que vai fazer?
4: Domingo.
5: Vai pra praia?
4: Não vai? Não, não vou pra praia.
5: Vai.
4: Mas vou ficar em casa, vou ficar em casa, vou dar uma descansada, vou dar uma arrumada em umas coisas lá, né? Então, como fica a temperatura do tempo, Pedro Casagrande?
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5: Pois bem, nesta sexta-feira, dia 21 de agosto, nas próximas horas, teremos a entrada de ventos que passam a soprar do quadrante sul, facilitando a chegada do ar frio e mais úmido, ou seja, já a chegada, praticamente podemos dizer assim, do frio. Com isso, a temperatura ela apresenta um gradual declínio e a média, que fica na mínima para esta noite, de 15 graus nessa sexta-feira em São Paulo. E não há expectativa de chuva, então muito importante, você que saiu de casa, vai sair do trabalho, vai fazer aquele happy hour. É, recebeu ontem? Ô, lindeza, vai tomar um negócio? Então, pode deixar o seu guarda-chuva em casa nesta noite de sexta-feira. Agora, preste atenção, porque no final de semana essa história ela vai mudar um pouco. Após dias de sol e calor, a entrada dessa massa de ar frio ela vai provocar esse declínio na nossa temperatura já para os próximos dias, né? Segunda e terça vai ser um negócio absurdo. Temperatura lá embaixo, previsão também de chuva para todo o resto da semana. Agora, no sábado, amanhã, dia 22, terá muitas nuvens e períodos de sol e queda da temperatura, que já está, né, previsto isso. E não há também para o sábado previsão de chuva, como no domingo. E os termômetros, eles oscilam na mínima de 13 graus na madrugada e máximas de 21 à tarde. E os menores percentuais de umidade se aproximam dos 60%. Então, a temperatura ela desce, fica um pouco mais fresco, mais gostoso. Mas é óbvio que nós que tivemos aqui 33 graus... sente muito, né? O nariz, principalmente, acaba mudando, porque a gente tá acostumado com aquilo dia, né, de quente, um dia de sol, um dia de calor, o pessoal que espera o final de semana para sair, encontrar com a família, mas no sábado, máxima de 21 graus, mínima de 13 na madrugada. Agora, no domingo, O amanhecer e as primeiras horas do domingão com muitas nuvens em formação de névoa úmida. E até o final da manhã, o sol ele aparece entre nuvens e dessa forma a temperatura ela vai subindo. Teremos uma elevação mínima de 12 na madrugada e máxima de 22 já no início da tarde. E o dia ele vai terminar com um aumento significativo de nuvens e a queda, claro, da temperatura. E a umidade do ar será superior a 50%. Então, dá pra sair? Vai querer almoçar? Sábado, domingo, a gente sabe que as pessoas já, alguns trabalham, mas ficam mais tranquilos, e aí é onde disponibilizam esse tempo pra estar com a mamãe, com o papai, titio, titia, vai comemorar um aniversário, vai encontrar com a galera, sabe, aqueles amigos de infância, tem algum encontro marcado? Então, o ideal é na hora do almoço, ali, o início da tarde, até por volta de 4, 5 horas, porque depois disso, a temperatura, ela volta a cair. Tempo e temperatura, não chega pra cá.
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4: Gente, são 17 horas e 7 minutos, né? Antes do Cala a Boca Magda, nós vamos falar do Baile Capital que vai ocorrer agora no dia 13 de setembro, tá pertinho já. Você precisa adquirir o seu ingresso, você que não adquiriu o ingresso ainda, corra, corra, porque agora a gente já está finalizando, né? Hoje nós já tivemos bastante gente que comprou o seu ingresso, já quero mandar beijo, ó, acabaram de comprar no horário do nosso programa, vocês são maravilhosos, a Nazilda!
2: Beijo!
4: Nazilda, sua maravilhosa, comprou, quem comprou hoje também aqui foi o Gabriel comprou ingresso pro nosso baile.
2: Valeu,
4: quem
2: valeu!
4: Comprou também foi a Eliene. Olha, muita gente comprando ingresso, então corra lá, gente. Não deixa pra depois, gente. 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
4: 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Amar, Pedro Casagrande.
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4: É isso, 17 horas e 12 minutos, vamos de Cala a Boca Magra, então, esse quadro que você não tem papas na língua. Tá no ar, Cala a Boca Magra.
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4: Olha, a história de hoje, eu me coloquei no lugar dessa ouvinte que nos escreveu, eu fiquei pensando, nossa, o que eu literalmente faria? Ela fez... até a metade do caminho, agora ela tá perdida. E por isso que eu vou trazer e contar pra vocês o que ela nos contou e pedindo ajuda. Foca em mim, produção. Pessoal, pelo amor de Deus, não fala meu nome. Eu estou escrevendo porque não sei mais o que fazer e tenho medo de destruir a minha família inteira. Minha mãe morreu há 3 meses. Eu era filha única. Sempre achei que conhecia minha mãe como ninguém. Fui eu quem cuidou dela, acompanhei médico, hospital, remédio, estava com ela em tudo. Depois que ela morreu, comecei a organizar as coisas dela aqui em casa. Foi quando encontrei uma caixa escondida no fundo do guarda-roupa. Dentro tinha fotografias, cartas, cartões e documentos. E uma coisa começou a me deixar arrepiada. Minha mãe tinha uma vida que ninguém da família conhecia. Nas fotos aparecia um homem e 2 crianças. Eles estavam juntos em Natal, aniversário, almoço de família, e eu fiquei pensando, oxe, que é isso? Será que é alguma família amiga? Mas eu não conheço, nunca me falaram, minha mãe nunca comentou nada, até encontrar uma carta que estava escrito, meu filho, mesmo não podendo estar perto de você como eu gostaria, nunca se esqueça de que sua mãe te ama. Meu filho? Como assim, meu filho? Eu fiquei tão desesperada que eu comecei a chorar. Porque eu entendi. Minha mãe tinha outro filho. E um filho que ela escondeu durante toda a vida dela. Porque eu nunca fiquei sabendo desse menino. Eu falei, não acredito, não é possível. Como? Minha mãe é tão certa. E eu fui atrás das informações que estavam nas cartas e descobri onde esse menino morava. E pasme, ele e a família moram aqui na mesma cidade que eu. Criei coragem e eu fui até lá. Quando ele abriu a porta, Vini, eu quase desmaiei. Ele tinha o mesmo olhar da minha mãe. Foi quando eu disse, eu sou filha da sua mãe. Ele ficou parado ali me olhando e depois do nada começou a chorar e eu sem reação. Literalmente sem reação. Foi aí que ele me chamou para entrar e me contou toda a história. Minha mãe engravidou dele, muito jovem, mas entregou o bebê para outra família criar. Só que nunca abandonou ele completamente. Ela continuou procurando, ajudando e mantendo contato escondido. Mas eu fiquei sem entender

A família ia desmoronar. Meu pai ia acabar com a vida dela. Meu pai passou a vida inteira, desde quando eu me entendo por gente, pregando para outras pessoas como deveriam viver. E aí eu entendi na explicação dele que minha mãe tinha medo de que se descobrissem que ela tinha um filho homossexual de uma outra pessoa, meu pai poderia sofrer uma humilhação pública, ou até mesmo ela. Então ela escondeu do marido, escondeu de mim, escondeu dos irmãos, dos amigos, escondeu da igreja, escondeu o próprio filho do mundo. Eu não estou acreditando. Meu irmão me contou que durante todos esses anos, minha mãe encontrava com ele escondido. Às vezes passava meses sem vê-lo. E ele sempre a respeitou. Respeitou a vida que ela vivia, que ela levava. Mas ela nunca deixou de ajudá-lo. E agora eu descobri que pouco antes de morrer, ela deixou dinheiro e alguns documentos para ele. Só que esse dinheiro está comigo. E meu pai não sabe que esse menino existe, não sabe que esse filho existe. Ninguém sabe. E nessa conversa, ele me fez um pedido. Se você veio até mim, se você veio me conhecer, você precisa contar a verdade. Eu passei a vida inteira sendo escondido. E não quero morrer escondido também. Por favor, me leve a público, conta a verdade. E agora eu estou no meio de uma bomba, Vini. Se eu contar, meu pai pode descobrir que a mulher dele escondeu um filho durante muitos anos da vida dela. E além disso, ele é gay, pode virar um escândalo dentro da família e na comunidade religiosa. Mas se eu ficar quieta, vou continuar escondendo o meu próprio irmão. E tem uma coisa que não sai da minha cabeça. Minha mãe morreu protegendo o segredo dela. Mas será que agora esse segredo é meu? Eu conto ou não conto? Mesmo a pedido do meu irmão. Eu revelo pro meu pai que mamãe tem um filho que não é dele? Conto para toda a família? Agora vai ter que dividir esse dinheiro? Por isso que eu escrevo anonimamente para a Rádio Capital, para o Chega Pra Cá, pedindo ajuda. Vini, se você estivesse no meu lugar, o que você faria? É, minha amiga. Que coisa, né? Que coisa, gente. Eu tô pasmo, assim, porque eu me coloquei no lugar dela. Já pensou? Já é triste a partida de alguém que você ama, imagina sua mãe, né? E aí você vai ali arrumar as coisas que ficaram e tal, e você descobre um segredo. Um segredo que mexe com a sua vida e a vida de quem está com você toda, né? Porque, gente, é um ser humano já adulto que foi escondido por muito tempo.

0: E agora ela... Ela não fala a idade aqui, porque tá bem anônimo, mas... Imagine só, vamos supor que ela tenha 30 anos. São 30 anos que agora ela descobre que ela tem um irmão. Que esse irmão tem direito às coisas da mãe, porque ela é mãe. Ela viu as fotos, ela encontrou no guarda-roupa, nas coisas da mãe. Não foi nem o menino que foi procurá-la. E ela foi atrás. E agora, o que que ela faz com o segredo da mãe? Ela conta, ela revela, ela chama todo mundo da família, outros irmãos que ela deva ter. E conta pra todo mundo. Ou ela literalmente faz de conta que esse menino não existe também. 983-34-5777. E aí, Pedro Casagrande?
1: Ah. É uma situação que é muito complicada. É muito complicada. Quantas pessoas não têm esse exato mesmo caso, só que nem chegam a conhecer o irmão? É difícil falar porque a gente fala de uma traição, ou seja, de mentiras. Nós falamos de falhas em casamento, em falhas de conversa. E algo que é muito forte. Porque ela esconde isso única e exclusivamente porque o filho é gay. Porque é o que dá a entender, é único porque ele é homossexual. Não pela traição, mas porque ele é gay. O que hoje já não cabe mais, né? A gente teve uma mudança tanto da década de 70, da década de 80 pra cá, 90 mesmo, que ainda muitas pessoas veem como, né, de forma preconceituosa. Mas não é bem assim. A gente tem um caso tão famoso aqui no nosso país, que é o tal, pouco conhecido, aliás, de Ney Matogrosso. O pai dele, militar, não aceitava. Ele foi um guerreiro. O pai dele praticamente parecia que ele odiava. E ele foi dar um abraço, beijar o pai praticamente nos últimos momentos de vida. Então viveram uma vida inteira sem se amar, sem se gostarem como pai e filho, pela orientação. Mas realmente ela tem duas opções. Ela tem, agora esse segredo é dela, tá na mão dela. Ou ela vai e conta pro pai. Ah, mas vai dar um quiprocó, um diz que me diz. Sim, vai. É uma traição, é um filho fora do casamento. De uma mulher que também não tem mais o que responder, né? Não aqui, pelo menos.
0: E ela também que foi atrás, né?
1: Ela foi atrás, ela tem esse segredo. Mas o que que acontece? Quando tiver um inventário, vai aparecer. Vai aparecer. Porque se o filho sabe, a filha também. Ué, o filho não tem um registro? O filho não tem certidão de nascimento? O filho não tem RG, não tem CPF? Tem. Vai tudo interligar. Então, uma hora vai aparecer, porque mentira tem perna curta.
0: 983-34-5777, qual a sua opinião? Vamos ouvir.
2: Boa tarde, Vini. Boa tarde, Pedro. Olha, meu amigo, eu acho que você tem que falar assim. Que você tem um irmão, que a sua mãe escondeu ele de todo mundo. Que a sua mãe é ela que tinha vergonha, não os outros. Então, isso não impede nada. Ele não é melhor nem pior que ninguém, porque ele é homossexual. Ele é um ser igual a todo mundo. Não tem isso. Você não tem que guardar nada. Sua mãe guardou porque ela que não queria se expor. Beijo pra todos.
0: Um beijo, maravilhosa.
3: Ai, Vina, eu fico muito triste. Você teve tantas amigas, amigos gay, homossexual. Eu adoro conversar com eles, Vina. Meu Deus do céu. Coitado. Fala pra que conte a verdade, que ele merece.
0: Um beijo, maravilhosa.
4: Boa tarde, Vini, toda a equipe, Pedro, Tuli, Zino, todo mundo.
1: Boa tarde.
4: Maria Quitéria, querida, se você encontrou seu irmão, você tem um irmão, gente, qual é o problema você contar pra todo mundo? Que se dane esse negócio de religião, de achar meu irmão é gay, não é ser humano? Pelo amor de Deus, conta pra todo mundo que você tem um irmão. E o direito dele ninguém pode tirar. Então é isso, gente. Pelo amor de Deus. Desse irmão, não importava. Eu tenho vários irmãos, mas só tem uns que eu não gosto porque são fruto do relacionamento do meu pai, que foi muito complicado. Mas o resto dos meus irmãos eu gosto de todos. Boa tarde.
0: Boa tarde.
5: Oi, Vini, Pedro. Vera do Campo Limpo. Eu acho que ela tem que contar sim. Porque esse rapaz já passou a vida toda se escondendo. Chega, agora já está na hora de contar e todo mundo saber. Ele tem que aparecer sim. Beijo para todos da Rádio Capital.
1: Beijo.
0: Um beijo, maravilhoso.
6: Boa tarde, Vini, mais uma vez. Pedro Casagrande. Leonardo de novo. Olha, vou falar uma coisa para você. Sua mãe morreu? Você devia falar a verdade. Tá? Por quê? Se fosse viva, ia ser pior. Entendeu? Olha, a gente tem que ver assim como é que são as coisas nesse mundo também, certo? Porque a mãe morreu, tem que contar o segredo e tem que se abrir. Não tem que esconder nada, tá? Porque se esconder é pior. Vai doer. E o peso na consciência é grande. Mas é isso aí. Esse é meu comentário, esse é meu conselho, tá bom? Uma boa tarde, bom fim de semana e até logo.
0: Um beijo maravilhoso, obrigado.
7: Boa tarde, Vini. Boa tarde, Pedro, Rosina, Família Capital. Então, Vini, eu acho que ela não deve contar o segredo por quatro cantos. Deve contar para o pessoal mais próximo dela, o pai. A mãe faleceu, infelizmente, mas a mãe sabia, né? Só deve chamar o pai, contar para o pai. Se tiver vó, se tiver avô, contar também. Não precisa, vamos anunciar no jornal que eu tenho um irmão e que o meu irmão é gay. Não precisa anunciar nos quatro cantos. A mãe dela, infelizmente, partiu com esse segredo dentro dela, protegendo o filho. Porque além de ser um filho... Creio eu, ela não fala, né? Mas creio eu, acho que não foi traição. Deve ter sido de um antigo relacionamento antes do pai dela. Então, eu creio que ela deve sim falar pro pai dela. Falar, minha mãe tinha outro filho. Às vezes o menino não quer nem parte da herança. Às vezes o menino só quer ser reconhecido como filho dela, assim, da família, como irmão, né? Como enteado. Às vezes ele não quer nem parte do dinheiro. Ele só quer o reconhecimento e o calor, o aconchego de ter uma família perto dele. Beijos, Gabriel.
0: Beijos, Gabriel.
8: Boa tarde, Vini, Pedro, todas as ouvintes da Rádio Capital. Eu mesma, a Pantera aqui de Santos. Vocês sabem que eu sou travesti, tenho 51 anos. Gente. A luta é muito grande, eu pelejei muito, venci, tô vivendo, matando leão por dia. Mas é não. Brasil não aceita, não. É o lugar que mais mata, o que mais consome a pornografia de nós, mulheres trans, de gay, de tudo. E quando o gay é passável, homem, eles ainda toleram. Agora, eu venho de uma época que a gente tinha que cair fora, para fora do país. Então, é complicado, né? E com a família também aceitar, a minha também, demorou. Ainda até hoje, minha mãe ainda me chama pelo de ele, de ela, e assim vai, né? Mas eu sou uma jovem senhora, mas a realidade é grande. E emprego a gente não consegue. Eu ainda tenho portas abertas, porque eu sou passável e eu consigo emprego, assim, em muitos lugares, em uma casa de família, numa coisa e outra, mas não é todo mundo que... E as pessoas já me conhecem. Mas, infelizmente, a realidade da gente, estou falando da minha espécie, né, das travestis, é uma realidade nua e crua. Então, a gente tem que apelar, porque a gente não muitas não querem, né? É ficar lá nas esquinas, infelizmente. Um beijo, fiquem todos com Deus. Desculpa aí o desabafo.
0: Beijo! Ô, Monique, maravilhosa! Sabe que eu te amo, né, Monique? Eu não vejo a hora de você vir pro baile, capital. Quero te conhecer.
9: Bom dia, Vini. Bom dia. Boa tarde, boa tarde, Vini. Boa tarde, Pedro. Vini, ela tem que contar, sim, porque se o pai dela é um líder religioso, se ele é um líder religioso verdadeiro, ele tem que pregar o amor, entendeu? Não sexualidade de ninguém. Então eu acho que ela tem que contar, conversar com o pai direitinho, mostrar as cartas que a mãe deixou e pronto. Entendeu? Quem tinha vergonha e tudo era a mãe dela. Entendeu? Ele sendo um líder religioso, ele vai entender. Beijo pra vocês.
0: Um beijo.
1: Beijo.
0: Olha só, são 17 horas e 34 minutos. A gente vai rapidinho pro intervalo. E você que tá aí, que não mandou seu áudio ainda pra nós, 983345777, mande o seu áudio que a gente já vai colocar você pra falar aqui no Cala a Boca Magra de hoje. A gente volta já.
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10: 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Chega pra cá. Cala a boca, Magda.
19: Cala a boca. Oi, Vini, eu acho que ela devia contar sim, porque os gays é sempre maravilhoso. Eu trabalho com dois, né, que para mim é um exemplo de pessoas dignas e honestas. Eu acho que a safada é ela, né, se ela não contar, né, porque ser gay não é defeito, não é crime, é uma opção dele, e ninguém tem nada a ver com isso, né. Eu falo, porque eu amo mesmo os gays, sabe, que são pessoas assim que é muito boa, sabe? Eles são amorosos, eles são dignos de qualquer...
1: Tá na academia,
19: assim,
1: linda.
19: São igual a qualquer outra pessoa, tá bom? Beijo, Vini. Beijo, Pedro.
0: Fica com Deus.
1: Beijo.
19: Fantástico.
1: Não parece que é academia? Academia?
0: Será?
1: Não é? Não é? Ou tá na labuta? Ou tá trabalhando? Beijo.
20: Por esse rapaz. Nossa. Meu Jesus amado, Vini, sou eu mais uma vez, Maria Aparecida Beritiba Meirinho. Eu tô aqui com lágrimas nos olhos, porque eu adoro esse tipo de pessoa, não ignoro nada, pensa que é nada, nada, nada, nada, nada, nada, nada, nada mesmo.
0: Um beijo, maravilhosa.
1: Beijo.
4: Oi, Vini. Oi, Pedro.
0: Oi.
4: Ela tem que contar, sim. Tem que contar. Porque, coitado desse rapaz, já passou o tempo todo escondido, tá de preconceito, sabe? Nossa, são umas pessoas maravilhosas. Eu tenho vários amigos. E eles são melhor do que certo tipo de mulher. Muito preconceito. Tem que contar, sim. Tem que contar. Marisete.
0: Beijo, beijo. Marisete.
2: Menina. Boa tarde, Vini. Boa tarde, Pedro.
0: Boa tarde, querido.
21: Boa tarde.
2: Fala pra essa moça contar tudo a verdade. Só que o rapaz é... é boneca, como é que se diz? É gay, não tem nada a ver. Tentando com o Gui, bem novinho, não tem nem 15 anos, 20 anos, já é boneca. Conta a história do rapaz. Não deixa nada escondido, não. José aqui do Apurá.
0: Oi, José. Um beijo, querido. Então, eu acho... que não é só por causa disso também, né? Eu acho, imagina, gente. Eu acho que ela só tá perdida e tá pedindo auxílio da gente, por quê? É, são 30. Imagine você que tá aí agora, imagine. Eu já tô online há 42 anos. Né? Quantos.
21: Você já tá o quê?
0: Online. Há 42 anos. E você, Pedro Casagrande?
21: Quanto tempo eu tô online?
0: Isso.
21: 23 anos.
0: 23 anos. Online. Imagine você que tá em casa, você, 30, 40, 50, 60, imagina. Aí do nada, você descobre que você tem um irmão, uma irmã.
21: Normal.
0: Mas imagina, a sua vida muda tudo. Então, é normal, mas não é assim, ah, tá bom, vem cá, lá, lá, lá. Como se você descobrisse 100 mil reais em sua conta. Muda tudo. Eu acho que não é só o fato dele ser homossexual ou gay. Imagina, você tem que a família toda... Eu acho que ela tá perdida, ela tá sozinha. Acredito que essa menina, ela é filha única, ela falou, né? Filha única, tinha mãe como tudo ali na vida dela pra compartilhar. Hoje ela não tem mais ninguém. Porque, eu não sei, a filha, não sei como que é relacionamento com o pai... Ela não tem irmãos. Então eu acho que ela tá perdida. Ela tá sem saber. Como que eu conto isso, né? Como que eu conto? Eu chamo todo mundo. Vem aqui, gente. Olha, a gente tem mais um membro da família com vocês.
21: Não é da família. É irmã só dela.
0: Então, mas ele vai passar a fazer agora a parte de tudo ali.
21: Não vai.
0: Entendeu?
21: Você acha que o pai vai assumir filho que não é dele?
0: Eu acho que não assumir, mas ele vai passar a conviver, porque se esse menino, se ela vai revelar, esse menino vai na casa da irmã.
21: Não é porque irmão que vai ter relacionamento. Opa, mas hoje tem um WhatsApp. Oi, Fulano, você tá bem, tá bom, tá bem.
0: Ah, mas eu acho que ela quer ter um relacionamento com o irmão.
21: Eu acho que ela só foi descobrir a história.
0: Você acha isso?
21: Só descobrir quem que é, por quê? De quem
0: você acha que ela não quer ter relacionamento com ele?
21: Eu acho que não.
0: Eu já acho que ela quer ter relacionamento com ele. E você, o que, que você acha? Vez. Mas se ela não quisesse ter o relacionamento, ela não mandaria a carta pra gente.
21: Ela só quer saber a história. Ela quer entender o que que é. Curiosidade. Você vê um negócio lá escrito, oi filha, você fala, opa, peraí. Como é que é?
0: Eu ia querer ter relacionamento com meu irmão.
21: Mas de amizade?
0: Eu ia
21: de
0: querer.
21: Aquele mesmo relacionamento de um irmão que, vai, ou você é o mais novo ou você é o mais velho, desde que nasceu, tá junto.
0: Eu ia querer ter um relacionamento, até porque não foi um problema nem meu nem dele. Foi um problema que a mãe criou de não querer mostrar ele.
21: É, o problema que a mãe criou desde que ela foi virar os olhinhos com outro cara.
0: Então, eu acho que ela quer. E você que tá em casa? 983-345-777. Mande áudio aqui pra nós.
22: Oi, Vini, oi, Pedro. Nossa, mas ela tem que falar, sabe? E ele pode ser que ele se sinta bem, saber que é a família dele, a mãe dele, o pai, né? Então tem que contar, e essas pessoas são muito amáveis, né? São muito amáveis. É, e qual é o problema dele ser homossexual, né? Não tem problema, gente. Ele é um ser humano, é um menino, é um homem... Então, eu acho que ela tem que falar, sim, é bom. E por que que ela foi atrás e agora não quer falar? Por que que ela foi mexer na casa do Banipondo? Entendeu? Então ela tem que falar, não tem que deixar para lá. Conversa com ele, acolhe ele, vê que é isso que ele quer, sabe? Conhecer todo mundo, os irmãos, né? Vai lá saber. Então tem que falar assim, não tem essa de não falar. Então por que que você foi atrás dele? Agora ficar em dúvida de quê? De falar, de contar pro seu pai? Foi o segredo da sua mãe, ela se foi, mas agora o segredo é seu e você não tem que... E para mim não é segredo, eu acho que ela, você tem que falar, sim.
21: É uma realidade,
22: sua mãe não teve,
21: né,
22: coragem, talvez ela não teve coragem, não porque ela é safada sem vergonha, não é nada disso, é porque ela às vezes não teve coragem, chegou o momento dela falar e ficou assim, ela se foi, agora você foi atrás e você vai falar para sua família. E pronto, minha filha, acolhe seu irmão, ele quer conhecer, ele vai amar conhecer todo mundo, tá bom? Essa é a minha opinião. Beijo, boa sorte, que Deus te ilumine. Teus caminhos, sua mente, para você conversar, tá bom?
0: Beijo, maravilhoso.
22: Jocelina do Limão.
21: Beijo.
3: Oi, Vini. Oi, Pedro.
21: Oi.
3: Novamente. Olha, eu não acho que deva esconder, não. Eu acho que a mãe dela errou de esconder, tá? Gente, vida íntima da pessoa não diz que ela tem caráter ou não, tá? Então, assim, eu acho muito engraçado quando eu vejo as pessoas terem preconceito, achar que pode julgar alguém se presta ou não pela vida íntima. Ai, olha, eu não gosto muito dessa parte, não. Principalmente quando eu vejo que as pessoas falam, ah, eu tenho amizade com gay, com lésbica. Gente, eu acho isso ridículo, ridículo, porque desde quando a gente tem que julgar alguém pelo aquilo que ela faz na vida dela íntima? Então tem que contar. Uma vez que ela mexeu nisso, acho que ela tem que contar sim. Tá? Um beijo, Vivian.
0: Beijo, Vivian.
21: Beijo.
5: Boa tarde, Vini. Boa tarde, Pedro.
0: Boa Vini, tarde.
5: Eu acho que ela deveria contar sim para a mãe dela, ah, para a família. Porque qual o problema de um rapaz ser gay, gente? Não tem problema nenhum. Não precisa ficar falando para a família. Só conta que ela tem um irmão. E pronto, sem problema nenhum. Acho que seria bom para todos.
0: Um beijo, maravilhosa.
21: Beijo.
6: Oi, meus amados. Eu adoro ouvi-los. Amo de paixão.
21: Obrigado, linda.
6: É a minha opinião, que ela tem que contar, sim. Independentemente se a mãe guardou um segredo. Esse menino precisa saber que ele... Ele precisa que todo mundo saiba a verdade, porque para ele também é uma questão de honra. Como que não tá a autoestima dele? Como que não tá a vida dele? Passou, não sei quantos anos ele tem, mas passou aí, viveu aí, acredito que um bom tempo sendo escondido, né? Eu, na minha opinião, acredito que ela... precise falar sim, precise contar sim. Ele merece que as pessoas saibam a verdade. Acho que o ego dele, ele precisa saber sim a verdade. Ponto final.
0: Um beijo, maravilhosa.
23: Beijo. Oi, Vini. Oi. Oi, Pedro. Tudo bem?
0: Oiê.
23: Ela tem que falar sim. Acolher o irmão dela para ele não se sentir rejeitado. Você imagina o que ele passou, que então, a mãe dela escondeu ele da família inteira. Tem que acolher sim seu irmão, fazer a diferença. O que tiver dele de direito, dá para ele. Fala para seu pai, para todo mundo. Quem quiser entender, entende. Se não, entendeu? Mas eu fiquei com muita dó dele, todo esse tempo ele escondido. E a mãe dele escondeu. Então, é errada, foi ela que fez, colocou o filho no mundo e não falou pra ninguém. Jandira.
0: Um beijo, Jandira. Um beijo pra você, né? Olha só, né? A maioria das pessoas dizendo que precisa contar. Tem
21: também
0: que contar,
21: acho,
0: né? Então, também, amiga, acho, se você estiver nos ouvindo, nos assistindo, né? Não sei como que você vai fazer isso, né? Mas você perguntou aqui pra nós. Você... queria uma ajuda, um palpite nosso aqui. Muita gente, a maioria, eu acho que todos unânimes, disseram para você contar. Tem mais áudio chegando.
24: Boa tarde, Vini.
0: Boa tarde.
24: Eu sou a Rita aqui de Presidente Prudente. Eu contaria
20: a verdade e ia curtir meu irmão. Ela é sozinha, não tem irmão, e por ele ser gay, quer dizer que ela também está com vergonha dele, por ele ser gay, eu enfrentaria toda a família e teria meu irmão do meu lado. Um grande abraço.
0: Um grande abraço, maravilhosa. Beijo. Um beijo, obrigado pelo carinho. É isso, né? Eu acho que essa é uma lição, né, que ela precisa... que chegou até ela, né? Ela foi atrás. Por isso que a gente... muita gente fala, né? Você quer procurar? Você quer saber? O que não é seu... não é pra chegar em você ou não é pra ser seu. Mas se você foi atrás, se você buscou, é igual ela buscou. Ela foi lá, achou a caixa, viu as fotos, leu algumas cartas e decidiu saber o que aquilo significaria. Significava. Ela encontrou o irmão, acha. Encontrou o irmão falou, olha, eu não quero mais ficar escondido, então por favor conte. Então, minha amiga, você que está nos ouvindo, você que escreveu para nós aqui, conta. Você quer isso também? Né? Conta, revela, e aí as coisas vão acontecendo. Toda ação tem uma reação. E aí vocês vão juntos aí ajudando as coisas a acontecerem da melhor forma possível, né? E a gente acredita que vai dar tudo certo, a gente torce pra dar tudo certo, né? E depois conta pra gente, tá bom? Manda aqui. Gente, são exatamente 17 horas e 50 minutos, a gente vai rapidinho pro intervalo e a gente já volta. E ele já está aqui conosco, hein? Pai Anderson de Logo Andé, no Sagrado, já, às 18 horas. Daqui 10 minutinhos, a gente vai com o Sagrado e você vai ter uma mensagem linda, maravilhosa. E, é claro, vai poder fazer a sua pergunta para ele. A gente volta já.

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3: Para você ligado na capital, difícil achar caminho bom nas principais vias e corredores, hein? Marginal do Tietê bastante ruim nas duas direções. A ligação leste-oeste nas duas direções melhor. Também melhor o caminho pelo corredor paralelo entre Água Branca e Bom Retiro, Hermano Marquete, Marquês e São Vicente. O caminho do motorista do centro para o aeroporto ainda ruim na 23 de maio a partir do Paraíso até a chegada a Washington Luiz, segue valendo a pena o caminho paralelo Liberdade, Vergueiro, Domingos de Moraes e Jabaquara. E atenção na saída de São Paulo pela Castelo, entre Barueri e Itapevi, o caminho travou, tem ocorrência no 32 e anda e para desde o 26. E tem lentidão também para quem está saindo da Tietê, vai acessar Osasco ali no quilômetro 15, tem ocorrência, atenção. Entre Barueri e a chegada a São Paulo, acesso às marginais Castelo Livre. 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
9: 17 horas e 56 minutos. Quero agradecer a audiência dessa sexta-feira gostosa com vocês no FM 77.5, M1040, no YouTube Capital com você, que vocês tenham um fim de semana super mega abençoado, cheio de paz, muito amor, muita saúde, muita prosperidade, muito axé para todos vocês. Na segunda, estaremos de volta aqui às 16 horas. Muito obrigado, produção. Obrigado, Rosina. Obrigado, Pedro Casagrande.
10: Valeu, Vini. Ótimo final de semana a você. Ótimo final de semana pra você também, bonitinha. Agora vocês ficam com o nosso pai Anderson aqui na nossa programação até as 19 horas. Ótimo final de semana a vocês e nos encontramos no mesmo horário, na mesma rádio e na sintonia sempre com vocês. Tchau, gente. Aproveitem um final de semana com muito juízo, cuidado com o frio e nos encontramos segunda-feira por aqui.
9: Beijo do Vini. Tchau e... Presente.

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6: Olá, gente. Boa noite. Tô aqui ao vivo no estúdio da Rádio Capital. No segundo bloco, quem conhece o programa, eu no primeiro bloco passo uma mensagem pra vocês, a gente bate um papinho. E no segundo bloco eu vou estar aqui com o jogo de búzios. Pra quem quiser tá enviando mensagem de voz, 0 operadora 11 98334-5777. É 11 98334-5777. Eu também estou ao vivo no YouTube Capital com você. Bom, gente, eu trago sempre experiência, né, da minha vida espiritual, de tudo que eu passei e de tudo que eu tenho passado dentro da espiritualidade. É importante que a gente, às vezes, se atente a alguns detalhes, porque a espiritualidade é essa sutileza, né? A gente precisa viver e entender os sinais, entender tudo aquilo que significa pra gente algo, né? É isso que hoje nós vamos bater um papinho sobre a nossa cabeça. O que representa pra você, na tua mente, a tua cabeça? O que é a sua cabeça, né? De que forma ela funciona? A gente primeiro tem que entender que o primeiro órgão nosso que chega à Terra é a cabeça. A cabeça é a que vem primeiro, né? De tudo. E a cabeça será nosso testemunho de tudo o que a gente vai passar por uma vida. Ela vai testemunhar a sua história, né? De vida aqui nesse plano. Então a nossa mente, a nossa cabeça, quando eu falo cabeça, eu me refiro à mente, ela está ligada à quarta dimensão, ela está ligada a todo esse universo que a gente fala de espiritualidade, mas a nossa cabeça é a síntese das dúvidas, das encruzilhadas da vida. A gente tem dúvida o tempo todo, a gente quer respostas o tempo todo para tudo, né? E a gente luta por isso o tempo todo. Então, quando a gente fala de mente, né? Quando a gente fala de cabeça, a gente está falando também do sagrado. E a gente precisa entender que na sutileza de tudo que a gente vivencia, né? Que a gente passa por esse plano e a gente tem só uma passagem por aqui. Mas a nossa cabeça, ela vai do início da sua vida até o final dela. Não tem ninguém que fique mutilado sem a cabeça. Não tem ninguém. A partir do momento que você mexe na cabeça de uma pessoa para uma cirurgia, a pessoa pode não voltar a ser a mesma mais. Porque ali está o chakra do sagrado. Aquilo é muito sagrado. Então, quando a gente fala de anemias espirituais, confusão mental, quando a gente fala de energia, quando a gente fala de espiritualidade no total, que significa? O que eu quero dizer sobre a espiritualidade no sentido da cabeça? Nós temos muitas situações que são negativas. E essas situações negativas, elas entram no nosso pensamento. Elas invadem o nosso pensamento. E a gente não consegue, você não consegue dominar, muitas vezes, o negativo que sem você permitir, ele entra. E aí os seus pensamentos começam a ficar negativos, a sua mente começa a não funcionar mais no positivo. Nós registramos muita coisa na vida que não deram certo. A gente fica com medo que outras situações não deem também mais certo. A gente fica registrando tudo com a nossa mente. E a nossa mente tem muito poder. A nossa cabeça, ela é ligada à quarta dimensão e é ligada a todo esse universo que eu digo para vocês de energia, né? Quando você está sem energia mental, quando você está com anemia, né? Porque existe uma anemia espiritual profunda que pega a tua cabeça, pega a tua mente. Você fica mais cansado, você fica mais desgastado, você fica sem energia, sem vontade de fazer as coisas, você desanima de tudo, né? E tem aquela pessoa também que ela fica extremamente negativa. Tudo o que você fala, a pessoa já expõe o negativo, ela já traduz para o negativo todas as ideias que ela tem. E isso vai atraindo muito mais situações negativas para a vida da pessoa, porque a gente está falando de uma questão de energia, né? Então, quando a gente fala da essência do ser humano, tem muita gente que gosta da astrologia, né? Tem muita gente que fala, ah, eu sou do signo tal, sou do signo tal. Isso remete à tua mente, remete à tua essência, à forma como você pensa, à forma como você lida com certas situações na tua vida, à forma como você reage, né? As suas reações, né? Que você tem aí na vida, ela tem muito a ver com a tua essência, com o seu astral, né? Com a parte astrológica também. Muitas pessoas falam, ai pai, mas eu queria tanto entender mais. O que eu estou falando tem muita profundidade para vocês, né? É com muita profundidade que eu digo para vocês que às vezes a gente precisa parar um pouquinho para pensar. As pessoas querem prosperidade, mas elas não conseguem ter pensamentos prósperos. Elas não são prósperas no pensamento, na mente. E aí elas não conseguem prosperar. Porque energeticamente, você não tem essa, você não está compatível com a prosperidade. A tua energia não é compatível em você ser próspero. A mesma coisa ter um relacionamento e ser feliz no amor. Se a tua mente não for positiva para isso, se você não idealizar na sua mente essa relação, né, a sua felicidade, você trabalhar positivamente os teus pensamentos, você não vai conseguir jamais. Você consegue ter um relacionamento, ter um elo com alguém, porque a tua mente não está preparada para isso. Nós somos, muitas vezes, né? Eu disse várias vezes para vocês que nós não podemos nos decretar, né? Porque não é justo com a gente quando a gente se decreta em situações que não são boas. Mas nós somos nossos pensamentos. Nossos pensamentos é que faz com que você tenha a energia que você procura, o destino que você quer e para onde você quer chegar. A sua cabeça vai te conduzir, teus pensamentos vão te levar, né? A gente fala muito de um carro, né? A condução de um carro que precisa de um condutor para esse carro. Mas muito está na mente. Tanto que nós que louvamos orixá, ori é cabeça. A gente não pode louvar um Deus se a tua mente não está bem, se você perde a conexão com este Deus ou com esse universo e com a sua fé. Você perde toda a conexão quando a tua mente não está boa, tua mente não está preparada, tua mente está numa bagunça muito grande. Então a gente começa a dar os primeiros passos e entender que a espiritualidade, ela precisa de você. A espiritualidade, ela necessita que você comande, que você tenha a chave condutora da sua vida, mas que você consiga administrar, né, certas situações, até mesmo os pensamentos, atitudes, que a gente tem que muitas vezes saber lidar com elas, entender, ter entendimento para poder ter equilíbrio, né? A gente tem que ter a sutileza de entender o que a gente está fazendo, quais são os nossos resgates, como você lida com esses resgates de vida, né? Aquilo que você não pode mudar, mas você precisa saber lidar para não sofrer tanto, para que aquilo não vire um karma pesado, não vire uma doença, né? Não vire uma coisa ruim. A gente, às vezes, não pode né? Fazer crescer o negativo na nossa mente. A gente não pode dar importância, né? Aquilo que realmente vai te trazer dor, vai te fazer sofrer. A gente precisa administrar isso. E os nossos pensamentos é quem faz isso por nós. Nós precisamos ter o domínio da mente. Porque hoje eu vejo muitas pessoas doentes. Mas as doenças psicológicas, as doenças que as pessoas precisam de um psicólogo, de um psiquiatra. Tem pessoas que não conseguem relaxar, não conseguem dormir. A mente não para. A pessoa, ela acelera de uma certa forma que a mente se desgasta. Porque a gente não consegue parar a mente. A gente não consegue parar um pouco os pensamentos. E nós precisamos ter essa administração, nós precisamos administrar isso. Então o que a gente faz na religião? A gente faz banhos, a gente prepara, por exemplo, ebô de Oxalá, né, para que a pessoa fique bem. A gente vai trabalhando. O candomblé, ele, quando olha para a cabeça do ser humano, ele mata uma charada. Porque a nossa cabeça é um grande problema na nossa vida. A nossa cabeça, se não for tratada, se não for louvada, porque as pessoas rezam muito para as coisas que estão em volta delas, né? Você reza para um filho, você reza, você faz uma oração para o marido, você faz uma oração para você, para a sua vida. Mas será que você consegue olhar para a tua cabeça? Será que você já olhou e já rezou a tua cabeça, já pediu para a tua cabeça trazer bons pensamentos? Para que a tua mente trabalhe a teu favor, para que a tua cabeça não seja tua inimiga. Porque a cabeça da gente não pode ser contra nós. Nós precisamos da nossa mente. Quando a nossa cabeça briga com a gente, com os nossos pensamentos, e os nossos pensamentos divergem daquilo que realmente você busca, que realmente você quer na vida, você arruma um grande problema para você. Porque a tua mente está brigando contra aquilo que você mais deseja na vida. Prosperidade, saúde, alegria, relacionamento. São situações que as pessoas buscam. Mas você tem que ter a tua mente a teu favor. Teus pensamentos têm que estar a teu favor. Então, a espiritualidade, né, vai sempre trazer situações que a gente precisa entender. Se você não entende a espiritualidade, se você não entende Deus, né, você não vai entender o que ele quer, do que ele precisa, né, para poder te ajudar. Aqui nós temos nosso livre-arbítrio, você pode ser o que você quiser, você pode pensar da forma que você quiser, porque Deus não faz, Deus não cria vida inútil. As pessoas se perdem muito, porque elas não conseguem ter domínio da mente. Elas não conseguem buscar equilíbrio, né? Buscar aquilo que a gente fala sempre aqui. Porque quando você, é o que eu digo sempre, se desorganiza, a tua vida vai se desorganizar. Você não tem como ter uma vida boa. Você não tem como você ficar bem se a tua vida, se a tua cabeça não está boa, só tua mente está atrapalhada, bagunçada. Então a gente tem que parar um pouco para que a gente possa olhar para a nossa mente, nossos pensamentos, a nossa cabeça, né? Porque quando você se perde e não tem quem faça você voltar. Porque você preferiu se perder. Muitas vezes os teus pensamentos estão contra você, brigando com você, trazendo mal para a tua vida, né? Porque tem muitas pessoas que cometem algo muito ruim e elas se arrependem amargamente. Mas a mente, você não engana. É como eu disse, a mente, ela é testemunha da tua vida. Você pode enganar todo mundo, mas você não vai se enganar. Você não vai conseguir contar uma mentira para você mesmo. Você não vai conseguir fazer de conta que as coisas que tudo está muito bem se a tua mente não está. Né? E se a tua cabeça, ela sabe, né? Nós temos a consciência, que é aquilo que nós pensamos, e a inconsciência, que é aquela voz interior que está dentro de você, que vai falar com você o tempo todo. Aquela vozinha, ela vai ficar dentro de você. Você não tá bem, você precisa se cuidar. Às vezes você pergunta, como é que eu vou fazer isso? Eu não entendo o que eu faço. Aí as pessoas, muitas vezes, elas buscam, como paliativo ou para resolver problema, um psiquiatra, vai tomar remédio, vai tomar um remédio para dormir. As pessoas querem se anestesiar de dores, de problemas e da própria mente. Muitas pessoas, elas querem se esconder dos próprios pensamentos que estão bagunçados. Às vezes a pessoa tem sono, né, de dia, ou não quer sair, ela não quer ver gente, ela não fica sociável, ela não fica bem, porque ela está se escondendo dela mesma. A própria mente não está deixando ela ser uma pessoa sociável. Porque a mente, ela faz isso com a gente. A gente às vezes quer se esconder. A gente quer se esconder do barulho que a cabeça faz, do barulho que a mente faz com a gente. Então, são detalhes que passam desapercebidos. Então, quando você fala de mente, pensamento, cabeça, ori, você está falando do maior chakra que nós temos. Para você ver, ela vem primeiro para esta terra, a cabeça. E a cabeça vai acompanhar você até o último dia da sua vida. Ninguém morre sem cabeça. E nós precisamos tratar isso. Assim como você vai para uma academia, trata teu corpo. Assim como você trata a tua alimentação. Assim como você trata muitas coisas na tua vida e administra isso. A nossa mente também precisa ser administrada. Nós temos poderes na mente e precisamos usá-los. E precisamos de organizar. Né? Aquilo que a gente quer, aquilo que a gente deseja, os nossos pensamentos, as nossas alegrias, saber lidar com as tristezas, fazer com que nada cresça de ruim dentro de você. Porque existem pessoas, gente, que tem a cabeça com burucu. Na religião fala cabeça com burucu. É aquela cabeça que só pensa ao contrário, aquela cabeça que é negativa, extremamente negativa. Às vezes você fica perto de uma pessoa assim, você passa mal, você não fica bem. Porque a pessoa, você fala assim, ai, eu queria tanto comprar isso. A pessoa fala assim, mas não vai dar certo. Eu já tentei, eu já fiz, eu já tive. Eu não quis, não consegui segurar, não consegui fazer. Então a pessoa que está perto, ela vê que a pessoa é muito negativa. Então nós temos que nos atentar aos nossos pensamentos, que para transformar você, se você não tiver a inteligência emocional e a inteligência, a sabedoria, né, de transformar a sua mente, a sua cabeça numa coisa muito boa, o que vai acontecer com você? Você vai ser sempre aquela pessoa extremamente negativa para tudo, né? E por onde você passar, você vai espalhar aquilo. Você vai contaminar pessoas com a sua mente negativa. Você vai contaminar o outro com seus pensamentos,

que eu falo pequenas, que eu digo sutis, né? São pequenas do tamanho, porque você olhar assim, quando você fala com profundidade da espiritualidade, ninguém fala sobre isso. Fala sobre Deus, fala, né? Você vai numa igreja, ouve pregações lindas, você lê um livro sobre espiritualidade, você vai. Mas a nossa vida tem que ser vivida. E quando você vai viver a vida, você vai ver que não é muito fácil viver a vida. Nós temos que saber lidar com a vida. E para saber lidar com a vida, nós temos que ter uns pirimpimpins, que a vida faz parte da vida. E um desses pirimpimpins só é o nosso pensamento, né? É aquilo que você tem dentro de você, que é na verdade, é o bem mais precioso que você tem hoje, é o teu pensamento. Se você não cuidar dele, você vai transformar a tua vida num obstáculo, num peso, num cansaço, num desânimo, né? Porque a gente tem uma tendência muito grande, e eu já disse isso aqui, a se condenar, a se decretar, né? Você decreta, porque quando você fala assim, isso é muito comum. Ai, eu nunca fui feliz no amor. Ai, eu nunca consegui prosperar, minha família não prospera. Ai, eu parece até uma coisa, nada dá certo pra mim. Parece uma coisa que eu passo tantas dificuldades. Quando você começa a falar assim, você está trazendo tudo aquilo que você está acordando, que não é bom, você está acordando pra você. Você está se decretando uma pessoa que não tem encanto pra nada, que não é próspera, que não vai conseguir nada na vida. Porque nós existe um poder que ele é muito, que ele sai de dentro de nós. É o poder do vento que sai de nós, de dentro de nós, né? É o poder da palavra. E a palavra tem um poder muito grande. E nós temos que começar a se policiar, né? Começar a se enxergar, a olhar para você mesmo. Comece a olhar para você. Olhe para você, né? Veja quem você é. Se você quer esse tamanho que você quer, comece a trabalhar isso em você. Comece a trabalhar esse encanto, a se amar, a gostar de você, a dizer eu sou feliz e eu quero fazer alguém feliz, porque eu tenho muita coisa para oferecer para essa pessoa. Eu tenho muita coisa para oferecer para alguém. Eu sou uma pessoa que tenho muita coisa bonita para dar para alguém. Nós temos que pensar assim, e não você travar a tua vida com pensamentos e palavras que são negativas. Então a espiritualidade, gente, eu só estou dizendo para vocês que não existe um segredo. Né? Para ser um ser espiritual, não existe um segredo. Mas nós temos que saber lidar com a nossa mente, com a nossa. Porque tem pessoas que às vezes fazem oração. E eu conheço muitas pessoas que fazem isso, né? Elas são pessoas assim que têm uma força interior tão grande, mas elas perdem a conexão quando elas não estão bem. A mente não está bem, ela perde a conexão. Você fazer uma oração sem conexão com Deus, sem ter essa vibração, essa energia com Deus, ou com qualquer entidade que você goste, ou com qualquer santo que você tem devoção, você precisa ter conexão com eles. Você precisa fervorosamente ter a mente tranquila para você chegar onde você quer chegar com a sua bênção. Né? A sua bênção tem que chegar até esse Deus, até essa fé que você tem dentro de você. Você não pode ficar perdido, fazendo oração, sem concentração, completamente perdido, sem saber para onde você está indo, o que você quer, de que forma você quer. Se você duvida de você, porque tem aquela vozinha lá dentro que pode estar dizendo assim para você, não acredita não, porque não vai dar nada certo. Mas para que você está rezando tanto? Ou para que você está pedindo a Deus? Ai, não, vai dar tudo errado. Aquela vozinha pode estar assim, é o seu inconsciente. E esse inconsciente pode te matar. Ele entrou dentro de você e ele fica negativo. Ele tem que ser positivo. Seus pensamentos têm que ser positivos. Você quer porque quer, eu quero porque quero, eu tenho esse desejo que eu vou conseguir, eu vou vencer, eu quero ser feliz e vou ser feliz. Essas são as palavras que você precisa utilizar para trabalhar a tua mente positivamente. E pensar coisas boas. Pense coisas boas. Tem um momento na vida que a gente precisa sentar um pouquinho e ficar pensando coisa só boa. Porque a vida
ela faz uma coisa com a gente muito triste.

0: ela vai criando dor, né? A pessoa vai se entristecendo, se decepcionando. Chega uma hora que você não consegue ficar bem, você não consegue pensar bem. Você pensa na dor, a tristeza toma conta do teu pensamento. Você é uma pessoa que vive a angústia, você é uma pessoa que vive o desequilíbrio do teu pensamento, a tua emoção. Eu costumo dizer que até a depressão, gente, é uma coisa da cabeça. Porque eu não sei se vocês sabem aonde um feitiço pega. Eu queria explicar isso pra vocês. Um obsessor, né? Um quiumba ou mesmo um zombeteiro vai pegar o quê da gente? A nossa mente. Quando uma pessoa faz o feitiço para uma outra pessoa, o egum fica, os obsessores, que são os eguns, ficam no seu ouvido falando para o teu pensamento mudar, para você só pensar negativo, não ter pensamento positivo. Porque ele fala assim: você não é nada, você não é ninguém, você não presta, você não vai conseguir nada na vida. E isso vai te destruindo. É assim que funciona. Então a gente precisa trabalhar isso para que a gente não deixe a porta aberta para entrar pensamentos ruins. Porque quando eles entram, ele é uma chave para aqueles que realmente estão aí nesse plano, que são as almas, que não são de luz. Quando tem um pensamento, uma pessoa com a mente fraca, eles entram, né? Às vezes não precisa nem você mandar um feitiço para uma pessoa assim. Entra, direto, né? Porque o grande feitiço, quem faz somos nós. Nós nos enfeitiçamos, tanto para coisa boa, quanto para coisa ruim. Existe um feitiço para coisa boa, existe um feitiço para coisa ruim. Se você se enfeitiçar para coisa ruim, você vai viver só ruim. Eu me acostumei a lidar com a espiritualidade dessa forma, gente. E eu trago para vocês aqui tudo que eu vivi, tudo que eu tenho vivido, tudo que eu ouvi, é tudo que eu aprendi. Eu quero dividir isso com vocês. Eu preciso dividir, botar para fora. Porque a gente vai tocando o coração de um, o coração de outro. A gente vai tocando os coraçõezinhos, entendeu? Porque é muito triste quando a pessoa quer uma solução, quer uma saída, precisa de uma luz e não encontra, né? E não encontra uma palavra, não sabe o que está acontecendo. Então quando a gente traz essas coisas aqui, é para que você possa parar para pensar um pouquinho, ver se não é o teu caso, né? Essa situação da mente, ver se não é teu caso, essa problemática da cabeça. Porque a gente cria uma anemia tão profunda na mente, que até os nossos pensamentos, tem gente que sente tonteira, gente. A mente é tão perigosa que tem gente que fica com tonteira, tem gente que não tem vontade de fazer nada, tem gente que fica desgastado, cansado, tem gente que perde a paciência. Tudo a pessoa quer brigar, tudo a pessoa quer discutir, tudo a pessoa, sabe, fica no limite. Por quê? Porque a mente não está bem, a mente não está tratada, a mente não está tendo equilíbrio. E aí você desequilibra todo o resto, porque o resto depende da sua mente. Tudo que a gente tem depende da nossa mente. Se você trouxer bons pensamentos, o teu emocional vai ficar bem. Se você trouxer maus pensamentos, o teu emocional vai ficar abalado. Você vai sentir muito abalo emocional, né? E a gente precisa entender que às vezes depressão é um problema com a mente. Às vezes pessoas estão passando por situações muito difíceis atualmente ou hoje, pode ser um problema com a própria mente. Pode ser um problema trazido pela energia da cabeça. Porque a nossa cabeça é que busca tudo na nossa vida. A nossa cabeça busca prosperidade, saúde. A nossa cabeça busca alegria. A nossa cabeça busca o grande amor que você precisa. É a nossa mente que vai buscar. A mente, quando está tranquila, busca sorte. A sorte grande. Porque a mente precisa estar tranquila. Mente desesperada não acontece nada. Mente cansada não acontece nada. Mente que está bagunçada, você pode ter certeza, a vida da pessoa fica bagunçada. Então, e pessoas, existem pessoas que às vezes você tem experiência, que nem eu já tive, que você quer ajudar, né? Aí chega duas pessoas. Uma, eu nem conheço, aí eu faço alguma coisa E essa pessoa dá um pulo tão grande na vida, mas tão grande, que eu falo assim, gente, é de se surpreender. E tem algumas pessoas que você querem ajudar a dar esse pulo, você não consegue. Não existe uma receita para você fazer uma pessoa a dar um pulo. Isso tem que estar dentro dela. Às vezes tem pessoas que você não tem nem, como eu no meu caso, né, não tem nem tanta afinidade. Mas as pessoas, tem pessoas que dão um pulo tão grande na vida, elas mudam a vida delas de uma hora só. Mas outras você fica tentando, e você não consegue. Mas você sabe por quê? Porque aquela mente não está preparada para o melhor. Aquela mente não foi preparada para isso. Então você não pode ter aquilo que não tem o teu tamanho na tua vida. Você não pode ter aquilo que você pensa, mas não cabe dentro de você. Você não está cabendo dentro do teu sonho, porque tua mente não deixa. Você precisa buscar, trazer, a tua mente precisa ser do tamanho daquilo que você pretende fazer na vida e realizar. Isso é prosperidade, isso é alegria, isso é felicidade. Bom, gente, eu tinha que dizer essas palavras para vocês. Sempre que eu venho aqui, eu trago e abro meu coração e trago as minhas experiências, né? Então, assim, daqui a pouquinho, quem quiser tá mandando áudio, nome completo, data de nascimento, faça sua perguntinha que eu tô com o jogo aqui. Já já eu tô voltando.
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3: Para você ligado na capital, últimas informações do trânsito. Boa notícia, hein? Tava travado o caminho entre Barueri e Itapevi. Agora tá liberado o motorista que sai de São Paulo. Vai acessar o Rodoanel, Alphaville, Barueri, Itapevi, Jandira. Agora nenhuma dificuldade. Entre Itapevi e o Rodoanel e entre o Rodoanel e a chegada a São Paulo, Castelo Branco, livre. Transporte público. Metrô, CPTM, Via Mobilidade, linhas de ônibus com operação normal. 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
0: Olá, Rosino, Vini, boa noite, meu filho.
10: Boa noite, Pai Anderson. Boa noite a todos os nossos ouvintes aqui do Sagrado. É sempre um prazer estar com vocês aqui toda sexta-feira. Muita gente já participando, muita gente na live também. Quero mandar um beijo aqui para Márcia Martins, Rosana Coppola, Monique Venturelli, Márcia Martins. Muita gente participando. E você que está nos ouvindo, nos assistindo, você quer marcar uma consulta, o telefone está na tela. Você pode seguir também o nosso Instagram, Sagrado Falando de Axé, tá? O nosso Instagram e também o YouTube. Para você que quer assistir novamente, né, este programa, toda sexta-feira no término aqui, você já encontra, né, depois... 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O Sagrado fica muito pertinho do metrô Saúde, né, pai?
0: É isso aí. Queria que você mostrasse o Sagrado, Vini, para as pessoas conhecerem um pouquinho, né? Tudo que a gente faz. A casa, o axé, como a gente fala.

0: bem-vindo ao Sagrado. Se você está precisando de ajuda, orientação, as cartas, o cigano pode te dar uma orientação, pode te dar um caminho. Jogo de búzios através dos orixás, do Ibô, que fala a fala do Exu, também pode te orientar. Eu me coloco à disposição. O Sagrado tem uma mensagem para você. Vou tirar aqui uma carta e vou te dar uma orientação. Sete de espada. Sete de espada reflete a luz, aos caminhos, à movimentação. Muitas vezes a gente tem dificuldade em movimentar nossa vida, fazer movimento, e a gente necessita de movimento para poder prosperar, para poder se alegrar, trazer felicidade para você. Então o sete, ele fala de movimento. 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Motumbá, Motumbaxé. Pois é, gente. É tão importante a gente buscar ajuda, né, Vini? Buscar ajuda. É importante. A gente tem momentos na nossa vida que a gente não pode sozinho, né?
1: É verdade.
0: E a gente fica com muitas incertezas. A gente quer pelo menos uma palavra, a gente quer uma direção, a gente quer entender, né, muita coisa que a gente passa.
1: É verdade, pai. É muito importante, né? Porque por que viver com dúvida, né? Por que viver com incerteza se nós podemos, né, nos tranquilizar, né, principalmente, né, com uma pessoa tão espiritual, com tanta sabedoria que é o pai Anderson? 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Tem muita gente hoje querendo falar com o pai Anderson. Já quero agradecer essa audiência incrível do programa, né? Axé a todos vocês e vamos para as participações de hoje.
2: Oi, pai. Boa noite. Eu me chamo Gilvanda de Souza de Almeida. Eu nasci em 1969. Eu queria perguntar para você se é uma boa ideia eu largar esse emprego que eu tô no final do ano, que eu tô querendo largar. Eu já deixei eles na segunda. Em dezembro eu tô querendo deixar definitivamente. Queria que você me desse uma palavra. Desde já agradeço, muito obrigado. E axé pra gente. Beijo, gratidão.
0: Axé pra nós, minha filha. Vou ver pra você aqui. Você tá fazendo uma pergunta, mas Exu tá dizendo que você já tem a resposta, que você já tem isso dentro de você. As coisas vão dar certo. Você só tem que ter paciência um pouquinho. Calma, né? Quando você deixar as coisas, quando você começar um novo ciclo, você ter só um pouquinho de paciência. Exu pede para você ter calma, fazer as coisas com muita calma. Mas tem vitória no teu caminho. Não vai ser tudo rápido, mas as coisas vão acontecer.
3: Boa noite, pai Anderson. Meu nome é Ana. Eu quero perguntar para minha filha. O nome dela é Letícia de Pádua e Silva, 6 de fevereo de 2004. Ela se forma esse ano em psicologia e o ano que vem pretende abrir a clínica dela. Eu gostaria de saber se vai dar certo ou se vai vir coisa nova, melhor para ela. Obrigada.
0: Não, ela tem caminho para isso que ela escolheu. Tem muito caminho, tem muita coisa boa nesse caminho que ela escolheu para ela. Ela pode seguir esse caminho. Vejo clínica, vejo ela com bastante. É o caminho. Quando a pessoa está no caminho e é o caminho da pessoa, é o certo, é esse o caminho, não tem quem tire, minha filha. Ela pode até escolher outras situações para a vida dela, outras coisas, mas essa menina trouxe esse dom. Essa menina trouxe o dom de tratar a cabeça das pessoas, trouxe o dom de cuidar de pessoas. Ela tem uma Oxum, a Oxum pede isso, é da natureza dela. viu? Ela vai ficar muito bem, essa menina. Pode ficar tranquila que pode nos... É como eu digo, a gente às vezes tem que ter paciência para as coisas acontecerem. Mas tá no caminho dela muita coisa boa. Viu?
4: Boa noite, pai Anderson. Eu me chamo Monique. Sou do dia 25/8/75. O que eu posso esperar agora, depois do meu aniversário? Um conselho, um banho, um caminho. Tava meio perdida, assim, desorientada, mas desorientado o povo tá com a cabeça cansada, com a mente cansada, né? Isso é uma direção certa. O que fazer? Beijo, obrigada, gratidão pro senhor e para todos aí da Rádio Capital. E um beijo para todos os ouvintes. Beijo.
0: Precisa tomar um banhozinho para acalmar um pouquinho a tua não é banho para tirar carrego, nada disso, é para dar uma acalmada em você, porque eu vejo assim, ó, tá caindo duas vezes o jogo, tá falando muito de emoção, tá falando muito de você ter muita inconstância emocional. Às vezes você tá bem, de repente você já não tá, às vezes você pensa de um jeito, daqui a pouco você pensa de outro. O banho que eu sugeriria você a fazer é o banho de Ebô de Oxalá, que é a canjica branca. Pega um punhadinho, coloca numa panela com bastante água, ferve ele, cozinha ele até ele ficar al dente. Quando ele ficar meio al dentezinho, você pode desligar o fogo, coa a canjica, pega aquela aguazinha e você vai no banheiro, deixa mornar, vai no banheiro, toma seu banho normal e dá água, pode jogar na cabeça. Da cabeça aos pés você toma esse banho. Esse banho é muito bom e vai te ajudar muito. Porque eu vejo que você só precisa se acalmar um pouco, porque as coisas vão melhorar. Mas precisa ter um pouco de tranquilidade.
5: Boa noite, pai Anderson. Nossa, como eu gosto do tom da sua voz. Eu sou Vivian Renata Freitas dos Santos, nasci 7/7. De 1975, quero fazer uma pergunta para o pai. Eu quero saber se eu vou conseguir mexer com o documento da casa onde eu moro, tá? Estou querendo fazer um uso campeão e eu queria saber se vai dar certo o que o senhor acha com os seus búzios, que os búzios dizem para mim. Um beijo, fique com Deus.
0: Obrigado pelo carinho, minha filha, obrigado mesmo. Deixa eu ver aqui pra você. Não vai ser uma coisa muito fácil, não. O jogo tá falando que não vai ser uma coisa nem rápida e nem fácil. Se você quiser começar, pode começar. Mas não espere que seja, vai ser tudo tranquilo, não. Vai ter um processo aí bem, bem dificilzinho. Mas isso não significa que não possa ter vitória. Mas eu já tô te avisando que não vai ser fácil. Mas pode começar, viu? Obrigado, minha filha. Muito axé.
6: Oi, Vini. Boa tarde a vocês da nossa Rádio Capital. Boa tarde, pai. Aqui estou na Chapada Diamantina, em Wagner, te acompanhando. Muito axé. Meu nome é Sérgio Roberto de Barros. Nasci no dia 26 de fevereiro de 1979. Gostaria de saber da minha carreira profissional, pessoal e também a minha vida do modo geral. Muito obrigado, um abraço a vocês, estamos na sintonia. Abraço.
0: Obrigado, meu filho, muito axé pra você. As coisas na tua vida não vão começar tudo rápido. Tem coisas pra acontecer, mas que vai demorar um pouquinho, você vai ter que ter paciência. Tem algumas mudanças aí, é como se tivesse novas aberturas, novos caminhos chegando, pessoas novas também, o jogo fala, o Exu fala. Então você tem que ter só paciência um pouquinho para ir conquistando tudo aos poucos essa nova jornada que pode estar aparecendo aí para você mais para frente um pouco. Sobre a parte de relacionamento, você tem que melhorar um pouquinho a tua parte emocional. Porque você é um menino que é muito assim, intenso, comprometido com as coisas. Mas às vezes você fica bagunçado. É o que eu digo. Tem que tomar cuidado com o que pensa, tem que tomar cuidado com a forma como se conduz, porque a gente precisa
7: a gente precisa querer ser feliz, mas para isso a gente precisa de buscar equilíbrio. Então eu vejo que você tem tudo para ficar bem, tem tudo para caminhar bem, traz uma carência muito grande e às vezes fica nessa coisa que você... existe necessidade de ficar bem, mas fica bagunçado. Procura ficar melhor para você poder chegar onde você precisa.
1: Pai Anderson, muitas participações aqui, né? 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Através de uma chamada. 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E você também pode, né, seguir as nossas redes sociais, Sagrado Falando de Axé no Instagram, no YouTube. E recebemos uma pergunta aqui. Boa noite, gostaria de saber se meu negócio que está no início vai dar certo. Quem nos envia essa pergunta, pai, é a Dandara do Santo Silva, 13/10/93. Dandara do Santo Silva, nascida dia 13 de outubro de 93.
7: Vai dar certo, sim. Você tem um pouquinho de paciência. Não falar muito, né? Não abre muito a boca. Se resguarda mais. Não confia em todo mundo. Isso que eu quero dizer. Mas o jogo tá trazendo caminho para você. Só que eu vou pedir uma coisa para você. Você precisa cuidar mais da parte espiritual. As coisas vão acontecer, mas você é uma menina que é uma esponja. Você absorve tudo muito rápido. Então a gente precisa também estar blindado, a gente precisa se preparar para tudo que a gente vai fazer, né? Mas eu vejo sucesso, eu vejo caminho bom.
8: Boa tarde a todos. Eu gostaria de saber se meu marido vai conseguir vender um lote. A data de nascimento dele é dia 6 de setembro de 70. Muito obrigado.
7: Vai sim, minha filha. Pode esperar que vai. Vai dar certo sim.
9: Boa noite, Luiz. 8 de maio de 75. Situação amorosa.
7: Luiz, obrigado.

0: eu não vejo firmeza. É, você está me perguntando, eu não estou vendo firmeza no que eu estou vendo no jogo, né? Possa ser que você esteja com alguém próximo aí, ou você está num relacionamento. Eu estou vendo, não estou vendo firmeza para você na parte do coração. E você precisa se cuidar um pouquinho, viu? Se cuida, tenta buscar mais equilíbrio, principalmente a parte emocional sua. Porque às vezes tem algumas coisas que o teu próprio emocional atrapalha um pouco. Mas eu não tô vendo firmeza para agora, nesse momento. Mas as coisas podem mudar aí para você, viu?
1: Oi, Anderson. Boa noite, meu nome é Cristina dos Santos Mendes, nascida 14/6/1966. A minha pergunta é, eu vou vender a minha casa ainda esse ano?
0: Vou ver para você.
1: Já está na mão do corretor.

0: Tô vendo um pouco de dificuldade. Eu não tô vendo que possa ser esse ano agora, não. Eu vejo um pouquinho de dificuldade de sair à venda da casa. Tem caminho para vender. Não tô dizendo que não tenha caminho. Eu tô vendo aqui que parece que no tempo que você quer, possa ser que ainda passe mais um pouquinho. Mas eu vejo caminho para vender. Mas eu acho que vai passar um pouquinho desse tempo que você tá falando. Viu?
1: Boa noite, pai. Boa noite, Tuli, Rosino e toda a família capital. Pai, a minha pergunta é para minha mãe. Ela se chama Maria da Conceição Bonfim. E no momento ela está passando por uma situação bem delicada de saúde. Eu gostaria de saber se vai dar tudo certo. Ela é do 2/12/1953. Gratidão, gratidão. Marinalva do Capão Redondo.
0: Tô vendo ela muito fraca, minha filha. Tô vendo uma fraqueza muito grande. Ela precisa se fortalecer um pouquinho. Eu vejo sofrimento, mas eu vejo que não, eu não vejo morte. Morte eu não vejo, não. Eu vejo que ela tá passando realmente um momento de muito sofrimento aí agora. Tá passando um momento de muita dor. Mas morte eu não tô vendo no jogo, não. Não consigo enxergar isso. O Exu tá falando que não tá me mostrando morte. Mas ela precisa se fortalecer. Ela tá passando por um momento mesmo de muito sofrimento aí. Viu?
2: 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É muito importante que você tenha um tempo dedicado ali, sigiloso, com o Pai Anderson. O nosso querido Evandro, ele mandou assim, olha, boa noite a todos, meu nome é Evandro Monteiro, nasci no dia 2/2/64 e gostaria de saber sobre o amor na minha vida.

0: Ele não tem dificuldade. Eu vejo até encanto. Ele tem um santinho que é até que traz, dá muito encanto para ele, para as coisas, para relacionamento. Traz muita. Até ele precisa, porque ele é muito carente, esse menino. Já é dele. Mas as coisas só acontecem no momento certo, meu filho. Você teve experiências aí que não foram boas. O jogo fala, mas tem coisa para acontecer aí. Espera só mais um pouco que vem coisa boa. Viu? Tem coisa boa aí.
1: Boa noite, pai Anderson. Tudo bem com o senhor? Pai, eu queria saber uma coisa. Meu nome é Sandra Pires. Minha data de nascimento é 7/11/69. E eu gostaria de saber o seguinte. Estou separada há 2 anos e meio e eu queria saber se entrará ainda este ano uma pessoa bacana, responsável, educado, merecedor na minha vida ainda esse ano. Muito obrigada, que Deus abençoe o senhor.

0: Vai, vai. Pode esperar mais um pouquinho que vai. Você tá com muito encanto. Apesar de você já estar sofrida, já sofreu bastante aí na parte do coração, já teve algumas coisas aí que aconteceram que te deixou frustrada, decepcionada, mas o jogo tá falando que você vai ter uma nova oportunidade de ser feliz. Você não tem problema com isso não, minha filha. Isso vai acontecer, pode esperar. Viu?
1: Boa noite, Pai Anderson. Meu nome é Francisca Bezerra de Carvalho dos Santos. Nasci dia 8 de 5 de 64. Gostaria de saber se meu serviço, que eu sou costureira, faço reforma, faço qualquer tipo de roupa, até vestido de noiva, se vai dar uma melhorada, porque está um pouco parado. Gratidão.
0: Vai, espera mais um pouquinho que é só um vento. Você tá passando só por um vento. É um momento, mas vai melhorar sim. As coisas vão clarear pra você. Tá vindo coisa boa aí. Vai sim.
2: Boa noite, Pai Anderson. Rádio Capital, sou Alexandre. Nascido dia 15/6/1982. Pai Anderson, trabalho com caminhão. Gostaria de trabalhar com ônibus. Será que eu vou conseguir, Pai Anderson?
0: Oh, meu filho, vou ver aqui pra você.

Vai conseguir sim. Pode esperar que vai. Vai demorar um pouquinho. Ainda demora um pouco, mas vai conseguir. Tá no teu caminho, cutuca que o negócio vai acordar. Cutuca que tem caminho. Quando a gente fala cutuca, faça movimento para aquilo que você quer. Porque vai chegar. Viu? Gente, quero agradecer vocês, agradecer o carinho, dizer pra vocês, é tão gostoso estar aqui com vocês e passar tudo muito rápido, né? Quero falar pra vocês também o último beijo do Vini aí, pra vocês irem pra essa festa maravilhosa da capital, que ele merece. É, o Vini é uma pessoa muito especial, eu tenho muito carinho por esse menino. E ele tá lutando pra fazer uma festa linda pra todos vocês, e vai ser uma festa maravilhosa. Quero agradecer o carinho, Motumbá, Motumbaxé.

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0: Muito boa noite para você que tá ligado aqui na Capital, no FM 77.5 AM 1040, Capital com você. Este é o Capital da Bola com Basílio Amigos. Sextou, 21 de agosto de 2026, alerta de baixa umidade e mudança de temperatura, Rosino. Tava calor de manhã, temperatura caindo, e lá fora agora um vento, temperatura em declínio. Olha só, vai ser gelado o final de semana. Boa noite, Rogério Rocha. E o Corinthians passou, o Santos passou, só o Mirassol que não passou. O Botafogo também não, né? Era impossível reverter aquele placar. Até o Vasco passou, quase todo mundo passou. Boa noite, Rogério.
1: Oi, Raul, tudo bem com você? Boa noite a você, ao Basílio, ao Fatioli, ao Rosina, Túlia. É isso aí, Raul. Alguns brasileiros passaram, mas a maioria, só o Mirassol ficou para trás, coitado. Infelizmente, né? Até com o Walter hoje, mandei mensagem pro Valtão hoje. Realmente foi uma pena que eles queriam ter decidido do jogo, não ir pros pênaltis. Então, ontem, pela Copa Libertadores, LDU 0, Mirassol 0. No agregado foi 1-1, aí o jogo foi para os pênaltis, LDU 5-4. Corinthians 1, Rosário Central 0. O agregado ficou 1-0 para o Corinthians, passa para a próxima fase, que vai enfrentar o Estudiantes de La Plata. Pela Copa Sul-Americana, Macará 0, Santos 0. O agregado do 2-1 para o Santos. Santos passa para a próxima fase. Olímpia 1, Vasco 4. Então o Vasco ganhou de 4-1 no agregado. Passou para a próxima fase. O Botafogo ganhou por 1-0, mas como havia perdido, o agregado ficou 6-2 para o Cienciano. Raul.
0: Perfeito, daqui a pouco a gente fala aí dos cruzamentos da Libertadores, da Sul-Americana, com os times brasileiros em alta, hein, nas duas competições. 19-6, vamos falar com ele, Rosino, ele que estava ontem, chefe aí, chefe, lá na Neoquímica Arena. Salve o Corinthians, o campeão dos campeões. Eu queria ser uma mosca pra estar do lado do Basílio em dois momentos. Primeiro, quando o Ranieri foi expulso. Depois, quando o Copete teve aquela chance de marcar o gol.
1: Foi.
0: Cara a cara com o Souza e não fez o gol.
1: Lembrou aquele
0: Alessandro, Corinthians e Vasco.
1: Exato,
0: igualzinho. E aí depois, quando o Memphis entra, cobra aquela falta, que até o Garro ia bater, aí o Garro saiu pro lado e tem estrela mesmo o Memphis, né? Cobrou a falta e o Bidon colocou pra dentro. O Corinthians, desde 12 minutos do segundo tempo, jogou com um a menos. Daqui a pouco vamos ter as notas do Baza. Mas enfim, Basílio Pé de Anjo, com a Neoquímica Arena, com a mística, do jeito que o corintiano gosta, com garra, com vibração. O jogo lá não foi aquelas coisas, né? Uma arbitragem muito ruim, diga-se de passagem, não é? Mas o que importa é que o Corinthians passou e mais um jogo sem tomar gols, com desfalques. Ontem o Lingard também de última hora ficou fora. Enfim, o Corinthians com muitos desfalques. Foi uma vitória de superação. Muito boa noite, Baza, tudo bem?
2: Oi, Raul, boa noite a você, boa noite ao Rogério, oi, ao Tuli, ao Rosino, ao Fagioli. O jogo ontem, vou falar, foi daqueles de deixar qualquer corintiano descabelado, nervoso, mas brincadeiras à parte, mas eu posso falar uma coisa para você. O Corinthians teve vários momentos dentro do primeiro tempo, né, onde ele praticamente comandou o jogo. O Hugo não fez defesa nenhuma na primeira etapa. Aí na segunda, sim. Segundo, ele participou de alguns lances. Mas no primeiro tempo, achei o Corinthians com mais posse de bola, criando, mas não concretizando aquilo que era mais importante, né? Fazer o gol. Vimos poucos chutes a gol, mas a bola muito bem trabalhada. E o time do Rosário, né, Raul, queria que o tempo passasse. Eles estavam muito mais preocupados em ir para os pênaltis. Aí, depois da expulsão do Ranieri na segunda etapa, e no primeiro tempo, aliás, foi o primeiro tempo, né, que ele foi expulso, foi. A gente viu até um pouco de nervosismo por parte de alguns jogadores com toda a experiência, mas acho que o momento mais crítico foi aquele em que o Copete leva vantagem sobre o Gabriel Paulista, né? E ele fica cara a cara. Eu acho que ele se assustou tanto que ele estava entrando sozinho, que ele acabou chutando, graças ao bom Deus, para fora. E com isso, o Corinthians já se safando dessa, já foi um grande passo. E ele foi muito bem. Agora, o Corinthians, com a entrada do Memphis, por incrível que pareça, Raul, a gente já não aguentava mais, né? Até respeito ao Pedro Raul, mas estava muito fora da realidade do que o Corinthians precisava. Não prendia uma bola, não ganhava uma de cabeça. E o torcedor foi se irritando, né? E até que com a entrada do Memphis, aí o Memphis numa bola parada, eu estava conversando com o Mauro, eu só não sei contra quem que foi o Raul. Ele fez um gol dali, de onde ele bateu a falta. Ele fez um gol, não sei se foi o Atlético Paranaense, eu sei que foi dali, ele fez um belo de um gol, batendo direto. E quando ele bate, que antecipa no primeiro pau o Bidon, ali ela veio se confirmar que ele entrou, e por incrível que pareça, Raul, se ele pegou 6 vezes na bola, ele não errou nenhuma, nenhuma. Ele sempre teve a participação e foi aquilo que o Corinthians mais precisava. Eu acho que o fim da partida, a euforia foi total, né? Foi tomado, e tem um público de quase 46 mil pessoas, Raul, mas ninguém arredava o pé, ninguém arredou o pé até o apito final.
0: Pois é, esse gol que o Basílio falou, eu lembro muito bem, minha dúvida é se Atlético Goianiense...
1: Eu não vou lembrar, Raul.
0: Ou Paranaense, eu vou checar daqui, foi um golaço.
1: Foi,
0: golaço,
1: foi assim, foi.
2: É isso aí.
0: Um golaço, um gol sem ângulo, a bola furou, só não furou a rede, que a rede era forte, né? Ó, daqui a pouco o Basílio vai comentar detalhes desse jogo, que é um jogo importante, aumenta muito a moral do Corinthians, porque é lógico que vai pegar um time mais forte, mas vai definir em casa... E provavelmente vai ter Yuri Alberto de volta e André também, que é outro jogador de meio campo, que deve voltar. Não vai ter o Ranieri para o primeiro jogo por suspensão. Mas Luciano Fatioli também está feliz, né? Porque o Santos acabou... Aliás, olha, você chegou a ver, Basílio, eu espero que não, tá? Mas você que acompanha por trabalho os jogos, você chegou a ver o jogo do Santos ontem, Melhores Momentos, ou ainda não viu?
2: Ainda não vi.
0: Então não veja.
1: É.
0: Não veja.
1: Não vale a pena,
0: Basílio. Basílio, de verdade, eu vi hoje à tarde, eu fui avançando, um dos piores jogos que eu vi na minha vida. Não teve jogo. Não teve, impressionante, um jogo ruim. Ruim, e olha que a gente tá vendo jogos muito ruins. Aliás, Bas, ontem você estava lá, eu comentei aqui, né? Acho que a gente também tem que ser justo, né? Na quarta-feira, Flamengo e Cruzeiro no Maracanã, foi um jogão, hein?
2: Foi um jogo muito bem disputado e ninguém imaginava que o Cruzeiro fosse dar aquele trabalho que acabou dando lá. Teve até a chance, de repente, de sair até com a vitória. Mas o Flamengo é um time que, pelo banco, pelas opções que tem, ele muda o jogo com a hora que eles querem, Raul.
0: Com certeza. Alô, alô, Luciano Fatioli. Boa noite, Fati!
3: Opa! Fala, Raul! Fala, Baza, Rogério, Rosino, Tule! Ei, ei, ei! Corintianos em êxtase, hein? Êxtase! O que tem de corintiano aqui no litoral, aqui em Santos em especial, e São Vicente, onde estou diariamente, né? Ave Maria, camisa do Corinthians para todo lado, Ave Maria, escuta, Santos e Mirassol domingo, hein, casa cheia na Vila, hein, Neymar e Gabigol de volta, hein, ai, ai, ai, é uma final. Bom, todos os jogos pro Santos são finais, não é, para continuar fugindo do rebaixamento. Domingo até que foi bom, bom, acho que foi, não sei, essa eliminação do Mirassol da Libertadores, talvez venha o farol baixo, não sei. Se bem que jogou bem ontem contra a LDU, hein? Não deu sorte nos pênaltis, né? Ou não teve competência, ou não tiveram, né? Mas o Santos vai pra cima do Mirassol. Daqui a pouco eu volto, hein? Até já!
0: Até já, Luciano Fatioli. Olha só.
1: Animadinho ele, né?
0: Tá
1: de
0: feliz.
1: Repente, né, Basile? De repente ficou animado o Fatioli, né? De repente tá com, tá com um sorriso no, nos dentes, animadinho ele, olha.
0: Tá feliz,
1: tá o feliz, Fatioli. Feliz.
2: Já não tem mais dúvida de nada, né?
1: É. Ah, mudou. Tá livre, leve e solto. Eu
0: quero ver o palpite dele pro jogo de domingo, né? Afinal de contas, o Mirassol também poupou, viu? Fez um jogo
1: muito
0: bom contra a LDU. Jogou muito bem o Mirassol. É, vamos ouvir Fernando Diniz dizendo que a classificação foi épica. Ele que vibrou, foi lá, participou do Propopó, enfim. Fernando Diniz, que temos que dizer aqui, hein? Aos poucos vem mostrando coisas que ele não mostrou em outras equipes, em outros clubes, hein? Pra quem fala que o Diniz era só ofensivo, jogadores espaçados, o Corinthians vem tomando poucos gols, quem diria, hein? Fernando Diniz mostrando uma outra face, muita gente falando que ele está amadurecendo profissionalmente. Vamos ouvir, Diniz.
4: É difícil você falar, eu também joguei aqui, né? Durante quase duas temporadas, mas é uma das mais memoráveis. Foi uma classificação épica do Corinthians hoje, de acordo do confronto como um todo. Eu acho que a gente soube jogar um jogo extremamente difícil, um adversário duro, com grandes jogadores, jogadores que foram de Copa do Mundo agora recentemente. Então foi uma grande atuação e, mediante todas as coisas que aconteceram, como eu falei, dá um banho, um acréscimo aí de estima para todo mundo, para a gente seguir firme na nossa temporada.
0: E o Diniz também falou, né, o Rosino, a respeito da importância da renovação do Memphis, que acabou, lógico, entrando no segundo tempo, batendo aquela falta, ou seja, conta como assistência. E, lógico, quando o Memphis foi anunciado, mudou todo o clima do estádio, o torcedor já não aguentava mais o Pedro Raul. E, embora, Basi, eu fiquei preocupado quando o Ranieri foi expulso, né? Como ia ser se o Memphis, que ele iria entrar, ele iria, mas quem sairia, né? Até porque a bola era importante, mas acabou prevalecendo aí a opção tática e técnica. Vamos ouvir Diniz exaltando o Memphis.
4: Não, influencia muito. Isso é claro desde quando ele chegou no Corinthians, naquela situação quando ele estava no Campeonato Brasileiro de 24 e tudo que ele foi construindo dentro do clube. Ele não é uma questão de uma liderança diferente. Eu considero ele uma pessoa diferente. Tem um brilho diferente e tem uma maneira de enxergar o mundo diferente. Eu acho que ele contribuiu muito para o Corinthians e tem muito para contribuir ainda. Está todo mundo, eu de maneira especial, muito feliz dele poder estar com a gente de novo. Foi o nosso grande reforço da temporada, foi a renovação do Memphis. Pode ter certeza disso.
0: Agora, quando o Ranieri foi expulso, eu pensei, meu Deus do céu. Tá todo mundo guspindo marimbondo, que não é possível. O Alan foi expulso no primeiro jogo. Aliás, em muitos jogos de Libertadores, isso não acontece na Copa do Brasil. Corinthians vem ano a ano tendo muitos jogadores expulsos, né? E o Diniz falou sobre essa expulsão do Ranieri. Vamos ouvir.
4: A gente tem que ter cuidado. Quem tá com cartão amarelo tem que ter cuidado. Que não dá também para você, jogador, tomar cartão amarelo no primeiro tempo, se tirar o jogador. No caso do Ranieri hoje, o Alan também lá, um jogador de meio, que a gente tinha e a gente estava jogando já sem o Alan, então tinha só o Ranieri naquela função. Então ele tomou o cartão amarelo no primeiro tempo, a gente ainda conversou no intervalo para ter cuidado. Mas aconteceu e tem que servir de experiência para não acontecer para frente. É

0: da Anelquímica Arena, em toda a torcida corintiana, em todo o Brasil e no mundo. Vamos ouvir.
1: Ah, eu nem lembro o que ele falou no momento ali, mas a gente comemorou muito, porque a gente sabe o tanto que a gente trabalha para chegar nesses momentos e a gente conseguir se impor, conseguir sair com a classificação. Então, o momento ali foi de muita emoção, de muita felicidade, porque a gente sabe tudo que a gente passa, então a gente se blinda bastante para a gente poder chegar no campo e fazer a nossa parte.
0: Aí, Breno Bidon, que tinha brilhado contra o Vasco na final da Copa do Brasil. Semana passada teve até um ouvinte aqui que perguntou, né, se o Breno Bidon, se ele estava devendo, assim como o Garro, e o Basílio sim, disse que sim, mas ontem acabou marcando um gol importante. Memphis, ô Rogério, se fosse uma novela, um filme, né, e o primeiro tempo foi horrível.
2: Sim, sim.
0: Até o Corinthians começou bem, mas depois Rosário foi... conseguiu controlar o jogo, começou a gostar do jogo.
2: Sim.
0: E aí no segundo tempo a gente tinha uma certeza que o Memphis iria entrar. E aí parece que alguma coisa iria acontecer. E acabou acontecendo. Olha só, eu não sei, a gente vai ter problema com o tempo hoje. Eu acho que a gente vai estourar o tempo do programa, porque o discurso do Memphis foi muito longo.
2: Foi
0: assim. Na entrevista. Eu peço
2: vai dar tempo?
0: Eu peço paciência a vocês.
2: Vai dar
0: tá?
2: tempo, será, Raul? Vai dar
0: Prepara tempo. Um chá aí, Rosinho. Tá friozinho, né? Um chazinho, um cafezinho.
2: Eu acho que vai estourar o tempo, Raul.
0: Memphis, olha só o longo depoimento dele.
3: Hi, Memphis, good night. I imagine you have a lot to say today and your words. Vai, Corinthians!
0: O repórter fez a pergunta
2: pra ele, como é que se sentiu voltando pro Corinthians pra jogar
0: e ele
2: tal.
0: Respondeu, já tá no bando já de loucos, tá, né, tá. Basílio?
4: Já, ele já se habituou e o segmento maior é do Fernando Diniz, né? Toda vez que ganha e tem um bom resultado, ele vai perto da imprensa, principalmente da televisão, e vai, Corinthians, fazendo o V da vitória.
0: Pois é, Bas, o torcedor quer te ouvir da parte técnica e tática. Daqui a pouco vamos ter as notas do Basílio. Mas antes, Bas, a gente quer saber de você que estava lá, do bastidor. Porque foi uma semana complicadíssima para o Corinthians. Essa questão do Memphis, renova, não renova, protesto da torcida no Ministério Público, desfalques para o Diniz montar o melhor time, pressão, porque o Corinthians entrou em campo tendo que ganhar, mas teve ao seu lado o seu maior reforço, que é o 12º jogador. Como é que estava o clima ontem, antes, durante e depois do jogo? A gente quer saber do ambiente, aí depois a gente vai falar de jogo. Conta pra gente, como disse Silvio Luiz, o que só você viu, Baza.
4: Bom, eu fico na administração, e é lá que chegam praticamente jogadores, todos eles, né? Mas estava um ambiente pesado, viu, Raul? Tinha até oposições e oposições que estavam lá. E todo mundo indagando, mas aquele não é de fulano, aquele não é de ciclano. Mas estavam todos lá presentes. Aí vi o vice-presidente um pouco nervoso, um pouco não, bem nervoso. O presidente também, por causa da semana, como você bem citou, né, Foto? Semana meio tumultuada e parece que ainda não terminou, né? Pela proposta das torcidas, vai haver uma cobrança, acho que amanhã também ainda. Então, não sei se depois daquela alegria, daquela euforia, onde até os jogadores também subiram lá na arquibancada para comemorar junto com os torcedores, mas a gente viu um ambiente assim, um pouco hostil perante o número de dirigentes, conselheiros que estavam lá embaixo, mas estavam bem nervosos. Eu mesmo vou falar por mim, conversando com o vice-presidente, né? Aí ele, e aí? Eu falei, e aí que nós temos que agradecer por estar num momento como esse. Você está disputando. Só não podemos lamentar aquilo que aconteceu contra o Internacional. Nós temos que ter convicto daquilo que temos que fazer para passar. O importante é passar. E, inclusive, Na hora que eu saí.

0: ele veio no elevador comigo também, né? Pô, poxa, você é otimista. Eu falei, não, a gente tem que ser otimista em todos os instantes da nossa vida, pô. A gente tá, você pode ficar ansioso para começar o jogo, mas de resto, eu só fiquei nervoso naquele lance do Copete, né? Então, aquele foi o que tirou um pouco o equilíbrio de todos nós que estávamos lá com a comissão técnica.
1: Vamos então à parte que os ouvintes gostam, né? Primeiro o Baza vai com as notas e depois a gente vai falar da parte tática. É, e lógico que quem acompanha o Capital da Bola com o Basílio Amigo já sabe que no meio dos jogadores atuais o Rogério sempre coloca um jogador do passado, né? De algumas posições, para o Basílio dar a nota do que ele achou na trajetória desses atletas com a camisa do Corinthians, lógico, né? Então não se assustem, tá? Não são jogadores que jogaram ontem. É uma brincadeira, é uma forma também de homenagear grandes nomes, claro, que lógico, passaram pelo Corinthians. Alguns tornaram ídolos. Isso. E alguns tiveram passagens breves, né? Mas a gente vai fazer uma homenagem aqui. Vamos lá, então.
2: Hugo Souza, Vaza.
0: 7.
2: Tobias.
0: 10.
2: Ah.
0: Nota 10.
2: Mateuzinho.
0: 7,5.
1: Para só um pouquinho. Basílio, temos que falar do Mateuzinho, né? Teve uma jogada emblemática no segundo tempo, que ele ganhou uma dividida. E eu sei que muita gente fala assim, como é que pode comemorar lateral, comemorar carrinho, tem que comemorar outras coisas, né? O Brasil é o futebol arte, enfim. Mas a gente tem que dizer o seguinte, o Mateuzinho, se ele controlar só um pouquinho do ímpeto dele, né?
2: É.
1: Assim como o Ranieri também, a gente não sabe o que vai acontecer, Basílio. Vem aí um novo ciclo. Oi, pode falar.
0: É, os jogadores estavam muito mordidos com o que houve lá em Rosário.
1: Sim, né?
0: Foram provocados ao extremo.
2: Ah, é verdade, o Hugo falou isso aí.
0: E a provocação houve até depois do jogo também.
1: Foi.
0: Não só na hora da expulsão do Alan, mas também após o jogo teve provocações. E acho que eles não pensavam que tivesse que vir jogar em São Paulo.
1: Mas voltando a matéria, verdade, o Basílio tem razão. O clima estava muito tenso, né?
2: A polícia também, né?
1: E aí, mas o Mateuzinho, Baza, a gente vai ter um novo ciclo de seleção aí. Eu não sei, muita gente estava falando, agora mais pessoas ainda, né? Acho que no momento dá para cravar, se não é o melhor, é um dos melhores. Está jogando muita bola o Mateuzinho, não, Basílio?
0: Tá jogando, tá mostrando uma experiência que ele adquiriu muito mais rápido no Corinthians do que no Flamengo, né? No Flamengo ele começou oscilando, mas depois ele deu uma estabilidade, é igual o Wesley também, né? Entendeu? E ele veio nessa pegada, e foi bom você citar, porque a própria comissão técnica falou que ele e o Bidu cresceram de uma forma, ainda mais com o Fernando Diniz, e por isso que, de repente, há uma expectativa, assim, se for haver uma renovação na seleção, e já estão citando que, de repente, eles possam ter a oportunidade.
1: Então, paramos com o Mateuzinho, a gente fez uma vírgula aqui, porque merecia um comentário, vamos lá.
2: Gabriel Paulista.
0: 7.
2: Gustavo Henrique.
0: 8.
2: Grande Célio Silva, Baza.
0: Grande Célio. Vai levar 10 por conta do 10 do carnaval dele.
1: Era um dos canhões do parque, né?
2: Matheus Bidu.
0: 7,5.
2: Esse eu vou falar com a boca cheia. Vladimir, um dos maiores jogadores do Corinthians.
0: Esse é nota 1,000.
1: Opa!
2: André Carrídio.
0: Nota 7. Foi muito bem ontem também.
2: Ranieri.
0: Vai ficar com 6,5 por causa da expulsão, porque ele vinha vindo muito bem no jogo.
1: Uma pergunta, Baza, você que esteve lá dentro, né? Hoje vários debates aí em vários programas. Na velocidade normal do jogo, daria para ele ter segurado aquele pé ou não tem jeito? Quando viu, já foi. Você que já jogou, daria para evitar?
0: Daria. Porque quando você tem um amarelo, ali naquela circunstância, Raul, você bate na bola e segura o pé, né? Aí, agora, quando você tá na maldade, você bate na bola e solta o pé que vai de encontro ao adversário.
1: É, sim, é, realmente, o Bazzi, eu não tinha pensado por esse ângulo também. Se é uma jogada que você vai evitar um gol, você troca uma expulsão, um gol por uma expulsão. No meio de campo, de lado, realmente, é, é um jogador que talvez esse episódio faça ele crescer. Pode seguir, Rogério.
2: É, uma nota pra você, Baza. Wilson Mano, o que, que você acha do Wilson Mano, Baza?
0: Ô, oh, nota 10. Ele era aquele jogador que vestia qualquer camisa que era dado a ele.
2: Qualquer posição, né, Baza?
0: Da melhor maneira mesmo.
2: Qualquer posição jogava.
1: Aliás, sumiu essa função de coringa, né? O coringa. Sumiu, né, Basília? Hoje eu não consigo, é difícil achar,
2: teve,
1: né?
2: São Paulo teve Márcio Araújo também, que jogava
0: duas posições. É muito raro, né, Raul? É, eles preferem muito mais disciplinar o jogador que tem uma característica como... vamos citar o Lima, que jogou no Santos, né? Todos esses jogadores tinham essa facilidade. Se você colocasse na lateral, na zaga, no meio de campo, na meia, ele desempenhava da melhor maneira que você possa imaginar.
1: O Valber também no São Paulo, né? Polivalente Valber, né? O Tele adorava ele.
2: É. Caio César, o Baza.
0: 8.
2: Em seu lugar entrou Charles.
0: Vou dar 6 para ele.
2: Vampeta, o velho Vamp.
0: 10, nota 10.
1: Pô, até o Charles ganhou uma nota boa hoje.
2: Rodrigo Garro.
0: Nota 7.
2: Breno Bidon.
0: 7.
2: Em seu lugar entrou o João Pedro Choca.
0: Nota 6. Porque fez e cumpriu muito bem a função que era que aquilo que o Fernando Diniz queria, né? Porque, querendo ou não, o treinador do Rosário, ele colocou 4 centroavantes. 4 que são da posição mesmo. Sim.
2: Roberto Rivelino, Baza.
0: 10, nota 10.
2: Na frente, Pedro Raul.
1: Ixi!
0: Ah, Pedro Raul vai levar 5.
2: Em seu lugar entrou...
0: Está vestido como titular, mas está devendo muito. Deve muito. E...
1: A bola está queimando, né, Baza?
0: Queima, ele não protege, ele não ganha com aquela altura, a bola no alto. Ele deixa muito a desejar.
2: Não é o nível para o Corinthians, não. Olha só, Baza, em seu lugar entrou Memphis Depay.
0: Esse?
2: É.
0: Nota 7.
2: Nossa, é boa.
0: 7 pelo atrevimento dele não deixar pelo menos o Garro bater a falta, porque o Garro bate tudo, né?
1: É. E engraçado, né, Baza? Coisas do futebol. Se fosse o Garro, talvez ele bateria no segundo pau. É. Tem gente hoje tem gente que discutiu, o Memphis tentou bater pro gol, ele errou o chute, mas tem uma imagem que mostra ele sinalizando aonde colocaria a bola.
0: Primeiro pau.
1: É isso. E aí são jogadores, né? Eu sei que tem a parte financeira dos clubes. Não adianta. Jogador astro, extra classe, faz o que ele fez, faz o que o Neymar faz, o que o Arrascaeta fez na quarta. Não adianta. E aqui tá no UOL, assistência de Memphis contra o Rosário, dá ao Corinthians um prêmio que já equivale a 5 salários do Memphis. Você vê só que coisa. Aliviou aqueles que votaram em Baza no Core lá, a favor, eles ficaram de peito cheio essa madrugada, hein?
0: Assim. O quê? Onde eles estão até agora sem dormir, Raul?
1: Claro, mas é verdade, gente. Vamos supor, se ele foi decisivo. Se não renova o contrato, quem entraria seria o Guinegão ou qualquer outro jogador, o Dieguinho. É. Vai saber se ia acontecer o lance, né? Enfim.
2: E para o técnico Fernando Diniz?
0: Nota 8.
2: E para o técnico Mário Travalini?
0: 10. Nota 10.
1: É isso aí. Agora, Baza, por que você acha que o primeiro tempo do Corinthians, o Corinthians começou bem, depois quando o time do Rosário subiu a marcação, o Corinthians teve dificuldade, quero que você analise os dois tempos do Corinthians, o primeiro tempo que foi dessa forma, e o segundo, quando você perde um jogador automaticamente, e muito cedo, né, 12 minutos, o jogo totalmente muda, ele perde a sua característica, mas Não é a primeira vez que acontece isso. O Corinthians conseguiu se reorganizar, mesmo com 10 jogadores, e tirando aquela bola lá do Copete, que foi um contra-ataque, né? Eu não me recordo de outra chance do Rosário Central, que com um jogador a mais, teve mais dificuldade. Esse Corinthians de dois tempos, Baza, por que foi tão diferente?
0: Diferente pela própria iniciativa de marcação que o Rosário teve, né? Mudou completamente, o Corinthians se sentiu meio acuado, né? Assim, não conseguia envolver no toque de bola, como ele teve uma grande vantagem no primeiro tempo. No segundo, a coisa já começou a ficar um pouco diferente. Depois dos 15 minutos, aí depois da expulsão, então, aí eles tomaram conta praticamente, né? Mas o Corinthians pegava e vinha com alguns lampejos, né? No contra-ataque. E eu acho que o principal era não tomar o gol, né, Raul? Era não tomar o gol. Porque o treinador deles foram mudando, né? Já colocou dois atacantes, depois ele fez, trocou mais dois atacantes e sacando praticamente todo o defensor, que não havia necessidade, né? Eu acho que até eles estavam torcendo para que fosse para os pênaltis, porque ele tinha um número de atacantes que praticamente são aqueles que definem jogos, até com batidas de pênalti. Mas o Corinthians, não é que o Corinthians pecou, a iniciativa do Rosário complicou a situação do Corinthians. E depois da expulsão ficou pior ainda, né? Porque, como você disse, eles adiantaram a marcação e o Corinthians já não estava saindo com essa bola dominada como foi na primeira etapa.
2: Só ontem, completando, né? A posse de bola foi 55 para... Nossa!
1: Rosário,
2: vixe, mas 44 para o Corinthians, né? Foram... Três chutes a gol pro Corinthians e um só pro Rosário, né? E também a passe de bola, Baza, o tempo total foi 99 minutos e tempo de bola rolando só 46 minutos, Baza.
0: Ah, isso deu pra se notar lá. É. Eu assisto com o Mauro, né? Eu falei, Mauro, eu acho que caiu bem o número de bola rolando. Porque a gente está vendo, primeiro que o Rosário, no primeiro tempo, estava mais jogando para se defender. No segundo tempo, quando eles tomaram a iniciativa, adiantou, eles tiveram alguns momentos de posse de bola, mas o Corinthians pegava essa bola, vinha para o contra-ataque. Por isso que o Caio César, para mim, foi o jogador que mais incomodou, né, a defesa do Rosário. E não poderia ser diferente, né? Segundo tempo, com um jogador a menos, tiveram muito mais a posse de bola mesmo.
2: E foram 29 faltas no total do jogo.
1: É, um jogo truncado, como a gente já esperava que seria. Agora, é interessante, né? Quando o Ranieri foi expulso, a câmera mostrou o técnico e o auxiliar do Rosário. Eu tenho uma nítida impressão que eles não sabiam o que fazer. Porque acho que eles não esperavam aquilo. Né? A proposta deles é que o Basile falou, reativo, tentar achar um golzinho. A partir do momento que você fica com um jogador a mais, eles se atrapalharam. Tipo assim, puxa, agora nós temos a obrigação de ir pra frente. Porque são 12 minutos só, tem tempo. Sim, sim. E eles não sabiam o que fazer.
2: Acabou o esquema, né, Raul? Mudou o esquema.
1: Mudou, é impressionante. Olha, não tô falando que foi bom isso, né? Mas a circunstância acabou favorecendo o Corinthians. A gente vai fazer um rápido intervalo. Na volta tem o Fatioli falando do Santos. Tem a CBF que marcou o jogo atrasado do Flamengo, que a gente vai passar aqui. E a rodada do final de semana, afinal de contas, o Diniz falou agora que precisa recuperar os jogadores. Será que não vai com o time titular no final de semana? Tem um jogo difícil já contra o Coritiba. Tem o São Paulo que tem obrigação de ganhar da Chapecoense. E o Santos, que poupou alguns dos seus jogadores, vai pegar o Mirassol, que também poupou. E não pode cochilar, porque se perder, volta para a zona de rebaixamento. E o Palmeiras, que vai pegar o Vasco, e eu, sinceramente, não entendo o Vasco. Quando eu acho que ele vai ganhar, ele perde. Quando eu acho que ele vai perder, ele ganha. Então, não sei o que vai acontecer. Voltamos já, 19h38 na capital.
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4: 19h45, não é só corintiano que está feliz, não. Os santistas também. Ah. Alô, Luciano Fatioli!
5: Ei, fala, turma, de volta! Boa noite, ó. Tá, o virada do tempo ainda não aconteceu aqui. Aquela virada do tempo de ventos fortes, de uma chuva até um pouco mais intensa, de queda de temperatura. Hoje à noite, nessa noite de sexta-feira, ainda não se apresentou, né? Bom, de qualquer maneira, vamos lá. Pra cima, vamos lá com informações. Santos e Mirassol, domingo, Vila Belmiro lotadinha. Lotadinha que é o que cabe, 13 mil pessoas, né? Ingressos todos vendidos antecipadamente. O Peixe, lógico, na expectativa de uma vitória importante, que ainda vai afastar mais o time da zona da degola, do rebaixamento. O time voltou animado. Ontem, o empate 0x0, Maracá. Ave Maria, meu Deus do céu. Meu Deus do céu! Jogo pavoroso. Aliás, no destaque, o jogo foi tão ruim que eu nem falei nada no meu destaque inicial, hein? Tô louco, hein? Na minha primeira participação. Ai. Raul, tô xaropinho, não aquele xaropinho do ratinho, mas tô xaropinho, hein? Nem citei. Hoje jogou feio de doer, viu? Até os jogos do CMTC Clube, lá do Desafio ao Galo, que a Record TV transmitia com Vital Batalha, Samuel Ferro, até com Fausto Silva. Olha, eram melhores, viu? Nossa Senhora, que várzea, viu? Que várzea. Santos e Maracá, Deus me livre. Copa Sul-Americana, mas se a gente for comparar com jogos, vai, pelo mundo afora, ou na própria América do Sul aqui, seria a quarta ou quinta divisão. Nossa Senhora, pavoroso. Bom, e para domingo contra o Mirassol, Neymar e Gabigol estão de volta, mas eu falo daqui a pouco, pode ser? Até já, turma boa. Ah, Santos vai enfrentar o Atlético Mineiro agora. Valeu!
4: Jogo bom, hein? Ouvir o Rony falando após a classificação do Peixe. O Rony Rústico, Rony solta Rústico. Aí, Rosino.
6: Acho que a gente projeta, eu particularmente projeto, chega na final. A gente sabe que é difícil, sim, mas não é impossível. São dois jogos e eu acho que a gente tem que pensar jogo a jogo, né? Agora é pensar no jogo do final de semana e depois tem o Palmeiras e depois tem jogos importantíssimos pela frente. Eu acho que a Sul-Americana a gente tem que pensar depois, e eu acabei sabendo que eu tomei o terceiro cartão amarelo, mas eu vou estar torcendo da mesma forma, com o mesmo pensamento positivo para que a nossa equipe possa vencer. E agora é pensar no final de semana, é descansar. A gente sabe que a viagem é muito cansativa, é doída, mas graças a Deus hoje saímos daqui com o dever cumprido, felizes, alegres, e eu acho que o mais importante hoje é sair com o sentimento de dever cumprido.
4: Basílio pede anjo e ouvintes, a chave virou para o Santos, resultado muito importante, que enche de moral, traz confiança, e se passar do Atlético Mineiro, vai pegar quem na semifinal, Rosino? Rogério.
7: Ou sim, esse ano que eliminou o Botafogo ontem, né? Ou o Montevideo City Torque.
4: Esse é o lado da chave do Santos.
7: É, exatamente.
4: Então, é viável, é acessível. Viável, acho que é. E aí, do outro lado, é São Paulo e Boca, isso. Vasco e River.
7: Ou Independente Santa Fé. Jogaram ontem, foi 0x0.
4: Ainda tem mais uma partida. Ainda, tá? Basílio pé de anjo, parece que o Santos achou um caminho e a estratégia do Cuca deu certo, até na coletiva ele desabafou, poxa, falaram que eu larguei mão da competição e tá aí, classificamos, e agora ele, é aquela coisa, Basílio, futebol é resultado, você já sentou naquela cadeira, você sabe muito bem como é que é, mas dá pra dizer que de ontem pra hoje e até domingo, o Cuca respira pela primeira vez um pouquinho mais aliviado, né?
8: Bem aliviado e bem rápido nas respostas, né? Porque ele mesmo confessou. O Santos não tem um plantel para se disputar 3 campeonatos, né? E pelo, pela convocação, pela chamada dos jogadores que ele levou, eu mesmo fui um daqueles que falei, pô, ué, já estão classificados, vão chegar lá, já bateram, ganharam de goleada. Não, mas o time mesmo alternativo, o Santos conseguiu a sua classificação. Mas lá ontem mesmo, Raul, alguns repórteres estavam dizendo que o jogo estava horrível, horrível, horrível. Um campo pequeno, eles acharam. Era um campo, falaram assim, ó, igual o campo do Juventus. Mas teve um público até que razoável. Mas o importante é que o Santos conseguiu a sua classificação. Mas será que ele vai vir com essa mesma motivação, empolgação? Eu acho que os jogadores têm que vir, que é obrigação.
4: O Fatioli quer falar mais do Peixe. Alô, Luciano Fatioli!
5: Eu estou aqui para informar. Bom, digo e repito, Santos e Atlético Mineiro, na sequência da Sul-Americana. Jogo horrível, hein? Horrível, feio, pavoroso. Deus me livre. Eu tive um compromisso ontem, um trabalho, né? E eu acabei, ainda bem que nem... Bom, não ia dar para ver o jogo, nem perdi meu tempo e não me arrependo não, porque foi, vou te falar, triste, hein? Meu Deus, foi o bumbum da cobra, hein? Foi o bumbum da cobra, hein? Pavoroso jogo, Deus me livre. Nossa senhora, que coisa horripilante, medonha. E aí, agora enfrenta o Atlético Mineiro, ok. E pra domingo contra o Mirassol na Vila Belmiro, com 13 mil pessoas, é o que cabe na Vila, né? Todos os ingressos vendidos, técnico Cuca promove as voltas de Neymar e Gabigol. E é possível que o Davizinho, que começou ontem, mas ontem já não foi tão bem, e até foi substituído no intervalo, comece na lateral direita, tá? Das outras posições, vamos ver o que o treinador do Santos vai escolher. Mas o Santos vai para buscar uma vitória, tem que buscar, tem que ganhar, para ir fugindo da zona da degola, do rebaixamento, né? Domingo é faca e queijo na mão. Eu até achei bom o Mirassol ter sido eliminado pela LDU, nos pênaltis, é verdade, jogou melhor que a LDU. Foi eliminado, será que vem de farol baixo? Vem cabeça baixa aí? Jogaram ontem, né? Viagem cansativa, foi lá no Equador, em Quito. Vamos ver, o Santos vai com tudo para, repito, conquistar uma vitória, tá bom? Daqui a pouco eu volto com o meu palpite. Abraço, até já.
4: Até já, Luciano Fatioli. Tem um ouvinte aí para falar com a gente, né, Rosino? Dá para colocar agora? 19h53, reta final do Capital da Bola com Basílio Amigo. Solta, Rosino.
9: Oi, Machado, boa noite. Oi, João Roberto Basílio, boa noite. Oi, Turma da Bancada, boa noite. O Fernando Diniz é um treinador, mas ele tá demorando demais quando o jogador tem cartão amarelo. Ele não... O Ala lá contra o Coia, após 35 minutos, segundo tempo, podia ter trocado, não tinha expulsão. Ontem a mesma coisa. O Rafael, o menino lá, o...
4: Ranieri.
9: Foi aos 12 minutos do segundo tempo. Ele podia, quando dá 10 minutos, já tirava o Ranieri, que tava meio nervoso, parece, não sei. É um bom jogador, mas ele tava meio nervoso. E não tirou, foi expulso. O Corinthians ganhou porque... Embora eles comendo... Se ele querer jogar bola, ele sabe jogar. Agora, eu não sei, eu falei aquele dia com ele lá, que ele falou que podia ser preso, mas é por causa de umas informações que eu tive aí.
4: Eu sei, é brincadeira.
9: Ele falou que queria se botar o Corinthians no pau e receber 180 milhões. Aí foi, a minha revolta foi essa aí. Desculpa.
4: Imagina!
9: Mas o Corinthians, os primeiros minutos jogou bem, depois só deu o time lá. Mas quando o Competo perdeu o gol, eu falei, o Coelho vai ganhar de 1-0, porque esse gol aqui não pode perder, não. Tá bom? Boa noite. Aqui é o Edivaldo Paleiro. Boa noite.
4: Muito obrigado, Edivaldo. Tem mais um.
10: Raul, fala pro Basílio. Se a seleção brasileira jogasse com a raça que o Corinthians tem, mas era campeão todo ano. Porque eu não sei o que o pessoal da seleção, a comissão técnica, vê, que não leva um atiozinho para a seleção. Não sei. E nós não temos lateral. Tem pobrezinho de Wesley lá, cuidado, quebrado. José aqui do Apurá. Boa noite para vocês, bom final de semana.
4: Ah, sou José, lá de Mossoró, meu conterrâneo. Muito obrigado. Vamos aos jogos, então, para a gente colocar na agenda. O que vamos assistir amanhã?
7: Amanhã tem às 16 horas, tem Fluminense e Remo no Maracanã. Inter e Atlético Mineiro 18h30, lá no Beira Rio. E no Mineirão, Cruzeiro e Flamengo pela Série A.
4: Jogão, é Cruzeiro e Flamengo agora pelo Brasileiro. Os paulistas entram em campo no domingo. Vamos aos jogos.
7: Vitória e Bahia jogam 16 horas, Bravi, né?
4: Nossa, aí, Palmeiras... no Barradão, Vitória e Bahia?
7: No Barradão. Uau. Acho que deve ser torcida única lá também.
4: Certamente.
7: Palmeiras e Vasco da Gama, 16 horas no Nubank.
4: Então vamos lá, Basílio Pé de Anjo. Palmeiras joga em casa contra o Vasco. Seu palpite, Baza.
8: 1-0 Vasco.
4: Eita, nós! O Chicão vai mandar áudio em seguida. Eu acho que vai ser 1-1.
7: Ah, eu vou na teoria. Eu vou 2-0 pro Palmeiras.
4: A lógica, né?
7: É. Bragantino e Grêmio também, 16 horas.
4: Bragantino e Grêmio, 16 horas em Bragança. 1-1. E você, Baza?
8: 1-0 Bragantino.
7: 2-1 Bragantino. É, 18h30, Chapecoense e São Paulo.
4: Ah, começa você, Rogério.
7: 2-1 São Paulo. Ai,
4: ainda vai
7: Deus
4: tomar um gol ainda.
7: Vai ser normal.
4: 2-0 São Paulo. Quer ver que o Baza vai fazer a zebra passear esse jogo?
7: Eu não quero nem ouvir, vou fechar até os ouvidos.
8: São Paulo 1, Chapecoense 3.
4: Meu Deus do céu!
7: Caiu ali no Baza, caiu ali no...
4: Esse jogo é 18h30, no domingo, né?
7: Mesmo horário também para Santos e Mirassol. 18h30 na Vila Belmiro.
4: Poxa, dois jogos de paulistas, o mesmo, a gente fica com um olho aqui, outro ali, né? É o jogo da Vila Belmiro, 1-1. Vou no 1-1 de novo.
7: 1-0 Mirassol.
8: 1-1.
7: 19h30 lá no Couto Pereira, Curitiba e Corinthians.
4: Ou seja, uma hora depois, então é o jogo que vai acabar mais tarde. 2-2.
7: Eu vou de 1-1.
8: 1-0 Corinthians.
7: Na segunda-feira tem um jogo, a gente fala aqui.
4: A gente fala na segunda-feira.
7: É Botafogo, né? E Atlético Paraná.
4: E a CBF marcou aquele jogo atrasado do Flamengo, e Mirassol. Sim. Quando vai ser?
7: Vai ser ali. Tá aqui. A CBF marcou o jogo.
4: Eles vão aproveitar uma rodada de Copa do Brasil, que o Flamengo não tá mais, vai ter esse jogo.
7: Dia 2 de setembro, no Maracanã, às 19h30, é um jogo que é da quarta rodada do Brasileirão.
4: Ou
7: dia
4: seja,
7: 2 de setembro.
4: Sem ser quarta, que vem na outra.
7: Na outra, 19h30.
4: E aí, se o Flamengo ganhar esse jogo, empata com o Palmeiras em pontos. Pelo menos se os dois mantiverem.
7: Tá 48 e 45.
4: A mesma pontuação. Basílio Pé de Anjo, Baza, um excelente final de semana para você. Fechamos mais uma semana. O seu destaque final, Baza?
8: Meu destaque final vai perante o que o Corinthians fez ontem, mas eu ainda continuo com o meu pensamento, né? O que essa torcida faz, Raul, é uma coisa assim de arrepiar. Só você estar no presente para você saber. Mas parabéns aos jogadores que corresponderam e depois foram pro poró popó. Um abraço a todos, bom fim de semana.
4: Baza, espera só um pouquinho, só um destaque, o Gabriel Paulista, né? Subiu, foi pra arquibancada, né? O Chicão gravou áudio aí? Não? Tá, destaque final do Fatioli. E o palpite, eu quero saber, Fati, sobre o jogo. Quer ver que ele vai estar mais animadinho? Vai, Fati.
5: Oi, palpite pra domingo.
4: Sim.
5: Baza, você disse que eu sou... Que eu seco não, tô brincando, mas que eu não sou nada otimista. Domingo é a redenção santista. 4-1.
4: Ô, louco.
5: Que isso?
7: Vou repetir. Do amor ao ódio, assim,
5: rapidamente. Para não ficar 4-0, né? Que é chato. Vamos dar um de lambuja, como dizem alguns, 4-1 Santos. E aí, tomara, Deus, afaste, dê um bico no bumbum desse tal de rebaixamento. Vai, pô, casa do chapéu, não atormenta o peixe, o Santos de tanta gente. Falei disso, boa noite, excelente sequência de sexta-feira, até segunda, pessoal.
4: Até segunda, tá mais animadinha, né, Baza?
8: Bem animadinha. E é aí que mora o perigo. Só falta o Santos tropeçar.
4: Abraço, Baza, até segunda.
8: Abração, até segunda-feira.
4: Rogério Rocha, vamos embora.
7: Segunda-feira tá no ar, 18 horas com Ângela Matos.
4: Ângela Matos estará aqui com você.
7: Segunda-feira,
4: 18 horas. Agradecendo Rosino, Tuli. Muito boa noite, gente. Obrigado pelas curtidas, pelos comentários. Um beijo no coração de todos. Tchau, até segunda.
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2: Neste sábado, 22 de agosto, o Brasil inteiro está mobilizado para proteger nossas crianças e nossos adolescentes menores de 15 anos. É o dia D de vacinação. O Ministério da Saúde garante 20 imunizantes seguros e eficazes pelo SUS. Vacinas que protegem contra doenças graves, como sarampo, poliomielite, meningites, pneumonia, coqueluche, febre amarela, influenza, Covid-19, dengue e contra o HPV, um vírus que pode causar diversos tipos de câncer, especialmente o câncer do colo do útero. O meu convite é também um apelo. Levem suas crianças e seus adolescentes a uma unidade de saúde. Procure um posto do SUS mais próximo e leve a caderneta de vacinação na mão ou no celular. O Brasil tem unido forças para recuperar as coberturas vacinais do calendário infantil. Todo esse esforço do povo brasileiro já é reconhecido no mundo todo. Segundo o Unicef, o Brasil reduziu em 86% o número de crianças que não haviam recebido a vacina contra difteria, tétano e coqueluche. E o SUS passou a oferecer mais uma grande conquista da ciência: a vacina pneumocócica 20 valente. A Pneumo 20, que só tinha na rede privada e agora faz parte do calendário nacional de vacinação. Essa vacina protege contra 20 sorotipos da bactéria pneumococo, incluindo aqueles que mais provocam casos graves, sequelas e mortes por pneumonia, meningite e outras doenças. É assim que o Brasil cuida do seu futuro, valorizando a ciência, fortalecendo o SUS e garantindo políticas públicas que salvam vidas. Quero fazer um alerta muito especial sobre duas vacinas. Uma contra o HPV, um vírus que causa câncer, e a outra contra o sarampo. Em 10 anos de imunização contra o HPV, a prevalência dos tipos de HPV em mulheres vacinadas caiu em 81%. Isso é um marco histórico. Por isso, se você é responsável por um menino ou uma menina na faixa etária indicada, não deixe essa proteção para depois. Vacinar contra o HPV hoje é ajudar a prevenir o câncer no futuro. É uma proteção que pode durar por toda a vida. Já o sarampo é o vírus mais contagioso entre os seres humanos. Em 2024, recuperamos o certificado de país livre do sarampo. Mas os casos da doença explodiram nos Estados Unidos, no México, no Canadá. Desde então, o Brasil tem registrado casos vindos de fora do país. Por isso, toda a atenção das famílias e do SUS é necessária para impedir que o sarampo volte a circular no nosso Brasil. A vacina que protege contra o sarampo é a tríplice viral. Também previne a caxumba e a rubéola. Eu sou médico infectologista, especialista em vacinas e pai de uma criança. Por isso, quero fazer um chamado muito direto às mães, aos pais, aos avós e a todos os responsáveis. Não deixem que as notícias falsas coloquem em risco a saúde das nossas crianças. Vacina é proteção. Vacina é cuidado. Vacina salva vidas. Vacina no SUS é alívio para o bolso das famílias. Vamos mostrar mais uma vez que o Brasil sabe se unir para proteger aquilo que tem de mais importante: a vida e o futuro das nossas crianças. É vacina no braço e proteção para toda a vida. Vamos vacinar!
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